0: Saúde tem as informações sobre a proposta aprovada.
1: A Câmara dos Deputados aprovou o projeto que proíbe a imposição de sigilo sobre gastos da administração pública federal, incluindo despesas com viagens, hospedagem, alimentação, transporte e cartões corporativos. De acordo com o projeto apresentado pelo deputado Gustavo Gayer, do PL de Goiás, os gastos do dia a dia da administração pública, como os de viagens oficiais, deverão permanecer públicos. O projeto mantém a possibilidade de proteger informações consideradas estratégicas para a segurança de autoridades, mas as despesas deverão ser divulgadas. O texto também prevê que informações classificadas como sigilosas poderão perder automaticamente essa condição se não forem analisadas no prazo de 30 dias pela Comissão Mista de Reavaliação de Informações, prevista na Lei de Acesso à Informação. A proposta permite ainda que o Congresso Nacional revise decisões de classificação de sigilo e prevê punições para agentes públicos que colocarem sigilo de forma indevida para ocultar irregularidades. Nesses casos, a conduta poderá ser considerada ato de improbidade administrativa e também crime de responsabilidade. Relator da proposta, o deputado Sóstenes Cavalcante, do PL do Rio de Janeiro, argumentou que o projeto reduz brechas para uso abusivo do sigilo sobre despesas públicas. Segundo o relator, a proposta fortalece mecanismos de fiscalização e amplia a transparência sobre a utilização de recursos públicos. Ele criticou classificações feitas pelo governo.
2: O presidente Lula fazia críticas ao seu oponente, o ex-presidente Bolsonaro, porque existia ali agendas secretas, e ele fazia críticas e dizia que iria acabar com o sigilo. E até hoje, o que aconteceu foi que aumentou inúmeras vezes os sigilos de agenda, os sigilos de despesas, e nós entendemos que isso não é salutar ao Estado Democrático de Direito.
1: O projeto foi aprovado de maneira simbólica pelo plenário da Câmara, mas a federação formada pelo PT, PCdoB e PV tentou alterar sem sucesso pontos da proposta, como a possibilidade de o Congresso rever a classificação de informações. Para a deputada Érica Cocai, do PT do Distrito Federal, o sigilo deve ser mantido sobre informações que dizem respeito à segurança nacional.
3: Nós somos favoráveis à transparência. O sigilo, ele deve dizer respeito à segurança nacional, ao interesse público, ele é previsto para isso, mas há muito sigilo irregular. O relatório do portal Transparência, ele indica que nos últimos anos, de 2015 até 2022, até o final do governo Bolsonaro, 80% dos sigilos irregulares dizem respeito ao governo Bolsonaro. Vocês lembram que Bolsonaro colocou sob sigilo seu cartão de vacina e da sua família?
1: O projeto que proíbe a imposição de sigilo sobre gastos da administração pública federal, como viagens, hospedagem, alimentação e cartões corporativos, seguiu para análise do Senado. Da Rádio Câmara de Brasília, com informações de Daniele Lessa e Antônio Vital, Márcio Aquilissardi.
4: Justiça. Jandira Fegali, do PCdoB do Rio de Janeiro, cobra investigações sobre supostas ligações entre a família Bolsonaro e o Banco Master. A deputada defende a instalação de uma CPI para apurar denúncias envolvendo o banqueiro Daniel Vorcário e parte da oposição.
5: Na visão de Jandira Fegali, as recentes pesquisas de opinião sinalizam um desgaste de lideranças que utilizam discursos moralistas. A parlamentar também defende transparência nas investigações e a divulgação das apurações sobre o uso de recursos públicos.
4: Márcio Gerri, do PCdoB do Maranhão, critica Flávio Bolsonaro, alegando que denúncias relacionadas ao caso do Banco Master fragilizam sua imagem política. O parlamentar também questiona informações divulgadas sobre a relação do senador com o empresário Daniel Vorcário.
5: Márcio Gerri sustenta que o episódio afeta a articulação política da oposição e defende ações do atual governo. Na visão do deputado, programas e medidas do Executivo Federal têm fortalecido a avaliação positiva do governo.
4: Evair Vieira de Melo, do Republicanos, do Espírito Santo, diz que foi um dos primeiros a alertar o governo e a denunciar na Comissão de Fiscalização Financeira e Controle da Câmara que havia uma máfia no INSS que operava com descontos não autorizados dos aposentados.
5: Evair Vieira de Melo defende o aprofundamento das investigações por entender que houve omissão no enfrentamento das irregularidades no INSS. Ele critica a atuação de integrantes do governo diante das denúncias, especialmente em relação ao envolvimento do filho do presidente Lula.
6: Meio ambiente.
4: A Câmara aprovou um projeto que obriga órgãos ambientais a aplicarem o Código Florestal em todos os biomas, no lugar de legislações específicas. específicas. O repórter Antônio Vital explica as consequências.
6: A Câmara dos Deputados aprovou o projeto que obriga os órgãos ambientais a aplicarem o Código Florestal em áreas produtivas de todos os biomas brasileiros, no lugar de legislações específicas, como a Lei da Mata Atlântica, mais restritiva em relação ao uso da terra para a produção rural. O projeto foi aprovado pelas comissões permanentes da Câmara em caráter terminativo, ou seja, não precisaria passar por votação no plenário e poderia seguir diretamente para o Senado. Um recurso assinado por 57 deputados, a maioria do PT, PSOL e Rede, pedia análise pelo plenário, com o argumento de que a proposta fragiliza a legislação ambiental. O recurso foi rejeitado pelo plenário por uma diferença de 148 votos, o que manteve o texto aprovado pelas comissões. O texto original, apresentado pelo deputado Alceu Moreira, do MDB do Rio Grande do Sul, tratava apenas a aplicação do Código Florestal nas áreas produtivas dos chamados campos de altitude, ecossistema localizado na região sul. O argumento é que aquelas áreas são exploradas há mais de 200 anos e que os produtores estavam sendo multados pelo IBAMA com base na legislação que protege a Mata Atlântica. Foi o que disse o deputado Alceu Moreira.
2: Não tem nenhum sentido, aquela terra está desde 1740 antropizada, ela tem utilização para lavoura, para criação de gado, e agora o nosso produtor está impedido com uma multa produzida pelo IBAMA sem nenhuma necessidade. Se tiver o gado em cima do campo e por acaso nascer uma essência nativa no meio do pasto, eles não permitem mais a utilização do campo, inclusive restringe a criação de gado. É um prejuízo criminoso.
6: O recurso que pedia análise do projeto pelo plenário teve como justificativa alterações feitas no texto original durante análise pela Comissão de Constituição e Justiça da Câmara. O texto final considera a área rural consolidada, portanto passível de regularização, todas as terras ocupadas antes de 22 de julho de 2008 e não restringe a medida aos campos de altitude. Para o deputado Nilton Tato, do PT de São Paulo, um dos autores do recurso, o projeto permite desmatamento em outros biomas.
7: Tinha sido construído um acordo que recuperava o texto original do projeto para usar áreas nos campos de altitude do Rio Grande do Sul, Paraná e Santa Catarina. O projeto foi completamente deturpado, aumentando aí a possibilidade de desmatamento, de uso para o agro, de áreas não florestais da Amazônia, no Cerrado, no Pantanal e na Mata Atlântica.
6: O projeto que obriga os órgãos ambientais a aplicarem o Código Florestal em áreas produtivas de todos os biomas brasileiros, no lugar de legislações específicas, seguiu para análise do Senado. Da Rádio Câmara de Brasília, Antônio Vital.
8: Transportes.
5: Beto Preto, do PSD do Paraná, defende a criação de uma subcomissão para acompanhar o encerramento da concessão da Malha Sul Ferroviária, que atende estados da região sul e se conecta a São Paulo. Ele defende o debate sobre trechos inoperantes e passivos da atual gestão.
4: Beto Preto também pede participação de órgãos de controle e representantes do setor na discussão sobre a nova concessão ferroviária. Ele salienta que o fortalecimento do modal é estratégico para o desenvolvimento logístico e econômico do país.
8: Agricultura.
5: Câmara regulariza áreas ocupadas com a criação de área de proteção ambiental do Jamanchim, no Pará. Saiba o que muda com a repórter Daniele Lessa.
9: O plenário da Câmara dos Deputados aprovou o projeto que reduz a área da Floresta Nacional do Jamanchim e cria a área de proteção ambiental chamada APA do Jamanchim, no município de Novo Progresso, no sudoeste do Pará. O projeto, que foi apresentado pelo deputado Isnaldo Bulhões Júnior, do MDB de Alagoas, estabelece que parte das áreas ocupadas por produtores rurais será retirada da Floresta Nacional e passará a integrar a nova APA, categoria ambiental menos restritiva, que permite ocupação humana e atividades econômicas sob determinadas regras. Ao defender a proposta, o deputado Enderson Pinto, do União do Pará, disse que as pessoas se instalaram no que hoje é a Floresta do Jamanchim porque existiam incentivos governamentais para desenvolver a economia da região.
2: Essas ocupações não aconteceram na clandestinidade, não foram invasões oportunistas, foram ocupações de boa-fé estimuladas por políticas públicas. E o que aconteceu depois?
8: Essas pessoas acordaram de um dia para o outro, dentro de uma unidade de conservação de proteção integral.
9: O relator José Priante, do MDB do Pará, argumentou que o projeto busca enfrentar um conflito histórico na região entre preservação ambiental e ocupação consolidada da terra.
8: Dar um passo na pacificação e no ordenamento legal de uma área de profundo potencial sem avançar um metro na floresta. Nós estamos falando apenas de recategorizar uma área que já está antropizada durante muitos e muitos anos, e muitas décadas.
9: Parlamentares contrários ao projeto afirmaram que a redução da área protegida pode aumentar a pressão sobre a Amazônia e estimular novas ocupações irregulares. A deputada Marina Silva, da Rede de São Paulo, alertou sobre o agravamento dos eventos climáticos extremos, como secas e enchentes.
10: Em relação às unidades de conservação, que elas são cada vez mais necessárias diante dos extremos climáticos, das secas e das cheias que o tempo todo estão assolando várias unidades da federação na Amazônia, inclusive o estado do Pará.
9: O texto também autoriza atividades de mineração dentro da Floresta Nacional e da Área de Proteção Ambiental, ponto criticado pelo deputado Tarcísio Mota, do PSOL do Rio de Janeiro, que apresentou destaque para tirar esse trecho da proposta, mas foi rejeitado pelos parlamentares.
11: Porque o que está acontecendo aqui tem nome e sobrenome. É premiação da grilagem, é abertura de um precedente que vai fragilizar o Sistema Nacional de Unidades de Conservação. É mais um atentado contra a possibilidade de que a gente mantenha a floresta em pé.
9: O projeto que altera os limites da Floresta Nacional do Jamanchim e cria a Área de Proteção Ambiental do Jamanchim no Pará seguiu para análise no Senado. Da Rádio Câmara de Brasília, Daniele Lessa.
12: Educação.
4: Alice Portugal, do PCdoB da Bahia, comemora a aprovação do texto que regulamenta o reajuste anual do piso salarial dos professores da educação básica pública. Ela reitera que a proposta define critérios permanentes e garante maior segurança jurídica.
5: Alice Portugal informa que o novo piso passará para R$ 5.130. A parlamentar pede a aprovação definitiva da medida no Senado e reforça a importância de ampliar os investimentos no Fundeb e na educação pública.
4: Clarissa Tércio, do PP de Pernambuco, critica a condenação de um casal do interior de São Paulo por manter duas filhas em ensino domiciliar. A deputada classificou como absurda a posição da justiça em considerar o homeschooling como abandono intelectual.
5: No entendimento de Clarissa Tércio, o Estado pune os que não se submetem a conteúdos ideológicos. Ela afirma que a sentença fere o direito das famílias de educar seus filhos e pede ao Senado que ratifique o projeto do ensino domiciliar já aprovado na Câmara.
4: Câmara reconhece a importância da cultura country para Jaguariúna, cidade do estado de São Paulo. O repórter Antônio Vital tem as informações sobre a homenagem.

0: projeto aprovado no plenário da Câmara confere ao município de Jaguariúna, no interior de São Paulo, o título de capital nacional do country. Jaguariúna é uma cidade com pouco mais de 60 mil habitantes, perto de Campinas, conhecida nacionalmente pelo Jaguariúna Rodeio Festival, realizado desde 1989, evento que reúne competições de rodeio, shows musicais e atrações ligadas ao universo sertanejo, o que atrai público de várias regiões do país. O projeto apresentado pelo deputado Maurício Neves, do PP de São Paulo, justifica o título a partir da tradição da cidade ligada aos rodeios, à música sertaneja e à cultura do interior. De acordo com a justificativa, a cultura country faz parte da identidade da cidade e está presente não apenas nos rodeios, mas também na moda, na gastronomia, no turismo rural e em diferentes atividades econômicas locais. O projeto também destaca o impacto econômico do universo country na região. Durante o período do festival, as atividades movimentam mais de 50 milhões de reais na economia local, com geração de empregos e aumento do turismo. Relatora da proposta, a deputada Simone Marqueto, do PP de São Paulo, argumentou que a cultura country brasileira representa um modo de vida ligado às tradições do interior e ultrapassa o universo dos rodeios. No plenário, o relator foi o deputado Ícaro de Valmir, do Republicanos de Sergipe.
1: A cidade é historicamente ligada à cultura do interior, como forte tradição agrícola e pecuária, sendo o rodeio uma parte intrínseca dessa cultura. Mais do que um evento ou uma data do calendário, a cultura country em Jaguariúna é um modo de vida permanente. O estilo country está presente no cotidiano dos moradores, na moda, na culinária e nos empreendimentos locais. E a cidade amplia o seu potencial turístico com rodeios que valorizam a tradição rural e o estilo sertanejo moderno.
0: O projeto que confere ao município de Jaguariúna, no interior de São Paulo, o título de capital nacional do country, seguiu para análise do Senado. Câmara de Brasília, com informações de Daniela Lessa, Antônio Vital.
2: Termina agora o Jornal Câmara dos Deputados, com trabalhos técnicos de Wellington Teles e a apresentação de Val Monteiro e Luciana Vieira. Uma boa noite para você.
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2: De quem está escrito que no tempo dos julgamentos, a vez de vir para abrandar a ira do Senhor e reconciliar o coração dos pais com os filhos, e para restabelecer as tribos de Jacó. Essa tradição referia-se Elias. Outros sim, arrebatados num carro de fogo. Esperava-se a desse modo a vinda de Elias como precursor de Jesus. Era uma tradição popular que não fazia parte da revelação divina. Não passava de interpretação falsa de textos bíblicos, erroneamente esperava-se uma aparição pessoal de Elias. Mas João tinha de vir no espírito de Elias. Sim, mas no sentido figurado de mentalidade, força e semelhança. Como Jesus mesmo disse, João é Elias. Mas João afirmou, eu não sou Elias. Os judeus esperavam essa vinda do Elias no sentido literal, como se vê em Marcos 9, versículos 11 e 12. Ele respondeu-lhes e disse: Elias, quando vier, reformará todas as coisas, como está escrito acerca do Filho do Homem. Elias veio e fizeram dele tudo quanto quiseram, como está escrito. João Batista, de certo modo, era Elias, porque veio na sua mentalidade e fizeram de João Batista tudo quanto quiseram. Mas João não era Elias no sentido estrito e pessoal. Tanto assim que depois se lê que quando João já tinha morrido, quem apareceu no Monte Tabor com Jesus e Moisés não foi João, mas sim Elias. Ora, se João fosse reencarnação de Elias, que teria de aparecer no Monte Tabor seria João e não Elias. João era, pois, Elias só no sentido moral, não era no sentido físico e pessoal. Jesus declarou que João tinha cumprido a missão de Elias. Nesse sentido, era Elias, em sentido figurado. Mas no sentido pessoal, João não era Elias. Por isso, João negou dizendo: não sou Elias. Moisés 18:15 profetizara: Deus, teu Deus, suscitará no meio de ti, dentro dos teus irmãos, um profeta, o grande profeta. Os primeiros cristãos entenderão essa profecia como referente a Jesus. Os judeus entendiam-na, ora de uma, ora de outra personalidade da história de Israel. Mas João não era o profeta e por isso respondeu: não sou. João declarava num tom lacônico, como que se para se livrar de oportunidades, tudo que tinha de dizer com sóbrias: sim, sim e não, não. Mas os que o interpelavam insistiam, querendo resposta oficial: que dizes então tu de ti mesmo? Disse-lhes ele: eu sou a voz que clama no deserto, e endireitarei os caminhos do Senhor, como disse o profeta Isaías. Trecho de Isaías referente ao caminho de volta do cativeiro de Babilônia. Passagem esta de Isaías que os sinóticos aplicam mais amplamente ao precursor. Coloca colocam João Batista como o preparador dos caminhos do Senhor. O próprio João Batista aplica a passagem a si próprio. Todo pregador do Evangelho é uma voz que clama e prepara almas para receberem a Jesus. João deu seu testemunho ao mundo oficial do Sinédrio. Quando Jesus se apresentasse, já não seria um desconhecido do povo e dos chefes. João, o precursor, apresentara-o. Ora, os que tinham sido enviados eram da seita dos fariseus. Os sacerdotes eram quase todos saduceus e não fariseus. Entre os enviados, diz o texto, estavam os da seita dos fariseus. Em todo caso, quem faz a seguinte pergunta são fariseus intransigentes em questões de rituais. Se não era nem o Cristo, nem Elias, como usava estar praticando o rito do batismo? Como batizas, pois se não és o Cristo, nem Elias, nem o profeta? Concluímos afirmando que os enviados eram saduceus, mas que os fariseus estavam ali e deram os seus apartes, perguntando por que João batizava se não era nem Elias, nem o profeta, nem o Cristo. Eu batizo em água, mas no meio de vós está quem vós não conheceis. Esse é o que há de vir depois de mim e que é mais do que eu e de quem eu não sou digno nem de desatar a correia dos sapatos. João põe os pingos nos is, dizendo que batiza sim, mas só com água e não no Espírito Santo, como há de fazer o Messias futuro. O seu batismo é só um rito preliminar, destinado a excitar penitência. Sua missão é de precursor. No meio do povo, já não estava aquele de quem o Batista não era digno de desatar as correias das sandálias. Aquele que existia antes do Batista, porque era eterno. João insiste sempre em chamar a atenção para alguém que está perto. O Messias há de vir, mas desde esses primórdios da aparição de Jesus, o judaísmo mostra-se refratário. Isso se passou na Betânia, de além Jordão, onde Jesus estava batizando. Esta Betânia distingue-se da outra perto de Jerusalém. Onde colocaremos essa Betânia do Jordão? Uma tradição que já havia no sexto século coloca-se na margem sul de Carrá.
3: 9:27.
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3: Para você que está conosco na programação da Rádio Aparecida e Rede Aparecida de Rádio, simbora agora para a resposta da enquete, bem rapidinho, viu? Olha, hoje eu perguntei qual a nacionalidade de Santa Rita de Cássia. Pois bem, as opções foram: opção A, italiana; opção B, francesa; ou opção C, portuguesa.

0: Marcelo trouxe pra quantidade de coisas impossíveis que eu também tenho, viu? Mas olha, Santa Rita de Cássia vai nos ajudar. Muito bem. E aí, acertou? Parabéns. Não acertou? Tem problema não, viu? Segunda-feira tem mais. Agora sim, segunda-feira tem mais enquete aqui na programação da Rádio Aparecida. Vamos fazer o seguinte, rápido intervalo e daqui a pouquinho eu volto pra gente falar da palavra de Deus.
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0: 9:32, horário de Brasília.
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Pega conosco aí, ó, na sua Bíblia, na palavra de Deus, e vamos ler um trecho de Atos dos Apóstolos, capítulo 25. Vamos celebrar, vamos viver este momento todo especial aqui no programa Com a Mãe Aparecida. Hoje eu quero acolher também os devotos que estão conosco rezando e celebrando, viu? Olha quem tá

0: com a gente aqui na programação com a Mãe Aparecida, meu nobre amigo Clodoil de Volta Redonda. Boa noite, Clodoil, bem-vindo, querido, um grande abraço para você. A Marília Moreira, do Rio de Janeiro, capital, também tá com a gente, muito boa noite, Marília, Deus te abençoe. E ainda o Renato Rodrigues, de Patos, em Minas, reza com a gente e celebra conosco. Bem-vindo, bem-vinda, você que está conosco aqui no programa com a Mãe Aparecida, louvado seja Deus pela sua participação. Então vamos lá, rapidinho, a nossa palavra, a palavra de Deus que toca em nosso coração e em nossa vida. Chegou a hora do momento de falarmos o que Deus tem para mim e para você. Leitura dos Atos dos Apóstolos, capítulo 25. Vamos rezar este momento da palavra de Deus, que nos é dirigida nestes termos. O rei Agripa e Berenice chegaram a Cesareia e foram cumprimentar Festo. Como ficassem alguns dias aí, Festo expôs ao rei o caso de Paulo, dizendo: está aqui um homem que Félix deixou como prisioneiro. Quando eu estive em Jerusalém, os sumos sacerdotes e os anciãos do povo apresentaram acusações contra ele e pediram-me que condenasse. Mas eu lhe respondi que os romanos não costumam entregar um homem antes que o acusado tenha sido confrontado com os acusadores e possa defender-se da acusação. Vamos ficar por aqui, nesse trecho da primeira leitura, que vem nos trazer a realidade de Paulo diante daqueles que o acusavam. Você sabe que Paulo também tinha, né, a cidadania romana. Portanto, ele não poderia ser ele não era um prisioneiro qualquer, um prisioneiro comum que poderia ser feito de qualquer forma, de qualquer maneira, de qualquer jeito. Não, Paulo tinha, de fato, conhecimento de que os romanos não podiam acusar alguém sem ouvi-lo e confrontar com os acusadores. Vejam que os romanos, eles eram essencialmente politeístas, tinham vários deuses. E aqueles que deveriam ter esta prerrogativa não estavam de acordo com aquilo que deveria ser a lei. Como assim? Vejam que Festo diz assim: os romanos, né? Diz que os romanos não costumavam condenar um homem sem colocar o acusado confrontando-se com aqueles que o acusavam. Ou seja, tinha que ter a acariação para saber da onde vinha a verdade. Por que daquela acusação? Simplesmente chegar e dizer: olha, aconteceu isso, isso e isso, e vai ser condenado dessa forma. Imagine, os judeus é que tinham que viver assim. Por quê? Porque serviam ao Deus vivo. Tinham esta realidade, tinha que ter essa realidade em seus corações, mas não. Já queriam acusar Paulo, e aí o governador percebe que é pelo mesmo motivo que mataram Jesus, por inveja. Porque Paulo falava muito bem, Paulo tinha conhecimento, Paulo convencia as pessoas a acreditarem em Cristo. E no entanto, ele incomodava os poderosos. E hoje, infelizmente, acontece muito isso também. Pessoas se sentem incomodadas porque outras pessoas falam das realidades do dia a dia, daquilo que precisa ser feito, daquilo que precisa ser realizado, denunciam, acusam, mostram a verdade, e isso incomoda. A verdade incomoda o reino das trevas, e por isso muitos profetas estão sendo calados. Por quê? Porque os homens que, de fato, deveriam proteger, acusam e condenam. Será que eu e você estamos neste meio? Ou será que nós estamos defendendo a verdade? Para que a verdade transforme o coração dos homens, o coração das pessoas e a vida daqueles que buscam o amor em Cristo. Que nosso Senhor Jesus Cristo e a Mãe Aparecida nos ajudem a sermos fiéis. sermos libertos da mentira, do ódio e da maldade, para que juntos possamos explanar e viver na verdade. Quem tem ouvidos para ouvir, ouça. Maranatá, vem Senhor Jesus.
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2: Os santos nos ensinam, hoje, dia 22 de maio, nós celebramos Santa Rita de Cássia. Eu, Padre André, estou com você, amigo e amigo ouvinte, para conhecermos um pouquinho mais a história dessa grande santa e pedimos a sua intercessão. Santa Rita de Cássia nasceu em 1381, na Itália. De seu nome de batismo, Margherita, originou o nome Rita, pelo qual é conhecida em todo o mundo católico. Um tanto contrariada, pois queria ser religiosa, acabou fazendo o gosto dos pais. Casou-se com um jovem temperamental e violento e teve com ele dois filhos. Rita obedeceu à vontade dos pais e quis Deus assim dar-nos nela o exemplo de uma admirável esposa, cheia de virtude, ainda nas mais difíceis circunstâncias. Durante os 18 anos em que esteve casada, tudo fez para que a paz e a harmonia fossem mantidas. E à custa de muita oração, conseguiu abrandar o temperamento do marido e sua conversão. Um dia, entretanto, Paulo Ferdinando, o seu marido, foi assassinado e jogado à beira de uma estrada. Os dois filhos juraram vingar o pai. Impotente ante o ódio dos filhos, pediu a Deus que os levasse antes que se manchassem de sangue e se condenassem. O Senhor respondeu às suas orações. Os dois padeceram de uma enfermidade fatal. Durante o tempo de enfermidade, a mãe lhes falou docemente de amor e do perdão. Antes de morrer, conseguiram perdoar aos assassinos de seu pai. A partir de então, quis Rita recolher-se ao convento das Agostinianas de Cássia, mas a princípio não foi aceita. Uma noite, enquanto Rita dormia profundamente, ouviu que a chamavam. Rita, Rita, Rita. Isto aconteceu três vezes. A terceira vez, Rita abriu a porta e ali estavam Santo Agostinho, São Nicolau de Tolentino e São João Batista, de qual ela havia sido devota desde muito menina. Eles lhe pediram que o seguissem. Depois de correr pelas ruas da cidade, no alto de um monte onde Rita sempre ia orar, sentiu que a levantaram no ar e a empurravam suavemente. Encontrou-se acima do mosteiro de Santa Maria Madalena em Cássia, então caiu em êxtase. Quando saiu do êxtase, se encontrou dentro do mosteiro, embora todas as portas estivessem trancadas. Ante esse milagre, as monjas agostinianas não puderam negar-lhe entrada. Por 14 anos até sua morte, trouxe na testa um estigma, associando-se assim à paixão de Cristo. Morreu no mosteiro de Cássia em 1457 e foi canonizada em 1900. Santa Rita de Cássia tornou-se popular pela sua intercessão nos casos impossíveis. Ó Deus, nosso Pai, Santa Rita correspondeu plenamente às vossas graças e imitou de tal modo vosso Filho no perdão e no amor aos inimigos, que mereceu trazer em seu coração e em sua fronte os sinais da paixão. Concedei-nos, por sua intercessão e exemplo, que amemos a vós de todo o coração e aos irmãos e irmãs com a mais perfeita caridade, a fim de recebermos um dia a recompensa prometida no Evangelho. Por Cristo nosso Senhor. Amém. Santa Rita de Cássia, rogai por nós.
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4: 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Meu irmão, minha irmã, eu sou o Padre Zezinho. A observação daquela professora de sociologia da PUC, quando ouviu alguém se proclamar católico convertido, convertido e batizado no Espírito foi de um tremendo impacto. Relativamente jovem, 46 anos, ela perguntou de imediato a quem se proclamava católico convertido e batizado no Espírito. Bom, você acaba de dar um testemunho, disse ela, mas me descreva que tipo de católico você é, porque há muitos tipos de catolicismo vividos nos dias de hoje. Eu gostaria de saber qual era o seu tipo. A pessoa não soube se explicar. Eu estava junto na reunião e fiquei observando. Às vezes nós nos proclamamos católicos, evangélicos ou cristãos e temos dificuldade de explicar o que realmente para nós é a nossa mística de católico. Falta catecismo, é claro que falta. Catecismo é abertura. Eu tenho que saber qual é a mística dos franciscanos, dos redentoristas, dos beneditinos, dos dominicanos e assim por diante, dos deonianos, que eu sou deoniano, Sagrado Coração de Jesus. O que é que nós acentuamos e todas as outras doutrinas que nós pregamos em comum? O católico tem pregação comum, que todos os católicos têm que ter, e tem que, claro, se quiser ter o seu acento, isso não há problema. Aí vem a pergunta: sim, você dá testemunho de conversão, para quê? Por quê? Para viver como? Ora muito? Mostra como você agora está mais santo e peca menos e como Deus mudou a sua vida? Isso é bom, isso é bom. Mas aí vem a pergunta: e aceita caminhar com os outros grupos católicos? Ou só se sente bem no seu? Não consegue conviver com outros grupos? Vai lá ou vai apenas nas reuniões do movimento que o converteu? Por quê? Os outros não têm a mesma catolicidade do seu grupo? Os teólogos, psicólogos, historiadores, sociólogos e antropólogos dos outros não servem? O padre dos outros não serve?
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11: 9:48 horário de Brasília.
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12: Neste oitavo dia de nossa novena em honra a Nossa Senhora Auxiliadora, somos convidados, eu e você, a ir com Jesus e Maria até a cidade de Caná e a abrir as portas do nosso coração para que Jesus realize o milagre de fazer o que ele nos mandar, principalmente de sempre acreditar no projeto de Deus e que seremos recompensados com um vinho novo e de melhor sabor. Como Maria, que Deus nos dê a graça de sermos capazes de salvar a comunidade, a família e a igreja de qualquer constrangimento, carência ou necessidade. Iniciemos a nossa oração traçando sobre nós o sinal da cruz, sinal do amor de Deus por cada um de nós. Em nome do Pai, do Filho e do Espírito Santo. Amém. Senhor nosso Deus, nosso Pai, nós cremos em vós, nós esperamos em vós, nós vos amamos, nós vos agradecemos este dia e vos damos graças porque estamos com vida. Oferecemos este dia ao Senhor com todas as nossas alegrias e sofrimentos, com todos os nossos trabalhos e divertimentos. Guardai-nos do pecado e fazei de nós instrumentos de vossa paz e do vosso amor. Ajudai-nos a observar vossos santos mandamentos. Amém. Sexta-feira, dia 22 de maio. O trecho do Evangelho de hoje é escrito por João, capítulo 21, versículos de 15 a 19. Anúncio do Evangelho de Jesus Cristo segundo João. Jesus manifestou-se aos seus discípulos e, depois de comerem, perguntou a Simão Pedro: Simão, filho de João, tu me amas mais do que estes? Pedro respondeu: Sim, Senhor, tu sabes que eu te amo. Jesus disse: Apascenta os meus cordeiros. E disse de novo a Pedro: Simão, filho de João, tu me amas? Pedro disse: Sim, Senhor, tu sabes que eu te amo. Jesus disse-lhe: Apascenta as minhas ovelhas. Pela terceira vez perguntou a Pedro: Simão, filho de João, tu me amas? Pedro ficou triste, porque Jesus perguntou três vezes se ele o amava. Respondeu: Senhor, tu sabes tudo, tu sabes que eu te amo. Jesus disse-lhe: Apascenta as minhas ovelhas. Em verdade te digo, quando eras jovem, tu te cingias e ias para onde querias. Quando fores velho, estenderás as mãos e outro te cingirá e te levará para onde não queres ir. Jesus disse isso, significando com que morte Pedro iria glorificar a Deus, e acrescentou: Segue-me. Palavra da salvação. Maria na vida de Dom Bosco. Dom Bosco sempre dizia aos salesianos e aos seus jovens: Quantas graças Maria Auxiliadora tem preparadas, ansiosa que alguém as peça. Lembre-se, ó caros filhos, que a Virgem reservou todas as graças necessárias para as almas de cada um de nós, para a nossa alma, para o nosso corpo, para os nossos pais, parentes e amigos. Para nolas dar, ela espera somente que as peçamos. Se, portanto, ela as tem preparadas, se está pronta para concedê-las a quem as pede, com que devoção nós não devemos pedir-lhe? Por isso, se nós nos recomendarmos de coração a ela, ela estará sempre pronta para nos ajudar, porque nós somos, de modo especial, seus filhos. Sirvamo-nos, pois, da boa ocasião deste seu mês de maio, para nos recomendarmos à bem-aventurada Virgem Auxiliadora. Ela defenda você de todos os perigos da vida. Ela guie vocês para a meta a qual tende todo o esforço de cada um. Cada um de vocês faça bons propósitos, procure colocá-los em prática, e o Senhor e Maria Santíssima os ajudarão a sair ilesos das ocasiões de pecado. Oremos. Ó Maria, coluna espiritual da Igreja e socorro dos cristãos e de toda a humanidade, nós vos pedimos hoje que nos mantenhais estáveis na divina fé e que conserveis a nossa liberdade de filhos de Deus. Quanto a nós, prometemos não manchar a nossa alma com o pecado. Também vos prometemos obedecer ao Sumo Pontífice e aos bispos que estão em comunhão com ele, querendo viver e morrer no seio da religião católica, na qual somente podemos esperar com certeza de que alcançaremos a nossa salvação eterna. Ó poderoso auxílio dos cristãos e de toda a humanidade, pedimos que leveis a nossa oração ao Pai e ao vosso Filho Jesus Cristo, que vivem e reinam na unidade do Espírito Santo. Amém. A nossa proteção está no nome do Senhor, que fez o céu e a terra. Pela intercessão de São João Batista, desça sobre você, sobre sua família, sobre o seu trabalho e intenções, a bênção do Deus Todo-Poderoso, Pai, Filho e Espírito Santo. Amém. O abraço de hoje vai para a Fabiana Corte, o Sérgio Faustino, a Mari Campos. Um abraço para a Neuza Brito, o Daniel Aranha. Um abraço para a Maria Janete e para o Pedro Delgado. Sou o padre Edmilson Moraes, salesiano de Dom Bosco, e moro atualmente no Oratório em Cruzeiro. Que Deus continue abençoando seus projetos e suas decisões. Abraço e até mais.

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9: 10 horas, horário de Brasília.
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9: 10 horas, horário de Brasília. Uma excelente noite para você que está aqui conosco na programação da Rádio Aparecida e Rede Aparecida de Rádio. Bem-vindo, bem-vinda à nossa programação. Que bom ter você com a gente, viu? Que alegria estarmos juntos mais uma vez para celebrar contigo o dom da partilha, o dom da amizade, o dom de ser família. É a família dos devotos que se reúne para juntos, claro, celebrarmos momentos de espiritualidade e fé, vida plena e santidade. Uma excelente noite de sexta-feira para você. Hoje, 22 de maio, ano 2026, é o programa Com a Mãe Aparecida que chega na sua vida e toca em seu coração. Bem-vindo, bem-vinda. Pode participar? Claro que pode. Manda aqui sua mensagem pra gente. 12 DDD número 3104-1043. Estamos juntos, viu? Rezando por você e com você. Bem-vindo ao nosso programa. Também você pode colocar as suas intenções através das nossas mídias sociais. Facebook e YouTube da Rádio Aparecida. Daqui a pouquinho estaremos entrando ao vivo na nossa live, né? É, live tem que ser ao vivo, né? Pois é. Muito bem. Mas estamos juntos, viu? Estamos rezando por suas intenções e com você também nessa noite abençoada de sexta-feira. Você que já acompanha as imagens através do YouTube e também do Facebook, que Deus continue abençoando, protegendo você, sua vida, seu coração e sua história. Bem-vindo, bem-vinda, que bom ter você conosco, viu? Muito prazer, eu sou Evandro Brum e rezo também os terços com você nesta hora especial. Hoje, sexta-feira, como eu disse, dia especial, dia de rezar com os irmãos da Uneser. Pois bem, eu abraço e acolho aqui, ó, quem está na sintonia conosco através da Rádio Boa Nova FM na cidade de Iguatemi, lá no Mato Grosso do Sul, Rádio Metropolitana na cidade de Uberaba, Minas Gerais, lá em Beraba, Minas Gerais, é, e também Rádio Monte Roraima FM em Boa Vista, Roraima, e muitas outras emissoras que estão sim nos ajudando a chegar na sua vida, no seu coração, através da Rádio Aparecida e Rede Aparecida de Rádio. Bem-vindo, bem-vinda, que Nossa Senhora Aparecida te abençoe, viu? Eu trabalho com a produção de Marcos Thiago, a coordenação de Paula Castro, com a direção geral do padre Vanderlei Souza, missionário redentorista. É, e lá no Central Multimídia, quem está comigo? É ele, mais uma vez, Micael Gomes, o Fiote. Tudo bem, Fiote? Muito boa noite, viu? Seja bem-vindo à Rádio Aparecida, mais uma vez, obrigado pelo seu trabalho, obrigado pelo seu sim, obrigado pela sua disponibilidade de aqui estar conosco. Mais uma vez juntos, rezando por você e com você. E aqui nos estúdios da Rádio Aparecida, eu tenho o prazer e a alegria de acolher os queridos irmãos da Uneser que vão rezar conosco. Boa noite, professor Marcelo, tudo bem? Bem-vindo.
10: Boa noite, Evandro. Boa noite, ouvintes. Boa noite, irmãos e amigos da Uneser de todo o Brasil. Mais uma vez aqui, nesse momento muito especial, para louvar e bendizer a Maria, rezando o terço com a Mãe Aparecida, né? E também hoje, né, Evandro, louvando e bendizendo a Santa Rita, sim, né? Hoje nossa Santa devoção Rita. À Santa Rita. E também, né, já aproveitando hoje, também para preparar-nos melhor para a nossa festa de Pentecostes, né? No próximo domingo,
9: próximo,
10: né?
9: Domingo.
10: Que verdade. Possamos sempre dizer, vinde Espírito Santo. Para renovar a face da terra, né?
9: Amém.
10: Uma precisamos. Peça muito importante dentro da nossa Igreja Católica.
9: É verdade. Amém. Tá? Que assim seja. Muito bem.
10: Amém.
9: Acolho também o professor Eusébio. Boa noite, professor. Tudo bem? Bem-vindo.
11: Boa noite, Evandro.
9: Tranquilo?
11: Graças a Deus. Você tá bem?
9: Tá ótimo.
11: Boa noite a todos os ouvintes também. É um prazer estar aqui.
9: Muito bem, seja bem-vindo mais uma vez para juntos rezarmos o terço. E é, eu deixo por último, por quê? Porque não menos importante, com certeza não, né? É a presença feminina aqui nos estúdios da Rádio Aparecida, sempre abrilhantando esse momento aqui dos terços da Uneser. Tô falando dela, a Cláudia. Tudo bem, Cláudia?
12: Tudo bem.
9: Boa noite, bem-vinda.
12: Boa noite, obrigada, Evandro.
9: E aí, tranquilo?
12: Boa noite, Marcelo.
10: Boa noite, Cláudia. Obrigado pela presença.
11: Boa noite.
12: Boa noite aos nossos amigos da Uneser. É, aos devotos da Mãe Aparecida. Graças a Deus,
9: que bom.
12: Todos caminhando.
9: É isso aí. A Cláudia é ministra lá no santuário também, né, Cláudia?
12: Sim.
9: Pois bem, você que vem ao Santuário Nacional, de repente você já conhece esse rostinho, já vi em algum lugar, não sei aonde, mas quem sabe, é, porque ela é ministra extraordinária da Eucaristia aqui no Santuário Nacional, serve aqui ao altar de Aparecida, né? E certamente você que vem com frequência aqui no santuário já teve oportunidade. Eu praticamente quase que todo dia, essa semana mais tranquilo, mas quase que todo dia eu vou ao Santuário Nacional. Você acredita que eu nunca te vi lá?
12: Você eu acredita? Eu sirvo na quarta-feira, quinta e na sexta. Sou coordenadora de sacrário na quarta-feira na missa das 6h45 e na missa das 9h. Tá? E na sexta-feira eu sou coordenadora de sacrário às 9h. Eu acolho os ministros extraordinários que estão visitando o santuário e são, chamamos para nos auxiliar a distribuir a Sagrada Comunhão.
9: Ah, tá. E como é que é, Cláudio? Como é que faz? A pessoa chega, ah, eu sou ministro, eu quero servir. Como é que funciona esse trâmite? Tem, tem todas umas regras,
12: tem?
9: Tem,
12: tem. Como é que sim, funciona? A maioria das vezes começa com o comentarista, geralmente é o irmão, o padre que faz, né, os comentários iniciais ali, uhum. A preparação antes de começar a missa, ele chama, né, a gente pede para ele chama no microfone e eles vão até a mim, eu encaminho, levo eles para a Capela do Santíssimo, quem tem a UPA, jaleco, uhum, a gente usa jaleco, né?
9: Uhum.
12: Alguns já trazem a sua vestimenta, uhum, da sua comunidade, para poder usar. E aqueles que não tem, a gente, o santuário fornece.
9: Tá,
12: nós
9: sim,
12: temos lá dentro da sala do sacrário.
9: Uhum.
12: E ali eles, os voluntários que não tem, eles experimentam, veste. E aí eu tenho uma conversa com eles.
9: Uhum.
12: Explico como funciona, né? Eu passo orientação. Porque assim, ali é muito grande, né?
9: Uhum.
12: E, então a gente precisa passar algumas orientações para que eles consigam distribuir assim como deve ser.
9: Sim. E tem algum documento que precisa apresentar?
12: Alguns levam a carteirinha que tem da comunidade.
9: Uhum.
12: Mas a gente, como a gente é ministro, a gente é assim, eu pergunto, você é ministro?
9: Uhum.
12: E a gente sabe, assim, pelo olhar, né? Que
9: sim,
12: muitos ficam emocionados por estar ali servindo. Uhum. Eles ficam muito, eu já vi gente chorando pela alegria de estar ali servindo Jesus na casa da mãe.
9: Sim.
12: Então a gente percebe quando a devoção que os ministros eles têm ao Santíssimo Sacramento.
9: Sim.
12: E daqui a pouco a gente vai ter o Corpus Christi, né?
9: É verdade.
12: Que é o
9: primeira semana de junho, né? A gente
12: é dia 4 de junho.
9: Dia 4 de junho já teremos o Corpus Christi. Então, para quem é ministro da Eucaristia e vem visitar o Santuário Nacional, pode, né, se colocar à disposição. No momento em que o padre ou o irmão estiver fazendo comentário, chamar, porque geralmente chama, né? Olha, quem é ministro extraordinário da Sagrada Comunhão? Pode ficar aqui desse lado aqui, que vai vir uma pessoa para poder orientá-los. No caso, a pessoa, a Cláudia e muitos outros também que fazem esse trabalho.
12: A maioria das vezes é o coordenador do, uhum, do sacrado.
9: Sim.
12: Que nós chamamos, né?
9: Uhum.
12: Coordenador do sacrado. Tem toda uma questão também de vestimenta.
9: Sim.
12: Sim, né?
9: Sim.
12: Tem que estar de acordo. Muitas vezes o padre ou o irmão que está no altar, ele já orienta em relação à vestimenta. As mulheres que têm o cabelo comprido, a gente, se não tiver como prender, a gente fornece o elástico, a buchinha para prender.
9: Tá bom, você falou que então, fornecia a tesoura para cortar.
12: Não, aí não pode. Aí não pode. Só se for promessa. Aí é com a pessoa.
9: A gente fornece a tesoura para poder cortar.
12: Não, são coisas que a gente, uhum, tem orientação e nas comunidades,
9: sim,
12: também é assim, né?
9: Sim, é verdade.
12: Você também é ministro, você,
9: sim,
12: sabe como é que funciona,
9: verdade,
12: né?
9: É, não dá pra você chegar lá de bermuda, eu sou ministro, quero servir. Aí também não.
12: É,
9: né?
12: Não,
9: aí
12: dá.
9: É complicado, né?
12: É, então tem que ter
9: difícil,
12: todo um respeito. O ministro, ele sabe se portar,
9: sim,
12: né? Ele tem uma postura de ministro mesmo.
9: Ah, maravilha. Então você que é ministro, né? Tá visitando o santuário, de repente, se você já tem a sua vestimenta, sua opa, ou como a Cláudia falou, o seu jaleco, você pode trazer, de repente, né? Ah, eu vou lá na missa e de repente tem muita gente. Geralmente, né, Cláudia, precisa de gente pra poder ajudar, né?
12: Precisa.
9: Porque o santuário tem muitos ministros, mas ainda assim, ainda precisa de mais gente pra poder ajudar, porque é muita gente, né?
12: Graças a Deus, né?
9: Graças a Deus.
12: Precisa e todas as missas que eu sirvo, a gente pede. E eles ficam muito contentes em poder servir na casa da mãe.
9: Que bom, maravilha. Belo trabalho que você realiza. Deus abençoe.
12: Amém.
9: Né? Que Nossa Senhora Aparecida continue conduzindo sua vida, continue conduzindo sua missão.
12: Amém.
9: Muito bem. Aí, ó, pra você que tá na Rádio Aparecida e Rede Aparecida de Rádio, a gente vai conhecendo um pouquinho mais as pessoas que estão conosco, né? Aqui na Rádio Aparecida, a gente vai fazendo a nossa sabatina, vamos dizer assim, pra poder entender um pouco mais sobre o que cada um faz, como cada um realiza seu trabalho missionário, porque não é só vir rezar o terço, né? Tem todo um trabalho, tem toda uma, vamos dizer assim, tem toda uma realidade por trás, né? Que nos leva a servir, a sermos também missionários. Por isso é que eu gosto de colocar, de chamar, de ver o que as pessoas realmente realizam, né? Além de rezar o texto aqui. E aí você que está acompanhando, a gente vai descobrindo um pouquinho
12: sobre
9: a realidade.
12: Posso colocar mais um detalhe para você?
9: O espaço é seu.
12: Os coordenadores do sacrário, eles não lidam só com os ministros,
9: uhum,
12: né? Eles são responsáveis em preparar as âmbulas para consagrar.
9: Uhum.
12: Quando são consagradas em âmbulas maiores, que cabem em torno de 1.000 hóstias, Depois que elas são consagradas, a gente passa, transporta para as menores, uhum, que são de 400 hóstias. Então, dentro da sala sacrária, a gente tem todo esse trabalho de consagrar, de depois distribuir para âmbulas menores, para poder guardar realmente no sacrário. E ali a gente tem todo esse cuidado no manuseio das hóstias.
9: Então é todo um trabalho, realmente é um trabalho, um trabalho feito, né, no altar diante do Senhor, um trabalho feito para que tudo saia de acordo com aquilo que é realmente necessário para um santuário do tamanho do Santuário Nacional. Você vê a Cláudia falando, né, tem âmbulas que cabem 1.000 hóstias. 1.000. Lá na nossa comunidade, por exemplo, a gente separa por âmbula todo final de semana, todo domingo, que é a missa lá na nossa comunidade, a gente separa por âmbula, são 4 âmbulas, separamos 30 hóstias. 30 hóstias para serem consagradas. Imagine a dimensão do Santuário Nacional e o cuidado que precisa ter, né, Cláudia?
12: Precisa ter, porque ali é o corpo, né?
9: Sim.
12: É o corpo de Jesus, tem todo assim o sagrado ali, que a gente tem todo um cuidado de no manuseio mesmo.
9: Ali
12: você sabe disso, gente.
9: Ali
12: tem
9: tá
12: que
9: a nossa essência.
12: Todo, né? A nossa essência. O respeito, o amor, a devoção no corpo de Jesus.
9: Amém. Muito bem.
10: Ali também tem uma preocupação, principalmente dos coordenadores, com o tempo, né? De repente a missa já tá terminando e tá distribuindo comunhão ainda, né?
12: Por isso que agora a orientação é chamar os voluntários, né? Porque veja bem, nós temos missa, a primeira é 6h45, né? De segunda a sexta. É 6h45, depois às 9h, 10h30, meio-dia. Então, uhum, a parte da manhã é corrido. Depois às 16h e às 18h é a última. Então, na parte da manhã, quem está saindo, geralmente ajuda quem está entrando. Porque, assim, cada missa são 2 coordenadores, a do sacrário e do altar. Então, tem toda uma equipe ali.
9: Sim.
12: Então, os coordenadores acabam aqui se ajudando uns aos outros. Então, por isso que tem esse serviço de comunidade mesmo ali dentro, né? Que um acaba ajudando o outro, porque o tempo é curto.
10: É curto.
12: Se pensa bem, é uma missa das 9. Mesmo ela sendo televisionada, ela acaba 10h. Mas 10h30 já começa a outra. Então tem todo ali uma união para que a próxima missa já comece e já esteja tudo preparado para já poder ser celebrada.
9: Maravilha, tá aí, ó, a gente sabendo um pouco mais de como funciona toda essa estrutura que o Santuário Nacional nos oferece para vivenciar o sagrado. É assim, a Cláudia nos ajuda a compreender e a mergulhar um pouco mais sobre esta realidade. Tá aí, para você que tá na sintonia do programa Com a Mãe Aparecida, uma excelente noite, muito obrigado, viu, pela sua presença e pela sua participação. Obrigado, Cláudia, mais uma vez pelas explicações, né? Depois nós vamos sabatinar num outro momento o professor Eusébio. Pensando que vai ficar de fora. Tá pensando que tá ficando de fora, professor Zé? Vamos sabatinar o senhor já, viu? Não hoje, mas num outro momento. Muito bem. Agora são 10h15, horário de Brasília. Uma noite abençoada para você que está aqui com a gente no programa Com a Mãe Aparecida. Vamos rezar o terço com Nossa Senhora.
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10: Iniciemos em nome do Pai, do Filho e do Espírito Santo.
12: Amém.
10: Divino Jesus, nós vos oferecemos esse terço que vamos rezar, meditando nos mistérios da vossa redenção. Concedei-nos, por intercessão da Virgem Maria, Mãe de Deus e Nossa Mãe, as virtudes que nos são necessárias para bem rezá-lo e a graça de ganharmos as indulgências dessa santa devoção. Oferecemos particularmente, em desagravo dos pecados cometidos contra o seu Santíssimo Coração e o Imaculado Coração de Maria, pela paz do mundo, pela conversão dos pecadores, pelas almas do purgatório, pelas intenções do Santo Padre o Papa, pelo aumento e santificação do clero, pela santificação das famílias, pelas vocações, pelas missões e missionário e por todo o povo brasileiro. Professemos também agora a nossa fé.

0: rezemos um Pai Nosso e três Ave Maria em honra e glória à Santíssima Trindade. Pai nosso que estais no céu, santificado seja o vosso nome. Venha a nós do vosso reino, seja feita a vossa vontade, assim na terra como no céu.
1: O pão nosso de cada dia nos dai hoje, perdoai as nossas ofensas, assim como nós perdoamos a quem nos tem ofendido. Não nos deixeis cair em tentação, mas livrai-nos do mal. Amém.
0: Rainha do céu, alegrai-vos. Aleluia. Porque aquele que mereceste trazer o vosso puríssimo seio, aleluia. Ave Maria, cheia de graça, o Senhor é convosco. Bendita sois vós entre as mulheres e bendito é o fruto do vosso ventre, Jesus.
1: Santa Maria, Mãe de Deus, rogai por nós, pecadores, agora e na hora de nossa morte. Amém.
0: Ressuscitou, como disse, aleluia. Rogai a Deus por nós, aleluia. Ave Maria, cheia de graça, o Senhor é convosco. Bendita sois vós entre as mulheres e bendito é o fruto do vosso ventre, Jesus.
1: Santa Maria, Mãe de Deus, rogai por nós, pecadores, agora e na hora de nossa morte. Amém.
0: Exultai e alegrai-vos, ó Virgem Maria. Aleluia. Porque o Senhor ressuscitou verdadeiramente. Aleluia. Ave Maria, cheia de graça, o Senhor é convosco. Bendita sois vós entre as mulheres e bendito é o fruto do vosso ventre, Jesus.
1: Santa Maria, Mãe de Deus, rogai por nós, pecadores, agora e na hora de nossa morte. Amém.
0: Glória ao Pai, ao Filho e ao Espírito Santo.
1: Como era no princípio, agora e sempre. Amém.
2: Amém. Louvado seja Deus por você que reza conosco. Bem-vindo. Bem-vinda à Rádio Aparecida. Vamos rezar pelos irmãos que estão conosco lá no Facebook da rádio, viu? Olha, Maria Cristina, boa noite, Maria Cristina. Ela é da cidade de Maria da Fé, reza com a gente. Obrigado, viu? Um abraço para você, Deus abençoe, Maria da Fé em Minas Gerais. Também reza conosco, pedindo a bênção de Deus para sua vida, o José Francisco. Ô Zé, tudo bem? Boa noite, meu querido, bem-vindo. Obrigado aí pela participação, viu? Que Deus continue te abençoando e te protegendo. Ele é da cidade de União da Vitória, lá no Paraná. Estamos em oração por você. A Maria das Graças também tá com a gente. Boa noite, Evandro. Boa noite, Maria das Graças. Bem-vinda, viu? Rezo sim por você e por suas intenções. Conta comigo. Que Deus continue te abençoando e te protegendo, viu? A Geralda, Geralda Maria, também tá na sintonia com a gente. Obrigado, Geralda. Um abraço, viu? Ela é da cidade de Brumadinho, Minas Gerais. Boa noite para você. Seja bem-vinda. Que Deus te abençoe, que Nossa Senhora Aparecida ilumine sua vida, viu? Também rezo e peço a bênção de Nosso Senhor Jesus Cristo para a vida da irmã Lurdinha, de São Bento do Sapucaí. Ô irmã, a senhora vai bem? Deus abençoe a sua vida e sua missão, viu? Conta comigo e com as minhas orações, que Nossa Senhora continue conduzindo o seu coração. E o Nilson César está conosco também, reza colocando suas intenções particulares. Ele é de Ponta Grossa, no Paraná. E ainda está conosco rezando com a Mãe Aparecida, a Ana Maria, a Aninha, lá de Ponta Grossa, no Paraná, está com a gente também. Obrigado, Aninha. Um abraço para você, viu? Seja bem-vinda à rádio. Deus te abençoe. A Senhora Aparecida te proteja. Aninha, ela é atleta, né? Ela é corredora, já está inscrita na corrida de Aparecida. Pois bem, vai estar aqui no Santuário Nacional, já está preparada aí para poder participar também, assim como muitos, muitos irmãos e irmãs que acompanham o Santo Terço, que também, né, tem a prática da corrida como esporte e vão estar aqui na casa da Mãe Aparecida para a corrida da Mãe Aparecida. Vai ser uma bênção receber todos vocês aqui, viu? Deus abençoe a Aninha, você, que Nossa Senhora Aparecida ilumine a sua vida. Hoje é sexta-feira, dia de contemplar os mistérios dolorosos. Primeiro mistério da dor. Vamos juntos contemplar.

0: Rangel, boa noite.
1: Boa noite, Cláudia.
0: Tudo bem com você?
1: Mais ou menos. Tô passando uns problemas de doença aqui, mas dá para recuperar.
0: Ah, mas com certeza vai recuperar. Com a graça de Deus vai recuperar, tá bom?
1: Uhum.
0: Sua esposa tá do seu lado?
1: Sim, sim.
2: Sim, estou. É
0: qual Cleide. O nome?
2: Cleide.
0: Cleide?
2: Isso.
0: Tudo bem, Cleide?
2: Tudo, graças a Deus.
0: Ah, glória a Deus, não é mesmo?
2: Isso.
0: É, coloca para nós as suas, a intenção de vocês.
2: As minhas intenções são para paz no mundo, pela saúde, né? Por aqueles que sofrem nos hospitais, pelos idosos que também sofrem um abandono, às vezes, da família. Por todos aqueles que precisam, né? Para as almas do purgatório, que precisam tanto de luz.
0: Vocês têm filhos?
2: Sim.
0: Netos?
2: Sim, um neto.
0: Um neto?
2: Isso.
0: Tá. Vamos rezar pelas nossas famílias, pela sua família, pelas famílias, né? Eu quero pedir licença para vocês. Ontem foi aniversário do meu neto Luiz Miguel. 16 anos.
2: Parabéns para ele.
0: 16 anos. Nasceu na véspera de Santa Rita.
2: Olha, isso. O meu neto nasceu no dia de São João. Ele vai fazer um aninho agora no dia de São João.
0: Dia 24.
2: 24 de julho.
0: Ah, que bênção. Neto é uma bênção, não é mesmo?
2: É, muito.
0: Eu tenho 3: Luiz Miguel, João Gabriel e Maria Luiz.
2: Que alegria, né?
0: É, são bênçãos. Vamos rezar então?
2: Vamos.
0: Eu faço a primeira parte e vocês a segunda, tá?
2: Certo.
0: Pai nosso que estais no céu, santificado seja o vosso nome, venha a nós o vosso reino, seja feita a vossa vontade, assim na terra como no céu.
1: O pão nosso de cada dia nos dai hoje, perdoai as nossas ofensas, assim como nós perdoamos a quem nos tem ofendido. E não nos deixeis cair em tentação, mas livrai-nos do mal. Amém.
0: Ave Maria, cheia de graça, o Senhor é convosco. Bendita sois vós entre as mulheres. Bendito é o fruto do vosso ventre, Jesus.
1: Santa Maria, Mãe de Deus, rogai por nós, pecadores, agora e na hora de nossa morte. Amém.
0: Ave Maria, cheia de graça, o Senhor é convosco. Bendita sois vós entre as mulheres. Bendito é o fruto do vosso ventre, Jesus.
1: Santa Maria, Mãe de Deus, rogai por nós, pecadores, agora e na hora de nossa morte. Amém.
0: Ave Maria, cheia de graça, o Senhor é convosco. Bendita sois vós entre as mulheres. Bendito é o fruto do vosso ventre, Jesus.
1: Santa Maria, Mãe de Deus, rogai por nós, pecadores, agora e na hora de nossa morte. Amém.
0: Ave Maria, cheia de graça, o Senhor é convosco. Bendita sois vós entre as mulheres. Bendito é o fruto do vosso ventre, Jesus.
1: Santa Maria, Mãe de Deus, rogai por nós, pecadores, agora.

0: de nossa morte. Amém.
1: Ave Maria, cheia de graça, o Senhor é convosco. Bendita sois vós entre as mulheres. Bendito é o fruto do vosso ventre, Jesus.
0: Santa Maria, Mãe de Deus, rogai por nós, pecadores, agora e na hora de nossa morte. Amém.
1: Ave Maria, cheia de graça, o Senhor é convosco. Bendita sois vós entre as mulheres. Bendito é o fruto do vosso ventre, Jesus.
0: Santa Maria, Mãe de Deus, rogai por nós, pecadores, agora e na hora de nossa morte. Amém.
1: Ave Maria, cheia de graça, o Senhor é convosco. Bendita sois vós entre as mulheres. Bendito é o fruto do vosso ventre, Jesus.
0: Santa Maria, Mãe de Deus, rogai por nós, pecadores, agora e na hora de nossa morte. Amém.
1: Glória ao Pai, ao Filho e ao Espírito Santo.
0: Agora e sempre. Amém.
1: Ó meu bom Jesus, perdoai-nos
0: o fogo do inferno, levai as almas todas para o céu e socorrei principalmente aquelas que mais precisarem da vossa infinita misericórdia. Amém.
1: Nossa Senhora Aparecida,
0: rogai por nós.
1: São José,
0: rogai por nós.
1: Santa Rita de Cássia,
0: rogai por nós.
1: E Divino Espírito Santo,
0: rogai por nós.
1: Rangel e Cleide, obrigado pela presença de vocês. Rangel, fica firme aí que tudo vai passar, tudo vai melhorar, tá bom?
0: Tá, ok. Obrigado.
2: Obrigada, viu?
1: Bom. Deus. Oi. Deus abençoe, viu?
2: Amém.
3: Louvado seja Deus pela presença das famílias que rezam conosco. Deus abençoe a todos. Muito obrigado a todos que estão na sintonia do programa Com a Mãe Aparecida e rezando com a gente. Deus ilumine e proteja a vida e o coração de cada um. Vamos lá pro WhatsApp da Rádio Aparecida. Olha lá no WhatsApp, eu quero rezar e peço a bênção de nosso Senhor Jesus Cristo para a vida de quem está conosco, rezando aqui com Nossa Senhora. Odete, tudo bem, Odete? Boa noite, bem-vinda. Obrigado, viu? Obrigado também para a Helena de Abaetetuba, lá no Pará. Tudo bem, Helena? Bem-vinda, viu? Nossa Senhora Aparecida abençoe sua família. O Gilvan de Lins, aqui no estado de São Paulo, também está rezando com a gente. Boa noite, Gilvan, bem-vindo, amigo. Deus te proteja, que Nossa Senhora Aparecida abençoe. O Ronildo, da cidade de Mariana, em Minas Gerais, está acompanhando o texto também. Boa noite, Ronildo, seja bem-vindo, viu? Louvado seja Deus pela sua presença. Meu amigo Pedro Canuto, lá de Aracaju, Sergipe, tudo bem, Pedro? Seja bem-vindo, amigo. Deus te proteja e abençoe sempre, viu? Conosco também, rezando e celebrando em Guaratinguetá, é a Rita, que coloca pelas suas intenções particulares. Rezemos por você, Rita. Ainda colocamos as intenções de quem está conosco, o Carlos Alberto, da cidade de Cruzeiro, aqui no estado de São Paulo, também está rezando com a gente. Obrigado, Carlos, uma ótima noite para você e uma noite abençoada também para quem está conosco, a Jusilene Rodrigues, de Salvador, na Bahia. Boa noite, Jusilene, bem-vinda à Rádio Aparecida. Louvado seja Deus pela sua presença e pela sua participação. Rezamos por você e com você que reza conosco. E agora contemplamos juntos o segundo mistério.

0: noite, Amâncio, tudo bem?
1: Boa noite, tudo bem?
0: Graças a Deus, prazer estar com você aqui. Rezando,
1: prazer é da gente.
0: Rezando a casa da mãe. E aí, como tá aí? Tá, tá fria?

0: tá quente, aqui tá um pouco frio.
1: Tá frio. Tá é. Frio, tá uns dias bem frio. Tá, é, frio. Tá frio. Mas tudo faz parte, né?
0: Ah,
1: tudo,
0: isso faz parte.
1: É,
0: né?
1: Vem de Deus e tudo faz parte. Com é verdade?
0: Com certeza, né? Sim. Então, qual a sua intenção aí, por favor?
1: Vamos rezar pela unidade dos cristãos, né? Pela conversão dos pecadores, por todas as nossas famílias, pela conversão das nossas famílias também, né? Pela santificação das nossas famílias, né?
0: Com certeza, né?
1: E paz no mundo, né? O mundo precisa de paz. Sim. Né?
0: Eu também peço licença e rezo também para que Nossa Senhora possa abençoar toda a nossa família, toda a nossa a união entre os professores, os alunos, né? E principalmente para a minha colega que trabalha comigo, a Ana Carolina dos Santos Vieira, Rodrigo Vieira, a Maria Luísa Vieira e toda a nossa família e a paz pelo mundo, né?
1: Uhum.
0: Então vamos rezar então. Fazer a primeira parte, você faz a segunda, tudo bem?
1: Correto.
0: Pai nosso que estais nos céus, santificado seja o vosso nome. Venha a nós o vosso reino, seja feita a vossa vontade, assim na terra como no céu.
1: O nosso de cada dia nos dai hoje, perdoai as nossas ofensas, assim como nós perdoamos a quem nos tem ofendido. Não nos deixeis cair em tentação, mas livrai-nos do mal. Amém.
0: Ave Maria, cheia de graça, o Senhor é convosco. Bendita sois vós entre as mulheres, e bendito é o fruto de vosso ventre, Jesus.
1: Santa Maria, Mãe de Deus, rogai por nós, pecadores, agora e na hora de nossa morte. Amém.
0: Ave Maria, cheia de graça, o Senhor é convosco. Bendita sois vós entre as mulheres, e bendito é o fruto de vosso ventre, Jesus.
1: Santa Maria, Mãe de Deus, rogai por nós, pecadores, agora e na hora de nossa morte. Amém.
0: Ave Maria, cheia de graça, o Senhor é convosco. Bendita sois vós entre as mulheres, e bendito é o fruto de vosso ventre, Jesus.
1: Santa Maria, Mãe de Deus, rogai por nós, pecadores, agora e na hora de nossa morte. Amém.
0: Ave Maria, cheia de graça, o Senhor é convosco. Bendita sois vós entre as mulheres, e bendito é o fruto de vosso ventre, Jesus.
1: Santa Maria, Mãe de Deus, rogai por nós, pecadores, agora e na hora de nossa morte. Amém.
0: Ave Maria, cheia de graça, o Senhor é convosco. Bendita sois vós entre as mulheres, e bendito é o fruto de vosso ventre, Jesus.
1: Santa Maria, Mãe de Deus, rogai por nós, pecadores, agora e na hora de nossa morte. Amém.
0: Ave Maria, cheia de graça, o Senhor é convosco. Bendita sois vós entre as mulheres, e bendito é o fruto de vosso ventre, Jesus.
1: Santa Maria, Mãe de Deus, rogai por nós, pecadores, agora e na hora de nossa morte. Amém.
0: Ave Maria, cheia de graça, o Senhor é convosco. Bendita sois vós entre as mulheres, e bendito é o fruto de vosso ventre, Jesus.
1: Santa Maria, Mãe de Deus, rogai por nós, pecadores, agora e na hora de nossa morte. Amém.
0: Ave Maria, cheia de graça, o Senhor é convosco. Bendita sois vós entre as mulheres, e bendito é o fruto de vosso ventre, Jesus.
1: Santa Maria, Mãe de Deus, rogai por nós, pecadores, agora e na hora de nossa morte. Amém.
0: Ave Maria, cheia de graça, o Senhor é convosco. Bendita sois vós entre as mulheres, e bendito é o fruto de vosso ventre, Jesus.
1: Santa Maria, Mãe de Deus, rogai por nós, pecadores, agora e na hora de nossa morte. Amém.
0: Ave Maria, cheia de graça, o Senhor é convosco. Bendita sois vós entre as mulheres, e bendito é o fruto de vosso ventre, Jesus.
1: Santa Maria, Mãe de Deus, rogai por nós, pecadores, agora e na hora de nossa morte. Amém.
0: Glória ao Pai, ao Filho e ao Espírito Santo.
1: Como era no princípio, agora e sempre. Amém.
0: Ó meu bom Jesus,
1: perdoai-nos, livrai-nos do inferno, levai-nos para o céu, e principalmente os que mais precisarem, vossa misericórdia.
0: Amém. Nossa Senhora Rosa Mística,
1: rogai por nós, Nossa Senhora Aparecida,
0: rogai por nós.
1: Divino Espírito Santo,
0: iluminai-nos. Amâncio, muito obrigado, viu? Tenha uma boa noite aí. Que Deus abençoe você e sua esposa e toda a família.
1: Deus abençoe vocês também pela oportunidade. Gratidão sempre.
0: Amém.
2: Amém. Louvado seja Deus pelos irmãos que rezam conosco. Obrigado a todos. Rezo e peço a bênção de nosso Senhor Jesus Cristo para quem está lá no YouTube da Rádio Aparecida. Vamos lá para o YouTube? Rezando aqui, ó, pedindo a Nossa Senhora que acolha as intenções da Maria Cristina. É, reza com a gente, muito boa noite. Peço a bênção de nosso Senhor também para a vida da Márcia Maria de São José dos Campos. Tudo bem, Márcia? Boa noite para você. Bendito seja Deus também pelas intenções da Marília, de Marília Moreira, do Rio de Janeiro, capital. Bem-vinda. A Ana Lutécia, de Recife, no Pernambuco, também está rezando com a gente. Obrigado, Ana. O Geraldino, reza com a gente também. Geraldino da Silva, boa noite, viu? Deus abençoe você, meu irmão. Louvado seja Deus. A Maria Lúcia está conosco também. Boa noite, Maria Lúcia. Bem-vinda. A Lúcia é da cidade de Areias, lá no Vale Histórico. Belíssima cidade. Deus abençoe, viu? Deus abençoe também a Maria Aparecida Fernandes. Tudo bem, Maria Aparecida? Bem-vinda. Deus te abençoe, viu? O Flávio José também está conosco. O Flávio José é da cidade de Aparecida, aqui conosco rezando. Obrigado, Flávio. Ótima noite, viu, amigo? Jucimara, boa noite para você. Uma senhora te abençoe e proteja sempre, viu? Estamos rezando por você e por suas intenções. E ainda rezo por Ilza Pereira, que coloca suas intenções também. Rezamos por você, tá bom, Ilza? Claro, com todo carinho, rezo por suas intenções. Que Deus lhe abençoe. Agora juntos vamos contemplar o terceiro mistério da dor.

0: Souza conosco, esse terceiro mistério, Geraldino e a sua esposa Luísa. Boa noite, sejam bem-vindos.
1: Boa noite, Marcelo. Boa noite, Evandro. Boa noite, Cláudia. Boa noite, não sei de seu nome dele. Boa noite a todos vocês.
2: Boa noite.
3: Eusébio, professor Eusébio.
1: Eusébio, um grande abraço, Zé.
2: Obrigado, igualmente.
0: Ok, seja. Então, pode colocar as suas intenções, ô Geraldino e Luísa.
1: Quero rezar para todos vocês aí no estúdio.
0: Obrigado.
1: Todos os meus amigos que estão nos acompanhando agora e que não estão também acompanhando. E mando um abraço, rezar também para o Ruth, que me presenteou essa linda Nossa Senhora da Aparecida, veio lá de Aparecida para mim. E a Luísa também fez as intenções dela.
4: Nós vamos rezar para nossas famílias, né? A família Berigo e a família Rodrigues, em especial para o nosso sobrinho Geraldo Magela, que precisamos das nossas orações, está com alguns problemas de saúde, mas com a intercessão de Nossa Senhora Aparecida vai dar tudo certo, os exames, a medicação. Vamos rezar também pela minha mãe, está sempre precisando das nossas orações, a dona Cidinha, né? Nós vamos rezar pela nossa comunidade São Miguel, todas as famílias da nossa comunidade, o conselho aqui da comunidade. Vamos rezar também pela nossa paróquia Santo Antônio de Pádua, que está para começar a festa de Santo Antônio a partir do dia 1º de junho, a festa religiosa e a festa social, que a gente está sempre ajudando na liturgia, cantando. Vamos rezar pelo nosso coral, né? A palavra cantada, tem aí várias missas agora para cantar e também a liturgia da nossa comunidade participa. E vamos rezar também pelos meus colegas de trabalho, pelo meu trabalho, porque tudo dê certo, pelos nossos clientes, nossos familiares e também pelas pessoas que estão precisando de oração, as pessoas doentes, as pessoas acamadas, as pessoas com depressão. Vamos rezar para todas elas, para que Nossa Senhora Aparecida interceda, dê força para essas pessoas saírem dessa situação.
1: Vamos rezar também por todos os padres redentoristas, inclusive para o padre Ronaldo Belaquim, que fez um hino aqui da nossa paróquia Santo Antônio.
0: Amém. Eu gostaria também de colocar algumas intenções. Rezo pelos enfermos da Uneser. Rezo na intenção de minha mãe, Dona Maria, que está lá em Carmo do Rio Claro, Minas Gerais. Rezo pela Dona Laide e pela professora Érica Cristina e também pela professora Conceição, pela sua recuperação. Rezo pelo meu afiliado da Uneser, né, Sebastião Casimiro, lá em Coromandel, Minas Gerais. Rezo também pelo meu padrinho na Uneser, Sebastião Paim, lá em Passos. Rezo por todas as pessoas em situação de rua. Rezo também pelos idosos que estão em casa de repouso, estão nas famílias. E rezo também pelo sucesso e êxito do nosso encontro nacional da Uneser, que será realizado aqui em Aparecida no mês de julho, entre os dias 25, 26 e 27. Então eu rezo a primeira parte, ô Geraldino, e vocês a segunda, tá ok?
1: Ok.
0: Pai nosso que estais no céu, santificado seja o vosso nome. Venha a nós do vosso reino, seja feita a vossa vontade, assim na terra como no céu.
4: O pão nosso de cada dia nos dai hoje, perdoai as nossas ofensas, assim como nós perdoamos a quem nos tem ofendido, e não nos deixeis cair em tentação, mas livrai-nos do mal. Amém.
0: Ave Maria, cheia de graça, o Senhor é convosco. Bendita sois vós entre as mulheres, e bendito é o fruto do vosso ventre, Jesus.
4: Santa Maria, Mãe de Deus, rogai por nós, pecadores, agora e na hora de nossa morte. Amém.
0: Ave Maria, cheia de graça, o Senhor é convosco. Bendita sois vós entre as mulheres, e bendito é o fruto do vosso ventre, Jesus.
4: Santa Maria, Mãe de Deus, rogai por nós, pecadores, agora e na hora de nossa morte. Amém.
0: Ave Maria, cheia de graça, o Senhor é convosco. Bendita sois vós entre as mulheres e bendito é o fruto do vosso ventre, Jesus.
4: Santa Maria, Mãe de Deus, rogai por nós, pecadores, agora e na hora de nossa morte. Amém.
0: Ave Maria, cheia de graça, o Senhor é convosco. Bendita sois vós entre as mulheres e bendito é o fruto do vosso ventre, Jesus.
5: Santa Maria, Mãe de Deus, rogai por nós, pecadores, agora e na hora de nossa morte. Amém.
0: Ave Maria, cheia de graça, o Senhor é convosco. Bendita sois vós entre as mulheres e bendito é o fruto do vosso ventre, Jesus.
5: Santa Maria, Mãe de Deus, rogai por nós, pecadores, agora e na hora de nossa morte. Amém.
0: Ave Maria, cheia de graça, o Senhor é convosco. Bendita sois vós entre as mulheres e bendito é o fruto do vosso ventre, Jesus.
5: Santa Maria, Mãe de Deus, rogai por nós, pecadores, agora e na hora de nossa morte. Amém.
0: Ave Maria, cheia de graça, o Senhor é convosco. Bendita sois vós entre as mulheres e bendito é o fruto do vosso ventre, Jesus.
5: Santa Maria, Mãe de Deus, rogai por nós, pecadores, agora e na hora de nossa morte. Amém.
0: Ave Maria, cheia de graça, o Senhor é convosco. Bendita sois vós entre as mulheres e bendito é o fruto do vosso ventre, Jesus.
5: Santa Maria, Mãe de Deus, rogai por nós, pecadores, agora e na hora de nossa morte. Amém.
0: Ave Maria, cheia de graça, o Senhor é convosco. Bendita sois vós entre as mulheres e bendito é o fruto do vosso ventre, Jesus.
5: Santa Maria, Mãe de Deus, rogai por nós, pecadores, agora e na hora de nossa morte. Amém.
0: Ave Maria, cheia de graça, o Senhor é convosco. Bendita sois vós entre as mulheres e bendito é o fruto do vosso ventre, Jesus.
5: Santa Maria, Mãe de Deus, rogai por nós, pecadores, agora e na hora de nossa morte. Amém.
0: Glória ao Pai, ao Filho e ao Espírito Santo.
5: Como era no princípio, agora e sempre. Amém.
0: Ó meu Jesus, perdoai-nos, livrai-nos do fogo do inferno. Levai as almas todas para o céu e socorrei principalmente as que mais precisarem. Nossa Senhora Aparecida,
5: rogai por nós.
4: Santo Antônio,
0: rogai por nós.
4: São Miguel Arcanjo,
0: rogai por nós.
4: No combate.
3: Nossa Senhora Aparecida,
0: rogai por nós. Geraldina e Luísa, muito obrigado pela participação de vocês. Que Deus abençoe vocês e toda a comunidade, toda a família aí em Arcos, Minas Gerais.
3: Nós que agradecemos muito. Boa noite e que fiquem com Deus. Continuaremos aqui rezando com vocês.
4: Amém. Muito obrigada pela oportunidade. Que Deus e Nossa Senhora Aparecida proteja muito você.
0: Amém.
6: Amém. Louvado seja Deus pelas famílias que rezam conosco. Muito obrigado ao casal que mais uma vez rezou conosco aqui na Rádio Aparecida. Deus abençoe. E a você que está conosco aqui na Rede Aparecida de Rádio, nosso muito obrigado, viu? Nossa Senhora Aparecida continue conduzindo você, seu coração, sua vida e a sua família. Deixa eu ir lá pro Facebook da Rádio Aparecida. Lá no Facebook, eu vou colocar aqui, ó, as intenções do Nilson. Nilson César, que reza com a gente. Boa noite, Nilson. Bem-vindo, que Nossa Senhora Aparecida acolha seu coração e sua vida. A Florinda Mendonça está conosco, a Flor lá do Potim está na sintonia com a gente. Obrigado, Flor, um abraço para você. Estamos em oração por suas intenções. Também rezo pelas intenções do Luiz Martins, ele é de Guaxupé, Minas Gerais, está conosco. O Ivanildo Souza também, boa noite, Ivanildo. Meu amigo Desi Neves, lá de Imbituva, no Paraná, juntamente com sua esposa Rosane, estão rezando com a gente. Obrigado, viu? Um abraço para a família. Louvado seja Deus pela participação de vocês. Que Deus os abençoe. Coloco também as intenções da Marlene, da cidade de Itaquaquecetuba, aqui no estado de São Paulo. Boa noite, Marlene. Bem-vinda. Bem-vindo também o Francisco Souza Ribeiro. Ele reza conosco lá de Francisco. O Francisco lá do Paraná. Estamos rezando, viu? Ribeiro, que Nossa Senhora Aparecida abençoe você, tá bom, meu irmão? Deus abençoe sua vida e a sua família. com alegria também, eu acolho aqui quem está na sintonia, a Silvana. Boa noite, Silvana, bem-vinda. A Iracema Pisani de Guaratinguetá, boa noite, Iracema. Deus te proteja, que Nossa Senhora Aparecida ilumine você e sua vida, viu? Também rezo e peço a Nossa Mãe de Deus que acolha as intenções da Maria Isabel Kishimaia, Juiz de Fora, Minas Gerais, que está rezando conosco. E com carinho, também eu acolho as intenções da Marina, a Marina de São Paulo, capital. Ô, Marina, estamos rezando por você, viu? Rezo sim, com todo carinho, e pedimos a bênção de Deus para a vida, né? A vida eterna do nosso querido Mário, seu esposo. A mãe Aparecida está com ele em seus braços neste momento, viu? Deus abençoe, Marina. Conta comigo e com as minhas orações. Nossa Senhora da Conceição Aparecida acolha e abençoe a todos aqueles irmãos e irmãs que rezam conosco. Vamos agora juntos contemplar o quarto mistério da dor.

0: noite, Gaspar.
1: Boa noite.
0: É, você tá falando de Guapé, Minas Gerais, né?
1: Exatamente.
0: Sua esposa está aí do lado?
1: Está, sim.
0: Qual o nome dela?
1: É Cleide.
0: Cleide também? Já rezamos com uma Cleide, viu? O esposo, okay. Esposo do Rangel, de Tietê, São Paulo. E agora eu falo com vocês, né? Gaspar e Cleide. Tudo na paz?
1: Tudo na paz.
0: Graças a Deus. Pode colocar a intenção para nós?
1: Eu rezo pela minha esposa Cleide, pelo meu filho Matheus, por toda a minha família, família da Cleide, meus irmãos, todos os sobrinhos, pelas famílias.
0: A Cleide quer colocar alguma intenção, Cleide? Tá pertinho?
2: Então, eu também peço por todas as famílias, né? Todas as crianças, todas as pessoas no mundo inteiro.
0: Amém. Vamos rezar pela paz no mundo também, né?
1: Ok.
0: Eu vou pedir licença para vocês, que eu vou mandar um abraço pro nosso amigo Silvio, que hoje ele não está no estúdio, né? Que ele tá meio doente, tá com uma gripe forte. E tá todo mundo aqui mandando um abraço para ele. Vamos começar então?
1: Vamos.
0: Pai nosso que estais no céu, santificado seja o vosso nome. Venha a nós o vosso reino. Seja feita a vossa vontade, assim na terra como no céu.
1: O pão nosso de cada dia nos dai hoje. Perdoai as nossas ofensas, assim como nós perdoamos a quem nos tem ofendido, e não nos deixeis cair em tentação, mas livrai-nos do mal. Amém.
0: Ave Maria, cheia de graça, o Senhor é convosco. Bendita sois vós entre as mulheres, bendito é o fruto do vosso ventre, Jesus.
1: Santa Maria, Mãe de Deus, rogai por nós, pecadores, agora e na hora de nossa morte. Amém.
0: Ave Maria, cheia de graça, o Senhor é convosco. Bendita sois vós entre as mulheres, bendito é o fruto do vosso ventre, Jesus.
1: Santa Maria, Mãe de Deus, rogai por nós, pecadores, agora e na hora de nossa morte. Amém.
0: Ave Maria, cheia de graça, o Senhor é convosco. Bendita sois vós entre as mulheres, bendito é o fruto do vosso ventre, Jesus.
1: Santa Maria, Mãe de Deus, rogai por nós, pecadores, agora e na hora de nossa morte. Amém.
0: Ave Maria, cheia de graça, o Senhor é convosco. Bendita sois vós entre as mulheres, bendito é o fruto do vosso ventre, Jesus.
1: Santa Maria, Mãe de Deus, rogai por nós, pecadores, agora e na hora de nossa morte. Amém.
0: Ave Maria, cheia de graça, o Senhor é convosco. Bendita sois vós entre as mulheres, bendito é o fruto do vosso ventre, Jesus.
1: Santa Maria, Mãe de Deus, rogai por nós, pecadores, agora e na hora de nossa morte. Amém.
0: Ave Maria, cheia de graça, o Senhor é convosco. Bendita sois vós entre as mulheres, bendito é o fruto do vosso ventre, Jesus.
1: Santa Maria, Mãe de Deus, rogai por nós, pecadores, agora e na hora de nossa morte. Amém.
0: Ave Maria, cheia de graça, o Senhor é convosco. Bendita sois vós entre as mulheres, bendito é o fruto do vosso ventre, Jesus.
1: Santa Maria, Mãe de Deus, rogai por nós, pecadores, agora e na hora de nossa morte. Amém.
0: Ave Maria, cheia de graça, o Senhor é convosco. Bendita sois vós entre as mulheres, bendito é o fruto do vosso ventre, Jesus.
1: Santa Maria, Mãe de Deus, rogai por nós, pecadores, agora e na hora de nossa morte. Amém.
0: Ave Maria, cheia de graça, o Senhor é convosco. Bendita sois vós entre as mulheres, bendito é o fruto do vosso ventre, Jesus.
1: Santa Maria, Mãe de Deus, rogai por nós, pecadores, agora e na hora de nossa morte. Amém.
0: Ave Maria, cheia de graça, o Senhor é convosco. Bendita sois vós entre as mulheres, bendito é o fruto do vosso ventre, Jesus.
1: Santa Maria, Mãe de Deus, rogai por nós, pecadores, agora e na hora de nossa morte. Amém.
0: Glória ao Pai, ao Filho e ao Espírito Santo.
1: Como era no princípio, agora e sempre. Amém.
0: Ó meu bom Jesus,
1: Perdoai-nos, livrai-nos do fogo do inferno, elevai as almas todas para o céu e socorrei principalmente aquelas que mais precisarem da vossa misericórdia, Senhor Jesus.
0: Nossa Senhora Aparecida,
1: rogai por nós.
0: São José,
1: rogai por nós.
0: Divino Espírito Santo,
1: iluminai-nos.
0: Santa Rita de Cássia,
1: rogai por nós.
0: Gaspar, muito obrigado pela presença de vocês, tá bom?
1: Okay. Deus abençoe. Sempre as ordens.
0: Deus
1: Boa
0: abençoe
1: noite.
0: Toda a sua família, tá?
1: Amém.
0: Boa noite.
1: Amém. Boa noite.
3: Assim seja, louvado seja Deus pela presença dos irmãos que rezam conosco. Deus abençoe a todos. Vamos agora juntos rezar e colocar mais algumas intenções dos irmãos que estão na sintonia do nosso programa e rezando com a gente, celebrando conosco este momento de fé e devoção. O Givaldo, boa noite Givaldo, ele reza com a gente, ele é da cidade de Moita Bonita, lá em Sergipe. Tudo bem, Givaldo? Seja bem-vindo, viu? Nossa Senhora Aparecida abençoe você e a sua vida. Tô rezando por você, meu irmão. Louvado seja Deus pela sua participação. É o Sebastião Moreira, da cidade de Hortolândia, tá conosco. Ô Sebastião, ele é da Unezer também, ó. Tá com a gente lá, ó. Deus abençoe. Um grande abraço, viu, meu querido? Deus te proteja. Nossa Senhora te abençoe sempre. Val Souza de Jacobina, na Bahia, também tá conosco. Obrigado, Val. Um abraço, viu? Nossa Senhora Aparecida te proteja. O Sandro Miranda, da cidade de Manhumirim, Minas Gerais. Sandro Miranda, Manhumirim, bem-vindo. Louvado seja Deus. O Rafael Cunha, de Itabaiana, Sergipe, também tá conosco. Obrigado, Rafael. Um abraço para você. Muito carinhoso, que Deus abençoe. Os meus queridos, Gisele e Paulo de Mafra, Santa Catarina. Sejam bem-vindos, viu? Nossa Senhora Aparecida abençoe a vida. Olha, estamos rezando, tá bom? Pela restauração da saúde do Paulo. Gisele, tô rezando, viu? Estamos em oração juntos, rezando pelo seu esposo, pedindo a Deus que o abençoe. Paulo, força aí, meu irmão. Estamos em oração, tá bom? Deus te proteja. O Marcelo Almeida reza conosco lá de Ponta Grossa, no Paraná, colocando suas intenções particulares. E o Douglas, da cidade de Esmeralda, em Minas Gerais, também tá com a gente rezando e colocando suas intenções. E muitas, mas muitas outras intenções que chegaram, que Nossa Senhora Aparecida acolha com muito carinho cada uma, viu? Tô rezando com muito carinho por cada irmão e irmã que reza conosco. Agora juntos vamos contemplar o quinto mistério da dor.

0: Boa noite, Gilberto Vitorino. Prazer tê-lo aqui.
1: Boa noite, professor Ezebio. Boa noite, Evandro. Boa noite, professor Marcelo. Boa noite, Cláudia.
2: Boa noite.
0: Guarantá do Norte, Mato do Grosso, né?
1: Isso, hoje eu tô em três estados. Eu tô no Mato Grosso, tô em São Paulo e tô em Minas Gerais.
0: Olha que legal, hein? E tá frio aí, não? Minas tá, né?
1: É calor, aqui faz.
0: É calor. Minas é frio. Exato. Sim. Marcelo vai falar com você.
3: Ô, Gilberto, gostaria que você falasse um pouquinho sobre da sua trajetória vocacional. Acho que você reza aqui pela primeira vez, bem rapidinha. Quanto tempo você ficou aqui na província redentorista?
1: Sim, eu estudei do período de 1989 em Aparecida e saí em 1994. Passei por Sacramento e passei também por Campinas, né? Na filosofia. Fiz um ano de filosofia em Campinas e aí eu segui a minha vida daí para frente, né? Sempre acompanhando de perto os amigos aí que a gente faz, né? Que são eternos, né? Os amigos que a gente faz aí na família redentorista são para a vida toda, né? Graças a Deus.
3: Ok.
0: Que bom. Legal. Bom testemunho, tá? Vamos rezar, então. Eu faço o primeiro, você faz o segundo?
3: As intenções.
0: E você tem uma intenção?
1: Tenho sim. Eu gostaria de rezar pela minha esposa Rogéria, que está rezando com a gente nesse momento, lá em Campinas, né? Meus filhos Bruno e Gabriel, e meus familiares que estão lá em Minas, minha família, minha mãe, meus irmãos, é o Carlinhos também que está lá trabalhando e acompanhando a gente nesse momento. E eu queria rezar também, professor Eusébio, por todas as pessoas que vivem alguma situação de vício, né? Que a família sofre, seja bebida, jogos, drogas, e é muita dor, muito sofrimento. Então eu queria que Nossa Senhora Aparecida abençoasse, consolasse e desse muita força para todas essas famílias.
0: Sim, eu também rezo para que união entre nós, professores, e a paz do mundo, e para todas as pessoas que necessitam oração e pedem a nossa oração.
1: Amém.
0: Amém. Pai nosso que estais nos céus, santificado seja o vosso nome, venha a nós o vosso reino, e seja feita a vossa vontade, assim na terra como no céu.
1: O pão nosso de cada dia nos dai hoje, perdoai as nossas ofensas, assim como nós perdoamos a quem nos tem ofendido, e não nos deixeis cair em tentação, mas livrai-nos do mal. Amém.
0: Ave Maria, cheia de graça, o Senhor é convosco. Bendita sois vós entre as mulheres, e bendito é o fruto de vosso ventre, Jesus.
1: Santa Maria, Mãe de Deus, rogai por nós, pecadores, agora e na hora de nossa morte. Amém.
0: Ave Maria, cheia de graça, o Senhor é convosco. Bendita sois vós entre as mulheres, e bendito é o fruto de vosso ventre, Jesus.
1: Santa Maria, Mãe de Deus, rogai por nós, pecadores, agora e na hora de nossa morte. Amém.
0: Ave Maria, cheia de graça, o Senhor é convosco. Bendita sois vós entre as mulheres, e bendito é o fruto de vosso ventre, Jesus.
1: Santa Maria, Mãe de Deus, rogai por nós, pecadores, agora e na hora de nossa morte. Amém.
0: Ave Maria, cheia de graça, o Senhor é convosco. Bendita sois vós entre as mulheres, e bendito é o fruto de vosso ventre, Jesus.
1: Santa Maria, Mãe de Deus, rogai por nós, pecadores, agora e na hora de nossa morte. Amém.
0: Ave Maria, cheia de graça, o Senhor é convosco. Bendita sois vós entre as mulheres, e bendito é o fruto de vosso ventre, Jesus.
1: Santa Maria, Mãe de Deus, rogai por nós, pecadores, agora e na hora de nossa morte. Amém.
0: Ave Maria, cheia de graça, o Senhor é convosco. Bendita sois vós entre as mulheres, e bendito é o fruto de vosso ventre, Jesus.
1: Santa Maria, Mãe de Deus, rogai por nós, pecadores, agora e na hora de nossa morte. Amém.
0: Ave Maria, cheia de graça, o Senhor é convosco. Bendita sois vós entre as mulheres, e bendito é o fruto de vosso ventre, Jesus.
1: Santa Maria, Mãe de Deus, rogai por nós, pecadores, agora e na hora de nossa morte. Amém.
0: Ave Maria, cheia de graça, o Senhor é convosco. Bendita sois vós entre as mulheres, e bendito é o fruto de vosso ventre, Jesus.
1: Santa Maria, Mãe de Deus, rogai por nós, pecadores, agora e na hora de nossa morte. Amém.
0: Ave Maria, cheia de graça, o Senhor é convosco. Bendita sois vós entre as mulheres, e bendito é o fruto de vosso ventre, Jesus.
1: Santa Maria, Mãe de Deus, rogai por nós, pecadores, agora e na hora de nossa morte. Amém.
0: Ave Maria, cheia de graça, o Senhor é convosco. Bendita sois vós entre as mulheres, e bendito é o fruto de vosso ventre, Jesus.
1: Santa Maria, Mãe de Deus, rogai por nós, pecadores, agora e na hora de nossa morte. Amém.
0: Glória ao Pai, ao Filho e ao Espírito Santo.
1: Como era no princípio, agora e sempre. Amém.
0: Nossa Senhora, Rosa Mística,
1: rogai por nós.
3: Ô Gilberto, nós sabemos que você tem várias composições de canções belíssimas de Nossa Senhora.
1: Obrigado.
3: Você poderia dar fazer uma capela para nós agora?
1: Posso, claro. Eu vou fazer da canção que eu mandei para vocês aí. Depois dessa, eu acabei fazendo mais.
3: Ó, que bom.
1: Mas ela é mais ou menos assim, eu vou cantar só um pedacinho. É assim.

0: isso, né?
1: Obrigado. Amém.
0: Eita, joia.
2: Uma boa noite, que Deus abençoe e muito obrigado, viu? Foi um prazer ter você conosco.
1: Obrigado a todos vocês, que Nossa Senhora abençoe a todos, nos abençoe também aqui, família e todas as intenções que foram colocadas. Uma satisfação enorme rezar com vocês.
2: Amém.
0: Amém.

0: muitas graças vos damos, soberana rainha, pelos benefícios que todos os dias recebemos de vossa mão liberais. Dignais agora e para sempre tomar-vos debaixo do vosso poderoso amparo e para mais vos alegrar, saudamos com uma salve rainha.
1: Salve rainha, mãe de misericórdia, vida do sul, esperança nossa, salve. A vós bradamos, degredados filhos de Eva, a vós suspirando, gemendo e chorando neste vale de lágrimas, eia, pois, advogada nossa, esses vossos olhos misericordiosos nós volvei, e depois desse desterro mostrai-nos Jesus, bendito é o fruto do vosso ventre, ó clemente, ó piedosa, ó doce sempre Virgem Maria, rogai por nós, Santa Mãe de Deus, para que sejamos dignos das promessas de Cristo. Amém.
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0: Ó Maria Santíssima, pelos méritos de nosso Senhor Jesus Cristo, em vossa querida imagem de Aparecida, espalhais inúmeros benefícios sobre todo o Brasil. Eu, embora indigno de pertencer ao número de vossos filhos e filhas, mas cheio do desejo de participar dos benefícios de vossa misericórdia, prostrado aos vossos pés, consagro-vos o meu entendimento, para que sempre pense no amor que mereceis. Consagro-vos a minha língua, para que sempre vos louve e propague a vossa devoção. Consagro-vos o meu coração, para que depois de Deus vos ame sobre todas as coisas. Recebei-me, ó Rainha incomparável, vós que o Cristo crucificado deu-nos por mãe, no ditoso número de vossos filhos e filhas, acolhei-me debaixo de vossa proteção, socorrei-me em todas as minhas necessidades espirituais e temporais, sobretudo na hora da minha morte. Abençoai-nos, ó celestial cooperadora, e com vossa poderosa intercessão, fortalecei-me em minha fraqueza, a fim de que, servindo-vos fielmente nessa vida, possa louvar-vos, amar-vos e dar-nos graças no céu por toda a eternidade. Assim seja. Amém.
4: Em nome do Pai, do Filho e do Espírito Santo. Amém. Muito obrigado, professor Marcelo, Eusébio.
0: Eu que agradeço, Ivan, por esse momento.
5: Obrigado, Ivan. Obrigado, Marcelo. Obrigado, professor. E obrigado, os amigos da Uniser, poder estar aqui e rezar mais um terço com a Mãe Aparecida.
0: Amém.
4: Um abraço para o nosso querido Silvio, né?
5: Um abraço para o Silvio. Melhoras.
0: Melhoras e volta na próxima sexta-feira.
4: Se Deus quiser, amanhã nós vamos lá fazer o Silvio dar um mergulho no Rio Caribe.
0: Parou.
4: Voltar outra pessoa.
5: Ressuscitar.
4: Novo.
5: Novinho.
4: Assim, mais uma vez, obrigado, gente. Deus abençoe.
5: Amém. Boa noite
6: para todos.
4: Amém. Para você que rezou conosco, o nosso muito obrigado. Louvado seja nosso Senhor Jesus Cristo.
5: Para sempre seja louvado.
4: Com as imagens de Micael Gomes, fiquem com Deus e com as bênçãos da Mãe.

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7: 11:18, horário de Brasília.
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7: De volta na programação com a Mãe Aparecida, de volta na Rede Aparecida de Rádio. Bem-vindo, bem-vinda. Muito obrigado pela sua presença aqui conosco, muito obrigado pela sua participação. Que Deus continue cuidando e acolhendo você, viu? Com muito carinho, tô rezando por você e claro, tô rezando com você. Olha, deixa eu mandar um abraço aqui pra quem continua conosco, aqui na sintonia da Rádio Aparecida, Paulo Roberto Gomes, da cidade de Valença, no estado do Rio de Janeiro. Boa noite, Paulo Roberto, continua ligado aqui no programa, obrigado meu irmão, um grande abraço, viu? Deus abençoe. Um grande abraço também para Maria Aparecida Francisco de Campinas, aqui no estado de São Paulo. Tudo bem, minha querida? Bem-vinda, viu? Obrigado por estar e por participar conosco. Deus te abençoe sempre. Nossa Senhora Aparecida lhe proteja. Alegria também em acolher aqui, ó, a Iracema Pisani de Guaratinguetá. Iracema, minha querida, obrigado, viu? Um abraço pra você. Deus te abençoe, proteja, ilumine e guarde sempre, viu? Olha, continua ligado conosco aqui, ó, na cidade de Propriá, lá em Sergipe, o Márcio Beltrão. Tudo bem, Márcio? Seja bem-vindo à Rádio Aparecida, meu irmão. Louvado seja Deus pela sua presença, meu querido. Deus te proteja e abençoe sempre, viu? Conosco ainda a Micaele das Graças de São Lourenço, Minas Gerais, que também continua conosco. Obrigado, Micaele. Um abraço carinhoso. Deus abençoe, proteja, ilumine e guarde, santifique a sua vida. E eu tô rezando por você e com você que reza conosco neste programa com a Mãe Aparecida. Bem-vindo, bem-vinda. Louvado seja Deus pela sua presença e pela sua participação. Participe conosco e celebre com a gente. 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Agora são 11 horas e 21 minutos, horário de Brasília. Uma excelente noite para você que continua conosco aqui na programação da Rádio Aparecida, viu? Rede Aparecida de Rádio. Que Nossa Senhora continue cuidando de você, do seu coração e da sua vida. Estamos juntos em oração por você e com você. Deus te abençoe.
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10: Sabe aquele ditado que diz que Deus dá as piores batalhas a seus melhores soldados? Tem até certo sentido, mas confesso que em alguns momentos da minha vida olhei para o céu e falei para Deus com toda a intimidade de um amigo: Senhor, eu acho que eu não sou um soldado tão bom assim. Dá uma maneirada nas batalhas aí, por favor. Há momentos em que a vida parece pregar uma peça em nós. A cruz parece pesar tanto. Os problemas se acumulam de tal forma que temos a impressão de que não vamos dar conta. Nesta hora, vale a pena olhar o exemplo de homens e mulheres de fé que já enfrentaram suas lutas e venceram. Santa Rita de Cássia é um desses exemplos. Seu marido foi assassinado e ela foi capaz de perdoar os assassinos do seu esposo. Seus filhos morreram enfermos e ela foi forte para se levantar. Sofreu com uma chaga em sua fronte, mas foi coerente o suficiente para continuar louvando. É, não há rosas sem espinhos no canteiro de Jesus. Mas quão belas são as rosas e que bom podermos contemplá-las. Bendito seja Deus por todos os dias de nossas vidas.

2 de maio nós vamos conhecer a história de Lamuel, o sábio rei de Massa. Ele não pertencia ao povo de Israel, ele era rei de um país estrangeiro chamado Massa, um pequeno reino da tribo ismaelita ao norte do que hoje é a Arábia. Os ensinamentos de Agur e de Lamuel, ambos de Massa, mesmo sendo de outros povos, foram acolhidos e assumidos pelos sábios de Israel como verdadeira sabedoria na qual atua o Espírito de Deus. Então, na verdade, as palavras que Lamuel transmitia não eram dele. Ele mesmo dizia que elas lhe foram ensinadas por sua mãe. Naquela época, a mãe era a única professora que uma criança tinha em vida. Todos os ensinamentos, a língua, a tradição, a religião, tudo era transmitido pela mãe para o seu filho. Então, os provérbios de Lamuel foram um conjunto de sábios conselhos maternos para que seu filho, quando fosse rei, soubesse governar o povo de Massa com justiça e sabedoria. O nome Lamuel significa para quem é Deus.

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1: Noite abençoada para você que está conosco e que continua com a gente aqui na Rádio Aparecida e Rede Aparecida de Rádio. A Florinda Mendonça de Potim, a Flor do Potim, continua conosco também. Deixa eu mandar um abraço aqui para Tereza Mendes de Carapicuíba, que também continua na sintonia. Um abraço também muito carinhoso para o Raulindo Augusto, que reza com a gente. Boa noite, Raulindo, bem-vindo. O Edson Valmor de Joinville, Santa Catarina, também continua conosco. Que Deus abençoe. Deus abençoe Nancy Ramos. É, Nancy Ramos tá aqui, ó, mandou mensagem. Obrigado, Nancy. Boa noite, viu? Bem-vinda. Nossa Senhora Aparecida te abençoe. Louvado seja nosso Senhor Jesus Cristo. Para sempre seja louvado. E ainda a professora Simone. É, a professora Simone é lá de Juiz de Fora, Minas Gerais, também está com a gente. Obrigado, professora. Um abraço. Deus lhe abençoe sempre, viu? Agora são 11 horas e 27 minutos, horário de Brasília. Rápido intervalo e eu já volto aqui com mais Com a Mãe Aparecida.
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3: 11:30, horário de Brasília. 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
4: Olá, uma excelente noite para você que acompanha o programa Com a Mãe Aparecida. Está começando mais um quadro, Igreja em Comunhão. Uma romaria ao Santuário Nacional de Aparecida acontece neste sábado, 23 de maio, abrindo as comemorações dos 90 anos de criação da Diocese de Lorena, no Vale do Paraíba, próxima aqui à cidade de Aparecida. A Diocese que celebra seus 90 anos em 31 de julho de 2027, entrando então em ano jubilar. Conversa conosco o bispo da Diocese de Lorena, Dom Joaquim Vladimir Lopes Dias. Dom Joaquim, primeiramente, muito obrigada por conversar conosco, seja muito bem-vindo.
5: Muito obrigado, Rafaela, saudação a todos.
4: Dom Joaquim,
5: isto.
4: Começo perguntando para o senhor, primeiramente, um pouquinho sobre a Diocese de Lorena. Se o senhor contasse para a gente, né, quantas paróquias compõem essa diocese, quais os principais trabalhos realizados pela Diocese de Lorena e o que marca também esses 90 anos.
5: Isto, nós, como você disse, vamos celebrar no final do mês de julho do próximo ano, no dia 30 de julho, 90 anos de caminhada de evangelização, de pastoral, aqui na região do Vale do Paraíba. A Diocese de Lorena é uma diocese que tem 275 mil habitantes. Então, não é uma diocese muito populosa. E nós temos 34 paróquias distribuídas na área da diocese. E com todas as comunidades, nós formamos 210 comunidades eclesiais. É uma diocese em que nós temos muitas vocações, temos muitos padres suficientes para atendermos todas as paróquias. Ainda temos um padre missionário, dois padres fora, em estudos, um padre que atende apenas um hospital, que é um capelão. Temos um padre que se dedica à ação evangelizadora. Graças a Deus, é uma igreja muito rica em vocações sacerdotais e religiosas também. E como você sabe, aqui no Vale do Paraíba, nós temos uma população muito católica, muito religiosa, que participa sempre da igreja. E graças a isso, ao longo dos quase 90 anos, eu sou o 10º bispo aqui da diocese, a gente tem percebido como que tem crescido a participação na igreja. Então, nós temos muitos movimentos pastorais, serviços. Nós temos aqui também a Caritas Diocesana, que é a mão estendida da igreja para ajudar os pobres quando passam por alguma situação difícil. Uma Caritas bem estruturada. Nós pretendemos inaugurar agora, no final do ano, a nova casa, a sede da Caritas aqui na diocese. E nós trabalhamos muito nesta linha da espiritualidade e da linha social também. E aqui nós estamos no circuito religioso histórico do Vale, né? Nós temos aí as pessoas que vêm para o Santuário Nacional de Aparecida, pessoas do Brasil e do mundo todo, aí elas acabam fazendo todo um circuito, passando aí pelo Frei Galvão, vindo aqui para Canção Nova, vindo para o Santuário Santa Cabeça, para o Santuário de São Miguel, em Piquete, passando pelo Santuário Dom Bosco aqui, pelo Santuário São Benedito, então, passando pela Basílica Menor da Imaculada em Cruzeiro.

0: Então, nós temos uma participação muito intensa também de romeiros e devotos de Nossa Senhora Aparecida que fazem todo esse circuito aqui também pela nossa diocese. E ela vem crescendo muito no acolhimento, né? Como o santuário diz, acolher bem também é evangelizar. E o povo daqui é um povo que tem uma devoção muito grande e sabe acolher bem os romeiros, os peregrinos e os devotos que vêm visitar aqui os nossos santuários. E nós pretendemos continuar nessa linha de evangelização, assumindo agora as diretrizes da ação evangelizadora da igreja no Brasil, que foi aprovada. As diretrizes foram aprovadas agora na última Assembleia dos Bispos.
1: Dom Vladimir, também a Diocese de Lorena se destacando na Igreja do Brasil. Recentemente também tivemos aí a participação da Diocese a nível de Regional Sul 1 da própria COP30, não é mesmo?
0: Exatamente, Rafael, você lembrou muito bem. Nós tivemos aqui a participação de um casal que já trabalha com a ecologia como profissão e participaram da COP30 com mais dois voluntários. Voltaram muito enriquecidos e nós vamos fazer agora no mês de setembro um simpósio aqui, onde eles vão apresentar todas as soluções que foram apresentadas lá, fáceis, práticas, para que a gente coloque em prática no nosso dia a dia, né? Para que as pessoas possam colaborar também com o meio ambiente e cuidarem da casa comum. Foi muito importante essa participação, sim. E nós vamos ter também o encontro dos comunicadores católicos do Brasil no próximo mês de setembro, também aqui na Diocese, e para mostrar como que o turismo religioso aqui no nosso Vale do Paraíba, atingindo de Aparecida até a Basílica Menor, como que dá para trabalharmos integrados em vista da evangelização. E aqui está sendo um grande polo, né? A nossa região, um grande polo do turismo religioso que tem despertado e aumentado cada vez mais os devotos, tanto de Nossa Senhora como de São Miguel, devotos, pessoas que querem um maior encontro com Deus. Então, nós estamos construindo o plano de evangelização diocesano. Para isso nós estamos fazendo uma caminhada, né? Uma caminhada sinodal em que os setores da diocese estão participando, os leigos. Tivemos uma primeira assembleia não diocesana, mas para compilarmos assim todas as ideias que chegaram. Agora nós estamos atualizando com as novas diretrizes. E no mês de dezembro, aí sim faremos uma assembleia geral diocesana para definirmos a nossa caminhada evangelizadora, né? Dentro dessa participação de todos, dessa comunhão, somos um povo organizado, um povo ordeiro, um povo de Deus, que procuramos caminhar sempre juntos para evangelizarmos todas as pessoas e estarmos sempre de portas abertas para acolhermos a todos, né? Todos são muito bem-vindos, nós estamos nesse processo de escuta e pretendemos fazer uma assembleia para definirmos os rumos da diocese nos próximos anos em comunhão com a igreja no Brasil.
1: Dom Vladimir, nesses 90 anos de diocese, abrindo então esse ano jubilar, uma missa celebrada aqui na Casa da Mãe Aparecida, gostaria que o senhor falasse um pouquinho sobre esse início de celebração.
0: Exato, nós amanhã iremos em Romaria até o Santuário Nacional para louvarmos e agradecermos a Deus por tudo o que nós conquistamos através da intercessão de Nossa Senhora Aparecida. Vamos agradecer a Deus os benefícios recebidos e também pedirmos para esta caminhada que nós vamos iniciar para celebrarmos bem o ano jubilar. Para isso, todas as paróquias se organizaram, também muitas pessoas, como é muito próximo aqui o santuário, vão de carro, outros vão de ônibus de linha mesmo, e nós vamos nos reunir amanhã, às 9:30 da manhã, em frente à tribuna Bento XVI, depois vamos descer para o subsolo da Basílica, onde nós teremos a recitação do terço, depois sairemos em peregrinação para passarmos em frente da imagem de Nossa Senhora Aparecida, e depois vamos nos dirigir à Basílica, onde nós teremos a celebração da Santa Missa. Então, já aproveito para convidar a todos aqui da Diocese, do Vale do Paraíba, também as pessoas que estiverem aí no santuário amanhã, para participarem conosco deste momento mariano e desta celebração da Santa Missa. Os que não puderem comparecer, a missa será transmitida pela TV Aparecida às 12 horas, meio-dia. Vamos estar em comunhão, rezando por nós e por todos, para que Nossa Senhora possa continuar intercedendo por todos nós.
1: Então, Vladimir, só para lembrar que é o início das comemorações, né, a Diocese que segue nesse ano jubilar, então, de 90 anos, não é mesmo?
0: Exatamente, nós vamos iniciar amanhã com esta peregrinação, vamos receber a imagem peregrina das mãos dos redentoristas na celebração, e a imagem percorrerá as 34 paróquias da Diocese até o dia 30 de julho do ano que vem para o encerramento. E durante o ano, nós vamos ter muitas atividades que nós vamos, assim, divulgando à medida que elas forem acontecendo. O importante agora, abertura no Santuário Nacional amanhã às 9h30.
1: Muito obrigada por conversar conosco. Um grande abraço e a sua bênção também.
0: Muito bem, foi uma alegria para mim. Rafaela, conte sempre com a gente. Que Deus abençoe todos os ouvintes, todas as pessoas que tenham o coração aberto para receberem esta bênção, pela intercessão da Mãe Aparecida, em nome do Pai, do Filho e do Espírito Santo. Amém.
1: Amém, Dom Vladimir, muito obrigada por conversar conosco. Nós conversamos com o bispo da Diocese de Lorena, Dom Vladimir Lopes Dias. Rafael Oliveira para a Rede Aparecida de Rádio e Signes Brasil.
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1: Caríssimos todos, a paz. Continuamos vivendo esse período maravilhoso da Páscoa, onde nós devemos aprender como os discípulos a reconhecer que Jesus está vivo. É uma outra expressão, é uma outra maneira de estar presente que supera a visão física. Tudo isso tem um significado muito importante para nos educar no caminho da fé. E nós devemos aprender com tudo que o Evangelho fala, a essência da nossa vida, para que a gente viva uma vida plena, como Jesus disse: eu vim para que todos tenham vida e vida plenamente. Maria para nós é um modelo. Se nós prestarmos bem atenção, nas poucas cenas do Evangelho mostram atitudes de Maria que são para nós uma luz, um exemplo, uma atitude educativa, para que a gente aprenda a conhecer Jesus ao longo da vida e também após a sua morte e ressurreição. Prossigamos confiantes, porque a vida é um processo permanente de aprendizado. Muitas vezes nós podemos passar pela vida e não vivê-la plenamente, o que leva tantas pessoas à depressão, às angústias, ao vazio existencial e a tentar entupir, digamos, esse vazio com alguma coisa passageira que, ao invés de ajudar, prejudica mais ainda. Peçamos sempre a Maria a sua intercessão, porque ela é nossa mãe. E toda mãe ama o seu filho como Maria nos ama, de uma maneira extraordinária, porque ela nos recebe como filhos em nome e pelo seu filho Jesus. Que sigamos confiantes, aprendendo a reconhecer como Jesus está vivo entre nós e como ele se manifesta na igreja, na humanidade, sempre nos falando, não só com palavras, mas no silêncio, que também é uma comunicação fundamental de Deus. Sigamos confiantes, que a Páscoa continue a nos iluminar no encontro com Jesus, pela intercessão de Maria.
0: 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Aprende de Jesus a retirar-te com frequência para a solidão, para o silêncio, para a oração. Sobretudo quando tens entre tuas mãos algum assunto sério ou deves tomar alguma decisão que gravite em tua vida ou na vida dos outros. E não esqueças que sempre tens entre tuas mãos o assunto extremamente grave e decisivo da própria santificação. Por isso, te urge a necessidade de frequentar esses momentos de solidão e de silêncio, para poder conhecer qual a vontade de Deus a respeito de ti. Certas realidades espirituais somente são vistas em toda a sua verdadeira dimensão, no silêncio e na solidão. Porque somente nessas circunstâncias Deus se revela ao homem.

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2: Missão cumprida. Ponto final na primeira parte do programa com a mãe Aparecida. Eu, Evandro Brum, tô ficando por aqui, viu? Mas deixo você agora na companhia de Eduardo José, ele que vai caminhar contigo até as 4 horas da manhã, porque às 4 tem o terço com o padre Vanderlei Souza, missionário redentorista. Olha, eu volto no domingo, tá bom? O 7 da noite aqui no programa com a mãe Aparecida, amanhã eu tô de folga, e no domingo eu estarei de volta para celebrar juntos momentos de espiritualidade e fé, vida plena e santidade. Uma excelente madrugada para você, um ótimo final de semana. Vai à missa, tá bom? Vou rezar por você na celebração que eu estiver. Que Deus te abençoe, que Nossa Senhora ilumine seu coração. Fiquem com Deus, uma ótima madrugada e com as bênçãos da Mãe Aparecida.

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4: Com a Mãe Aparecida, Rede Aparecida de Rádio. Bom dia a você que a partir de agora nos faz companhia em mais uma madrugada com a Mãe Aparecida. Eu sou Eduardo José, estou chegando para ficar com vocês até às 4 da manhã. Isso mesmo, obrigado, viu, pelo carinho, pela sua audiência, pela sua companhia, louvando e agradecendo ao bom Deus por tudo, por mais um dia que ele nos concede, pela nossa vida, pela nossa saúde, por tudo que temos, por tudo que somos. Agradecendo a nossa mãezinha querida, a Senhora Aparecida, pela sua intercessão, pelo seu cuidado para com cada um de nós que somos seus filhos, filhos amados da Virgem Maria. Obrigado, Mãe Aparecida, pelo seu cuidado, pelo seu colo, pela sua intercessão. Obrigado a você, meu irmão, que nos acompanha e reza conosco por uma das nossas emissoras que integram a Rede Aparecida de Rádio. Obrigado a você que está na estrada, louvando e agradecendo conosco. Você que está no seu trabalho, quantos e quantos irmãos trabalhando nesta madrugada, mais uma, né, meus queridos? Vamos juntos, vocês daí, eu de cá, até às 4 da manhã. E a você que reza conosco na sua casa, aí no seu cantinho de oração, louvando e agradecendo ao bom Deus. O Com a Mãe Aparecida tem a produção de Marcos Tiago, Paula Castro na coordenação, na direção missionário redentorista, Padre Vanderlei Souza. Hoje, dia 23 de maio, sabadão da graça de Deus, todo sábado dedicado à nossa mãe, a Virgem Maria, a Senhora Aparecida. E hoje a Santa Mãe Igreja celebra, faz memória a São João Batista de Rossi, a quem nós pedimos a intercessão. E para começarmos bem o nosso dia, este sabadão, final de semana aqui na Casa da Mãe, quem está chegando é o missionário redentorista Padre William Betônio, com esse momento de evangelização, de reflexão, com os ponteiros apontam para o infinito.

0: queridos ouvintes da Rádio Aparecida, da Rede Aparecida de Rádios, eu sou o padre William Betônio, missionário redentorista, e aos sábados e domingos faço companhia a você aqui neste momento em que os ponteiros apontam para o infinito. Satisfação poder ter a sua audiência e compartilhar com você um pouquinho da minha reflexão acerca da liturgia desta sétima semana do tempo pascal, a última semana que nós estamos vivendo depois da ascensão do Senhor. Na semana passada nós refletimos sobre a ascensão de Jesus e o envio para que pudessem ser seus discípulos, batizando-os todos em nome do Pai, do Filho e do Espírito Santo, e que este final de semana também se celebrou o Dia Mundial das Comunicações Sociais, tendo aí como a parte central a transmissão da fé, inclusive esta transmissão que é feita pelos meios de comunicação, assim como nós estamos fazendo aqui nesta reflexão. Bem, e nesta sétima semana, Jesus, ele começa a rezar pelos discípulos. Nós vamos acompanhar este trecho de João, do capítulo 17, que é chamado a oração sacerdotal de Jesus. E que Jesus reza esta oração e pede para que os discípulos possam ter coragem de enfrentar os sofrimentos por causa da perseguição do mundo. Jesus já estava sentindo isso, que essa perseguição acontecia com ele, e que ele iria voltar para o Pai. E ele sabia que aqueles a quem ele escolheu também sofreriam da mesma forma. E é interessante que o evangelho do capítulo 16 ainda de João, que começa na segunda-feira, os discípulos falam para Jesus, né? Então agora sim nós compreendemos, sabemos quem é o Senhor, isso antes de acontecer a paixão de Jesus. Então Jesus pergunta, vocês realmente me conhecem? Vocês sabem quem realmente eu sou? Mas isso vai ser provado a partir do momento em que eu for preso, for torturado e for morto, porque neste momento todos os discípulos fugiram e só depois eles puderam compreender, e essa compreensão veio através da força do Espírito Santo. Foi o Espírito Santo que fez com que eles compreendessem tudo o que Jesus passou, e a partir daí eles também, se necessário fosse e realmente aconteceu, eles estariam dispostos também a entregar sua própria vida pela causa do reino de Deus. E é por isso que Jesus reza essa oração chamada de oração sacerdotal. Ele pede, primeiramente começa dizendo, né, para que os discípulos tenham coragem de enfrentar o mundo, porque ele sabe que os discípulos vão sofrer. Essa conversa, essa oração é uma conversa íntima de Jesus com Deus Pai. E também é um trecho do Evangelho de João, que João ao escrever esse trecho, do ponto de vista teológico, ele quer mostrar e apresentar de que Jesus é o Cristo. Então, todo essa oração de Jesus que ele faz é uma oração que o põe em unidade total com o Pai. Foi o Pai que o enviou, então por isso ele trouxe a palavra do Pai. Esta palavra foi ensinada aos discípulos, e sendo ensinada aos discípulos, pede para que eles possam guardar esta palavra. Por isso ele reza ao Pai: Pai, eu vim de junto de ti, agora volto para aí, então que os senhores mantenham firmes nesta palavra, porque a palavra que eu passei para eles foi a palavra que você me deu. Da mesma forma que você e eu somos um, eu e eles somos um, e eles serão em nós. Então, esta é a oração que nós acompanhamos na terça, quarta, quinta-feira, né, rezando esta oração chamada oração sacerdotal de Jesus, que ele reza pedindo para que os seus discípulos mantenham este vínculo, essa ligação com ele. E o interessante, fala, e eu rezo também por aqueles que vão acreditar na palavra deles e que acreditaram em mim porque acreditaram na palavra deles. Então Jesus também reza por nós, se nós acreditamos na palavra dos discípulos, no testemunho da ressurreição, se nós trazemos essa força do nosso coração, este Espírito toma conta de nós e somos partes desse grande projeto, que é o projeto do Reino de Deus. E na sexta-feira, o interessante é que a leitura é a confirmação de Pedro como aquele que vai apacentar o rebanho, e no sábado, hoje, aparece justamente a figura de João, né? É o mais novo, aquele que está ali junto com Jesus, e tem uma questão, né, que os discípulos ficam pensando assim, mas por que que Jesus é tão próximo de João, né? E até mesmo Pedro, né, que questiona talvez um pouco de vontade de estar ali no lugar de João, e aí Jesus fala para ele, mas o que te importa este discípulo, né? O quanto eu gosto, o quanto eu quero bem, você cumpra a sua missão. Os mesmos discípulos que abriram este tempo pascal, porque foram ao túmulo e encontraram o túmulo vazio, esses mesmos discípulos encerram este nosso tempo pascal, fechando aí esse grande ciclo. Nos encontramos novamente com os dois grandes discípulos, Pedro e João. Por hoje vamos ficando por aqui, e amanhã nós celebramos o domingo de Pentecostes. Fique com Deus, uma bênção, e até amanhã.
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0: O nosso momento é de oração. Senhor Jesus, neste dia queremos nos colocar sob a proteção materna da Virgem Maria, mulher da escuta, da fé e da esperança. Assim como os discípulos perseveravam em oração com Maria, ajudai-nos também a permanecer firmes na confiança em Deus. Nos momentos de sofrimento, insegurança e desânimo, sustentai-nos com a força do vosso amor. Que jamais percamos a esperança diante das dificuldades da vida. Fazei de nossas famílias lugares de paz, oração e acolhida. Que nossas comunidades sejam cada vez mais missionárias, fraternas e comprometidas com o Evangelho. Maria Santíssima, Mãe da Esperança, conduzi-nos sempre para mais perto de vosso Filho Jesus. Amém.
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9: 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Salmo 10. Ó Senhor, quem tem reto coração há de ver a vossa face.
10: Ó Senhor, quem tem reto coração há de ver a vossa face.
9: Deus está no templo santo e no céu tem o seu trono. Volta os olhos para o mundo, seu olhar penetra os homens.
10: Ó Senhor, quem tem reto coração há de ver a vossa face.
9: Examina o justo e o ímpio e detesta o que ama o mal. Porque justo é o nosso Deus, o Senhor ama a justiça. Quem tem reto coração há de ver a sua face. Ó Senhor, quem tem reto coração há de ver a vossa face.
10: Ó Senhor, quem tem reto coração há de ver a vossa

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1: Chegamos ao último dia de nossa novena em honra a Nossa Senhora Auxiliadora. Ao contemplarmos a cena do Calvário, na qual Jesus nos dá a sua mãe como nossa mãe, nós somos convidados hoje a levar Maria para a nossa casa. Maria ama a cada um de nós como filho. E ao convidarmos Maria para se tornar parte de nossa família, queremos também nos colocar debaixo de seu manto para acolher as bênçãos que ela nos concede em nome de seu filho, Jesus. De maneira especial, lembro nesta oração a aniversariante de hoje, a Cris, minha prima, que mora em Jundiaí. Iniciemos a nossa oração traçando sobre nós o sinal da cruz, sinal do amor de Deus por cada um de nós. Em nome do Pai, do Filho e do Espírito Santo. Amém. Senhor nosso Deus, nosso Pai, nós cremos em vós, nós esperamos em vós, nós vos amamos, nós vos agradecemos este dia e vos damos graças porque estamos com vida. Oferecemos este dia ao Senhor com todas as nossas alegrias e sofrimentos, com todos os nossos trabalhos e divertimentos. Guardai-nos do pecado e fazei de nós instrumentos de vossa paz e do vosso amor. Ajudai-nos a observar vossos santos mandamentos. Amém. Sábado, dia 23 de maio. O trecho do Evangelho de hoje é escrito por João, capítulo 21, versículos de 20 a 25. Anúncio do Evangelho de Jesus Cristo segundo João. Naquele tempo, Pedro virou-se e viu atrás de si aquele outro discípulo que Jesus amava, o mesmo que se reclinara sobre

0: de Jesus durante a ceia. Ele perguntara: Senhor, quem é que te vai entregar? Quando Pedro viu aquele discípulo, perguntou a Jesus: Senhor, o que vai ser deste? Jesus respondeu: Se eu quero que ele permaneça até que eu venha, o que te importa isso? Tu segue-me. Então correu entre os discípulos a notícia de que aquele discípulo não morreria. Jesus não disse que ele não morreria, mas apenas: se eu quero que ele permaneça até que eu venha, que te importa? Este é o discípulo que dá testemunho dessas coisas e que as escreveu. E sabemos que o seu testemunho é verdadeiro. Jesus fez ainda muitas outras coisas, mas se fossem escritas todas, penso que não caberiam no mundo os livros que deveriam ser escritos. Palavra da Salvação. Maria na vida de Dom Bosco. Dom Bosco está em Nizza Monferrato, para a vestidura e profissão das filhas de Maria Auxiliadora. Está tão fraco que só pode dar a comunhão a algumas irmãs. A vestidura e a profissão ele só assistiu sentado em uma cadeira. Ao final quis dizer algumas palavras. A voz estava muito fraca. O padre Bonetti, ao seu lado, procurou repetir para todos as frases que não se ouviam. Ora, pois, querem que eu diga alguma coisa a vocês? Se pudesse falar, quantas coisas lhes quereria dizer. Mas como veem, estou velho. Quero dizer-lhes que Nossa Senhora quer muito bem a vocês. E como sabem, ela está aqui, no meio de vocês. E o padre Bonetti, em voz alta: Dom Bosco quer dizer que Nossa Senhora é mãe de vocês, que cuida de vocês e as protege. Não, não, retomou Dom Bosco. Quero dizer que Nossa Senhora está aqui, nesta casa, e está contente com vocês. O padre Bonetti ainda: Dom Bosco lhe diz que, se perseverarem no bem, Nossa Senhora ficará contente com vocês. Dom Bosco então procurou dominar suas forças, estendeu os braços e disse em voz alta: Não, não, quero dizer que Nossa Senhora está aqui, de fato, aqui, no meio de vocês. Nossa Senhora caminha nesta casa e a cobre com o seu manto. Oremos. Ó Maria, minha mãe, que em todos os tempos quisesse ser o auxílio dos cristãos, assisti-nos com o vosso poderoso patrocínio, mas especialmente na hora da morte, e fazei que nós, depois de vos ter amado e venerado na terra, possamos chegar a cantar as vossas misericórdias no céu. Ó poderoso auxílio dos cristãos e da humanidade inteira, pedimos que leveis a nossa oração ao Pai e ao vosso Filho Jesus Cristo, que vivem e reinam na unidade do Espírito Santo. Amém. O Senhor esteja convosco, Ele está no meio de nós. Pela intercessão de Nossa Senhora Auxiliadora, desça sobre você, sobre o seu trabalho, sobre a sua família, sobre as suas intenções, a bênção do Deus Todo-Poderoso, Pai, Filho e Espírito Santo. Amém. O abraço de hoje vai para o Juca Fazanaro, para o Ricardo Simeone, para a Sandra Andrella, para a Mariana Nunes, para o Júnior Portugal e para a Antônia Souza. Sou o padre Edmilson Moraes, salesiano de Dom Bosco, e moro atualmente em Campinas, aqui no estado de São Paulo, no Colégio Liceu Salesiano Nossa Senhora Auxiliadora. Que Deus continue abençoando você e sua família. Abraço e até mais.
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2: Contra o caluniador. Salmos 109, 108. Ao maestro do coro, Salmo de Davi. sua direita. Ao ser julgado, seja condenado, e a sua oração se transforma em pecado. Sejam abreviados os seus dias, e um outro receba o seu encargo. Fiquem órfãos os seus filhos e sua mulher viúva. Seus filhos fiquem vagando e mendigando, e sejam expulsos até de suas casas em ruínas. O credor esquadrinhe todos os seus bens, e estranhos saqueiem o fruto dos seus trabalhos. Não haja quem tenha compaixão dele, nem quem se compadeça de seus órfãos. Seus filhos acabem mortos, em uma geração se apague o seu nome. A iniquidade de seus pais seja lembrada diante do Senhor, e não se apague o pecado de sua mãe. Estejam sempre em frente do Senhor, e ele apague da terra a sua lembrança, porque não pensou em fazer misericórdia, mas perseguiu o indigente e mendigo, e o de coração atribulado, para dar-lhes a morte, porque amou a maldição. Venha sobre ele. Não quis a bênção, afaste-se dele. Vestiu-se da maldição como de uma veste, que ela penetre como água nas suas entranhas e como óleo nos seus ossos. Torne-se para ele como a veste com que se cobre e como o cinto com que se cinge. Seja esta paga daqueles que me acusam diante do Senhor, dos que falam mal contra a minha vida. Mas tu, Senhor, meu Deus, age em meu favor por amor do teu nome, pois é suave a tua misericórdia. Livra-me, pois eu sou indigente e pobre, e meu coração está ferido dentro de mim. Estou desaparecendo como sombra que declina, escorraçado como gafanhotos. Meus joelhos vacilam com o jejum, a minha carne ressequida esturricou-se. Tornei-me como um opróbrio para eles. Quando me veem, sacodem a cabeça. Ajuda-me, Senhor, meu Deus. Salva-me pela tua misericórdia, e saibam que isso vem da tua mão. Tu, Senhor, o fizeste. Eles amaldiçoem, tu, porém, bendigas. Confundam-se os que se levantam contra mim, e o teu servo se alegre. Vistam-se de vergonha os que me destratam, e cubram-se de confusão como de um manto. Renderei graças ao Senhor em voz alta, e no meio da multidão cantarei seus louvores, porque se pôs à direita do pobre para salvá-lo dos que queriam condená-lo.
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1: Olá para você que acompanha a programação da Rede Aparecida de Rádio. Está começando mais um Destaques da Igreja. Nesta semana foi anunciado que Magnifica Humanitas é o título da primeira encíclica de Papa Leão XIV sobre a salvaguarda da pessoa humana na era da inteligência artificial. O documento vai ser publicado na próxima segunda-feira, dia 25. As informações chegam com Silvanei José, da Rádio Vaticano.
2: O documento será publicado em 25 de maio e leva a assinatura do Papa com a data de 15 de maio, no 135º aniversário da promulgação da encíclica Rerum Novarum do Papa Leão XIII. A apresentação de Magnifica Humanitas ocorrerá no mesmo dia de sua publicação, 25 de maio, às 11:30 da manhã, hora italiana, no Salão Sinodal, com a presença do próprio Leão XIV. Os oradores serão os cardeais Victor Manuel Fernandes, prefeito do Dicastério para a Doutrina da Fé, e Michael Chesney, prefeito do Dicastério para o Serviço do Desenvolvimento Humano Integral. Na sequência, a professora Anna Holland, teóloga e professora da Durham University no Reino Unido. Christopher Ola, cofundador de Anthropic nos Estados Unidos e responsável pela pesquisa sobre a interpretabilidade da inteligência artificial. A professora Leocadie Luzombo, docente de Teologia Política e Pensamento Social Católico na Jesuit School of Theology de Santa Clara, Califórnia. A conclusão da apresentação estará a cargo do cardeal secretário de Estado Pietro Parolin. Em seguida, haverá um discurso e uma bênção do Papa Leão XIV. Dos estúdios da Rádio Vaticano em Roma, Silvanei José.
1: A Secretaria-Geral do Sínodo publicou o documento que vai orientar toda a caminhada da Igreja rumo às Assembleias Sinodais de 2027 e 2028. O texto apresenta etapas, critérios e instrumentos para que cada igreja particular, realidade local, conferências episcopais e organismos continentais possam partilhar os frutos do processo iniciado após o documento final do Sínodo sobre a sinodalidade. O percurso vai ser desenvolvido em 4 etapas: fazer memória, interpretar, orientar e celebrar, culminando com a grande Assembleia Eclesial em outubro de 2028 no Vaticano, em comunhão com o Papa Leão. De acordo com o documento, o objetivo não é repetir consultas, mas reler experiências, reconhecer os frutos do processo sinodal e os desafios, além de fortalecer a troca de dons entre as igrejas locais. E cristãos de diferentes tradições estiveram unidos nesta semana em oração e reflexão durante a Semana de Oração pela Unidade dos Cristãos, celebrada no Hemisfério Sul entre a solenidade da Ascensão do Senhor e Pentecostes. A iniciativa convida as comunidades a aprofundarem o compromisso com o diálogo ecumênico e a busca pela unidade entre os seguidores de Jesus Cristo. A proposta destaca que, apesar da diversidade de tradições e expressões cristãs, todos são chamados a testemunhar juntos a esperança e a reconciliação em Cristo, como explica Padre Marcos Barbosa Guimarães, assessor da Comissão para o Ecumenismo e o Diálogo Interreligioso da Conferência Nacional dos Bispos do Brasil.
3: Uma semana de oportunidade para nos voltarmos mais ainda todos para Jesus Cristo, reconhecermos a dignidade comum do nosso batismo, a escritura também que nos ilumina e nos move na nossa ação evangelizadora. O tema escolhido, o trecho bíblico, há um só corpo e um só espírito, assim como a vocação de vocês o chamou a uma só esperança, no sentido da unidade daqueles que creem em Jesus Cristo. Somos membros de um só corpo. Esse corpo, a cabeça, é Jesus Cristo. Somos movidos por um só Espírito que age em nós e no meio de nós. E somos movidos também pela esperança, a esperança do céu, a esperança da vida eterna, a esperança de um mundo melhor. Se somos cristãos, somos ecumênicos. O ecumenismo é esse profetismo. Há a possibilidade de caminharmos juntos, sobretudo no essencial, estarmos unidos. Na caridade, estarmos unidos no amor ao próximo, no serviço aos irmãos. E assim a Semana de Unidade é uma presença profética da Igreja Cristã diante do mundo, que grita, que tem o desejo de paz, de fraternidade, de amor, de diálogo, de solidariedade.
1: E a prelazia de ter fé no coração da Amazônia tornou pública uma realidade que desafia diariamente a missão da igreja, um território imenso marcado por distâncias profundas, isolamento geográfico e vulnerabilidades sociais que exigem presença contínua e compromisso permanente. Por isso, a prelazia lançou nesta semana a campanha nacional Conectando Vidas na Amazônia, Missão Amazônia, Acesso, Presença e Esperança. O bispo da Prelazia de Tefé, Dom José Altevir da Silva, falou sobre a campanha.
0: Depois de tantas tentativas em busca de projetos para ajudar na missão e tentativas que não foram correspondidas, por exemplo, eu enviei para vários lugares o projeto de um barco. A Prelazia não tem um barco e tudo veio negativo, tanto no Brasil como fora do Brasil. Depois já fiz outros projetos para sustentação do combustível, das formações, do subsídio, também não veio resposta positiva. E então isso dificulta muito o nosso trabalho. Então foi aí que veio a sugestão da plataforma Doar Digital. Então eles em contato com a Prelazia, nós chegamos a este ponto de fazer essa experiência, para ver se a gente consegue manter viva esta campanha, né, Conectando Vidas da Amazônia, como você já falou, feita em duas etapas, né? A primeira etapa é a missão Amazônia, né, que ali fica a presença física mesmo da igreja, né? E aí nós vamos lutar, ver se a gente consegue barcos, voadeiras, combustível, material necessário para a formação e possibilidades para um maior deslocamento, né? E em prol dessas comunidades. E outra parte vai ser a Voz da Amazônia, e aí é a presença permanente através da Rádio Rural de Tefé, com a ajuda também de vocês na Rádio Aparecida. A Rádio Rural de Tefé, com mais de 60 anos, ela vem evangelizando, ela vem alfabetizando as pessoas. No tempo do MEB, olha, a Rádio Rural de Tefé, ela foi uma escola ambulante, não só para aprender a ler, mas também para formar a consciência dessas pessoas politicamente falando. Hoje são grandes lideranças na beira dos rios, são grandes lideranças nas cidades ribeirinhas que apontam o caminho para cuidar bem da Amazônia. Então essa campanha é isso, são esses dois pontos que eu me lembro bem. Isso aqui é para ver se a gente consegue mobilizar todo o Brasil, né, para contribuições mensais, porque não adianta fazer só um momento e parar, a missão não é contínua.
1: Os interessados em ajudar essa missão podem acessar o site prelazia.doardigital.com.br/doação, sem acento e cedilha. E o Santuário Nacional de Aparecida lança neste domingo o livrinho oficial da novena e festa da Padroeira 2026. Os detalhes chegam com Ana Maria Reis.
4: Na missa de meio-dia deste domingo, o Santuário Nacional de Aparecida lança o livro da novena e festa da Padroeira do Brasil 2026, fruto de uma dedicação dos missionários redentoristas que trabalham na editora Santuário, como comenta o diretor comercial da editora, irmão Marco Lucas.
5: O livro da novena e festa da Padroeira 2026, com o tema Com Maria em Comunidade, Conhecer e Praticar a Palavra, foi elaborado em conjunto. Um grupo de missionários redentoristas escreveu os textos e fez a revisão teológica. A editora Santuário e o Santuário Nacional cuidaram da arte, da capa e também da distribuição. A novena vai de 3 a 11 de outubro com a festa da Padroeira no dia 12. É um trabalho de muitas mãos para que os devotos rezem em comunhão com Maria.
4: A palavra de Deus é luz e fonte de vida, e a comunidade cristã deve olhar a palavra e ser uma resposta para as demandas do mundo atual. Essa é a proposta, segundo o padre Ferdinando Mancílio, missionário redentorista, prefeito de igreja da Basílica. Ele comenta que o lançamento do livro neste fim de semana é um convite para o devoto preparar o coração para a festa da Mãe Aparecida.
6: Neste final de semana nós vamos ter o lançamento, precisamente no domingo, na missa do meio-dia, com o padre Domingos Sávio, com o irmão Marco Lucas, esta novena então será então anunciada, né? O livreto da novena, melhor dizendo, que tem esse tema, com Maria em comunidade, conhecer e praticar a palavra de Deus. E queremos tornar conhecido que o texto que vai ser rezado, tudo que vai ser rezado, proclamado no altar, no período da novena, está contido neste livrinho, como também a celebração solene do dia 12. Então, um convite para que você adquira o livreto para você rezar e participar. O objetivo é ajudar o povo a rezar e a meditar sobre a palavra de Deus. A novena de Nossa Senhora é a novena do Brasil, porque ela é a padroeira de nossa pátria.
4: O livro da novena 2026 está disponível e o site é editorasantuario.com.br. Ana Maria Reis para a Rede Aparecida de Rádio e Signis Brasil.
1: Esses são os destaques da Igreja Católica desta semana. Rafael Oliveira para a Rede Aparecida de Rádio e Signis
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1: Mãos abertas. Uma das primeiras formas de oração é com as mãos abertas. Estendemos nossas mãos para Deus como uma taça. Com as mãos abertas, abrimos toda a nossa vida para Ele. Quando abrimos nossas mãos a Deus durante a oração, oferecemos-lhes toda a nossa verdade. Não só nosso lado piedoso, mas tudo o que está dentro de nós. A vida, com a sua história, está representada nas palmas de nossas mãos. Assim, oferecemos a Deus nossa vida de forma como ela transcorreu, sem avaliá-la ou julgá-la. Ela é o que é, e confiamos que todo o amor do Todo-Poderoso impregne todo o nosso ser. É com as mãos que agimos, que empreendemos, que tocamos e cumprimentamos. E com as mãos abertas, oferecemos a Deus tudo o que seguramos, como também tudo o que deixamos de fazer, quando as escondemos para não queimá-las ou para não sujá-las. As mãos abertas nos remetem às boas mãos de Deus. Ansel Grun, Pequena Escola de Oração, Editora Vozes.

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7: Padre Rubens Gomes de Carvalho, missionário redentorista, chegando com nosso momento de evangelização e formação cristã.
8: Ouvintes queridos, que vão uma vez mais juntos para aprofundarmos a nossa fé e o nosso compromisso de batizados, isto é, de ungidos em Cristo, para, vivendo a graça de Deus, sermos a presença do amor de Jesus na comunidade. E nós estamos aí tomando consciência de que, como cristãos, pelo batismo, ungidos pelo Espírito Santo, configurado e semelhantes a Cristo, fomos e somos imbuídos do poder de Cristo, que passou para nós, seus discípulos, em colaborar com ele no anúncio do seu evangelho, no anúncio do reino de Deus, em dizer ao mundo que esse reino só será plenificado, realizado, se ele, Cristo, for na vida do mundo e das pessoas o caminho, a verdade e a vida. Sem mim nada podeis fazer, diz Jesus. Somos convocados para essa missão. O Espírito Santo nos consagrou para isso, nos otorgou, nos deu, nos permitiu esse poder de Jesus reinar com ele, reger o mundo segundo a sua vontade, cuidar do mundo segundo o critério de Deus, que Jesus anunciou, e despertar a humanidade para também se converter para essa dinâmica de ação transformadora e única, capaz de que todos tenham vida em abundância. E só seguindo

0: conhecem o Senhor Jesus. Precisamos, como cristãos, agirmos com coerência no anúncio da verdade, no anúncio da única verdade que transformará a comunidade. Esse poder amoroso de Jesus nos é transferido. Somos seguidores de Jesus. Eis o que nos propõe o número 36 do documento do Vaticano II sobre a Igreja, o documento chamado Lumen Gentium, sobre a missão do cristão no mundo. Pois, diz o documento, pois o Senhor Jesus deseja dilatar, expandir também por meio dos leigos, dos batizados, o seu reino. Reino de verdade e de vida, de santidade e graça, reino de justiça, de amor e de paz. Nele, em Cristo, a própria criação será liberta da servidão, da corrupção, alcançando a liberdade da glória dos filhos de Deus. São Paulo, na carta aos Romanos, no capítulo 8, versículo 21, nos ensina: a própria criação espera com impaciência a manifestação dos filhos de Deus, porque a criação, entregue ao poder do nada, não por sua própria vontade, mas por vontade daquele que a sujeitou, o pecado, a criação abriga a esperança, pois a criação também será liberta da escravidão, da corrupção, para participar da liberdade e da glória dos filhos de Deus. Deus fez tudo para o bem. Deus fez tudo bem feito. Botou o homem no centro da criação para cuidar da criação. Só que o próprio homem está destruindo essa dimensão da amorosidade de Deus, estragando a criação por causa do pecado. Mas o Cristo veio restaurar. E como batizados, somos outro Cristo na comunidade. A partir desse desejo de Deus de restaurar tudo em Cristo, em transfigurar tudo no amor dele, em Jesus Cristo, essa esperança está em Cristo. É continuada nos batizados, que somos reis, cuidadores e comunicadores da palavra que é Jesus. O cristão, o batizado, reina em Cristo e com Cristo. É a nossa missão. Usufruir da graça de Deus, das bênçãos de Deus que nos restaura, para que, restaurados em Cristo, nós restauremos a sociedade, a humanidade, a criação. Amém. Eis a nossa missão. Um abraço para vocês. Até o próximo encontro. Tchau.
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3: O pão que eu darei é minha carne para a salvação do mundo. É no contexto deste versículo bíblico que Jesus ensina aos seus discípulos mistérios profundos da sua presença eterna entre nós e da sua entrega à vontade do Pai. É também após seu discurso sobre o pão da vida, em João 6, que, repreendido e questionado pelos discípulos e abandonado por muitos, Jesus reafirma aos apóstolos a liberdade para segui-lo. Quereis também ir embora? Podem ir. Para muitos, era difícil continuar seguindo sem entender, pois em alguns momentos, Jesus falava de forma estranha e até além da compreensão dos discípulos. Em outros momentos, chegava a falar de perseguição e morte. Meio difícil querer seguir alguém que fala coisas assim, não é? Mas hoje sabemos: feliz quem acreditou e seguiu Jesus. Em nossos dias não seria diferente. Vivemos num tempo ímpar de questionamentos e dúvidas de fé. Um tempo em que a frieza tem tomado conta de muitos corações e a necessidade de provas do ver para crer tem levado uma grande quantidade de pessoas ao ateísmo prático, isto é, até creio em Deus, mas acabo por viver como se ele não existisse. Assim é mais fácil. Não pedimos nada a Deus e não corremos o risco de nos frustrar com uma resposta negativa ou inesperada. Afinal, um Deus que se preze tem que ouvir e atender minhas preces para ser considerado poderoso e bom, não é? Por isso está em alto o Deus dos milagres, o Deus da providência, o Deus da prosperidade, ou, resumindo, o Deus que faz o que o homem quer e considera precisar.

esse Deus é fera. Esse é mais fácil seguir. Esse não fala de perseguição, sofrimento e cruz. Nem sempre vamos entender os caminhos do Senhor, mas eu pergunto.

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2: Os santos nos ensinam. Hoje, dia 23 de maio, dia de São João Batista de Rossi. Eu, Padre André, da Arquidiocese de Aparecida, estou com você, amigo e amigo ouvinte, para conhecermos a história desse santo e também pedimos a sua intercessão. João Batista de Rossi nasceu no dia 22 de fevereiro de 1698, em Voltágio, na província de Gênova, Itália. Aos 10 anos, foi trabalhar para uma família muito rica em Gênova, como pajem, para poder estudar e manter-se. 3 anos depois, mudou-se para Roma, onde foi morar na casa de um primo que já era sacerdote, e estudar no Colégio Romano dos Jesuítas. Lá se doutorou em filosofia e conviveu com os melhores e mais preparados de sua geração de clérigos. Depois concluiu seus estudos com os dominicanos de Minerva. Além de estudar muito, João Batista trabalhava demais na evangelização dos jovens e dos pobres. Com isso, teve um esgotamento físico e psicológico tão intenso que desencadearam os ataques epiléticos e uma grave doença nos olhos. Nunca mais se recuperou e teve de conviver com essa situação o resto da vida. Mesmo assim, ele nunca deixou de praticar a penitência, concentrada na pouca alimentação, minando ainda mais o seu frágil organismo. Em 1721, fundou a Pia União de Sacerdotes Seculares, que dirigiu durante alguns anos. Por lá, até o final de 1935, passaram ilustres personalidades do clero romano. Alguns mais tarde, a igreja canonizou e outros foram eleitos para dirigi-la. Mas João Batista queria uma obra mais completa. Por isso fundou e também dirigiu a Casa de Santa Gala para rapazes carentes e a Casa de São Luís Gonzaga para as moças carentes. Aliás, São Luís Gonzaga era seu santo preferido e exemplo que ele seguia em seu apostolado. O seu rebanho eram os mais pobres, os doentes, encarcerados e pecadores. Tinha o dom do conselho, era atencioso e paciente com todos os fiéis que formavam filas para se confessarem com ele. O tom de consolação, exortação e orientação com que tratava seus penitentes atraía cristãos de toda a cidade e de outras vizinhanças. João Batista era incansável, dirigia tudo com doçura e firmeza, e onde houvesse necessidade de algum socorro, ali estava ele levando seu fervor e força espiritual. Aos 66 anos de idade, a doença finalmente o venceu, e ele morreu no dia 23 de maio de 1764, tão pobre que seu enterro foi custeado pela caridade dos devotos. Como São João Batista de Rossi, que consagrou a sua vida a levar o perdão e a misericórdia de Deus aos mais necessitados, sejamos nós também instrumentos do amor, da misericórdia e de consolação uns para os outros. São João Batista de Rossi, rogai por nós.
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1: Missionário redentorista, irmão Cláudio Teixeira, trazendo para nós o quadro Você Também é Chamado.
3: Ouvintes da Rádio Aparecida, Rede Aparecida de Comunicação, do programa Você Também é Chamado. Mais uma vez estamos aqui para juntos refletir sobre vocação, chamado de Deus e resposta de cada um de nós. E nesse mês mariano, mês de maio, nós estamos refletindo um pouco sobre a vocação de Maria. E exemplo de Maria, mãe de Jesus, também nós somos chamados a responder com alegria o chamado que Deus faz a cada um de nós, para que assim possamos ser fiéis ao convite do Senhor em nossa vida, assim como Maria foi fiel ao chamado de Deus para ser a mãe do Salvador, a mãe de Jesus, a mãe de cada um de nós. E hoje, querido ouvinte, nós somos convidados a refletir Maria, a vocacionada do Pai. Convidado Inspirada pelo Pai Celestial a colaborar no projeto de salvação da humanidade, Maria deu seu sim com generosidade. O mês de maio traz consigo a figura de Maria, a mãe de todas as mães, porque gerou em seu ventre o Filho de Deus e nosso irmão, Jesus Cristo. Tal vocação se dá porque Maria foi escolhida pelo Pai para ser a mãe do Verbo encarnado por obra do Espírito Santo. Maria é vocacionada do Pai, pois dele recebeu uma vocação, um chamado muito especial, que envolve o mistério de Deus em nós. A encarnação. Convidada pelo Pai Celestial a colaborar neste projeto salvífico, Maria deu seu sim com generosidade. Eis aqui a serva do Senhor, faça-se em mim segundo a vossa palavra. Lucas capítulo 1, versículo 38. Olhar para Maria como modelo de vocação significa, desde já, uma abertura ao projeto de Deus que Deus tem para cada um de nós. E isso traz consigo a confiança plena no amor de Deus por nós. Ao fazer o convite de amor, o horizonte de sentido precisa encontrar cada vez mais a esperança da salvação de Deus realizada em nós e através da nossa doação, do nosso sim à vontade divina. Maria, quando respondeu com generosidade a Deus, não entendia muito qual seria o desenrolar da história. Simplesmente se abandonou nas mãos do Criador. Assim também deve ser a nossa caminhada de vocacionados e vocacionadas. Mesmo sem ter controle do futuro em nossas mãos, é preciso confiar na providência divina e nas promessas de Deus, pois Ele é fiel. A confiança é uma das características primordiais na vida de um vocacionado. É preciso deixar Deus guiar nossa história, para que Ele, ao fazermos uma história de amor com cada um de nós. Muitas vezes olhamos para Maria e buscamos viver a mesma fidelidade e alegria diante da vocação que nos foi dada. Mas ao mesmo tempo, Maria olha nos nossos olhos de filhos e nos faz entender que a verdadeira vocação só se realiza junto a Jesus, o Santíssimo Redentor. Não é possível, queridos irmãos e irmãs, viver a vocação religiosa, a vocação sacerdotal, a vocação matrimonial, a vocação leiga em nossas comunidades, sem ter comunhão com Jesus. E só se tem comunhão com o Senhor fazendo o que Ele nos pede. Por isso, ela aponta para Jesus e recomenda vivamente a cada um de nós: fazei tudo o que Ele vos disser. João capítulo 2, versículo 5. Diante disso, peçamos a Maria, a vocacionada do Pai, que nos ajude a realizar sempre a vontade de seu Filho Jesus, fazendo da nossa vida e vocação uma oblação a Deus e aos mais necessitados de nossos tempos. Rezemos a Maria pelas vocações em nossa igreja. Senhor da Messe, pastor do rebanho, faz ressoar em nossos ouvidos teu forte e suave convite, vem e segue-me. Derrama sobre nós o teu Espírito, que ele nos dê sabedoria para ver o caminho, generosidade para seguir tua voz. Senhor, que a Messe não se perca por falta de operários, desperta nossas comunidades para a missão. Ensina nossa vida a ser serviço, fortalece os que querem dedicar-se ao reino de Deus na vida consagrada e religiosa. Senhor, que o rebanho não pereça por falta de pastores. Sustenta a fidelidade de nossos bispos, padres, diáconos e ministros. Dá perseverança a nossos seminaristas. Desperta o coração de nossos jovens e adolescentes para o ministério pastoral em tua igreja. Senhor da Messe, pastor do rebanho, chama-nos para o serviço de teu povo. Maria, mãe da igreja, modelo dos servidores do Evangelho, ajuda-nos a responder o sim. Amém. Queridos ouvintes da Rádio Aparecida, Rede Aparecida de Comunicação, o nosso abraço, fique com Deus. Deus abençoe e até a próxima vez, se Deus quiser.
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5: Irmão e irmã, passamos catequese. O que é prodígio? O que é potência? O que é sinal vindo do céu? Bom, aí a gente tem que estudar muito para não ser enganado. Os relatos de milagres vieram depois da morte de Jesus e da ressurreição, também no tempo de Jesus, só que escreveram sobre isso mais tarde. Havia testemunhos, havia gente que viu aquilo, mas não foi escrito. Depois é que a igreja começou a escrever através dos evangelistas, e cada um acentuava uma das dimensões de Jesus. Porque Jesus era mestre, ele era pedagogo, ele era também compassivo e ele curava por amor. Então esses milagres e sinais eram para ajudar alguém e não para fazer teatro. Jesus nunca aceitou fazer porque pediram ou porque quiseram provas. Não, ele fez porque quis. E João, no capítulo 2, diz assim: houve o primeiro sinal de Jesus em Caná da Galileia. Ali ele mostrou quem ele era. Mais tarde, o mesmo João diz assim: esses sinais foram escritos para que vocês possam crer que ele é o ungido, o Filho de Deus. Então, o milagre, o prodígio, tem uma finalidade. Não é para fazer teatro lá na televisão, que muitos pregadores fazem. Estão errados. Não é serviço. Cantem comigo.

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5: Padre Vanderlei Souza, trazendo para nós a oração especial.
6: Olá, meu querido irmão, querida irmã, você que nos acompanha nesse programa com a Mãe Aparecida, sou o Padre Vanderlei, missionário redentorista. Vamos colocar-nos na presença de Deus, rezar, pedir, agradecer e louvar. Reunidos na fé, somos convocados a nos colocar sob a intercessão de Santa Rita de Cássia, exemplo de amor, perseverança, numa igreja sinodal que confia em Deus em meio às dificuldades e adversidades da vida, em meio aos desafios que muitas vezes parecem impossíveis. Voltamos nosso olhar para Santa Rita, que mesmo passando por grandes sofrimentos, jamais perdeu a esperança e a fé no Senhor. Seu testemunho de vida nos ensina que para Deus nada é impossível. E quando confiamos e entregamos de coração sincero, com espírito de confiança e renovado ardor, vemos os sinais da sua graça em nossa vida. Vamos rezar? Ó poderosa e gloriosa Santa Rita, santa das causas impossíveis, advogada dos casos desesperados, auxiliadora da última hora, a vós recorremos no caso difícil e imprevisto que dolorosamente oprime o nosso coração. Apresentada por vós a nossa oração, nossos pedidos, por vós que sois tão amada por Deus, certamente seremos atendidos. Dizei a nosso Senhor que nos abençoe e nos guarde, Vós que fostes mãe, assim como Maria, mãe de Deus e nossa, que soubestes o valor da maternidade divina, consagrada na intercessão constante, nós pedimos, Santa Rita de Cássia, pela divina misericórdia do Senhor, pelo amor que tendes à Santíssima Virgem Maria e a Jesus, roga por nós, pelas causas impossíveis em nossas vidas. Amém.
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7: Estamos começando o momento com Maria de hoje e vamos juntos refletir o tema: a devoção da Maria Auxiliadora. A devoção a Maria Auxiliadora ocupa um lugar especial no coração dos fiéis católicos, sendo reconhecida como aquela que intercede com amor e prontidão pelas necessidades do povo de Deus. Sob esse título, a Virgem Maria é contemplada como auxílio dos cristãos nas dificuldades espirituais e materiais, conduzindo sempre a seu filho Jesus Cristo. Essa devoção foi fortemente propagada por São João Bosco, que via em Maria Auxiliadora uma presença constante de proteção e amparo. Ao longo da história, inúmeros testemunhos revelam graças alcançadas por sua intercessão, fortalecendo a fé e a confiança dos devotos. Recorrer a Maria Auxiliadora é reconhecer a ternura materna de quem jamais abandona seus filhos. Em tempos de tribulação, ela permanece como sinal de esperança e socorro seguro.
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2: Caríssimos, Deus criou o céu e a terra. Deus criou o mundo dos anjos. Deus criou o homem. Deus encheu o universo de maravilhas, o céu estrelado da noite, esses abismos imensos onde as nebulosas giram tranquilas. Nessa imensidão do céu, o sol é uma estrelinha pequenina entre bilhões de estrelas. Mas ele é muito grande, 1.600.000 vezes maior que a Terra. E ele está colocado exatamente ali, na ordem que o Criador Eterno estabeleceu. Em rota do Sol, giram astros e a Terra é um pequenino astro. Nós acharemos a Terra tão grande? Não. Mas ela não é nada. Se o Sol já é uma estrelinha, então o que é nossa pequenina Terra? E aqui neste mundo vive o homem. Deus criou este pequenino mundo que roda em torno do sol, tão bonito. A terra é bonita. A atmosfera azul em torno do globo. O fundo imenso das estrelas ao nascer do sol e as belezas do dia. Oh, mundo bonito. A beleza da tarde, a beleza da manhã, os ardores do meio-dia, as nuvens que passam voando e as aves voam com elas. O mundo das plantinhas tão bonitas como a orquídea. E no Brasil, tem mais de 2.000 qualidades de orquídeas. Nós podemos descrever tudo o que Deus criou. Criou tudo na mais perfeita ordem, na mais perfeita harmonia. Deus criou o grande reino, o universo. Mas muito mais importante é o homem, porque o homem é espírito, o homem é um eu, o homem é uma pessoa. As flores morrem, o nosso eu não morre. Nosso corpo perece no cemitério por algum tempo, mas o nosso eu evita a sepultura e vive. O homem terá existência eterna. A sorte do homem é uma sorte que some do infinito. E Deus criou o homem para participar da eternidade de Deus, da imensidade de Deus. Criou-o para estar presente no infinito, para participar do poder de Deus, participar da santidade de Deus. Por isso criou o homem, o eu que não morre, mas é o espírito que conhece como Deus conhece. O homem também conhece, mas só que Deus conhece infinitamente mais. Deus ama o homem também. Deus é feliz. Deus quer que o homem seja eternamente feliz e que já neste mundo, preparando para a eternidade, que seja muito feliz. Os planos de Deus são planos de amor. Ele diz na Bíblia: com amor eterno eu te amei e cheio de bondade procuro atrair-se para mim. Contemplando o Criador eterno, nos sentimos o eterno amor. Sentimos a ideia infinita do Pai que tudo criou. Sentimos o amor eterno do Pai e do Filho e do Espírito Santo. A revelação vem nos ajudar dizendo que este grande Deus, Criador do céu e da terra, Deus uno e trino, é o Pai, é o Filho e é o Espírito Santo. E nós ficamos abismados diante do plano de Deus. Os anjos foram criaturas destinadas a serem felizes, conhecer e serem semelhantes a Deus, possuírem a vida e a graça santificante. foi revelada aos homens depois que Deus comunica a sua própria vida aos homens e aos anjos. É a graça santificante. Os anjos são chamados para a contemplação eterna. Os homens são criados para a graça da contemplação e da felicidade eterna. Este era o grande plano de Deus. Cada homem devia e deve livremente escolher. Será feliz se aceitar o plano de Deus, o plano divino. Será feliz se aceitar que Deus é Deus e que somos suas criaturas. Será feliz se obedecer a Deus, fazendo sua santa vontade. E depois será confirmado para sempre na felicidade. Infelizmente, muitos anjos se perderam. Os anjos são criaturas criadas para a felicidade eterna. Houve alguns que se rebelaram contra Deus e quiseram ser independentes. Mistério. Eu não entendo. Depois, o homem fez a mesma coisa. Em vez de escolher a obediência, o respeito, a adoração, a sujeição, o homem também segue a tentação do espírito mau, o demônio, o anjo que havia traído. E o homem também pecou. A humanidade também pecou. Foi por isso que Deus criou a morte e criou também a dor, as trevas, a sepultura. Deus não teria criado essas coisas se o homem não tivesse pecado. De antemão, Deus já sabia que o homem ia pecar. Por isso, a evolução do universo foi assim, para que este mundo se tornasse como ele é, um mundo de cemitério, de angústias, de agonias, de lamento e de vale de lágrimas. Deus criou a morte e o sofrimento por amor, porque vendo que o homem pecara, mas querendo salvá-la, Deus criou o sofrimento para que através dessa escada terrível o homem possa recuperar o plano eterno de eterna felicidade. E assim, o quadro geral de toda a história sobrenatural da humanidade. Viva Cristo Rei e viva Senhora Aparecida Rainha.
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2: Sem o Espírito Santo, seríamos um povo sem esperança, acomodando-nos à realidade, não uma vibrante onda de renovação da face da terra. Pentecostes, o sopro de Deus. Espírito Santo, Jesus seria uma história do passado, uma linda e emocionante história de um Deus que se fez homem e morreu no madeiro por amor. Restaria apenas um passado inspirador para uma legião inconsolável de fãs. Mas o Espírito Santo foi enviado, veio sobre nós como fogo da presença divina, comunicando a vida de Deus. É ele quem atualiza a presença de Jesus. Por sua atuação, Jesus manifesta-se vivo e operante na sua igreja. Sua presença é real na comunidade que se reúne em seu nome, na palavra ali proclamada e de maneira especial e sacramental do pão e no vinho consagrados. No seu espírito, Jesus vive ressuscitado no meio de sua igreja e age por meio dela no mundo. Sem o Espírito Santo, a igreja seria um grupo de gente acuada, fechada dentro de quatro paredes dos seus cenáculos, isolada, com medo do mundo e com o futuro ameaçado. Mas o Espírito Santo foi enviado, veio sobre nós como vento de liberdade, nos fazendo mais confiantes e obedientes a Deus do que aos homens. Com a vinda do Espírito Santo, os discípulos, trancados por medo dos judeus, abriram as portas e saíram à rua. O testemunho de Pedro, em nome da comunidade, atraiu gente de todas as nações, e o número de batizados chegou a 3.000 pessoas. É o Espírito Santo que, assistindo à igreja hoje, a faz abrir as portas e sair para encontrar todos e a todos levar a esperança e o amor de Deus. Sem o Espírito Santo, você e eu seríamos apenas grandes admiradores de Jesus de Nazaré e, quem sabe, sinceros respeitadores do Deus Criador. Mas o Espírito foi enviado, veio sobre nós como água regeneradora, nos trazendo o perdão dos nossos pecados e nos fazendo filhos de Deus. Com o Espírito Santo, a redenção que Jesus alcançou na sua morte e ressurreição nos foi aplicada. Somos agora novas criaturas, renascidas como filhos de Deus. Pelo Espírito, falamos com o Pai como filhos que somos. Estamos em comunhão com Jesus, como o ramo está unido à videira. Sem o Espírito Santo, nossa oração seria um monólogo infrutífero e duvidoso, não uma conversa amorosa com o Pai por meio do Filho. Sem o Espírito Santo, a igreja seria uma instituição esclerosada pelo tempo, não uma comunidade surpreendentemente nova, pujante,

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1: O empenho pastoral não pode se tornar uma simples prestação de serviços, senão acaba por transmitir cansaço e frustração. É muito necessário a prática da adoração, um pouco esquecida neste século dramático. O cristão, sobretudo, o religioso, é alguém capaz de adorar, adorar em silêncio.
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7: Hoje pedimos sabedoria com esse tema. Somos aquilo que queremos ser. A nossa vida como um dom já é motivo de grande alegria que devemos reconhecer através da nossa entrega e doação. Diante deste mundo, somos aquilo que queremos ser, a partir da escolha dos caminhos que conduzem à felicidade, alegria e realização. A nossa consciência pode certificar-se que é possível fazer da nossa existência um grande banquete recheado de alegria e de paz. Nesta construção da própria vida, o respeito pelo outro começa dentro de nós, acompanhado de uma filosofia de comportamentos, gestos e atitudes que constrói a paz. Não podemos carregar em nossa bagagem pessoal inveja, mágoas, rancores, mas o respeito e a promoção do seu próximo, acolhendo-o e reconhecendo as suas virtudes. Não podemos transformar o nosso ambiente comunitário, pastoral, humano em um calvário de sofrimento. É preciso vestir e revestir-se

0: veste nupcial da bondade, da misericórdia e da compreensão. Nós colhemos aquilo que nós plantamos.
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1: Caríssimos todos, a paz. É sempre importante a gente ter consciência de que a vida é um aprendizado permanente. Nunca é demais falar sobre isso. Aprender cada dia a viver, não só passar pela vida. A vida plena, cada momento da vida, digamos assim, uma oportunidade, uma lição para a gente aprender a viver, não pelas coisas que passam, mas pela infinita misericórdia de Deus que nos dará a oportunidade depois de vivermos plenamente com Ele, como Maria está vivendo desde que morreu e foi assunta ao céu de corpo e alma. Assim, pensemos, essa vida nesse mundo é passageira. Dura alguns anos, nós temos muitas batalhas a enfrentar, muitos desafios, mas o maior desafio é a gente se converter, para que a gente não viva a vida em função desse tempo que passa, mas para a eternidade que não passa. A vida aqui dura alguns anos, algumas décadas, depois é eterna, nunca mais será feita. Por isso, pensemos em acumular a felicidade plena, abraçando a cruz com Jesus, assumindo tudo que ele ensinou, amando a Deus sobre todas as coisas e o próximo como nós mesmos. E temos a graça de ter Maria como nossa mãe, modelo educadora, e vemos nela aquele exemplo que nós podemos aprender como um ser humano, a ir conhecendo Deus, seguindo cada vez mais o que ele nos diz e tomando as atitudes necessárias para que a gente vá se moldando no caminho da fé, da esperança e do amor. Com a bênção de Deus pela intercessão de Maria, sigamos confiantes hoje e sempre.
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1: Padre Lucas Emanuel, chegando com notícias missionárias.
2: Olá, queridos amigos, ouvintes da Rede Aparecida de Rádio. Eu sou o Padre Lucas Emanuel, missionário redentorista, e passo por aqui mais uma vez para trazer para você que nos acompanha sempre as notícias missionárias. E nesse mês de maio estamos vivendo a graça das Santas Missões Redentoristas na paróquia Nossa Senhora de Sion, lá na cidade de São Sebastião do Paraíso, Minas Gerais, diocese de Guaxupé. Já falamos aqui no nosso programa da semana passada um pouco sobre como tem sido essa preparação, né? Escutamos a irmã Marlene, também escutamos a dona Rosimar falando um pouquinho sobre a alegria dela de viver esse momento das Santas Missões, a segunda fase nas casas. E agora o povo já está vivendo a terceira fase, os missionários redentoristas já estão nas comunidades. E nós vamos ouvir hoje o Padre Ságio, ele que é o pároco desta paróquia. Padre Ságio é um padre muito amigo dos missionários redentoristas, ele onde vai sempre pede o auxílio das Santas Missões, conhece bem o nosso trabalho, então com alegria que realizamos essa missão em sua paróquia. Mais uma missão, né, Padre Ságio? E vamos ouvi-lo então sobre como tem sido para ele viver mais uma santa missão redentorista.
3: Estamos vivendo as Santas Missões Populares, né? Primeira fase iniciou no dia 20 de fevereiro, com a chegada da irmã, organização dos setores missionários, e depois a segunda fase, que foi a reza dos setores, né? O encontro das famílias está sendo muito bem participada. E agora, no dia 21, a chegada dos missionários para a terceira fase. Primeiro momento, as capelas rurais, as comunidades rurais vão ser missionadas pelos missionários, né? Esse momento de animação, né? Um momento de grande retiro para nossa paróquia, né? Depois teremos também nas comunidades da cidade e na matriz, que terá início dia 28 de maio, de dia 28 a dia 7. As missões é esse tempo maravilhoso de renovação, né? Renovação pastoral, renovação do ardor, descoberta de novas lideranças e um momento também que eu penso que é um grande retiro para toda a paróquia, né? E convidamos e convocamos todos os paroquianos e aqueles que foram também alcançados através do setor missionário para fazer essa experiência. Isso dá uma motivação especial na vida paroquial. Já é a minha quinta missão, né? Desde Capitinga, depois Poços, Carmo, Alfenas e agora aqui em São Sebastião do Paraíso. Então nós estamos muito esperançosos, né, de que será um acontecimento maravilhoso, né? De oração, de encontro, de celebração, e nós estamos assim na expectativa de receber os missionários para esse trabalho já na quinta-feira e esperamos que Deus possa nos iluminar, que esse trabalho seja de fato aquilo que a igreja nos propõe, uma igreja em saída e uma igreja missionária, né? Vivendo o anúncio. Então, queremos acolher todos os missionários e também celebrar esse tempo das Santas Missões Populares. Aí, um abraço a todos os missionários, um abraço a todos os redentoristas, né? Que faz esse trabalho maravilhoso, que são as Santas Missões Populares.
2: Escutamos o Padre Ságio. Muito obrigado, Padre Ságio, pelo carinho que tem para conosco, para com a nossa missão. Vocês viram, né, gente? A quinta missão redentorista que o Padre Ságio vive, né? Nas paróquias por onde passou. E ele falou aí, ó, da importância da igreja missionária, a igreja em saída, renovando essa esperança, até bonita a expressão que ele usou, né? A missão como um grande retiro espiritual. Pois é, Padre Sérgio, muito obrigado. Tamo junto aí. Ele falou da acolhida dos missionários, a missão começou no dia 21, na quinta-feira, e ela vai se estender aí até o próximo dia 7 de junho. Que seja um tempo de muitas graças e bênçãos para todo o povo, né, da cidade de São Sebastião do Paraíso, na paróquia Nossa Senhora do Sion. Tá vendo, gente? Continue rezando pelas Santas Missões Redentoristas, assim você se faz também missionário e missionária conosco, para que o nosso trabalho continue aí ajudando a produzir frutos, né? Frutos do reino de Deus, né? No meio do povo. A missão, ela provoca, né? Para que depois o povo continue, né? Junto com o pároco, vivendo a igreja missionária, produzindo frutos do reino, né? O sonho de Jesus aqui, o que ele veio nos ensinar a viver, não é verdade? Bom, meus irmãos, hoje nós ficamos por aqui, agradecemos a sua companhia de sempre. E aí, deseja viver a graça das Santas Missões Redentoristas na sua paróquia? Bom, converse com seu pároco, peça para que ele faça contato conosco através do portal a12.com/missões ou pelo telefone, que também é o WhatsApp, 0 operadora 16 99700 9566, ou ainda pelo nosso Instagram, @santasmissõesredentoristas. Meus irmãos e irmãs, fiquem com Deus e com as bênçãos da Mãe Aparecida. Um grande abraço a todos. Tchau. E viva Santas Missões Redentoristas!
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2: Deus ama a pequenez e gosta de realizar grandes coisas mediante a pequenez, como testemunha Maria. Por isso, não tenhamos medo dos números pequenos, dos sucessos que tardam, da relevância que não se avista. Não é este o caminho de Deus. Olhemos para Maria, que na sua pequenez é maior que o céu.
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5: Missionário redentorista Padre Tiago Costa, trazendo para nós a reflexão do Evangelho de hoje.
6: Olá, meu irmão, minha irmã, caros ouvintes da Rádio Aparecida. Você que é devoto de Nossa Senhora, solenidade de Pentecostes. Chegamos à plenitude do tempo pascal com a solenidade de Pentecostes. Jesus sobe ao céu, está junto do Pai e, cumprindo sua promessa, envia o Espírito Santo sobre os discípulos e Nossa Senhora e sobre toda a igreja. Desde então, a igreja testemunha o ressuscitado no meio de nossa humanidade. Ele está presente mesmo no meio da pluralidade de nosso tempo e de nossa história. O povo de Israel já celebrava o Pentecostes como uma festa memorial do dom da lei no Sinai, com a presença do Espírito Santo. O Pentecostes, os discípulos que seguem bem de perto a Cristo, celebram a aliança definitiva. Jesus não os deixa desamparados. Não deixam órfãos sua comunidade nascente. Sua ausência é ao mesmo tempo presença e ainda tenha subido aos céus, de lá envia o Espírito Santo, terceira pessoa da Santíssima Trindade, o amor do Pai e do Filho. A comunidade dos discípulos e toda a igreja compartilha da mesma vida, do mesmo espírito que leva a anunciar com fervor o reino de Deus na história, anunciar a boa nova, apontar o caminho a seguir e fazer o bem. Do mesmo modo que o Espírito se manifesta em Cristo e ele desde então passa a anunciar o reino no batismo, o Espírito Santo desce sobre Jesus. O mesmo acontece na igreja hoje. Por isso, Pedro e João sobem ao templo e anunciam a verdade de Cristo, oferecendo a salvação, a gratuidade do amor salvífico de Cristo, como aquele pobre à porta do templo, que não ganha nenhum dinheiro, mas ganha a vida completa, plena. Ouro e prata eu não tenho, mas o que tenho eu te dou. O Espírito de Cristo ressuscitado guia toda a igreja em sua ação evangelizadora, a começar por nós, em nossa comunidade, em que devemos viver o amor na união, na fraternidade. Sob a luz do Espírito Santo, os discípulos não se amedrontam diante das oposições do anúncio do Evangelho. Com todo ardor, anunciam as maravilhas do Senhor, de seu reino. A Igreja de Cristo, somos chamados a fazer parte, a ser um tijolo vivo, ajudando a construir o reino que é nosso. Fomos consagrados ao Senhor, e nos sacramentos que recebemos ou ainda vamos receber do batismo e da crisma, recebemos a unção do Espírito Santo que nos faz missionários do reino juntamente com Jesus. Nossa missão é viver o ensinamento de Cristo e testemunhar sua presença entre nós. Como o Pai me enviou, assim também vos envio. Sejamos, pois, essa igreja bonita, sendo um só corpo que é Cristo, porque um só é o Senhor, um só é o Espírito, um só o batismo. Meu irmão, minha irmã, por intercessão de Nossa Senhora Aparecida, Deus continue abençoando a você e toda a sua família.
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1: Estela Marcon, contando histórias de personagens bíblicos do livro Gente Como Nós, publicado pela editora Santuário, de autoria de Carlos Mesters e Francisco Orofino.
2: Hoje, dia 23 de maio, vamos conhecer a história de Jeú, o profeta do povo de Deus. O nome Jeú significa o único Deus é Javé. Não sabemos de onde veio esse profeta, nem quanto tempo durou a sua missão. Ele teve uma atividade profética intensa num período difícil da história de Israel. E foi na época da divisão das 12 tribos que levou à criação de dois reinos, Israel no norte e Judá no sul. Nos anos seguintes à divisão, houve muita luta política, tanto entre os dois reinos como em cada um deles. Em Israel, no norte, o general Baasa derrotou e aniquilou a casa real de Jeroboão, se tornou então o rei do lugar dele. Então a palavra de Javé foi dirigida a Jeú, filho de Hanani. O profeta Jeú investe com força e coragem contra o general Baasa, anunciando o fim do seu governo. Não significou nenhuma mudança nas péssimas políticas do país, pelo contrário, ficou ainda pior. E o profeta Jeú também atuou no reino de Judá, lá no sul, durante o governo de Josafá. Ele denunciou as atividades de Josafá que contrariavam os desejos de Javé. O vidente Jeú, filho de Hanani, foi ao seu encontro e disse: como você pode amar os que odeiam Javé? Segundo o mesmo livro das crônicas, todos esses episódios estariam escritos num livro chamado História de Jeú, filho de Hanani. Mas esse livro não chegou até nós.

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2: Olá, meus amigos da Rádio Aparecida e do Portal A12. Que alegria ter a sua companhia no quadro Você e o Livro. Hoje o nosso encontro tem um perfume de alegria e uma dose generosa de bom humor. Estamos nos aproximando do dia 26 de maio, data na qual a igreja celebra aquele que é conhecido como Santo da Alegria e o Apóstolo de Roma, São Felipe Neri. Em um mundo que tenta nos convencer de que a felicidade está no acúmulo de bens e no status, Felipe Neri aparece como um sopro de simplicidade. Ele nos ensina que a verdadeira alegria não nasce no que temos no bolso, mas de quem e com quem nós temos e carregamos dentro do nosso coração. Mas quem foi esse homem que conquistou o coração do Papa Francisco e de tantos fiéis ao longo dos séculos? Separei algumas curiosidades para você. São Felipe Neri ficou conhecido como Santo Brincalhão. Ele não suportava a rigidez excessiva. Para combater o orgulho e a vaidade, ele fazia coisas inusitadas, como raspar apenas a metade da barba ou usar as roupas do avesso. Ele dizia que o caminho para o céu exige que não nos levemos tão a sério. Um coração que cresceu, literalmente. Conta a história que durante uma experiência mística de Pentecostes, seu coração se dilatou de tanto amor por Deus que duas de suas costelas se quebraram para dar espaço a esse sentimento. O pai da juventude, Felipe, ele fundou o oratório, um lugar no qual a música, o riso e a oração caminhavam juntos. Para ele, ser santo não era ser triste. Pelo contrário, ele repetia: tristeza e melancolia fora da minha casa. Olha que bonito. Tristeza e melancolia fora da minha casa. Eu não sei como você está, como está o seu coração nessa semana, mas o meu convite é para que você mande embora toda a tristeza e aprenda com São Felipe Neri o caminho da alegria e da paz interior. Pensando nisso, eu apresento o livro A Vida de São Felipe Neri, Um Coração Dilatado de Amor, escrito por Douglas Palmeiras. Nesta obra, o autor nos convida a percorrer as ruas de Roma ao lado de São Felipe, acompanhando seu trabalho com os jovens, os pobres, os marginalizados. O livro não é apenas uma biografia, é um convite ao discipulado, é aquilo que a nossa conferência da América Latina e do Caribe nos apresentou aqui em Aparecida, que todos nós, pelo batismo, somos discípulos e missionários de Jesus ressuscitado. Olha que bonito esse livro, gente. Olha que missão que ele nos confia. Então, ao ler cada página, vamos perceber que São Felipe Neri foi um missionário da acolhida, e acolher bem é sempre evangelizar. Ele não apenas pregava o evangelho, ele era o sorriso de Deus para quem já tinha perdido a esperança. O livro A Vida de São Felipe Neri, Um Coração Dilatado de Amor, você vai encontrá-lo nas livrarias Santuário e também poderá adquiri-lo através do nosso site livrariasantuario.com.br. 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Que a leitura dessa obra seja para você um farol. Que a vida de São Felipe Neri te ajude a encontrar a leveza na simplicidade e a descobrir que o caminho para o céu é pavimentado de amor e de alegria. Fiquemos todos com Deus, também com a proteção e a intercessão de Nossa Senhora e de São Felipe Neri, e até o próximo quadro Você e o Livro.
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8: Revelei teu nome àqueles que do mundo me deste. Eram teus e tu os deste a mim, e eles guardaram a tua palavra. João 17:6. Quando conhecemos alguém pelo nome, já estamos derrubando uma certa barreira de distanciamento e frieza. Saber o nome de alguém é ter um pouco mais de intimidade. E da mesma forma, quando alguém nos chama pelo nome, sentimos-nos mais próximos, mais acolhidos. Aliás, revelar o nosso nome a alguém já é dar início a este processo de aproximação, de intimidade e, por que não, de uma bela história de um bom relacionamento. Jesus fala, em certo ponto de suas escrituras sagradas, que ele revelou o nome do Senhor ao seu povo. Assim está escrito, abre aspas, revelei teu nome àqueles que do mundo me deste, eram teus e tu os deste a mim, e eles guardaram a tua palavra, fecha aspas. Revelar o nome de Deus não é apenas uma questão gramatical ou linguística, mas é a presença do próprio Senhor. Em Jesus, conhecemos o verdadeiro Deus, que é cercado de amor, compaixão e misericórdia, e que é revelado hoje, justamente em sua palavra. O nome de Deus ainda hoje continua sendo dado a nós, através da sua palavra. É nela que reconhecemos este nome e desfrutamos dos benefícios deste nome. Justo, misericordioso, amoroso, fiel, consolador, redentor, salvador, ressuscitado. A Santíssima Trindade habita em nós. E para que esta fé continue viva e pulsante em nosso viver, necessitamos guardar a palavra do Senhor. Ainda hoje, podemos continuar compartilhando o nome do Senhor com outras pessoas, espalhando sua palavra em nossos relacionamentos. Assim, mais e mais pessoas poderão conhecer este Deus Salvador e nele, crendo, serão salvas. Senhor, obrigado por revelar a nós o teu precioso nome.

0: nome, que carrega teu amor e tua salvação. Ajude-nos a guardar tua palavra, para que assim a fé cristã seja fortalecida. Amém.
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1: Pelúcio Velho de volta.
2: Nossa Senhora de Coromoto. Nossa Senhora de Coromoto é reconhecida como a padroeira da Venezuela e representa um dos episódios mais marcantes da evangelização na América Latina. Sua história remonta ao século XVII, quando o povo indígena que vivia na região de Guanaré mantinha resistência ao contato com os colonizadores e a nova fé que lhes era apresentada. Em 1652, segundo a tradição, a Virgem Maria apareceu ao cacique da tribo, conhecido como Coromoto, enquanto ele caminhava perto de um riacho. A bela senhora, envolta em luz, convidou-o a procurar os brancos para receber a água do batismo, gesto que simbolizava a entrada no caminho do evangelho. Impressionado, o cacique hesitou e parte da comunidade aproximou-se dos missionários. Uma segunda aparição teria ocorrido quando, incomodado pelas mudanças que se aproximavam, o cacique tentou rejeitar a mensagem. Ao tentar afastar a aparição com a mão, a virgem desapareceu, deixando entre os dedos dele uma pequenina imagem impressa. Esse objeto, considerado milagroso, tornou-se o primeiro sinal visível da presença de Nossa Senhora entre aquele povo e até hoje é guardado com grande veneração. A partir desse acontecimento, o cacique e sua comunidade aceitaram o batismo e a devoção à Virgem de Coromoto começou a se difundir, ganhando força ao longo dos séculos. A devoção à Nossa Senhora de Coromoto tornou-se símbolo nacional de fé e união. Ela é vista pelos fiéis como protetora das famílias, guia espiritual e mãe que acolhe todas as culturas, especialmente os povos indígenas. Em 1942, foi proclamada oficialmente como padroeira da Venezuela e seu santuário em Guanaré atrai peregrinos de todo o país e de outras nações que buscam graças, proteção e consolo. A imagem de Nossa Senhora de Coromoto é pequena, delicada e profundamente simbólica. Representa Maria sentada com um menino Jesus no colo, ambos expressando serenidade e proximidade. Maria veste túnica vermelha e manto azul e estende a mão direita em gesto de bênção. O menino segura um pequeno globo, indicando seu domínio sobre o mundo. Apesar do tamanho reduzido, a imagem possui um valor espiritual imenso, pois, segundo a tradição, foi deixada milagrosamente na mão do cacique no momento da aparição. Nossa Senhora de Coromoto, rogai por nós.
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2: Bom dia, meu amigo, minha amiga. Um jovem tinha o sonho de encontrar a mulher perfeita, a musa dos seus sonhos. Bonita, inteligente, simpática, enfim, a mulher ideal. Durante anos, procurou essa mulher, nas ruas, no trabalho, nas festas e nas viagens. O jovem não podia aceitar outra, apenas aquela dos seus sonhos, aquela que o faria feliz pelo resto da vida. O tempo passou e ele continuou sempre solteiro. Um dia, um amigo que sabia da sua obsessão, lhe falou: "Que pena que você passou toda a vida procurando e não encontrou a mulher perfeita." O outro, indignado, respondeu: "Não é verdade. Eu encontrei o meu grande amor." E o amigo, surpreso, perguntou: "E por que você não ficou com ela?" "Porque ela está procurando o homem perfeito." Temos imenso prazer em conviver com as qualidades de uma pessoa, mas quando nos deparamos com seus defeitos, as qualidades são até esquecidas. De fato, não é fácil lidar com as nossas imperfeições, menos ainda com as imperfeições dos outros, que de uma forma ou de outra sempre nos afetam. Mas é preciso estar atento a isso. Nossa sociedade pós-moderna estimula em nós um comportamento de intolerância para com os limites dos outros. Nos ensinam a jogar fora o que está com defeito. Em vista disso, quantos casamentos e amizades são rompidas e quantos idosos e deficientes físicos são relegados? Quando nos deparamos com os defeitos e limitações de uma pessoa, temos alguns pontos a considerar. Antes de mais nada, somos igualmente imperfeitos e com defeitos a superar. Se Deus nos ama como somos, quem somos nós para julgar e condenar alguém pelos defeitos e limitações que tem? Além disso, não podemos definir quem quer que seja a partir de seus defeitos. Por pior que seja a imperfeição de alguém, existe um manancial de talentos e qualidades que podem ser despertados a qualquer momento. Mais que isso, qualquer limitação pode ser superada, basta querer. Por fim, podemos lembrar que existem formas e formas para nos relacionarmos com os limites e defeitos de uma pessoa. Um amigo meu sempre diz: "Se você sabe que uma mula dá coices, por que fica passando sempre por trás dela?" Ou seja, às vezes, podemos definir qual o melhor tipo de relação devemos manter com uma determinada pessoa. Nem sempre somos aqueles que têm capacidade para ajudar. Em alguns momentos, a melhor ajuda é nos mantermos afastados. No final das contas, tudo se resume em lembrar que somos parte de uma mesma família humana, onde todos precisam e desejam ser amados. Um grande abraço e até o nosso próximo encontro.
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1: 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Obrigado a você, meu irmão, a você, minha irmã, a você que esteve conosco nesta madrugada, louvando e agradecendo ao bom Deus por tudo na sua vida, na vida da sua família. Como foi bom, viu? Estar juntinho de vocês. Eu estou indo, mas eu deixo vocês na companhia do Padre Vanderlei Souza para rezarmos juntos o nosso Santo Terço Mariano. Reze conosco, reze por você, reze pela sua família. Quem está precisando de orações aí na sua casa, no seu círculo de amigos, vamos rezar por nós e pelos nossos amigos, irmãos e aqueles que nem conhecemos, mas que precisam de nossas orações. Fiquem todos com as bênçãos do nosso Pai Misericordioso, a intercessão da Mãe Aparecida, nossa Mãe Bendita, nossa Mãe da Divina Graça. Vamos rezar o Santo Terço, hoje, mistérios da alegria, mistérios gozosos.
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5: Bom dia, meu querido irmão, querida irmã. São 4 horas da manhã. Nos encontramos neste momento junto com a Mãe Aparecida para rezar o Santo Mistério do Terço, agradecendo a Deus as bênçãos e graças alcançadas em nossas vidas e também implorando que a sua misericórdia infinita se faça presente em nós. Hoje, sábado, vamos meditar e contemplar os mistérios da alegria. Vamos juntos invocar a Santíssima Trindade. Em nome do Pai, e do Filho, e do Espírito Santo. Amém. Ofereçamos todas as nossas intenções, daquelas pessoas que nos pediram que rezemos por elas. Oferecemos agora a sua intenção, você que está conosco neste momento. Divino Jesus, nós vos oferecemos este terço que vamos rezar, meditando nos mistérios da vossa redenção. Concedei-nos, por intercessão da Virgem Maria, Mãe de Deus e Nossa Mãe, as virtudes que nos são necessárias para bem rezá-lo e a graça de ganharmos as indulgências desta santa devoção. Oferecemos particularmente, em desagravo dos pecados cometidos contra o teu Santíssimo Coração e o Imaculado Imaculado Coração de Maria, pela paz do mundo, pela conversão dos pecadores e pelas almas do purgatório. Oferecemos também pelas intenções do Santo Padre, o Papa, pelo aumento e santificação do clero, pela santificação das famílias, pelas missões e pelos doentes e cuidadores dos doentes, médicos, enfermeiros, auxiliares. E eu convido você, meu querido irmão, querida irmã, agora no instante de grande intimidade com Deus, e faça o seu oferecimento pessoal. Aquelas intenções que você traz em seu coração, um pedido, um agradecimento, um louvor, para quem você quer rezar hoje, peçamos a Maria, a nossa Santíssima Virgem Maria, que interceda por todos nós nesses pedidos que dirigimos a ela através da oração do Santo Terço, na certeza que seu Filho Jesus receberá e atenderá todas as nossas orações. Renovemos a nossa fé na alegria de sermos povo de Deus, família de Jesus Cristo. Creio em Deus Pai Todo-Poderoso, Criador do céu e da terra, e em Jesus Cristo, seu único Filho, nosso Senhor, que foi concebido pelo poder do Espírito Santo. Nasceu da Virgem Maria, padeceu sob Pôncio Pilatos, foi crucificado, morto e sepultado. Desceu à mansão dos mortos, ressuscitou ao terceiro dia. Subiu aos céus, está assentado à direita de Deus Pai Todo-Poderoso, donde há de vir a julgar os vivos e os mortos. Creio no Espírito Santo, na Santa Igreja Católica, na comunhão dos santos, na remissão dos pecados, na ressurreição da carne, na vida eterna. Amém. Em louvor à Santíssima Trindade, Pai nosso que estais nos céus, santificado seja o vosso nome. Venha a nós o vosso reino, seja feita a vossa vontade, assim na terra como no céu.
6: O pão nosso de cada dia nos dai hoje. Perdoai-nos as nossas ofensas, assim como nós perdoamos a quem nos tem ofendido. E não nos deixeis cair em tentação, mas livrai-nos do mal. Amém.
5: Nós te louvamos, Santíssima Virgem Maria, Filha de Deus Pai. Ave Maria, cheia de graça, o Senhor é convosco. Bendita sois vós entre as mulheres, e bendito é o fruto do vosso ventre, Jesus.
6: Santa Maria, Mãe de Deus, rogai por nós, os pecadores, agora e na hora de nossa morte. Amém.
5: Nós te louvamos, Santíssima Virgem Maria, Mãe de Deus Filho encarnado. Ave Maria, cheia de graça, o Senhor é convosco. Bendita sois vós entre as mulheres, e bendito é o fruto do vosso ventre, Jesus.
6: Santa Maria, Mãe de Deus, rogai por nós, os pecadores, agora e na hora de nossa morte. Amém.
5: Nós te louvamos, Santíssima Virgem Maria, esposa do Espírito Santo. Ave Maria, cheia de graça, o Senhor é convosco. Bendita sois vós entre as mulheres, e bendito é o fruto do vosso ventre, Jesus.
6: Santa Maria, Mãe de Deus, rogai por nós, os pecadores, agora e na hora de nossa morte. Amém.
5: Glória ao Pai, ao Filho e ao Espírito Santo.
6: Como era no princípio, agora e sempre. Amém.
5: Meditar nesse instante os mistérios da alegria, os mistérios gozosos. E neste primeiro mistério gozoso, vamos contemplar a anunciação do anjo Gabriel à Virgem Maria. Encontramos esse texto no Evangelho segundo São Lucas, capítulo 1, versículos 26 a 27.

0: tempo, o anjo Gabriel foi enviado por Deus a uma cidade da Galileia chamada Nazaré, a uma virgem prometida em casamento a um homem chamado José. Ele era descendente de Davi e o nome da virgem era Maria. Nessa meditação da encarnação do Verbo, encontramos o diálogo de Maria com o anjo. Ela apresenta as suas questões, suas perguntas, suas dúvidas, mas não se fecha à ação de Deus. Maria conclui: eis aqui a serva do Senhor, faça-se em mim segundo a tua palavra. Que nós aprendamos e vivamos o compromisso diário com a palavra de Deus. Pai nosso que estais nos céus, santificado seja o vosso nome. Venha a nós o vosso reino, seja feita a vossa vontade, assim na terra como no céu.
1: O pão nosso de cada dia nos dai hoje. Perdoai-nos as nossas ofensas, assim como nós perdoamos a quem nos tem ofendido. E não nos deixeis cair em tentação, mas livrai-nos do mal. Amém.
0: Ave Maria, cheia de graça, o Senhor é convosco. Bendita sois vós entre as mulheres, e bendito é o fruto do vosso ventre, Jesus.
1: Santa Maria, Mãe de Deus, rogai por nós, os pecadores, agora e na hora de nossa morte. Amém.
0: Ave Maria, cheia de graça, o Senhor é convosco. Bendita sois vós entre as mulheres, e bendito é o fruto do vosso ventre, Jesus.
1: Santa Maria, Mãe de Deus, rogai por nós, os pecadores, agora e na hora de nossa morte. Amém.
0: Ave Maria, cheia de graça, o Senhor é convosco. Bendita sois vós entre as mulheres, e bendito é o fruto do vosso ventre, Jesus.
1: Santa Maria, Mãe de Deus, rogai por nós, os pecadores, agora e na hora de nossa morte. Amém.
0: Ave Maria, cheia de graça, o Senhor é convosco. Bendita sois vós entre as mulheres, e bendito é o fruto do vosso ventre, Jesus.
1: Santa Maria, Mãe de Deus, rogai por nós, os pecadores, agora e na hora de nossa morte. Amém.
0: Ave Maria, cheia de graça, o Senhor é convosco. Bendita sois vós entre as mulheres, e bendito é o fruto do vosso ventre, Jesus.
1: Santa Maria, Mãe de Deus, rogai por nós, os pecadores, agora e na hora de nossa morte. Amém.
0: Ave Maria, cheia de graça, o Senhor é convosco. Bendita sois vós entre as mulheres, e bendito é o fruto do vosso ventre, Jesus.
1: Santa Maria, Mãe de Deus, rogai por nós, os pecadores, agora e na hora de nossa morte. Amém.
0: Ave Maria, cheia de graça, o Senhor é convosco. Bendita sois vós entre as mulheres, e bendito é o fruto do vosso ventre, Jesus.
1: Santa Maria, Mãe de Deus, rogai por nós, os pecadores, agora e na hora de nossa morte. Amém.
0: Ave Maria, cheia de graça, o Senhor é convosco. Bendita sois vós entre as mulheres, e bendito é o fruto do vosso ventre, Jesus.
1: Santa Maria, Mãe de Deus, rogai por nós, os pecadores, agora e na hora de nossa morte. Amém.
0: Ave Maria, cheia de graça, o Senhor é convosco. Bendita sois vós entre as mulheres, e bendito é o fruto do vosso ventre, Jesus.
1: Santa Maria, Mãe de Deus, rogai por nós, os pecadores, agora e na hora de nossa morte. Amém.
0: Ave Maria, cheia de graça, o Senhor é convosco. Bendita sois vós entre as mulheres, e bendito é o fruto do vosso ventre, Jesus.
1: Santa Maria, Mãe de Deus, rogai por nós, os pecadores, agora e na hora de nossa morte. Amém.
0: Glória ao Pai, ao Filho e ao Espírito Santo.
1: Como era no princípio, agora e sempre. Amém.
0: Ó meu Jesus,
1: perdoai-nos e livrai-nos do fogo do inferno, levai as almas todas para o céu e socorrei principalmente as que mais precisarem da vossa infinita misericórdia.
0: Nossa Senhora Aparecida, Rainha e Padroeira do Brasil,
1: rogai por nós.
0: Nossa Senhora das Dores,
1: rogai por nós.
0: Nossa Senhora das Graças,
1: rogai por nós.
0: No segundo mistério gozoso, contemplamos a visitação de Nossa Senhora a Santa Isabel. Assim encontramos o Evangelho segundo São Lucas, capítulo 1, versículos 39 a 42.

0: Naqueles dias, Maria partiu apressadamente para a região montanhosa, dirigindo-se a uma cidade da Judéia. Entrou na casa de Zacarias e cumprimentou Isabel. Quando Isabel ouviu a saudação de Maria, a criança pulou no seu ventre e Isabel ficou cheia do Espírito Santo. Com um grande grito exclamou: "Bendita és tu entre as mulheres e bendito é o fruto do teu ventre." Essa saudação de Isabel, meu querido irmão, querida irmã, nos ajuda a entender o mistério da encarnação do Verbo, Jesus, o Filho de Deus no seio de Maria, e Maria que nos ajuda a entender este comprometimento em fazer apressadamente com que as coisas de Deus cheguem aos corações. A maneira de chegar, a maneira de ser, tudo isso nos ajuda a compreender que nós não falamos de Deus apenas com as palavras, nós não comunicamos Deus apenas com o que escrevemos, mas sim com o jeito que somos uns com os outros. Isabel apenas ouve a saudação de Maria e sente a unção do Espírito. Assim devemos caminhar e assim devemos rezar para que Deus faça em nós. Que anunciemos a palavra de Jesus na força, na graça, na unção do Espírito. E como diz São Paulo, não a nós mesmos, mas sim o Cristo Jesus. Pai nosso que estais nos céus, santificado seja o vosso nome. Venha a nós o vosso reino, seja feita a vossa vontade, assim na terra como no céu.
1: O pão nosso de cada dia nos dai hoje. Perdoai-nos as nossas ofensas, assim como nós perdoamos a quem nos tem ofendido. E não nos deixeis cair em tentação, mas livrai-nos do mal. Amém.
0: Ave Maria, cheia de graça, o Senhor é convosco. Bendita sois vós entre as mulheres, e bendito é o fruto do vosso ventre, Jesus.
1: Santa Maria, Mãe de Deus, rogai por nós, os pecadores, agora e na hora de nossa morte. Amém.
0: Ave Maria, cheia de graça, o Senhor é convosco. Bendita sois vós entre as mulheres, e bendito é o fruto do vosso ventre, Jesus.
1: Santa Maria, Mãe de Deus, rogai por nós, os pecadores, agora e na hora de nossa morte. Amém.
0: Ave Maria, cheia de graça, o Senhor é convosco. Bendita sois vós entre as mulheres, e bendito é o fruto do vosso ventre, Jesus.
1: Santa Maria, Mãe de Deus, rogai por nós, os pecadores, agora e na hora de nossa morte. Amém.
0: Ave Maria, cheia de graça, o Senhor é convosco. Bendita sois vós entre as mulheres, e bendito é o fruto do vosso ventre, Jesus.
1: Santa Maria, Mãe de Deus, rogai por nós, os pecadores, agora e na hora de nossa morte. Amém.
0: Ave Maria, cheia de graça, o Senhor é convosco. Bendita sois vós entre as mulheres, e bendito é o fruto do vosso ventre, Jesus.
1: Santa Maria, Mãe de Deus, rogai por nós, os pecadores, agora e na hora de nossa morte. Amém.
0: Ave Maria, cheia de graça, o Senhor é convosco. Bendita sois vós entre as mulheres, e bendito é o fruto do vosso ventre, Jesus.
1: Santa Maria, Mãe de Deus, rogai por nós, os pecadores, agora e na hora de nossa morte. Amém.
0: Ave Maria, cheia de graça, o Senhor é convosco. Bendita sois vós entre as mulheres, e bendito é o fruto do vosso ventre, Jesus.
1: Santa Maria, Mãe de Deus, rogai por nós, os pecadores, agora e na hora de nossa morte. Amém.
0: Ave Maria, cheia de graça, o Senhor é convosco. Bendita sois vós entre as mulheres, e bendito é o fruto do vosso ventre, Jesus.
1: Santa Maria, Mãe de Deus, rogai por nós, os pecadores, agora e na hora de nossa morte. Amém.
0: Ave Maria, cheia de graça, o Senhor é convosco. Bendita sois vós entre as mulheres, e bendito é o fruto do vosso ventre, Jesus.
1: Santa Maria, Mãe de Deus, rogai por nós, os pecadores, agora e na hora de nossa morte. Amém.
0: Ave Maria, cheia de graça, o Senhor é convosco. Bendita sois vós entre as mulheres, e bendito é o fruto do vosso ventre, Jesus.
1: Santa Maria, Mãe de Deus, rogai por nós, os pecadores, agora e na hora de nossa morte. Amém.
0: Glória ao Pai, ao Filho e ao Espírito Santo.
1: Como era no princípio, agora e sempre. Amém.
0: Ó meu Jesus,
1: perdoai-nos e livrai-nos do fogo do inferno, levai as almas todas para o céu e socorrei principalmente as que mais precisarem da vossa infinita misericórdia.
0: Nossa Senhora de Fátima,
1: rogai por nós.
0: Arcanjos São Miguel, São Gabriel e São Rafael,
1: rogai por nós.
0: Santa Dulce dos Pobres,
1: rogai por nós.
0: No terceiro mistério gozoso, nós contemplamos o nascimento de Jesus em Belém.

0: Evangelho segundo São Lucas, capítulo 2, versículos 1 a 7, o seguinte: aconteceu que naqueles dias César Augusto publicou um decreto ordenando o recenseamento de toda a terra. Este primeiro recenseamento foi feito quando Quirino era governador da Síria. Todos iam registrar-se, cada um na sua cidade natal. Por ser da família e descendência de Davi, José subiu da cidade de Nazaré, na Galileia, até a cidade de Davi, chamada Belém, na Judéia, para registrar-se com Maria, sua esposa, que estava grávida. Enquanto estavam em Belém, completaram-se os dias para o parto e Maria deu à luz o seu filho primogênito. Ela o enfaixou e colocou na manjedoura, pois não havia lugar para eles na hospedaria. Grande mistério que nós celebramos, da comunicação de Deus que se dá na noite do Natal. José e Maria, cumprindo um mandamento, eles vão até Belém. Mas a grande ação de Deus vai se dar exatamente nesse trânsito, para nos mostrar que o Verbo de Deus veio para nos conduzir à luz da graça da redenção copiosa. Quando nós entendemos o que Deus quer de nós, não importa onde estivermos, nós sempre iremos sentir a sua presença. Rezemos esse mistério pedindo ao Senhor que nos dê conformidade na nossa vida, com os desafios que encontramos, com as percalços do caminho, que jamais percamos a fé, a certeza de que Ele está conosco. Pai nosso que estais nos céus, santificado seja o vosso nome. Venha a nós o vosso reino, seja feita a vossa vontade, assim na terra como no céu.
1: O pão nosso de cada dia nos dai hoje. Perdoai-nos as nossas ofensas, assim como nós perdoamos a quem nos tem ofendido. E não nos deixeis cair em tentação, mas livrai-nos do mal. Amém.
0: Ave Maria, cheia de graça, o Senhor é convosco. Bendita sois vós entre as mulheres, e bendito é o fruto do vosso ventre, Jesus.
1: Santa Maria, Mãe de Deus, rogai por nós, os pecadores, agora e na hora de nossa morte. Amém.
0: Ave Maria, cheia de graça, o Senhor é convosco. Bendita sois vós entre as mulheres, e bendito é o fruto do vosso ventre, Jesus.
1: Santa Maria, Mãe de Deus, rogai por nós, os pecadores, agora e na hora de nossa morte. Amém.
0: Ave Maria, cheia de graça, o Senhor é convosco. Bendita sois vós entre as mulheres, e bendito é o fruto do vosso ventre, Jesus.
1: Santa Maria, Mãe de Deus, rogai por nós, os pecadores, agora e na hora de nossa morte. Amém.
0: Ave Maria, cheia de graça, o Senhor é convosco. Bendita sois vós entre as mulheres, e bendito é o fruto do vosso ventre, Jesus.
1: Santa Maria, Mãe de Deus, rogai por nós, os pecadores, agora e na hora de nossa morte. Amém.
0: Ave Maria, cheia de graça, o Senhor é convosco. Bendita sois vós entre as mulheres, e bendito é o fruto do vosso ventre, Jesus.
1: Santa Maria, Mãe de Deus, rogai por nós, os pecadores, agora e na hora de nossa morte. Amém.
0: Ave Maria, cheia de graça, o Senhor é convosco. Bendita sois vós entre as mulheres, e bendito é o fruto do vosso ventre, Jesus.
1: Santa Maria, Mãe de Deus, rogai por nós, os pecadores, agora e na hora de nossa morte. Amém.
0: Ave Maria, cheia de graça, o Senhor é convosco. Bendita sois vós entre as mulheres, e bendito é o fruto do vosso ventre, Jesus.
1: Santa Maria, Mãe de Deus, rogai por nós, os pecadores, agora e na hora de nossa morte. Amém.
0: Ave Maria, cheia de graça, o Senhor é convosco. Bendita sois vós entre as mulheres, e bendito é o fruto do vosso ventre, Jesus.
1: Santa Maria, Mãe de Deus, rogai por nós, os pecadores, agora e na hora de nossa morte. Amém.
0: Ave Maria, cheia de graça, o Senhor é convosco. Bendita sois vós entre as mulheres, e bendito é o fruto do vosso ventre, Jesus.
1: Santa Maria, Mãe de Deus, rogai por nós, os pecadores, agora e na hora de nossa morte. Amém.
2: Ave Maria, cheia de graça, o Senhor é convosco. Bendita sois vós entre as mulheres, e bendito é o fruto do vosso ventre, Jesus.
1: Santa Maria, Mãe de Deus, rogai por nós, os pecadores, agora e na hora de nossa morte. Amém.
2: Glória ao Pai, ao Filho e ao Espírito Santo.
1: Como era no princípio, agora e sempre. Amém.
2: Ó meu Jesus,
1: perdoai-nos e livrai-nos do fogo do inferno, levai as almas todas para o céu e socorrei principalmente as que mais precisarem da vossa infinita misericórdia.
2: Santa Luzia,
1: rogai por nós.
2: Santa Rita de Cássia,
1: rogai por nós.
2: Santo Afonso Maria de Ligório,
1: rogai por nós.
2: No quarto mistério gozoso, contemplamos a apresentação do menino Jesus no

0: segundo São Lucas, capítulo 2, versículos 21 a 24. No oitavo dia, quando o menino deveria ser circuncidado, deram-lhe o nome de Jesus, como fora chamado pelo anjo antes de ser concebido no ventre da mãe. E quando se completaram os dias para a purificação, segundo a lei de Moisés, levaram o menino a Jerusalém para apresentá-lo ao Senhor, conforme está escrito na lei do Senhor. Todo primogênito do sexo masculino deve ser consagrado ao Senhor. Para tanto, deviam oferecer um sacrifício, um par de rolas ou dois pombinhos, como estava escrito na lei do Senhor. Meu querido irmão, minha querida irmã, veja que maravilha esse trecho de São Lucas, quando ele nos diz que Jesus recebe este nome antes de ser concebido no ventre de Maria, quando o anjo Gabriel anuncia: você ficará grávida, dará à luz um filho e que dará nele o nome de Jesus. Veja a importância deste nome. O Senhor está conosco, ele está presente na nossa vida. Em Jesus Cristo, meu querido irmão, querida irmã, nós encontramos o sentido da nossa existência, porque o Verbo que existia antes da existência do mundo, o Verbo que estava em Deus e que era Deus, como João diz no prólogo, ele se torna carne da nossa carne, gente da nossa gente. Ele se torna humano para nos mostrar que o amor da redenção atinge a todo ser humano. Todos os seres humanos somos agraciados por Deus. Todos os seres humanos somos amados por Deus. Todos os seres humanos somos capazes de nos reconciliar com Deus. Vamos rezar. Pai nosso que estais nos céus, santificado seja o vosso nome. Venha a nós o vosso reino, seja feita a vossa vontade, assim na terra como no céu.
1: O pão nosso de cada dia nos dai hoje. Perdoai-nos as nossas ofensas, assim como nós perdoamos a quem nos tem ofendido. E não nos deixeis cair em tentação, mas livrai-nos do mal. Amém.
0: Ave Maria, cheia de graça, o Senhor é convosco. Bendita sois vós entre as mulheres, e bendito é o fruto do vosso ventre, Jesus.
1: Santa Maria, Mãe de Deus, rogai por nós, os pecadores, agora e na hora de nossa morte. Amém.
0: Ave Maria, cheia de graça, o Senhor é convosco. Bendita sois vós entre as mulheres, e bendito é o fruto do vosso ventre, Jesus.
1: Santa Maria, Mãe de Deus, rogai por nós, os pecadores, agora e na hora de nossa morte. Amém.
0: Ave Maria, cheia de graça, o Senhor é convosco. Bendita sois vós entre as mulheres, e bendito é o fruto do vosso ventre, Jesus.
1: Santa Maria, Mãe de Deus, rogai por nós, os pecadores, agora e na hora de nossa morte. Amém.
0: Ave Maria, cheia de graça, o Senhor é convosco. Bendita sois vós entre as mulheres, e bendito é o fruto do vosso ventre, Jesus.
1: Santa Maria, Mãe de Deus, rogai por nós, os pecadores, agora e na hora de nossa morte. Amém.
0: Ave Maria, cheia de graça, o Senhor é convosco. Bendita sois vós entre as mulheres, e bendito é o fruto do vosso ventre, Jesus.
1: Santa Maria, Mãe de Deus, rogai por nós, os pecadores, agora e na hora de nossa morte. Amém.
0: Ave Maria, cheia de graça, o Senhor é convosco. Bendita sois vós entre as mulheres, e bendito é o fruto do vosso ventre, Jesus.
1: Santa Maria, Mãe de Deus, rogai por nós, os pecadores, agora e na hora de nossa morte. Amém.
0: Ave Maria, cheia de graça, o Senhor é convosco. Bendita sois vós entre as mulheres, e bendito é o fruto do vosso ventre, Jesus.
1: Santa Maria, Mãe de Deus, rogai por nós, os pecadores, agora e na hora de nossa morte. Amém.
0: Ave Maria, cheia de graça, o Senhor é convosco. Bendita sois vós entre as mulheres, e bendito é o fruto do vosso ventre, Jesus.
1: Santa Maria, Mãe de Deus, rogai por nós, os pecadores, agora e na hora de nossa morte. Amém.

0: hoje. Amém.
1: Glória ao Pai, ao Filho e ao Espírito Santo.
0: Como era no princípio, agora e sempre. Amém.
1: Ó meu Jesus,
0: perdoai-nos e livrai-nos do fogo do inferno. Levai as almas todas para o céu e socorrei principalmente as que mais precisarem da vossa infinita misericórdia.
1: Santo Antônio de Pádua,
0: rogai por nós.
1: Santo Antônio de Santana Galvão,
0: rogai por nós.
1: Santo Expedito,
0: rogai por nós.

0: Evangelho segundo São Lucas, capítulo 2, versículos 41 a 47. Os pais de Jesus iam todos os anos a Jerusalém para a festa da Páscoa. Quando ele completou 12 anos, subiram para a festa como de costume. Passados os dias da Páscoa, começaram a viagem de volta, mas o menino Jesus ficou em Jerusalém sem que seus pais o notassem. Pensando que ele estivesse na caravana, caminharam um dia inteiro. Depois, começaram a procurá-lo entre os parentes e conhecidos. Não tendo encontrado, voltaram para Jerusalém à sua procura. 3 dias depois, o encontraram no templo. Estava sentado no meio dos mestres, escutando e fazendo perguntas. Todos os que ouviam o menino estavam maravilhados com sua inteligência e suas respostas. Meu querido irmão, minha querida irmã, veja que singeleza, que docilidade de São Lucas para nos falar desse encontro do menino Jesus no templo de Jerusalém. Os seus pais caminharam um dia e, notando que ele não estava na caravana, começaram a procurá-lo. Não encontrando, voltaram para Jerusalém à sua procura. Aqui está o itinerário para nós percebermos a nossa caminhada de fé. Muitas vezes, quando estamos em meio às encruzilhadas da vida, ou quando somos confrontados com as ondas revoltas da nossa existência, os fatos da nossa história, muitas vezes queremos encontrar o sentido nos perguntando por quê. E aí é importante que a gente aprenda o caminho de o retomar o caminho, refazer a história, refletir, olhar de novo, olhar o que está acontecendo, mas não com o olhar do julgamento a partir de resultados que queremos, mas sim a partir do caminho que fizemos até chegarmos ali. E nós vamos perceber muitas vezes que, embora estejamos no meio de uma tempestade, mas Jesus está presente no barco conosco. Que às vezes, quando a gente se preocupa muito com a tempestade, nos esquecemos de olhar que ele está ali. Esse aprendizado que São Lucas nos dá, eles refazem o caminho para Jerusalém na busca de encontrá-lo, e de fato o encontram, e de uma maneira diferente. Não uma criança perdida, desesperada, não um jovem preocupado porque seus pais estão distantes ou porque foram embora. Não, ele está ali junto daqueles que procuravam entender a lei de Deus, e mais ainda, iluminando as suas mentes com as suas respostas e sua inteligência. Deus age assim. Quando a gente faz o caminho de volta, quando nós refletimos de fato a nossa existência, nós encontramos maravilhados muitas e muitas saídas para o que nós estamos vivendo. Vamos pedir essa graça a Deus neste quinto mistério gozoso. Pai nosso que estais nos céus, santificado seja o vosso nome. Venha a nós o vosso reino. Seja feita a vossa vontade, assim na terra como no céu.
1: O pão nosso de cada dia nos dai hoje. Perdoai-nos as nossas ofensas, assim como nós perdoamos a quem nos tem ofendido. E não nos deixeis cair em tentação, mas livrai-nos do mal. Amém.
0: Ave Maria, cheia de graça, o Senhor é convosco.

0: Bendita sois vós entre as mulheres, e bendito é o fruto do vosso ventre, Jesus.
1: Santa Maria, Mãe de Deus, rogai por nós, os pecadores, agora e na hora de nossa morte. Amém.
0: Ave Maria, cheia de graça, o Senhor é convosco. Bendita sois vós entre as mulheres, e bendito é o fruto do vosso ventre, Jesus.
1: Santa Maria, Mãe de Deus, rogai por nós, os pecadores, agora e na hora de nossa morte. Amém.
0: Ave Maria, cheia de graça, o Senhor é convosco. Bendita sois vós entre as mulheres, e bendito é o fruto do vosso ventre, Jesus.
1: Santa Maria, Mãe de Deus, rogai por nós, os pecadores, agora e na hora de nossa morte. Amém.
0: Ave Maria, cheia de graça, o Senhor é convosco. Bendita sois vós entre as mulheres, e bendito é o fruto do vosso ventre, Jesus.
1: Santa Maria, Mãe de Deus, rogai por nós, os pecadores, agora e na hora de nossa morte. Amém.
0: Ave Maria, cheia de graça, o Senhor é convosco. Bendita sois vós entre as mulheres, e bendito é o fruto do vosso ventre, Jesus.
1: Santa Maria, Mãe de Deus, rogai por nós, os pecadores, agora e na hora de nossa morte. Amém.
0: Ave Maria, cheia de graça, o Senhor é convosco. Bendita sois vós entre as mulheres, e bendito é o fruto do vosso ventre, Jesus.
1: Santa Maria, Mãe de Deus, rogai por nós, os pecadores, agora e na hora de nossa morte. Amém.
0: Ave Maria, cheia de graça, o Senhor é convosco. Bendita sois vós entre as mulheres, e bendito é o fruto do vosso ventre, Jesus.
1: Santa Maria, Mãe de Deus, rogai por nós, os pecadores, agora e na hora de nossa morte. Amém.
0: Ave Maria, cheia de graça, o Senhor é convosco. Bendita sois vós entre as mulheres, e bendito é o fruto do vosso ventre, Jesus.
1: Santa Maria, Mãe de Deus, rogai por nós, os pecadores, agora e na hora de nossa morte. Amém.
0: Ave Maria, cheia de graça, o Senhor é convosco. Bendita sois vós entre as mulheres, e bendito é o fruto do vosso ventre, Jesus.
1: Santa Maria, Mãe de Deus, rogai por nós, os pecadores, agora e na hora de nossa morte. Amém.
0: Ave Maria, cheia de graça, o Senhor é convosco. Bendita sois vós entre as mulheres, e bendito é o fruto do vosso ventre, Jesus.
1: Santa Maria, Mãe de Deus, rogai por nós, os pecadores, agora e na hora de nossa morte. Amém.
0: Glória ao Pai, ao Filho e ao Espírito Santo.
1: Como era no princípio, agora e sempre. Amém.
0: Ó meu Jesus,
1: perdoai-nos e livrai-nos do fogo do inferno. Levai as almas todas para o céu e socorrei principalmente as que mais precisarem da vossa infinita misericórdia.
0: São Benedito,
1: rogai por nós.
0: São Clemente Maria Hofbauer,
1: rogai por nós.
0: São Domingos Sávio,
1: rogai por nós.
0: São João Paulo II,
1: rogai por nós.

0: graças vos damos, soberana rainha, pelos benefícios que todos os dias recebemos de vossas mãos liberais. Dignai-vos agora e para sempre tomar-nos debaixo de vosso poderoso amparo. E para mais vos alegrar, vos saudamos com uma salve rainha. Salve rainha, mãe de misericórdia, vida, doçura e esperança nossa, salve. A vós bradamos os degredados filhos de Eva. A vós suspiramos gemendo e chorando neste vale de lágrimas. Eia, pois, advogada nossa, esses vossos olhos misericordiosos a nós volvei. E depois deste desterro, mostrai-nos Jesus, bendito fruto do vosso ventre. Ó clemente, ó piedosa, ó doce sempre Virgem Maria, rogai por nós, Santa Mãe de Deus, para que sejamos dignos das promessas de Cristo. Assim seja. Amém. Obrigado a você que rezou conosco o Santo Terço desta madrugada. E antes de encerrar este momento, eu te convido a renovar a nossa consagração à Nossa Senhora Aparecida. Ó Maria Santíssima, pelos méritos de nosso Senhor Jesus Cristo, em vossa querida imagem de Aparecida, espalhais inúmeros benefícios sobre todo o Brasil. Eu, embora indigno de pertencer ao número de vossos filhos e filhas, mas cheio do desejo de participar dos benefícios de vossa misericórdia, prostrado a vossos pés, consagro-vos o meu entendimento, para que sempre pense no amor que mereceis. Consagro-vos a minha língua, para que sempre vos louve e propague a vossa devoção. Consagro-vos o meu coração, para que depois de Deus vos ame sobre todas as coisas. Recebei-me, ó rainha incomparável, vós que o Cristo crucificado deu-nos por mãe, no ditoso número de vossos filhos e filhas. Acolhei-me debaixo de vossa proteção, socorrei-me em todas as minhas necessidades espirituais e temporais, sobretudo na hora de minha morte. Abençoai-me, ó celestial cooperadora, com vossa poderosa intercessão, fortalecei-me em minha fraqueza, a fim de que, servindo-vos fielmente nesta vida, possa louvar-vos, amar-vos e dar-vos graças no céu por toda a eternidade. Assim seja. Amém. Por intercessão de Nossa Senhora da Conceição Aparecida, rainha e padroeira do Brasil, abençoe-vos o Deus Todo-Poderoso, Pai, Filho e Espírito Santo. Amém.
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8: 5 horas, horário de Brasília.
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as bênçãos de Deus e de Nossa Senhora Aparecida para levar até você muita música sertaneja, alegria e diversão pra gente começar bem este sabadão, dia 23 de maio de 2026, agradecendo sempre o seu carinho e a sua companhia. É bom demais saber que você escolheu a Rádio Aparecida e a Rede Aparecida de Rádio para juntos despertarmos ao som dos clássicos da nossa música sertaneja. E o programa Acorda Brasil tem a direção geral do missionário redentorista Padre Vanderlei Souza. Na coordenação nós temos a Paula Castro e nos trabalhos técnicos comandando a máquina de som da Rádio Aparecida, eles, meus amigos Murilo Germano ou Murilão e o Patrick Carvalho ou MC Trick. E aí, vocês estão bom? Firmes e fortes, bom pra arrebentar mesmo, animados pra esse sabadão? Então tá bom, bom trabalho pra gente, que Deus e Nossa Senhora Aparecida abençoe mais esse dia. Quem é que vai começar na máquina de som hoje? É você, Murilão. Então, o seguinte, Murilão, bora começar esse sabadão com música animada, com música pra cima, a essa hora da manhã. É sabadão, né? A gente já tem que começar o dia bem animado, né? Pra aproveitar bem esse sabadão que tá só começando. Então, dito isso, tem como se ajeitar tá aí pra gente o Gino e Geno pra cantar a moda do cavaco que voou. É aquela música lá que fala que tinha dois passarinhos, um era o cantor, o outro o compositor, e por aí vai. História boa demais, tá tocando demais nesse nosso Brasilzão, e aqui na Rádio Aparecida só toca moda boa. Não é porque tá tocando no Brasilzão que toca aqui, mas é porque a música é boa mesmo, né? E se o povo gosta, se os ouvintes da Rádio Aparecida gostam, afinal são os melhores ouvintes desse nosso Brasilzão, por que não abrir o programa de hoje com ela? Pode ser? Então, beleza. Enquanto você vai preparando e caprichando ela daí, eu vou mandando daqui aquele abraço aos amigos e amigas que nos sintonizam através das emissoras de rádios, algumas das diversas emissoras de rádios que fazem parte da Rede Aparecida de Rádio, entre elas a Rádio Brasil em Campinas, São Paulo, a Rádio Diocesana FM em Campanha, Minas Gerais, a Rádio Regional Esperança FM em Lins, São Paulo, e a Rádio Coração FM em Dourados, no Mato Grosso do Sul. Essas que são algumas das várias emissoras que sempre levam a nossa programação cada dia mais longe. Fica aqui o abração do Bruno Anaia e o nosso agradecimento. Agora sim, meu amigo Murilão, já tá no jeito essa moda do Gino e Geno? Então aumenta o volume e deixa cair. Bom dia, Brasil, e bom sabadão pra todos nós.

0: a Maria Luísa, que fez aniversário essa semana e eu tava devendo pra ela. E hoje foi dia de atender esse pedido e matar a saudade do saudoso Teixeirinha e essa música que é um hino no Rio Grande do Sul, a famosa Querência Amada. Quando você começa a tocar uma música dessa, os gaúchos, na hora, onde você estiver, se tiver gaúcho e começa a tocar Querência Amada, logo você já identifica, porque os gaúchos já começam a cantar junto essa música que é linda demais e realmente um hino do Rio Grande do Sul, um hino que representa os gaúchos. E a gente curtiu agora na voz do saudoso e inesquecível Teixeirinha, e essa foi pra nossa amiga Maria Luísa, que fez aniversário essa semana. Mais uma vez os nossos parabéns e que Deus e Nossa Senhora Aparecida abençoe sempre. Eu vou pro intervalo bem rapidão agora. Primeiro intervalo deste sabadão, na sequência eu já volto com o quadro Parcerias Marcantes e ainda hoje no programa tem também o quadro Som da Sanfona e muito mais. Você não perde por esperar não. Continua ligado aí que tem muita coisa boa pra rolar no programa de hoje. Eu volto já.
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0: 5:28, horário de Brasília.
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0: Já estamos de volta para dar sequência ao Acorda Brasil deste sabadão, dia 23 de maio de 2026. Mandando aquele abraço a mais amigos e amigas que nos sintonizam pelas emissoras de rádios que integram a rede Aparecida de Rádio, entre elas a Rádio Rural FM em Tefé, no Amazonas, a Rádio Interativa FM em Espírito Santo do Pinhal, São Paulo, a Rádio Cidade FM Martins Soares, Minas Gerais, terra do nosso amigo Marquinhos Blackfone, e também a Rádio Difusora em Casa Branca, São Paulo. Essas que são mais algumas das diversas emissoras que sempre levam a nossa programação cada dia mais longe. Fica aqui o abração do Bruno Anaia e o nosso agradecimento. E agora chegou a hora desse quadro que eu gosto demais, onde todo sabadão a gente traz por aqui aquelas parcerias marcantes da música sertaneja.
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0: E hoje eu vou trazer uma música que foi lançada em 2023, mais precisamente no dia 8 de maio de 2023. Porém, é uma música que foi lançada, mas é uma nova versão dela, porque essa música, na verdade, já é um clássico da música sertaneja, um clássico da música brasileira, daquelas que o Brasil inteiro canta junto. Eu tô falando de nada mais, nada menos que a versão de Sinônimos, que foi foi gravada em 2023 por Chitãozinho e Chororó juntamente com a Ana Castela. E essa gravação, ela que foi feita aí num estúdio, logo em seguida, ela foi lançada também além das plataformas digitais, além do YouTube, também foi lançada para todo o Brasilzão como tema da novela Terra e Paixão da Rede Globo de Televisão. E essa música tocou demais, juntamente com Chitãozinho Chororó e a Ana Castela, essa nova versão da música Sinônimos, que a gente traz agora aqui no Acorda Brasil, neste quadro que eu gosto demais, com aquelas parcerias marcantes da música sertaneja. Cantam pra gente Chitãozinho Chororó e Ana Castela.

0: Aparecida Muse, Café e Missão Taí, o saudoso inesquecível João Carreiro cantando Não Toco Não, mas aqui no Acorda Brasil toca sim, porque aqui só tem moda boa e as que não são boas não toca não, é do jeitão que o João Carreiro fechou esse bloco cantando. Se é música ruim, não toco não, mas se é música boa como essa que ele cantou, com certeza toca aqui na Rádio Aparecida, até pra gente matar a saudade do grande bruto da viola, o saudoso João Carreiro. E agora é hora do Amigo do Campo, fica bem informado com as principais notícias e informações do mundo agropecuário.
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3: As exportações de carne bovina brasileira continuam em alta e mantém o setor pecuário aquecido. O Brasil segue como um dos maiores fornecedores de carne do mundo, com embarques importantes para países da Ásia e do Oriente Médio. A boa demanda internacional ajuda a sustentar os preços e traz mais confiança para o pecuarista. Ao mesmo tempo, o setor segue investindo em tecnologia, melhoramento genético e rastreabilidade para atender as exigências dos mercados mais rigorosos.
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10: Bom dia, meu irmão, minha irmã. A Rádio Educadora já está no ar, sintonizada no 91.7. Sou o Padre José Wilker, missionário redentorista, diretor da Rádio Educadora. Quero te convidar a rezarmos bendizendo a Deus por esse novo dia. Vamos aqui tomar o Evangelho do dia, a oração da igreja, Evangelista João, capítulo 21. Já estamos lá do 20 ao 25. Naquele tempo, Pedro virou-se e viu atrás de si aquele outro discípulo que Jesus amava, o mesmo que se reclinara sobre o peito de Jesus durante a ceia, e lhe perguntou: Senhor, quem é que te vai entregar? Quando Pedro viu aquele discípulo, perguntou a Jesus: Senhor, o que vai ser deste? Jesus respondeu: Se eu quero que ele permaneça até que eu venha, o que te importa isso? Tu segue-me. Então correu entre os discípulos a notícia de que aquele discípulo não morreria. Jesus não disse que ele não morreria, mas apenas: se eu quero que ele permaneça até que eu venha, que te importa? Este é o discípulo que dá testemunho dessas coisas e que as escreveu. E sabemos que o seu testemunho é verdadeiro. Jesus fez ainda muitas outras coisas, mas se fossem escritas todas, penso que não caberiam no mundo os livros que deveriam ser escritos. Palavra da salvação, glória a vós, Senhor. Dentro do plano de Deus, nós somos únicos e temos um chamado pessoal e intransferível. Cada um de nós tem a sua história e por isso o Senhor traz para todos nós um designo definitivo. Ele chama a quem quer, na hora que entende ser a melhor e da forma que ele escolheu. Nesse evangelho, nós vemos que Pedro queria saber de Jesus o que iria acontecer a João e dava sinais de dúvidas em relação ao discípulo que Jesus amava. Por isso, Jesus esclareceu: se eu quero que ele permaneça até que eu venha, o que te importa isso?
5: tu segue-me. O plano de Deus para nós é perfeito e tem um sentido definido e uma marca singular. Portanto, ao invés de nos preocuparmos com o projeto de Deus para com as outras pessoas, nós devemos estar atentos à voz de Jesus que nos diz pessoalmente: tu segue-me. É importante para isso que permanecemos quietos e abandonados às sugestões do Espírito, o qual sonda o nosso coração e sabe exatamente do que necessitamos. Devemos sempre nos alegrar quando o Senhor nos chamar particularmente, pois assim percebemos que sua vontade está se cumprindo em nós. Com efeito, nós também, como João, dentro da realidade em que vivemos, daremos testemunho ao mundo das coisas que nos acontecem, porque seguimos a Jesus e cada um de nós é um discípulo muito amado. Vamos então rezar, pedindo a Deus que nos mantenha firmes no seu amor. Oremos. Querido Pai Celeste, na quietude desta manhã, agradeço-te pela vida que me destes e pela oportunidade de ver as maravilhas deste mundo. Sou grato pela paz e alegria que tu me proporcionas. Acredito que tudo e todos que encontrar durante todo este dia fazem parte do teu plano de amor. Ofereço cada dia a ti, pedindo tua orientação no caminho certo. Que eu permaneça fiel aos teus ensinamentos e guarde as tuas palavras em meu coração. Estou comprometido em seguir teus caminhos, glorificar teu nome e oferecer graças e louvores a ti. Amém. Que o Senhor nos abençoe, nos guarde ao longo de todo este dia e fique com Deus.
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15: 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Vem comigo, abandona nós, não, porque o Café Sertão e Viola tá chegando para trazer para você o melhor da nossa essência sertaneja, o melhor da nossa música de raiz. Vamos escutar o trio Parada Dura cantar o Balão de Seda? Vai lá, meu filho, baixa a agulha.

6:10. Eu estou de volta com o meu, com o seu, com o nosso Café Sertão e Viola. Sempre com boa música, sempre com a gratidão no coração de ter você conosco todas as manhãs. Obrigado por me fazer companhia, que eu também estou contigo pro que der e vier. Vamos escutar um modão? Vamos curtir o Bruno e o Marrone. Sou eu, Baixa Agulha Moreno.

0: 10:14. 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

10:17. Eu tô por cá, você tá por lá e tenho certeza que Deus está sempre em nossa companhia. Obrigada, nossa querida mãezinha, Nossa Senhora de Aparecida, padroeira do Brasil, e que esse dia seja repleto de realização. Bora em busca dos nossos objetivos, porque o presente maior Deus já nos deu e nós estamos juntos nesta caminhada. Vamos escutar o Cacique Pajé, Mosca Branca. Aí, essa é agrotóxico original, meu filho. Baixa a aguinha.

10:21. Sempre com o carinho de vocês que nos impulsiona, a gente vai mais longe. Eu digo por aqui que o privilégio, digo por aqui que a gratidão, digo por aqui que a admiração por cada um de vocês, ela é verdadeira. É de alma limpa que nós recebemos de você a sua admiração, recebemos de você o seu carinho. Você dispensa a nós o que você tem mais precioso, que é o seu tempo. Obrigado pelo seu tempo, obrigado por fazer parte do nosso tempo. Vamos escutar o César Menotti e o Fabiano cantar. Aí sim, hein? Você sabia que esse menino Fabiano, da dupla César Menotti e Fabiano, foi considerado o Pavarotti do sertão? É, o Jackson Antunes, aquele ator famoso, falou que o Fabiano é o Pavarotti do sertão. Tão bonita que tem a voz. Vamos escutar esse cantar. Temporal de amor, baixa agulha.

6:26. Meu povo, muito obrigado por todas as manhãs estar conosco. Já vou dizendo logo que pra mim é o maior sonho da vida realizado. Desde criança a gente pensa no rádio, o encanto e a magia vem nos acompanhando. Desde quando a gente se entende por gente. E estar aqui para nós é sonho, é realização profissional. Você faz parte dessa história. Obrigado a você, amigo. Obrigado a você, irmão. Obrigado a você, parente. Obrigado a você de toda a família sertaneja por estar sempre aqui. Vamos escutar uma daquelas que eu também sempre escutei quando era criança. E bonita por demais, hein? César e Paulinho, Asa Delta, Baixa Agulha.

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1: 6:40.
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Agora são 6:32. Eu tô por cá, você tá por lá. Sabe por que que eu sempre digo isso? Esse por lá pode significar distâncias imensuráveis. Tem gente que nos escuta nos Estados Unidos, tem gente que nos escuta nas Europa, lá nas Asas, no Japão, pra tudo enquanto é lado. A gente sempre recebe mensagens. O que me encanta é que por muitas vezes pessoas mandam recado pra nós no WhatsApp particular, né? E até fala: ó, não precisa falar meu nome não, eu tô escutando você, é daqui de longe e tô muito satisfeito com o sucesso que a Rede Educadora de Comunicação tá alcançando. Então, muito obrigado a você daqui e obrigado a você de lá do outro lado do mundo também. Pra quem gosta, vagar, o coração vai ficar inchado de amor. Chico Rei, Paraná, vai cantar Alma Transparente com a participação do Leonardo. Pode tocar o modão, meu filho, e ataca.

0: 6h36.
1: Eita!
0: Eu tenho uns amigos que sempre fala isso. Quando você roda uma música bonita, quando é um trem que eles gostam, fala desse jeito, né? Eita! Na hora que eu vi na lista que João Mineiro e Marciano, eu tive que repetir esse jargão. Olha, você vê o que nós vamos escutar. Distante dos Olhos, com João Mineiro e Marciano. Saudoso João Mineiro e Marciano. Então, olha que maravilha para os seus ouvidos. Eita, baixa a agulha. Canta João Mineiro e Marciano.

0: 6h41.
1: Muito que bem, mas que muito que bem mesmo. Eu fico satisfeito sempre todas as manhãs que acordo para poder chegar até aqui no estúdio, na certeza de que cada manhã é única, cada dia é um presente. Estar todas as manhãs levando até você a nossa música caipira faz com que a gente, em certos momentos, pense assim: agora o trem melhorou de vez. É que é evidente que tudo que a gente faz é de coração. Quando a gente vê dentro da playlist, nas nossas tecnologias aqui do computador, uma música Inglaterra Tombada do Chitãozinho e Chororó, a gente arrepia bastante. É uma música que tocou muito em muitos programas caipiras do rádio brasileiro e é uma música que projetou também Chitãozinho e Chororó. Então vamos escutar Terra Tombada? Baixa a agulha, Moreno.

0: 6:46. 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
4: 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Eu sou Alice Costa, planejadora financeira. E por aqui a gente fala sobre algo que está presente na vida de todo mundo: o dinheiro. O Tesouro Direto lançou um novo produto chamado Tesouro Reserva. E o nome já entrega a proposta. Ele foi criado pensando na reserva de emergência. Na prática, é um investimento público ligado à taxa Selic, com foco em simplicidade e liquidez. Ou seja, um lugar para guardar aquele dinheiro que precisa estar disponível para imprevistos. O lançamento mostra uma grande mudança interessante para o mercado financeiro. Durante muito tempo, investir parecia algo complicado, cheio de termos difíceis e distante da realidade da maioria das pessoas. Agora, os produtos estão tentando falar uma linguagem mais simples. E isso importa, porque muita gente ainda deixa o dinheiro parado na conta ou na poupança simplesmente porque acha investir complicado demais. O Tesouro Reserva tenta ser justamente essa porta de entrada, mais acessível, mais simples e mais próximo da vida real do brasileiro. Eu sou Alice Costa e no meu Instagram, Finanças Sem Desculpa, eu te ajudo a construir sua segurança financeira de forma simples e sem complicação.
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1: Muito obrigado a cada um de vocês, estamos de volta aqui dentro dos estúdios Padre Flávio Leonardo da 91,7 FM, a primeira do Vale. Quando a gente fala primeira do Vale, nós estamos falando no sentido literal da palavra, gente. Dia desse eu estava aqui nos bastidores conversando com um colega de trabalho e a gente olhando as datas, e realmente é a primeira rádio que foi ao ar no Vale do Aço. O nome é justificável. A primeira do Vale. Tenho orgulho de estar em seus lares todas as manhãs, levando até você o Café Sertão e Viola. 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E por cá, continua com nós na 91,7 FM. E nós estamos aqui sempre, de coração aberto, tá? Pode ter certeza que aqui você é prioridade. Vamos escutar o Dalvan cantar? A voz bonita do Dalvan com a participação do Dave McLean. Você vai ouvir Vim Pra Dizer Adeus. Baixa a agulha, Moreno.

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Mas se você achar que eu nunca vou dizer, ah, você tá enganado. Eu sempre vou falar o provérbio caipiresco. Se eu disser pra você que o burro morreu, você pode queimar a cangaia. Permitindo Deus um raciocínio superior a todos os raciocínios e a Nossa Senhora de Aparecida, nossa Santa Mãezinha Padroeira do Brasil, eu estarei de volta na próxima oportunidade. 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Eu vou embora, mas eu vou deixar com vocês o menino que mais entende de sistema business no planeta, Ronan Delfim, vem aí com o Caminhos do Empreendedor. Vou-me-ei, mas eu volto. Tchau, tchau, tchau, família sertaneja.

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5: Bom dia você que está nos ouvindo, 7:01 aqui nos estúdios da Rádio Educadora 91.7 FM, hoje dia 23 de maio de 2026. Pois é, programa Caminhos do Empreendedor que está caminhando para completar 4 anos que está no ar. Em agosto a gente completa 4 anos, se Deus assim permitir. E a diretoria e toda a equipe da rádio também permitir, né? Bom, gente, 23 de maio de 2026. Uma coisa, se você é empreendedor, na verdade, todo mundo que estiver nos ouvindo aí, eu tenho que chamar a atenção. Estamos entrando na última semana de declaração do imposto de renda, hein? De pessoa física. Você já fez a sua declaração aí? Brasileiro tem fama de deixar tudo para a última hora. É muito importante você fazer sua declaração com calma aí, e se não fez ainda, já não tem como fazer muito com calma não. Última semana, até quarta-feira dessa semana que vem agora, você já tem que ter feito a sua declaração do imposto de renda. Fica aí a dica, hein? Bom, gente, deixa eu contar uma novidade muito bacana para vocês. 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Por exemplo, eu tenho um irmão que mora lá na Nova Zelândia e ele adorou a novidade que desde o final do ano passado que a gente transmite o nosso programa também ao vivo pelo YouTube. E aí agora dá pro meu irmão acompanhar lá na Nova Zelândia acompanhando. E a gente já teve muitas gratas surpresas, gente que tá na Europa, nos Estados Unidos, na Ásia, acompanhando o nosso programa e comentando. É aproveitar da tecnologia para levar informação para mais pessoas, né? Bom, por falar em trazer informação para mais pessoas, eu estou trazendo aqui como convidada hoje a Josiane Bittencourt, ela que é do Vale do Aço Embalagens. E quem conectou a gente foi a convidada que eu trouxe semana passada aqui, a Fernanda Menezes, lá do Grupo Boticário, né? Foi uma entrevista, se você não ouviu ou assistiu a entrevista com a Fernanda Menezes, assista, está disponível lá no YouTube. que basta você entrar no YouTube e buscar Rádio Educadora Vale do Aço, que você vai nos encontrar lá, assista esse programa. E eu tenho certeza também que esse programa de hoje vai ser imperdível. Josiane Bittencourt, do Vale do Aço Embalagem. A Vale do Aço Embalagem já virou seu sobrenome? Já, Josi?
6: Já.
5: Já? É a Josi da Vale do Aço Embalagem?
6: Josiane da Vale do Aço.
5: Ah, que legal. Josiane, muito obrigado pela sua disponibilidade em participar aqui. Aceitou prontamente estar aqui com a gente, que já é a segunda vez que você está aqui na Rádio Educadora, né? Você já teve uma participação em outros programas aí da rádio e tudo. Então, muito obrigado. E quem nos acompanha, Josiane, já está acostumado. Primeira pergunta do nosso primeiro bloco. Quem que é a Josiane Bittencourt? Você é daqui do Vale do Aço? Não é? É casada? Tem filhos? Fez algum curso? Conta pra gente, por favor, porque a Fernanda, no intervalo do programa passado, ela deu um spoiler, disse que você tem uma história muito inspiradora e eu tô querendo que você conte aqui pra gente ao vivo. Muito bem-vindo e obrigado, viu?
6: Eu que agradeço o convite, bom dia a todos. Quando eu conheci esse programa Caminhos do Empreendedor, como eu te disse, foi no Dia do Trabalhador que eu fiz uma entrevista aqui e já fiquei encantada.
5: Ah, que bom,
6: já
5: obrigado.
6: Já corri lá, gente, no Instagram, coloquei lá no YouTube, vi os vídeos. É muito bom o programa. Então, quando você me mandou a mensagem, eu falei assim, já quero. Vi a entrevista da Fernanda. Fernanda, muito obrigada, né, por ter me indicado, amei. Josiane Bittencourt, vamos lá. Ela hoje é a gestora da empresa Vale do Aço Embalagens. Ela é mãe de gêmeos, Nino e Davi, com 17 anos. Casada com Renato, que é meu financeiro.
5: É mesmo?
6: Isso aí.
5: É que cuida da grana lá da empresa.
6: Isso. E a Josiane, ela nasceu em Conselheiro Lafayette.
5: Olha.
6: Ela veio para Coronel Fabriciano com 5 anos, devido à separação de seus pais. Teve uma infância tomada, meio tumultuada, mas soube sobreviver, né, da melhor forma, soube pegar a experiência que passou para ser uma pessoa melhor hoje, né?
5: Isso é importante, né, Josiane? Assim, tem uma característica que é muito importante em líderes, todas as pessoas, principalmente nos tempos que a gente está vivendo, que é chamado resiliência. O que é resiliência? Muitas vezes a gente usa a vara de pescar como exemplo. Resiliência é aquela característica que a pessoa enverga igual uma vara de pescar, não quebra e ainda usa isso para impulsionar na vida. Isso é resiliência. Sim. Então você precisou de muita resiliência.
6: Muita. Então eu morei com várias famílias, né? Tive experiências de várias casas. Isso foi muito bom para mim também. Aos 14 anos, já comecei a empreender com uma lanchonete.
5: É mesmo?
6: Fui proprietária de uma lanchonete. Por falta de experiência, né, eu quebrei. Então foi, né, o primeiro aí empreendedorismo que não deu certo. Fui embora para São Paulo para trabalhar vendendo livro de porta em porta nas favelas de São Paulo.
5: Nas favelas?
6: Isso, Francisco Norato, Campos Elíseos.
5: Vender livro em favela.
6: Vender livro, foi uma péssima vendedora. Então é passei mesmo? Passei muitas dificuldades lá, eu passei fome mesmo. E depois tive uma virada de chave, que fui para operadora de telemarketing. E consegui, né, aos 17 anos, ter a minha própria casa, né? Consegui comprar uma casa no Silvio Pereira 2, que antigamente era o Pombal, né? E tive essa oportunidade, mandei um dinheiro para minha mãe, que ela morava no morro no São Domingos, eu ficava com medo do barranco cair, então eu consegui. Então, são vários, né, pontos da minha vida, não vou conseguir falar
5: Nossa,
6: de tudo.
5: Nossa, mas já dá um livro, hein, José? Já pensou em escrever já ou não?
6: Não.
5: Não? Cara, eu já escrevi um livro a convite da editora Apres. Em 2021 eu publiquei um livro que chama Emprega Habilidade, Como Transformar Você em um Bom Negócio, sabe? E agora a gente está escrevendo um livro também pela Tutorianos, que é uma empresa de consultoria. A gente vai publicar em outubro desse ano e o livro chama Como Transformar Sua Empresa em um Bom Negócio, sabe? E a sua história é inspiradora mesmo. Dá um livro, hein? Depois a gente conversa sobre isso.
6: 18 anos, retornei, né, para Coronel Fabriciano, já com essa casa lá no Silvio Pereira 2 e minha mãe morando nela. E fui trabalhar na Viação Ipatinga.
5: Nó.
6: Com o seu Luiz Pires.
5: Aham.
6: Foi vendida para Gontijo, transferi para Gontijo. Eu era cobradora de ônibus. Passei para auxiliar administrativo.
5: Uhum.
6: E começou também, eu sou uma sonhadora, né? E lá começou também um sonho de ser motorista de ônibus.
5: Olha,
6: é,
5: que bacana.
6: E aos 21 anos eu tornei a primeira motorista de Coronel Fabriciano.
5: Olha, parabéns, que legal, ué.
6: Eu fui a primeira motorista.
5: Então você tem carteira D?
6: D.
5: Olha, gente, meu Deus.
6: Ah. E casei, né? Casei com o Renato, que, né? Ele trabalhou comigo na empresa também, eu conheci, a gente casou. E meus planos era ser a melhor motorista. E estava tudo bem. E amava o que eu fazia, amava a minha profissão e estava realizada.
5: Uhum.
6: Esse foi
5: e
6: o
5: aí
6: meu...
5: você era motorista de ônibus municipal ou de viagem?
6: Municipal.
5: Municipal.
6: Eu de
5: mesmo.
6: Coronel Fabriciano.
5: Uhum.
6: Na época
5: que
6: da
5: chique.
6: Múltipla. Não sei se você lembra da
5: lembro,
6: Múltipla.
5: Lembro, lembro. Em maio agora, dia 5 de maio, eu completei 48 anos. Então, muito do que você está contando aí faz parte da minha história também.
6: E realizei esse sonho. Estava tudo bem, estava tudo muito ótimo. Mas Deus tinha um plano maior para minha vida.
5: Uhum.
6: Aí veio a gravidez, né? Uhum. O Nino Davi. É, a gente pensou que era um e Deus deu duas bênçãos.
5: Uhum.
6: Aí você pensa, será que a gente vai dar conta? Retornei ao trabalho depois que eu ganhei os meninos e vi que não conseguia conciliar a maternidade com a profissão que eu tinha. Porque
5: sim.
6: É uma profissão de muita responsabilidade, o sono tem que estar em dias.
5: Um dia.
6: E dois meninos. Fica um pouco difícil, né? Falei assim, eu vou desligar da empresa. E depois vou retornar, vou receber o seguro e tá tudo bem. Mas né, quando eu desliguei, eu precisei também aumentar a renda, porque dois meninos, sim, ajudar meu marido. Nisso ele já estava trabalhando numa empresa também, uma empresa até de Timóteo, tá quente, que é uma empresa muito boa, que hoje a gente
5: lá
6: é
5: do
6: cliente.
5: Ailton e tudo,
6: isso,
5: né?
6: Do seu Antônio.
5: Do seu Antônio. Aí eu esteve aqui representando a maçonaria, porque estava envolvido promovendo uma festa e tudo, e ele esteve aqui junto com o meu tio José Fino, lá do supermercado Mercamino, José Fino, os dois estiveram aqui promovendo a festa, e o Ailton é um grande parceiro nosso também.
6: É muito bom, empresa muito boa, que hoje a gente é cliente deles, né?
5: Uhum.
6: Então, é, nesse tempo eu precisei, né, de aumentar a renda, e o Renato já entregava em casa de embalagens, falou, José, vai começar a vender embalagens e tal. Então, a gente tinha um Fit Uno, e eu peguei, a gente pegou um pouco de dinheiro que a gente tinha, investiu em descartável e eu fui pra rua vender, né? Só que o comércio que eu ia já tinha outras empresas que vendia.
5: Uhum.
6: Então eu comecei a ir em quem? Nos meus passageiros, porque eu era uma motorista muito exemplar.
5: Uhum.
6: Eu gostava muito dos idosos, então eu ia na casa deles e conseguia vender prato, palito, copo pra quem? Meus clientes.
5: Josiane, vamos voltar num negócio aqui, porque como eu estava te falando antes do programa começar, eu também ajudo empreendedores com meu trabalho de consultoria e tudo. E me chamou a atenção nessa história toda, assim, a sua relação com o dinheiro. Passou muita dificuldade, mas você não abria mão dos momentos, talvez estivesse disposta a abrir mão dos momentos de prazer momentâneos para algo que você queria maior. Por quê? Com 18 anos, comprar uma casa, provavelmente você passou muito desejo aos 18 anos para juntar esse dinheiro. Com dois filhos, trabalhando como motorista, o marido CLT ainda conseguiu ter um carro e ainda juntar um dinheiro, isso é muita sabedoria. Recentemente eu falei nas minhas redes sociais do teste do marshmallow, você já ouviu falar?
6: Não.
5: O teste do marshmallow diz que dá para prever se a pessoa vai conseguir ter uma relação boa com o dinheiro ou não. O teste do marshmallow foi feito, colocavam crianças de 4 anos de idade e sentadas numa mesa e tudo, e colocavam um marshmallow na frente delas. E falava assim, ó, eu vou sair aqui dessa sala, os psicólogos, os pesquisadores falavam, eu vou sair daqui dessa sala, e quando eu voltar, quem não tiver comido marshmallow, ganha o segundo. E ele saía e ficava tipo 10, 15 minutos fora. Agora eu não estou lembrando exatamente o tempo, mas era um tempo para criança de 4 anos considerado muito tempo.
6: Uhum.
5: E depois eles acompanharam essas crianças. As crianças que não tinham aguentado ele voltar com o segundo marshmallow, tinham comido o marshmallow, tinham tido uma péssima relação com o dinheiro, porque eram mais imediatistas. As crianças que conseguiram esperar ele voltar para ganhar o segundo marshmallow e não comeram aquele primeiro, tinham tido uma relação muito melhor com o dinheiro, porque aprenderam ou sabiam esperar uma recompensa maior e abrir a mão de uma recompensa menor momentânea. Então, provavelmente, você seria uma criança que não comeria o primeiro marshmallow,
6: queria,
5: né?
6: Mais.
5: É, ia querer o segundo e o terceiro marshmallow. Então, parabéns, porque isso não é típico, não é o que a gente mais vê na relação que o brasileiro tem com o dinheiro, sabe? Isso. Muito bacana. Parabéns. E aí, você pegou, começou a vender para os idosos, não é isso?
6: Isso, meus
5: passageiros.
6: Que você
5: tinha boa relação, isso, que eram os passageiros. E aí começou, foi o inicinho da Vale do Aço
6: Embalagens. Foi o início. Então era só Vale do Aço Embalagens, então era só embalagens.
5: Uhum.
6: Depois a gente alugou uma sala, uma loja ali no Magalhães Pinto, de 50 metros quadrados, do lado da Premiada na esquina.
5: Uhum.
6: Começou ali a primeira loja, né?
5: Entendi.
6: E ficou só na embalagens ali. Mas eu vi que as pessoas procuravam festa, procuravam balão, me dava a oportunidade de aumentar o meu mix. E a gente foi aumentando, né? O nosso escritório...
5: Pera aí, Josiane. A gente está num ponto crucial aqui e eu preciso chamar o intervalo. Então, você que está nos ouvindo, não saia daí, porque vamos conhecer como que surgiu e os números atuais da Vale do Aço Embalagem, tá bom? Não saia daí, que rapidinho a gente volta com o segundo bloco do programa Caminhos do Empreendedor.
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5: Bom dia, 7:18 aqui na Rádio Educadora. Você que nos acompanha ao vivo, dia 23 de maio de 2026. Um clima super agradável aqui no nosso Vale do Aço. O nosso programa que é transmitido ao vivo pela Rádio Educadora 91.7 FM, pela 107.1 FM. Também é veiculado no aplicativo da Rede Educadora e no canal do YouTube da Rádio Educadora Vale do Aço. E você então pode ouvir também a reprise na 107.1 FM. Toda quarta-feira a gente reprisa esse programa das 17 às 18 horas na 107.1 FM. Hoje eu estou recebendo a Josiane da Vale do Aços Embalagens. Se você perdeu o primeiro bloco, só lamento, uma história de vida muito inspiradora, tá? E agora a gente vai dar continuidade na história da Vale do Aço Embalagem. Só para pegar um gancho, a Josiane estava contando que o marido dela trabalhava na Taquente, resolveu vender embalagens, ela pegou o Uno que ela tinha e mais o dinheiro que ela tinha guardado, comprou algumas embalagens e começou a vender para quem já era cliente dela, porque ela era motorista de ônibus e ela era uma motorista muito exemplar e começou a vender embalagens para os idosos que estavam com ela ali diariamente no ônibus. É isso, Josiane?
6: Isso mesmo.
5: E aí você abriu a primeira loja com 50 metros quadrados aqui em Fabriciana, onde mesmo? Ali perto da Premiale, né? Na Magalhães Pinto. Isso mesmo. E aí a gente terminou o primeiro bloco, Josiane, com você falando assim: aí primeiro era só embalagem, e os meus clientes começaram a perguntar sobre balões, sobre coisas de festas, e aí?
6: E aí eu fui colocando, eu sou uma sonhadora, gosto muito de empreender, aprendi a gostar, né? Porque meu sonho era ser motorista, mas Deus tinha planos maior, e aí comecei a gostar muito de empreender, vi que era muito bom, que era realmente o que eu gostava. A gente tem esse essa pegada de empreendedor, né? E quando a gente faz tudo com amor, né? Eu conquistei primeiro as pessoas, que eram meus passageiros, e vi que empreender era muito bom, que eu gostava. Então, tudo que as pessoas me pedem na loja, eu tento colocar, porque se tá dando uma oportunidade para me vender aquela mercadoria, se tá procurando na minha loja, é porque eles gostam dali. E já pensa, a Vale do Aço tem tudo. Então a gente colocou festa, confeitaria, bomboniere, embalagens, material escolar. Então tudo que você precisa, hoje a Vale do Aço Embalagem tem.
5: Tem o Gladstone Tardelli, tá aqui batendo palminha aqui no nosso canal do YouTube, falando assim, aulas, ó, tá considerando que tá sendo uma aula aqui. Josiane, no intervalo, e eu tenho falado aqui com o meu público aqui que eu devia deixar o microfone aberto aqui durante o intervalo, porque tem muita troca também entre o intervalo e os meus convidados aqui. Você falou assim, os meus clientes começaram a me perguntar e me deram oportunidade. O João Branco, que ele já foi vice-presidente de marketing do McDonald's no Brasil, ele fala assim, os nossos clientes nos contam tudo, às vezes com palavras. E é importante o empreendedor, o empresário, a empresária saber observar o comportamento do cliente para identificar ali oportunidades, né? Isso eu acho fenomenal. E eu também costumo dizer, Josiane, que a gente também tem que tomar cuidado com isso. Por quê? Tem dois jeitos de quebrar uma empresa com foco no cliente. Uma é você não fazer nada que ele quer. Mas também, e talvez um jeito até mais rápido de quebrar, é tentar fazer tudo que ele quer também. Isso. Porque se for vender no preço que ele quer, na condição de pagamento que ele quer, na qualidade do produto ou do serviço que ele quer, pode ser que a gente quebre até mais rápido, não é isso? É, então a gente tem que ter sabedoria para ler o comportamento do cliente e viabilizar, atendê-lo, mas também garantindo a sustentabilidade do negócio.
6: Isso mesmo, com certeza.
5: Isso aí, muito bom. Josiane, e hoje a gente você estava me contando aqui também no intervalo, eu sou cliente lá da loja de Timóteo, inclusive a loja passou por uma reforma, ampliação, ficou linda a loja, muito grande, parabéns aí pelo investimento lá em Timóteo, e eu fico muito feliz porque como eu sou cidadão timotense, eu fico muito feliz quando eu vejo empresas lá em Timóteo prosperando, crescendo, valorizando o município, gerando emprego no município e tudo, então parabéns, obrigado por empreender em Timóteo, e me conta aí, hoje, quais são os números da Vale do Aço Embalagem? Quantos funcionários? Quantas lojas? Conta aí pra gente, fazer um favor.
6: Só voltando aqui no escritório.
5: É verdade.
6: Senão as pessoas ficam curiosas. Meu escritório era o banheiro da loja, tá? Dos 50 metros.
5: O escritório era dentro do banheiro da loja?
6: O banheiro era o escritório.
5: O banheiro era o escritório. Nossa senhora.
6: Então ela começou assim, né? Hoje, ela, nós somos três lojas. Você falou da loja de Timóteo, que teve uma reforma, mas tem surpresa aí.
5: É.
6: Vai uma loja enorme pra gente lá.
5: É mesmo?
6: É, Timóteo merece. Eu amo Timóteo, igual eu amo Coronel Fabriciano. Timóteo, ela recebeu a gente muito de braço
5: mas
6: aberto.
5: Peraí, tem quanto tempo que passou pro novo espaço e que reformou lá? Tem quanto tempo?
6: 2 anos.
5: Já tá pensando em ampliação?
6: Ficou pequena.
5: Olha, que bacana.
6: Então vem uma loja aí ampla, tá? Uhum. Com mais variedades, vem uma loja junto aí, que é uma Decô e Flores, junto com a nossa loja.
5: Olha, que bacana.
6: Então assim, Timóteo, eu amo Timóteo, igual eu amo Coronel Fabriciano, não posso esquecer da minha terra.
5: Sim.
6: A minha terra aqui é uma mãe. mas Timóteo, assim, me abraçou a gente de uma forma assim maravilhosa e a gente vai retribuir da mesma forma, né? Hoje nós somos 3 lojas, 2 em Coronel Fabriciano, uma na Duque de Caxias e a outra na Magalhães Pinto. Essa de Timóteo, que vai ser a melhor loja, a mais ampla do Vale do Aço.
5: Que bacana, que bacana.
6: E nós temos também um CD, que é um centro de distribuição, né? No bairro São Geraldo. Hoje aproximadamente 60 funcionários.
5: Nossa.
6: É.
5: Uma folha de pagamento importante aí, hein? Já começa o mês com uma responsabilidade muito grande, né?
6: Isso, mas é muito gratificante, né?
5: É
6: muito bom. Eu gosto do dia do pagamento, eu gosto do dia de adiantamento, dos funcionários diretos, indiretos, que a gente vê que tá, né? É, fomentando o comércio do Vale do Aço, né? De uma forma boa, gostosa, né?
5: É.
6: Leve também.
5: Ô Josiane, uma vez eu assisti um discurso muito inspirador do Luciano Araújo, dono da Proveste, sabe? Ele tinha acabado de receber o prêmio como empresário do ano em Patinga e ele falou assim, agora eu não vou lembrar exatamente o número, acho que eram 300 funcionários que a Proveste tinha. E ele falou assim, que ele tem muito orgulho do faturamento, mas da Proveste e tudo, mas um número que ele tem muito orgulho é que quando ele chega lá na empresa, ele vê aquelas 300 pessoas trabalhando lá e ele tá, a ideia que ele teve de empreendedorismo tá ajudando a colocar comida na mesa de 300 famílias. Então, quando a gente fala que uma empresa tem 60 funcionários, se a gente multiplicar aí por mais 3 em cada casa, a gente tá ajudando gente demais, né?
6: É
5: bacana demais,
6: mas
5: parabéns.
6: Mas os funcionários que estão dentro da loja, né? Fora os representantes, né? Que a gente vende as mercadorias. Então a gente gira mesmo, né? Então isso é muito gratificante.
5: Ô Josiane, antes da gente passar para o próximo assunto aí, você continuar a história, de novo, no intervalo, vou passar a gravar esse intervalo aqui desse programa. No intervalo, você falou uma frase muito legal sobre o cliente. Como é que é? Você primeiro conquista a pessoa, depois conquista o dinheiro dela? Como é que é a frase que você falou?
6: Primeiro você conquista pessoas. Aí o dinheiro vem.
5: Aí o dinheiro vem. É.
6: Porque tem muito empreendedor que ele visa o quê? Lucro. Foco, eu vou empreender que eu vou ter muito dinheiro. Não. Você vai empreender para conquistar pessoas. Aí o dinheiro automaticamente ele vem, com certeza.
5: Isso mesmo. Tem uma frase que eu gosto demais, que eu uso até nos treinamentos sobre venda e para empreendedores que eu falo, que é o seguinte, quando você entender que dinheiro não tem a ver com dinheiro, e sim ajudar pessoas, quando você que propuser ajudar verdadeiramente as pessoas a resolver os problemas dela, e quanto maior o problema e mais pessoas tiver aquele problema, mais dinheiro você vai ganhar. Então pare de falar em ganhar dinheiro e comece a falar em ajudar pessoas.
6: Isso.
5: É isso aí.
6: Isso.
5: Desde os funcionários, colaboradores até os clientes, não é isso?
6: Isso mesmo. Com essa visão você vai longe.
5: É, com essa visão a gente vai longe, com certeza. Josiane, você também estava comentando uma questão assim, vamos passar, porque aqui é um programa sobre empreendedorismo real. Nem tudo são flores na vida do empreendedor. Você contou todo um progresso aí que você teve e tudo. Mas daquela primeira lojinha, onde o escritório era literalmente dentro do banheiro, para hoje, quanto tempo? Quantos anos?
6: 16 anos. Vai fazer 17 agora em agosto.
5: 17 anos. Eu costumo dizer que o sucesso da noite pro dia geralmente demora 15 anos, né, para acontecer. E as pessoas acham, quem vê a Josiane hoje, acha que foi rápido a sua ascensão e tudo, mas é muito perrengue também, né, Josiane?
6: Muito perrengue, né? É o dia a dia do empreendedor.
5: Inclusive, eu quero voltar lá no primeiro bloco, você falou assim, que você resolveu empreender porque você tinha dois filhos, filhos gêmeos, e que você viu que sendo CLT você não teria tempo para se dedicar, para conciliar, e também você sentiu muita responsabilidade, porque com dois meninos recém-nascidos, você não estava dormindo direito, como é que você dirigia um ônibus e tudo. Mas muita gente me procura falando assim, Ronan, eu quero empreender, eu quero sair do CLT, me ajuda a montar uma empresa, porque eu quero ter tempo para mim, eu quero ter liberdade. Aí eu viro para Dani e eu falo assim, eu conto ou você conta, Dani? Porque empreender também, você faz realmente o seu horário, mas tem muito mito nisso daí, não tem? Como é que foi quando você começou a empreender e os dois meninos? Levava os meninos junto, não levava, como é que era?
6: Então, foi uma loucura. Mas você falou uma coisa realmente, assim, que é um ponto que a gente tem que falar para quem quer realmente empreender. Uhum. Você que está querendo realmente empreender, tem que entender por que você quer empreender. Para tempo, é igual você falou. Então, você está no caminho errado.
5: Uhum.
6: Porque o início você tem que enraizar. Então, o tempo, literalmente, é o 24 horas seu para empreender. Eu sou uma pessoa ligada no 380, então eu durmo pensando como que eu vou fazer minha agenda, com o que que vai passar amanhã, se meu cliente está comprando ou não. Então, se a vida do empreendedor, ela é isso, você tem que viver. Uhum. Porque ali, você é o patrão, você é o funcionário, você é tudo. No início mesmo, eu fiquei uns 10 anos, eu fazia feira de patinga, era 4 horas da manhã,
5: uhum,
6: né? Não é que eu queria tempo para os meus filhos, porque eu também abri mão de vê-los na infância.
5: Sim.
6: Mas eu queria algo maior para eles no futuro, né? E era, como se diz, aquela responsabilidade de motorista, do horário e tal, eu conseguia conciliar aqui, mas de uma forma diferente.
5: Sim.
6: Não é que eu deixei de... Ah, eu trabalhava 8 horas, comecei a trabalhar 24.
5: É isso mesmo, assim. O que que eu costumo dizer? Por exemplo, hoje, eu tenho uma liberdade geográfica muito grande. Por quê? Principalmente depois da pandemia, eu não posso dizer de jeito nenhum que a pandemia foi boa, eu perdi um tio na pandemia, por Covid, enfim. Não posso dizer de jeito nenhum. Mas ampliou muito o meu mercado como consultor. Por quê? Aqueles empresários que tinham resistência a fazer consultoria online, por exemplo, todo mundo migrou para o online naquela época. Inclusive, depois eu quero até te perguntar como é que foi a pandemia numa loja de embalagem, sabe? Aí, eu imagino que deve ter sido um dos maiores perrengues aí e tudo, né? E aí, eu recentemente até postei uma frase assim, o problema de conseguir trabalhar de qualquer lugar é que em todo lugar você trabalha. O empreendedor viaja, e aí, eu tava lá viajando, e aí, tava de olho aqui na empresa, nas minhas empresas, hoje eu tenho 4 empresas e tudo. Mas eu costumo dizer também, Josiane, e eu tô te conhecendo hoje, mas eu tenho certeza que você já foi a faxineira da loja. Ainda você já foi a caixa, já foi isso. E se a faxineira faltar, você vai para lá e vai fazer.
6: É sobre
5: mas
6: isso.
5: O que a gente tem que fazer enquanto empreendedor é fazer a empresa crescer para ela nos dar condição de comprar o nosso tempo de volta. O que é comprar o nosso tempo de volta? No começo, e por muito tempo, lá nas minhas empresas eu não tinha faxineira. No nosso escritório ia domingo, eu e a Dani ia domingo pra lá pra dar uma baita de uma faxina, lavar o banheiro e tudo. E com o passar do tempo a gente foi tendo condição de contratar uma faxineira, uma secretária pra cuidar da nossa agenda, uma pessoa pra cuidar dos nossos clientes. Então isso que é comprar o tempo de volta, não é isso?
6: Isso. E com o tempo as coisas vão se encaixando, mas o início, eu acho que os 10 anos aí, aham, você fica fazendo tudo, né? Mas depois você começa a delegar tarefas, né?
5: Isso
6: porque
5: mesmo
6: também é o essencial, porque senão você fica também muito acumulado e não dá oportunidades para as pessoas. Isso só cresce também quando você começa a delegar, né?
5: Excelente. Tem muito empreendedor com essa dificuldade de delegar, que é tudo do jeito dele, e só existe uma pessoa no mundo que faz exatamente como você faz, você mesmo.
6: Isso.
5: Gente, vou precisar chamar um intervalo aqui, não saia daí, que como diz o Gladstone, ali ó, tá sendo uma aula de empreendedorismo, hein? Não saia daí que daqui a pouco a gente volta com o terceiro bloco do programa Caminhos do Empreendedor.
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7: Bom dia, 7:36 nos estúdios da Rádio Educadora 91.7 FM, 107.1 FM, também no YouTube da Rádio Educadora Vale do Aço. E aí, você já baixou o aplicativo da Rede Educadora? Olha, nós estamos ficando chique demais. Agora a gente tem aplicativo, você pode ter a rádio aí no seu bolso com notícias, música, entretenimento. E muito conhecimento também, como é o programa Caminhos do Empreendedor. Já tem gente falando que o programa Caminhos do Empreendedor dá para virar um MBA de empreendedorismo real. E agora que a gente está no YouTube, ô Josiane, qual que é a minha ideia? Eu até estou querendo falar isso aqui pro pessoal da rádio ali, Matheus Cabral, Padre Zé Wilker e tudo. Eu quero usar a inteligência artificial para pegar todos os programas que aconteceram e acontecerão ao longo desse ano e pedir ele para resumir e tirar os principais insights de empreendedorismo real que os nossos convidados trouxeram para cá, sabe? Nós vamos gerar aí um curso sobre empreendedorismo real só com os nossos convidados aqui. E se Deus quiser, e o Padre Zé Wilker e o Matheus Cabral autorizando, nós vamos fazer esse movimento aí para compilar todo o conhecimento, porque realmente é muito conhecimento que os nossos convidados trazem, sabe?
8: E é muito bom.
7: É, né?
8: Se você vê uma consultoria, uma mentoria, você aprender 1%, você já tá aprendendo. Você tá colocando a sua bateria 1%, depois mais uma, ainda um pouquinho. E é bom, você aprende com os acertos e os erros dos outros.
7: Exatamente. Eu como consultor, eu sempre acho muita responsabilidade, porque eu atendo micro, pequenas empresas e tudo. Eu acho muita responsabilidade quando me contratam e eu me desafio o seguinte: sem o meu cliente, que é empresário lá, dono ou dona de loja, de empresa, me desafiar, mas eu puxo essa responsabilidade para mim. É pensar o que ele não pensaria sem mim. Porque se for para eu falar o que ele já sabe, o que ele pensaria. E aí, Josiane, você falou assim: a gente atendeu mais de 2.500 empresas. Então, Josiane, eu sou um privilegiado, porque eu aprendo todos os dias o que fazer e também o que não fazer, né? E aí, Josiane, a gente começou falando de perrengues ali no nosso bloco, no nosso segundo bloco. Eu citei a questão da pandemia. Conta aí pra gente, assim, porque a gente começou a falar de perrengues, mas a gente não aprofundou nisso. A gente falou muitos de vitórias, mas o terceiro bloco eu gosto de falar de perrengue.
8: Uhum.
7: Pandemia, como é que foi? Você tinha quantas lojas, quantos funcionários? Como é que você... A gente já observou que você é uma pessoa que tem resiliência. Como é que você se virou durante a pandemia?
8: A gente ainda não estava com loja em Timóteo. A gente só tinha duas lojas em Coronel Fabriciano e o nosso CD. Aqui em Coronel Fabriciano foi tranquilo. Por quê? A gente teve um prefeito que não deixou fechar o comércio, uhum, né? Mas assim, em cada dificuldade também, a gente aprende muito, a gente molda muito. É nas dificuldades que a gente molda.
7: Mas eu imagino também que deve ter caído muito as vendas, apesar da loja ter ficado aberta. Porque como vende embalagem, artigos para festa, essas coisas, diminuiu muito os eventos, diminuiu... Isso. Caiu o faturamento, com certeza.
8: Caiu.
7: Uhum.
8: Caiu.
7: Isso, e aí?
8: Caiu. Mas a gente também viu oportunidades de vender o produto que naquela época estava sendo procurado. Exemplo, máscara. A gente estava vendendo máscara.
7: Ah.
8: Álcool gel.
7: Entendi, entendi. Né?
8: Então, assim, quando...
7: Se adaptou à situação.
8: Isso, a gente moldou para ela. Uhum. Ali também eu aprendi como fazer uma compra mais básica,

0: porque a pandemia ela nos ensinou, igual você falou, você começou a vender mais consultoria e ali também a gente criou meios, né? Uhum. É, a gente vendeu máscara, a gente vendeu álcool gel, a gente vendeu muita água mineral, né? Os restaurantes, a gente vendeu muitas embalagens, porque a pessoa não podia ir no restaurante, ele tinha que comprar a marmita.
1: Ah, então, verdade, hein? Uhum.
0: A gente diminuiu a compra, né, de festa, óbvio que caiu muito mesmo, mas a gente conseguiu, né, pegar aquele momento ali e tirar o nosso diferencial. Eu acho que a gente ficou, foi 2 dias fechados. Naqueles 2 dias eu pensei que o comércio nosso ia ficar realmente fechado, e eu coloquei todo mundo de férias. Aí depois abriu, eu falei, gente, vamos rasgar essas férias e vamos trabalhar. E a minha equipe, ela é muito unida, uhum, né? Realmente, eles vestem a camisa Vale do Aço Embalagens. Todo mundo apreensivo, mas todo mundo trabalhou da melhor forma. Uhum. A gente começou a trabalhar também online, que é o WhatsApp. Funcionou, assim, perfeitamente as entregas. Então, assim, com a equipe boa, né? E a gente moldando, a gente conseguiu passar. Teve dificuldade, caiu o faturamento, mas eu, naquele momento também, eu não estava pensando em lucrar. Uhum. Eu estava pensando em manter.
1: Olha, excelente, hein? É. Olha aí, mais uma parte da nossa aula aqui hoje, hein? É isso mesmo. O empreendedor, eu costumo dizer que a única certeza que a gente tem no mercado é que é a mudança. Amanhã vai ser diferente de hoje. Amanhã a bolsa vai estar, de valores vai estar diferente, o dólar, enfim, a economia global, mundial, a economia do Vale do Aço muda todo tempo, todo dia muda, né? E aí a gente tem que estar de olho para poder se adaptar. Há momentos de acelerar, há momentos de frear, há momentos de buscar aumentar o lucro, mas há momentos de sobrevivência também, isso, de manter o negócio aberto, né? E tem que ter nervos de aço, né?
0: Isso aí. Lógico, eu fiquei noite sem dormir, né? Aham, não vou negar. Claro. Mas, claro, graças a Deus, deu tudo certo. A gente escolheu o melhor caminho, o jeito de trabalhar, se moldou, aprendeu. Uhum. A pandemia foi, como você falou, que perdeu entes, né? Foi ruim devido a isso, mas ela moldou muito. Uhum. O empreendedor, ele saiu muito mais forte.
1: É, eu costumo dizer que a pandemia deu uma peneirada. Aqueles que tinham uma gestão muito amadora, aqueles que não tinham resiliência, aqueles que quiseram manter o lucro a todo custo, aqueles que prejudicaram a própria equipe, forçando certas situações, esses ficaram pelo caminho. Isso. Mas também quem passou pela pandemia, com certeza, melhorou muito enquanto pessoa, melhorou muito enquanto dono de, ou dona da empresa, porque exigiu uma reformulação do negócio muito grande, né?
0: Isso aí.
1: Inclusive a UBS AG, que é uma empresa de serviços financeiros, assim, a UBS é uma empresa de serviços financeiros com sede lá em Zurique, né, na Suíça, e é uma das principais empresas globais de gestão de fortunas. E ela fez uma pesquisa recente, e eu fico estudando muito essas questões macroeconômicas e sociais para trazer novidades para os meus clientes lá na consultoria. Ela falou que por causa das questões mundiais hoje em dia, a gestão, a profissionalização da gestão das empresas nunca foi tão importante por uma série de fatores. Aumento do custo de vida, globalização. Hoje a China concorre com a empresa daqui de Timóteo, do Vale do Aço inteiro, de Fabriciane, Ipatinga, está lá do outro lado do mundo e concorre aqui. Então nunca foi tão importante organizar a gestão da empresa.
0: Isso.
1: E o que eu costumo falar com os meus clientes lá, que geralmente o que afunda o navio não são os buracos grandes, porque ele, a que todo mundo vê e tenta sanar, mas geralmente o que afunda o navio são os pequenos buracos que vão gotejando água lá dentro, e aí na hora que assusta o navio tá afundando. Então tem que tomar muito cuidado com isso, né?
0: Isso mesmo.
1: Parabéns aí pela gestão aí. Ô Josiane, e você falou que o Renato faz o financeiro. Uma pergunta que eu direto recebo e eu quero transferir para você. E os desafios para empreender em casal? Como é que é isso? É bem distribuído? Tem choque? Não tem? É mil maravilhas? É um mundo cor-de-rosa? Como é que é empreender em casal?
0: Queria que fosse cor-de-rosa. Então, no início a gente teve mais dificuldades, porque a gente não entendia do empreendedorismo, né?
1: Uhum.
0: Então a gente levava muito assunto para casa, discutia, ele tem uma opinião, eu tenho outra, né? Uhum. São duas pessoas com pensamentos diferentes, mas querendo que o negócio dá certo.
1: Sim.
0: Né? O intuito de dar certo, mas com cada um com opinião. Então hoje a gente chegou no patamar que ele cuida da parte financeira e logística do CD, que é o centro de distribuição, né? Uhum. Ele tem o gerente lá de logística dele, tem a equipe dele, e eu cuido da loja. Então, assim, a gente distribuiu isso de uma melhor forma.
1: Uhum.
0: E como ele é o financeiro, eu sou péssima no financeiro, graças a Deus que tem o Renato como financeiro, uhum. né? É, eu faço as compras, ele fala o limite, Josiane, esse mês é tal, aí eu falo a data dos sazonais, então a gente faz aquele planejamento junto.
1: Uhum.
0: Mas cada um respeitando o setor do outro,
1: uhum.
0: né? Isso é importante, ainda mais como casal, né? Porque senão você leva pra casa, aí começa a briga, a discussão ali mesmo, né? Então tem esse parâmetro, a gente conseguiu ter esse respeito um com o outro. De vez em quando, ainda eu tento, né? Porque eu sou muito ligada, muito intensa, e uhum. ele é a tranquilidade em pessoa.
1: Uhum.
0: Isso é muito bom. Eu tento ir lá no depósito, falo alguma coisa, ele, olha, aqui não.
1: Uhum.
0: Não mexe nos meus papéis, não.
1: Deixa Entendi. Eu... Não mexe nas minhas gavetas, não, né?
0: É, então assim, a gente vai com esse respeito, né? Quando você consegue... fazer essa separação, porque o intuito dos dois é o mesmo, que dê certo, fazer essa separação com esse respeito, dá certo.
1: Você falou uma coisa que é muito importante. O principal é os dois querer que dá certo, quererem que dá certo. Eu costumo dizer, eu atendo muitos casais empreendedores lá, e uma das vantagens que eles falam é que a gente tem um serviço lá que chama Conselho de Gestão Descomplicada. Uma vez por mês... Eu vou nas empresas dos meus clientes, eles me apresentam os resultados e eu ajudo ele a tomar a decisão para o mês seguinte. E quando a gente atende casais empreendedores, eu sou aquele que é um neutro, que ajuda a tomar decisões. E aí, eu costumo dizer para os meus clientes e os casais que empreendem junto, a diferença de conflito e confronto. Conflito é quando tem uma discussão, mas os dois querem um objetivo em comum, que é melhorar a empresa. Isso é conflito. E empresa que não tem conflito, não cresce. Não cresce. Lá na Tutorianos, que é a minha empresa de consultoria, eu sou você e a Dani é o Renato. Sabe assim, só para quem está nos ouvindo aqui, para eu resumir. É a Dani que cuida do financeiro. Ela vive falando que eu fico com a cabeça nas nuvens.
0: Também.
1: E eu vivo falando com ela que ela fica com o pé enterrado no chão. E é bom que um equilibre o outro, né? Porque se fosse fazer tudo que eu quero na empresa, eu já tinha quebrado, sabe assim? Então, é muito importante isso. E aí, voltando à diferença de conflito e confronto. O problema é quando casais que empreendem junto entram para um nível muito mais de confronto do que de conflito. O que é o confronto? É ego, vaidade... É um querer vencer o outro, independente do resultado para a empresa. Não, eu não concordo porque é você. Não é porque eu não acho que é bom para a empresa. É porque é você. Uhum. E aí muitos casais que empreendem junto, por incrível que pareça, me contratam para eu criar conflitos e diminuir confrontos. Porque o conflito é importante. Até lá na empresa, eu não tenho problema de expor isso daqui... Às vezes, eu evitava conflito com a Dani na empresa para não virar confronto lá em casa. Só que isso prejudicava. Então, depois que a gente implantou esse conselho consultivo dentro das nossas empresas, a gente cresceu muito mais, a empresa cresceu muito mais. Porque a gente diminuiu os confrontos e aumentamos os conflitos. Entendeu? Isso é muito importante, de fazer. Muito bom. Ó, a gente já está chegando ao final do nosso terceiro bloco aqui. Pessoal, não saia daí, porque daqui a pouco eu volto. E a pergunta tradicionalíssima do nosso programa Caminhos do Empreendedor, que a gente sempre faz para os nossos convidados no último bloco. Qual que é a pergunta que você vai responder no próximo bloco, Josiane? Josiane, o que que você não ouviu lá atrás, quando você começou a empreender, que você gostaria de ter ouvido e que esse programa não pode terminar sem você compartilhar esse seu conhecimento? Bora lá, vou chamar um intervalo aqui, não saia daí que daqui a pouco a gente volta com o último bloco do programa Caminhos do Empreendedor.
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1: Bom dia, Ronan Delfim aqui, entrando no último bloco do programa Caminhos Empreendedor, e a gente já tá com o tempo estouradaço. A Josiane já tava até falando, nossa, Ronan, passa rápido demais, tinha que durar 2 horas. Opa, o Matheus Cabral, convidado aqui, já pedindo pro programa durar 2 horas, hein? Trim, trim, a oportunidade aí da gente crescer, hein? Bom, vamos lá, Josiane, a pergunta que eu sempre faço: o que que você gostaria de ter ouvido lá atrás que você não ouviu, mas que você considera essencial para quem está nos ouvindo aqui agora, que o programa não pode acabar sem você compartilhar com a gente um dos principais aprendizados, uma das principais aprendizados que você teve ao longo do seu caminho empreendedor aí? E aí, Josi?
2: Então, tem várias coisas, né? Eu acho assim, a Vale do Aço Embalagem hoje vai fazer 17 anos. O início não foi fácil, não tivemos consultoria. Eu acho que falar de empreendedorismo há 17 anos atrás era um tabu.
1: Uhum.
2: Até mesmo dos empresários que não queria passar com medo e receio, né, de concorrências. E hoje é bem aberto, como você falou, que é um consultor. Eu gostaria de ter um consultor no início, que eu acho assim que ia ser mais fácil. Eu tive que aprender com meus erros. Uhum. E quando você aprende com seus próprios erros, você aprende, mas também tem a possibilidade de você não dar certo, quebrar realmente, não querer mais empreender, né?
1: Ô, Josiane, só te interromper, porque parece que você estava vendo ou ouvindo uma reunião que eu tive com um empreendedor essa semana, que eu falei assim, que o meu trabalho como consultor é te ajudar a economizar tempo e dinheiro na sua jornada empreendedora, porque como eu estava falando, como eu já atendi mais de 2.500 empresas, todo dia eu aprendo o que fazer e o que não fazer.
2: Isso.
1: Então, e dizem que essa frase é do Einstein, né? Que ele falava assim, o inteligente aprende com os próprios erros, o gênio aprende com os erros dos outros.
2: Isso aí. Né? Então, assim, a gente não teve essa oportunidade, então tive que aprender de uma forma mais perigosa para o empreendedorismo, mas graças a Deus deu certo, quebrei a cabeça e deu certo. Outra coisa que eu deixaria bem aberto para quem quer empreender: você quer empreender por quê? Qual que é eu vou deixar uma pergunta.
1: Uhum.
2: Tempo, como a gente falou no início. Então, olha, eu acho que você está no caminho errado. Se for tempo, tempo você vai criar depois. Por dinheiro, então você não vai conseguir conquistar pessoas. Você tem que realmente entender do que você quer empreender, se é por amor. Porque empreender, gente, não é só para você ganhar, é para você também ter uma vida gostosa, leve. Você tem que gerir pessoas, né? Conciliar sua vida pessoal com o empreendedorismo.
1: Uhum.
2: Então, se você tem esses pontos positivos da vida do empreendedor, você vai longe. Você vai começar a empreender com amor. Tudo que você faz gostando, né? Eu empreendi porque Deus falou assim, Josiane, você é para o empreendedorismo, porque eu não tinha esse sonho, mas me adaptei muito fácil, né? Então, a visão hoje do empreendedor também que me procura, fala assim, eu quero empreender porque eu vi um fulano ganhando dinheiro.
1: Ixi.
2: Aí eu já falo, não, você não quer empreender.
1: Uhum.
2: Você quer ganhar um dinheiro que o outro tem. Talvez para o outro deu certo, mas você entende do que o outro está fazendo? Então, assim, a gente tem que tomar esse cuidado, esse receio. Porque empreender não é só empreender. Você tem que entender, você tem que gostar, tem que se dedicar, né? Ah, eu quero tirar umas férias de 30 dias. Gente, tenho 3 anos que eu viajo e eu acho assim que o mais tempo que eu fiquei fora foram 10 dias. E quando volta, a vida tá tumultuada e eu levo trabalho também.
1: Uhum.
2: É gratificante? Eu gosto, eu faço porque eu gosto, né? Mas é com esse pensamento que você tem que levar isso. E a consultoria, a mentoria, a gente tá aí. Isso aí é um presente para você que quer empreender.
1: Ô, gente, eu não combinei isso com ela não, tá bom? Obrigado aí, José. Ô, Josiane, só porque a gente já tá entrando no minuto final aqui, o Renildo Flores, da Central Farma, do grupo TGPM lá, a gente já teve com ele num podcast também, ele falou assim, Ronan, pro empreendedor, de verdade, a empresa dele é o parque de diversões dele. Tem montanha-russa, cheio de altos e baixos e tal, mas eu não me vejo sem aquilo dali. É desafiador e tudo, mas eu não me vejo sem aquilo dali. E você falou uma coisa muito importante também, é entender o porquê que quer empreender. Porque se for pelo dinheiro só, melhor fazer outra coisa e tudo, né? Bom, Josiane, Muitíssimo obrigado pela sua participação. A gente está chegando aqui ao final. Quero mandar um abraço para uma pessoa que eu não posso deixar de mandar um abraço, que é para o Renato. Que a gente falou tanto dele
2: tá
1: aqui.
2: Ouvindo.
1: Que ele com certeza está ouvindo. Com certeza teve que cobrir você aí de alguma forma para você estar aqui hoje. Então, Renato, muito obrigado pelo apoio para a Josiane estar aqui. Parabéns pela sua gestão aí na Vale do Aço Embalagens e tudo. Também está convidado para vir aqui e tudo. E que Deus abençoe você, sua família. O nosso amigo Roberto Nogueira já está chegando aqui nos estúdios da Rádio Educadora para fazer um programa que é show. Então você que está nos ouvindo aí, não saia daí, não desliga a Rádio Educadora, porque o Roberto com certeza vai dar o show que ele sempre dá aqui. Josi, muito obrigado e que Deus nos abençoe.
2: Amém, muito obrigada também.
1: Valeu, pessoal. Eu sou Ronan Delfim, estamos finalizando mais um programa Caminhos do Empreendedor e semana que vem a gente está de volta. Que todos vocês tenham uma semana abençoada e produtiva.
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15: Olá, muito bom dia, 8h02, bom dia, bom dia, bom dia, bom dia, bom dia, bom dia. Estamos começando mais um, a partir de agora, música, alegria, informação, a sua participação e um show de comunicação. Alô, Vale do Aço, alô, Minas Gerais, bom dia. Estamos começando a Educadora Show, bom dia para você que se liga aqui na programação. Eu, Roberto Nogueira, levando até você energia positiva que faz o seu sabadão começar com o pé direito. É, quem acorda cedo escuta coisa boa aqui no nosso programa. Sábado é dia de, como diria Silvio Santos, é dia de sorrir e cantar. Vamos sorrir e cantar. WhatsApp, ó, liberadaço pra você, 97714902. Espero que você esteja em alto astral nesta manhã de sabadão, com tempo nublado aqui no Vale do Aço. E claro, começar o dia com muita animação, boas notícias, a sua participação e as músicas que fazem parte da sua vida. Abre as portas que eu tô chegando! Abrindo as portas para nossa audiência. Obrigado a você pelo carinho. Ótima manhã. Palmas para você que se liga aqui na programação educadora. Eu estou abraçando você ponta a ponta, canto a canto, em todo o vale, sintonizado aqui comigo.
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15: Tá todo mundo ligado. 8:04 até as 10 da manhã. Vamos juntos com sucessos inesquecíveis. Com informação. E tem o aniversariante do dia, tem os fatos que marcam história, tem a participação do ouvinte, mensagens de fé, de motivação. Então, prepare, porque hoje tem.
4: Hoje tem café.
15: Prepare aquele café, aumenta o rádio e vem com a gente. Deixa eu encher minha xícara também de uma vez aqui, porque hoje é sabadaço. Eu mereço ser feliz nesse final de semana. Bom dia!

Recaída, Bruno e Marrone. Tá parecendo Tiririca. Pior que tá no Fica. 8:10 agora, 8 horas. E aí, tá gostando? Tá curtindo o nosso programa? Então fica com a gente, porque o sabadão tá só começando. Tem muita coisa boa aqui no Educadora Show. E o nosso show também só está começando.

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nubladaço aqui no Vale do Aço. Olha, deixa eu abraçar você que tá sintonizado aqui. Alô, Maria das Graças, lá no Bom Jardim. Um abraço para toda a família e toda a comunidade aí de Patinga. Heloísa Germano lá no Contente. Heloísa, Radira chega a colar o VU lá, né? Ligadinho desde as primeiras horas da manhã. Simone Marcílio lá no Novo Reno. Abraço pra tu, tá bom, Simone? Edinalda Rodrigues, no Cidade Nobre. E um alô aqui pro meu amigo Wilson de Souza lá no Granjas Vagalume, lá em Ipatinga. Alô, Robertão. O Roberto também tá ligado, né? O Roberto não perde um programa também lá. O Xará já acorda daquele jeito. Bom dia lá no bairro Canaã. Bom dia, Robertão, bom dia. Ótima manhã pra você de sábado, tá bom? Com muita paz, muita alegria. E pra você que tá sintonizado aqui na programação Educador. Olha, alguns destaques aqui nesta manhã, né? A gente traz algumas importantes. Professores de Belo Horizonte mantendo greve, marcando assembleia pra terça, dia em que a paralisação completa um mês, né? A classe trabalhadora aí não tá de brincadeira, não. E uma notícia que chega agora de manhã quentíssima, que é que a Carla Zambelli foi libertada na Itália após o tribunal negar extradição, portanto ela está livre lá na Itália. Não sei se ela pode ir para outro país, porque a Interpol, né, ela está ali sendo procurada pela Polícia Internacional. Mas lá na Itália, ela tem cidadania italiana, ficou ali negada a extradição e a Carla Zambelli está em liberdade. Já postou até vídeo hoje, colocando nas redes sociais aí. Olha, 8:20 agora, 8:20, para você que tá ligado aqui, 97714902. Estamos começando mais uma super manhã aqui no nosso Educador. Tô esperando a sua ligação, a sua mensagem, tá bom? Você aí no carro, para o carro para mandar mensagem. Cuidado, não vai ficar com o celular na mão aí para ficar, né, cutucando, esquecendo o trânsito, não, que o trânsito precisa de muito cuidado e muita atenção. E atenção, né? Cada novo amanhecer é uma oportunidade da gente recomeçar com fé, com gratidão, com alegria no coração. Que amanheça mais um dia. Abraçando aqui a Marília e Fátima, atendendo o pedido.

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2: No Vale do Aço, 8:31. Educadora Notícias, tempo bom, céu claro, parcialmente nublado em Coronel Fabriciano, sem previsão de chuva. A umidade relativa do ar é de 73%, temperatura em queda. Mínima para hoje de 19 graus, a máxima de 27 graus. Central Educadora de Jornalismo, repórter Felipe Machado.
8: A preparação para a 36ª Expo Zipa já começou em ritmo acelerado no Vale do Aço. A Zipa promoveu um treinamento especial voltado aos expositores da área comercial. O encontro orientou os participantes sobre estratégias para potencializar os resultados antes, durante e após a feira. Os expositores receberam dicas sobre técnicas de atendimento, relacionamento com clientes, posicionamento de marca e geração de negócios. Também houve uma troca de experiências, network e esclarecimento de dúvidas sobre logística e credenciamento. O presidente da Uzipa, Lucas Lima Mesquita, destacou que a feira cresce porque existe confiança, parceria e pertencimento. O credenciamento gratuito para a 36ª edição já está disponível no site do evento, expouzipa.com. E agora, uma notícia positiva para a saúde. O Hospital José Maria Moraes, em Coronel Fabriciano, recebeu certificação nacional de qualidade e desempenho na UTI. O reconhecimento foi concedido pela Associação de Medicina Intensiva Brasileira. A UTI adulto possui 10 leitos ativos e integra um sistema de monitoramento contínuo de indicadores clínicos. A médica coordenadora da UTI afirmou que o acompanhamento dos indicadores ajuda na melhoria contínua. A meta futura é conquistar também o selo modelo de UTI eficiente. Para a Rede Educadora de Comunicação, repórter Felipe Machado.
2: Agora 8h33, obrigado Felipe pelas informações. E a nova edição da pesquisa Datafolha, publicada nesta sexta-feira, revelou que o presidente Luiz Inácio Lula da Silva aumentou de 3 para 9 pontos a vantagem sobre o pré-candidato Flávio Bolsonaro do PL na simulação de primeiro turno. No cenário, o petista marcou 40% contra 31% das intenções de votos registradas para o herdeiro do espólio político do ex-presidente Jair Bolsonaro. Na última sexta-feira, os dois principais adversários apareciam tecnicamente empatados na margem de erro de 2 pontos percentuais, 38 a 35. A mudança é o reflexo do impacto das revelações sobre a relação entre Flávio Bolsonaro e o banqueiro Daniel Vorcaro, cabeça do escândalo sobre o Banco Master. A nova rodada do levantamento é a primeira integralmente coletada após a publicação da reportagem do Intercept Brasil sobre os pedidos de dinheiro para o patrocínio do filme Dark Horse. A pesquisa anterior coletou as impressões do eleitorado sobre os pré-candidatos entre os dias 12 e 13 de maio, com a maioria das entrevistas feitas

Muito bem, agora deixa eu dar uma dica legal para você que participa conosco aqui. Nós temos um telefone que você consegue falar diretamente com a nossa secretária, diretamente aqui com a Raíssa Gonçalves, tá bom? É 38410730. O número 97714902 é um WhatsApp, é para você mandar mensagens ou gravar um áudio e mandar pra gente. Então deixa eu mandar um abraço aqui pro Nassib, né? Ele tá ligando insistentemente aqui no 98 no 97714902. Nassib, esse telefone ele não atende. Ele é para mensagem, que é o WhatsApp, e é para você mandar seu recado. Agora, se você quer conversar diretamente com a gente, 38410730, tá legal? Vou passar para você no WhatsApp aí o número que você fala diretamente com a Rádio Educador. Então, esse número que você tá ligando, tá chegando aqui, foram 9 ligações, ele chega no WhatsApp, tá legal? Então, vou deixar para você, 97714902, é para mandar mensagem, é para você gravar algum áudio, que é o nosso WhatsApp. Agora, para você conversar pessoalmente, 38410730. Bacana? Anota aí, Nassib, ó, 38410730. 8h44, Eduardo Costa.

0: ar, Coronel Fabriciano informa a hora certa.
1: Educadora, 8:45, bom dia.
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2: Agora sim, de volta, 8h47. Bom dia para quem é de dia, né? Boa noite para quem é de noite. Estamos aqui na nossa programação desse sábado, abraçando você em todo o Vale do Aço. Quero agradecer aqui enormemente a audiência do nosso programa e mandar um alô muito especial aqui para Rosilene Maria, lá no Santa Cruz, sempre acordando lá com o radinho ligado. Minha grande amiga Alzira Assis, amiga de longa data, lá no Cachoeiro do Vale, em Timóteo, a terra da minha amiga Tânia, lá da Associação Comercial. Um abraço para Tânia. Um abraço também para dona Maria, mamãe da Tânia e toda a família aí. O Vinícius Bilim, lá no João 23. E um alô também aqui para minha amiga Sônia Magalhães. Daqui a pouco o samba rola solto a partir das 11, viu, Sônia? Um abraço para você. Quero abraçar também carinhosamente meu amigo Biscoito, tá comemorando aniversário hoje. Biscoito, que é uma grande fera da música aqui regional, o baiano mais mineiro que eu já vi, né? Biscoito do Cavaco. Um abraço aí. Parabéns, saúde e paz. Às 11 a gente fala mais do aniversário do Biscoito aí, que é uma referência também no samba aqui no nosso Vale do Aço. 8h49 agora, na CIB 38410730. Esse é o número para você ligar. Esse que você tá ligando de novo aqui, não atende, tá bom? Manda aí pra gente. 38410730. Esse que você tá ligando é o WhatsApp. 8h49. Gustavo Lima, Milu.

aqui pra você curtir comigo nessa manhã de sabadão. Deixa eu abraçar o José Heriberto Tabosa, meu amigo Eri, aqui no Centro de Coronel Fabriciano. É um dos grandes contadores desse Vale do Aço aí, trabalhador interessante, muito importante aqui. Grande abraço, viu, Eri? Grande abraço pra você, pra toda a sua equipe, pra toda a família aí nessa manhã de sabadão. Esse trabalho não é pouco, não, né? Trabalho é muito. Ó, 8h53 aqui na programação Educadora, ao som do Araqueto. Tá chegando frio, frio aí por aí no mês de junho, hein?

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1: No Vale do Aço, 9 horas. Bom dia.
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1: De volta, 9-4. 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Vamos falar de futebol, que os times de Minas entram em campo nesse final de semana e todo mundo precisa ganhar, hein?
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1: Existe um grande clube na cidade. Vamos falar do Cruzeiro, que encara Chapecoense. E nessa partida aí, tem alguns jogadores aí com o segundo cartão. Então o Cruzeiro vai entrar em campo no Mineirão com 5 jogadores pendurados, né? E entre eles, nomes importantes aí. A rodada de número 17 e o goleiro Otávio, por exemplo, já tem 2 cartões. Que personalidade desse menino, hein? O cara chegou, tomou conta da posição, já tomou 2 cartões amarelos, inclusive aí por fazer aquela cerinha lá. E ganhou a posição. O Cássio vai ter que brigar muito pra ganhar a posição desse moleque, hein? Muito, muito, muito. O Otávio tá pegando. O lateral direito, Cauã Moraes, também tem 2 cartões. O Lucas Romero tem 2. O Gerson tem 2 cartões. E o Matheus Pereira. Então, além deles, há também o lateral William, que está afastado dos jogos aí, porque está com problemas particulares, com um problema de saúde da filha. Olha, diante da Chapecoense, o Arthur Jorge não terá Kenny Arroyo. Né? O Kenny Arroyo está suspenso e provavelmente eu não faria isso. Ele vai poupar alguns jogadores aí por desgaste, né? Para encarar o Barcelona. Então, o Cruzeiro hoje ele é o 13º colocado, tem 20 pontos. E o time do a Chapecoense tem 9 pontos, é o 20º colocado. E aí o Cruzeiro precisa dessa vitória. O que, que vai fazer? Não sei. Futebol é muito dinâmico, né? Então o Cruzeiro pode subir até 4 posições na tabela, caso ele vença aí a Chapecoense. É, e o Mineirão vai receber um bom público aí. Porque até sexta-feira, quase 40 mil ingressos já tinham sido vendidos. Isso na sexta-feira, isso ontem. Então, dependendo do desenrolar da rodada aí, uma vitória amanhã pode fazer o Cruzeiro subir até 4 posições na tabela. O Cruzeiro é o 13º, tem 20 pontos. Se vencer, pode terminar em 9º lugar. Mas para isso, tem que fazer o dever de casa. Tem que ganhar da Chapecoense. Uma vitória pode fazer ultrapassar, inclusive, o Botafogo, que é o 9º. Então, essa é a situação. O Cruzeiro amanhã, a gente não tem ainda definição para o time que entra em campo, porque o Arthur Jorge pode fazer algumas modificações e poupar alguns jogadores. Noticiário do Cruzeiro, vamos falar um pouquinho do Clube Atlético Mineiro Galão.

0: Atlético tem um compromisso também aí, meio que amargo e complicado. Vai pegar o Corinthians fora de casa, Corinthians numa situação hiper ruim dentro da tabela. O Galo vai a São Paulo amanhã, 6:30 PM, 17ª rodada. E o Atlético é aquele negócio, cara. O Campeonato Brasileiro é uma ginástica tremenda. O Galo ganhando, ele chega inclusive na zona de classificação para Libertadores. Mas o time de Eduardo Domingos deve ficar atento por alguns problemas, principalmente na defesa. Então a vitória pode fazer o Galo chegar lá no topo. O Galo tem uma das piores defesas do Brasileirão. 16 jogos, 22 gols que ele levou até agora. É a sexta no ranking ao lado do Vasco. Então, pra gente ter uma noção, aí o Galo tem uma sequência aí de 13 jogos na temporada, sofrendo gols até conseguir segurar o Sim esse ano. E tomou sufoco, ainda que o goleiro Everson é o destaque do Atlético, tá pegando tudo. Volto a dizer, não sei como é que o Everson não foi nem relacionado com a seleção brasileira. Também vai entender essa seleção brasileira, essa CBF, né? Há muito tempo a gente não vê o que é seleção. Por outro lado, o Atlético tem um ataque bem interessante. Cacierra e Alan Mina encaixaram ali no ataque e tem uma sequência boa. Pelo lado do Corinthians, o que chama atenção é o começo do Fernando Diniz, a equipe voltou a enfrentar uma instabilidade, duas partidas sem ganhar de ninguém. E aí, Corinthians está apostando no controle de jogo, posse de bola. Vai ser um jogo bacana, vai ser um jogo importante e interessante para Atlético e Corinthians, até mesmo pela posição da tabela. Eu falava, se o Atlético vence, ele vai lá na zona de classificação da Libertadores. Se ele perde, ele vai lá perto da zona de rebaixamento. Olha o que que é esse sobe e desce nessa tabela de classificação. Amanhã, 6:30 PM, o Atlético encarando o Corinthians fora de casa. Lembrando que o Cruzeiro joga às 4, tá bom? Então, torcedor cruzeirense vai poder assistir o Cruzeiro secar o Galo depois. Torcedor do Galo vai poder secar o Cruzeiro primeiro e depois torcer pro Galo. São as informações do Mundo da Bola.
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6: São 9:19. A partir das 10 tem Padre Reginaldo Manzotti com Experiência de Deus. Agora tem Rodrigo Santos, Toda Forma de Amor, Um Certo Alguém, Super Sucesso.

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1: 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Eu sou Alice Costa, planejadora financeira. E por aqui, a gente fala sobre algo que está presente na vida de todo mundo, o dinheiro. O Tesouro Direto lançou um novo produto, chamado Tesouro Reserva. E o nome já entrega a proposta. Ele foi criado pensando na reserva de emergência. Na prática, é um investimento público ligado à taxa Selic, com foco em simplicidade e liquidez. Ou seja, um lugar para guardar aquele dinheiro que precisa estar disponível para imprevistos. O lançamento mostra uma grande mudança interessante para o mercado financeiro. Durante muito tempo, investir parecia algo complicado, cheio de termos difíceis e distante da realidade da maioria das pessoas. Agora, os produtos estão tentando falar uma linguagem mais simples. E isso importa, porque muita gente ainda deixa o dinheiro parado na conta ou na poupança simplesmente porque acha investir complicado demais. O Tesouro Reserva tenta ser justamente essa porta de entrada, mais acessível, mais simples e mais próximo da vida real do brasileiro. Eu sou Alice Costa e no meu Instagram, Finanças Sem Desculpa, eu te ajudo a construir sua segurança financeira de forma simples e sem complicação.
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7: No Vale do Aço, 9:30. Tempo bom, céu claro, parcialmente nublado, sol com nuvens pela manhã e períodos de céu nublado à tarde. Noite com muitas nuvens, porém sem previsão de chuva. A mínima é de 19 graus. Central Educadora de Jornalismo de volta com Felipe Machado.
8: A licitação para a concessão do transporte coletivo de Coronel Fabriciano terminou sem empresas interessadas. A ausência de interessados reflete uma retração nacional no setor do transporte público. A conjuntura econômica desfavorável afastou potenciais investidores, afirmou a Prefeitura de Coronel Fabriciano. Mas, segundo a administração municipal, a população não sofre interrupções. O consórcio Fabrifácil segue operando normalmente com um decreto de continuidade. A Prefeitura de Coronel Fabriciano descartou a simples republicação do edital e iniciou uma revisão completa da modelagem do projeto para torná-lo mais atrativo. O novo edital pode ser lançado o mais breve possível, ainda em 2026, segundo a administração municipal. E agora uma notícia importante para a segurança pública. A Polícia Militar de Minas Gerais formou 181 novos soldados na última sexta-feira. A solenidade ocorreu no 14º Batalhão em Ipatinga. Os novos militares irão atuar nos 97 municípios do Vale do Aço e região. O curso teve duração de 9 meses com 32 componentes curriculares. Os três primeiros colocados foram Gustavo Gomes de Castro, Tanuri Patrick Costa Torres e Ana Carolina Almeida Oliveira. O comandante da 12ª Região de Polícia Militar ressaltou que cada soldado reforça o efetivo e renova o compromisso de uma instituição com mais de 250 anos de história. A cerimônia incluiu a apresentação do pelotão de exibição com movimentos sincronizados e desfile de viaturas. Para a Rede Educadora de Comunicação, repórter Felipe Machado.
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7: Obrigado, Felipe, pelas informações. Próxima edição às 11:30. Continue na 91,7, a primeira do Vale.
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É sabadão, não é correria não, gente. 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Sintrocel. 9h40. Ivete Sangalo, Alindinho, bem, agora que viu que me perdeu.

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1: Bacana, 9h48 aqui na programação. Lembrando que às 10, Padre Reginaldo Manzotti vai chegar trazendo experiência de Deus. E a partir das 11 da manhã, eu tô aqui no comando do Educadora. Ponto, a Educadora Samba FM. E deixa eu mandar um abraço aqui pro nosso querido Dom Carvalho, né? Que hoje interpreta o Missata lá na Fundação Aperam. Grande abraço, Dom Carvalho. Preparando lá a viola, afinando aí os cascos aí para fazer um grande espetáculo. Um abraço muito especial pro nosso Dom Carvalho, que de segunda a sábado tá aqui também comandando o nosso Café Sertão e Viola aqui na programação Educadora, grande músico, grande artista aqui da nossa região e grande amigo aqui na Rádio Educadora. Vamos trazer Geraldo Azevedo, Tudo é Deus.

0: Agora 9h54, né? Vamos chegando aqui ao final de mais uma edição do Educadora Show. A gente sempre agradece você aí pela companhia, pelo carinho da audiência, né? Pela participação de cada ouvinte que sempre marca presença conosco aqui aos sábados. Quero lembrar que o comando do programa é do Matheus Cabral, de segunda a sexta, e aos sábados, claro, merecidamente, Matheus está no descanso e eu tô aqui tentando da melhor forma substituí-lo. Mas eu quero desejar que o seu restante dia aí seja repleto de alegria, de muita paz, de muitas bênçãos, e que você continue, claro, sintonizado aqui na nossa querida Rádio Educadora, porque logo na sequência a gente vai ter um momento de fé e de oração. Mas antes de a gente finalizar aqui, totalmente, eu quero deixar uma novidade muito bacana para vocês. 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Rede Educadora, tá bom? Então continue sintonizado aí na nossa querida rádio, porque logo na sequência tem um momento de fé e de oração com o padre Reginaldo Manzotti no programa Experiência de Deus. Eu vou voltar às 11 horas com o nosso Educadora Samba.fm. Continue por aqui, Educadora 91,7, a primeira do Vale.
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0: Louvado seja nosso Senhor Jesus Cristo. Filhos amados, véspera de Pentecostes hoje, dentro desta semana de oração pela unidade dos cristãos, nós estamos fazendo também uma catequese do Espírito Santo, uma catequese para uma preparação para Pentecostes amanhã, querido povo de Deus. Lembrando também que nós estamos em plena novena de Santa Rita de Cássia. Foi ontem o dia de Santa Rita, mas hoje nós continuamos com o sexto dia da novena. Você que me acompanha todos os dias, você que me acompanha só hoje, que é sábado, eu repito, semana da unidade dos cristãos. Semana clamando o Espírito Santo para Pentecostes, que celebramos amanhã dentro de uma catequese que faço aqui. E também estão nas redes sociais. E Santa Rita de Cássia, rogai por nós. Minha saudação a todos da Rádio Evangelizar, de onde tudo começa. As rádios irmãs, cujos nomes cito neste momento.
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0: Saúdo a você pela TV Evangelizar, sinal digital em todo o país. E também canal aberto em muitas cidades, pelo YouTube Padre Manzotti Oficial. E pelo aplicativo da Associação Evangelizar é Preciso e todas as plataformas digitais. Amado povo de Deus, filhos queridos, povo amado do Senhor, vem Espírito Santo e renove a face da terra. Vem Espírito Santo sobre todos nós, em nome do Pai, do Filho, do Espírito Santo. Amém. Naquele tempo, Pedro virou-se e viu atrás de si aquele outro discípulo que Jesus amava, o mesmo que se reclinara sobre o peito de Jesus durante a ceia e lhe perguntara: Senhor, quem é que vai te entregar? Quando Pedro viu aquele discípulo, perguntou a Jesus: Senhor, o que vai ser deste? Jesus respondeu: se eu quero que ele permaneça até que eu venha, que te importa isto? Tu segue-me. Então correu entre os discípulos a notícia de que aquele discípulo não morreria. Jesus não disse que ele não morreria, mas apenas: se eu quero que ele permaneça até que eu venha, que te importa? Esse é o discípulo que dá testemunho dessas coisas e que as escreveu. E sabemos que esse testemunho é verdadeiro. Jesus fez ainda muitas outras coisas, mas se fossem escritas todas, penso que não caberiam no mundo os livros que deveriam ser escritos. Quem escreve esse texto? João. De quem fala o evangelho? João. Ele mesmo diz: o Senhor não disse que eu não morreria. Ele disse: se eu quiser, se eu querer, é diferente. Mas o mais importante, eu quero chamar a atenção para o final. Jesus fez ainda muitas coisas. Mas se fossem escritas todas, penso que não caberiam no mundo os livros que deveriam ser escritos. E ainda mais, um pouquinho antes: esse é o discípulo que dá testemunho destas coisas, que escreveu. João dizendo: eu dou testemunho. Eu estava lá. Eu vi. E o meu testemunho é verdadeiro. De tudo o que o Senhor fez, e muitas coisas ainda maiores. Vem Espírito Santo sobre nós. A véspera, Senhor, de celebrar o teu Pentecostes, vem Espírito Santo sobre nós. Nós pedimos o Espírito Santo que venha sobre toda a humanidade que precisa ser renovada. Vem Espírito Santo e renove a face da terra. Vem Espírito Santo sobre todos nós. Faz faça um derramamento sobre a tua igreja, que haja um novo ardor sobre o Santo Padre, o Papa, Leão XIV, sobre os bispos, sobre o clero, sobre os seminaristas religiosos, sobre o povo de Deus, a tua igreja viva. Que haja esse Pentecostes hoje, às vésperas da grande celebração, da vigília que se aproxima. Vem, Espírito Santo de Deus, força que abrasa nossos corações de amor, que impulsiona para Deus. Vem como um fogo, vem como em Pentecostes, Nossa Senhora. Vem conosco, Mãe. Nossa Senhora, que estiveste no cenáculo e presenciaste, tal como chama de fogos que caíam sobre as cabeças dos apóstolos. Vem, Espírito Santo de Deus. Faça com que os nossos líderes, nossos governantes, possam ser construtores da paz pela força do Espírito Santo, da unidade, da paz. Vem, Espírito Santo, tal como o fogo abrasador, repousar sobre as nossas mentes, nosso querer. Que a paz seja uma realidade, Divino Espírito Santo, nosso Paráclito. Enviai o vosso Espírito, Senhor, e tudo será criado e renovareis a face da terra. Senhor, nós que fomos batizados na água, sejamos também batizados no Espírito Santo. Dá-nos este batismo, Senhor. Nós te pedimos, pela obra evangelizar é preciso, todos os que estão espalhados neste mundo, todas as lideranças das capelinhas, quero clamar hoje, às vésperas de Pentecostes, todos os líderes mensageiros, peço Espírito Santo sobre todas as famílias que recebem as capelinhas. Clame, vem Espírito Santo, vem Espírito Santo, abraçar-me, vem Espírito Santo, canta comigo. Olha, aumente o som e deixe ecoar dentro de casa. Que desce como um fogo. Como em Pentecostes, hoje, nesta véspera de Pentecostes, neste sábado, clamando, suplicando, dai-nos, Senhor, essa graça de viver esse espírito novo de paz, de harmonia. Vem, Senhor Jesus, e sopra sobre nós o teu Espírito Santo. Batiza-nos com teu Espírito Santo, Senhor. Que sejamos missionários fervorosos, discípulos e seguidores teus. Enviai o vosso Espírito, Senhor, e tudo será criado e renovareis a face da terra. Amado povo de Deus, repito, nós estamos, por mais que ontem foi dia de Santa Rita de Cássia, continuamos o sexto dia, hoje nós temos a nossa última catequese sobre o Espírito Santo, tudo isso nessa véspera de Pentecostes. Que tal você avisar teu amigo, tua amiga, e volte comigo em oração? Voltamos já.
1: Educadora!
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0: filhos e filhas, a 13 de maio na Cova da Iri, eu já estou, mas ainda é tempo. Hoje é o último dia, a última oportunidade. É verdade, gente, toca o sino, sacristão. Vai lá, 0800 410 6060. Ainda hoje a equipe pode me enviar. Amanhã celebro Pentecostes e depois começo o caminho de volta para casa. Então hoje já ainda é possível. 0800 410 6060. Você pode mandar o seu nome para que eu deixe na ermida de Nossa Senhora de Fátima em Portugal. Você pode também fazê-lo pelo 41 3221 6060. Vou repetir isto: nesta ermida ainda é tempo de eu deixar seu nome. Se você ainda não mandou, você vai ligar para os nossos atendentes. É o jeito mais certo. 0800 410 6060. Você pode mandar um WhatsApp, 41 3221 6060. Hoje é o último dia. Hoje ainda recebo todas as intenções e colocarei ali na ermida. Tô esperando o seu nome, o nome de sua família. Ou você pode também, padrereginaldomanzotti.com.br, tem lá uma forma de você colocar. Também evangelizar é preciso.com.br. Mas mande, hoje é o último dia. 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Vamos lá? Jéssica, que a paz de Jesus esteja com você.
1: Bom dia, Padre, sua benção.
0: Deus abençoe, Jéssica. Você fala de onde?
1: Eu falo de Joinville, Santa Catarina.
0: Meu abraço a Joinville, Santa Catarina. E como que você me acompanha?
1: Eu acompanho mais pelo YouTube, mas aqui também tem na televisão, no canal 41.
0: Tá certo, TV canal aberto 49.1. Muito bem. Diga lá, minha querida.
1: É, hoje eu quero testemunhar, né? Que meu esposo, ele teve uma doença rara ano passado, fez tratamento e graças a Deus ele foi curado.
0: Opa, que maravilha! Como é que é o nome dele?
1: Vanderlei Viana.
0: Então, vamos dizer juntos, o meu marido.
1: O meu marido
0: é um milagre de Jesus das Santas Chagas.
1: É um milagre de Jesus das Santas Chagas.
0: Graça recebida.
1: Graça recebida.
0: Graça testemunhada. Toca o sino, diga, filha.
1: Toca o sino, sacristão. Foi uma vitória, padre. Meu Deus, foi muito joelho dobrado.
0: Amém. Eu acredito nisso, filha. Viu, Jéssica?
1: E também, padre, eu quero pedir oração, porque vai fazer 7 meses que eu perdi minha mãe.
0: Meus sentimentos.
1: E a dor da saudade é enorme.
0: Como é o nome dela, por favor?
1: Edith Dolores Vangelatti. Ela tinha uma deficiência, né? Ela não enxergava e não andava. E ano passado, a gente foi até o santuário, que era o sonho dela. A gente realizou com todas as dificuldades, ela foi.
0: Louvado seja Deus. Que bom, filha. Fico muito feliz que você tenha feito isso por sua mãe. Isso com certeza te dá uma paz muito grande, não é?
1: Sim, eu cuidei dela há 12 anos. Eu era os olhos e as pernas dela. E hoje eu sinto muita falta dela.
0: Mas você sabe que ela está junto de Deus, não é?
1: Sim, Eu sei que ela cumpriu a missão dela aqui como mãe, como esposa, como vó.
0: Louvado seja Deus, filha. E eu sei que a saudade vem, mas não deixa a saudade virar tristeza, porque a saudade é natural. Agora a tristeza é para quem não tem fé, porque é até breve, até um reencontro, entendeu, Jéssica?
1: Sim, aham.
0: Mas meus sentimentos pela perda da mãe. Que Deus abençoe você, Jéssica. Tem mais alguém que você quer pedir oração?
1: Quero pedir pela minha irmã Patrícia.
0: Tá.
1: pela minha filhada Gabriela.
0: Tá.
1: Pelo meu esposo Vanderlei.
0: Tá.
1: Pelo meu cunhado Valdecir.
0: Ok. Deus abençoe Jéssica de Joinville, Santa Catarina. TV Evangelizar, canal 49.1, pelo YouTube, Rádio Arca da Aliança. Giovanni é o diretor, Dom Francisco Carlos Bach, da Arquidiocese de Joinville. Terezinha, que a paz de Jesus esteja com você, Terezinha.
1: A tua bênção, padre.
0: Deus abençoe, você fala de onde?
1: Eu falo de Cachoeiro do Itapebirim, Espírito Santo.
0: Minha saudação, seja bem-vindo. Como é que você me acompanha?
1: Pela Rádio Diocesana, padre.
0: Tá certo. Diga lá, filha.
1: Padre, eu quero contar um testemunho de São José.
0: Conte, por favor.
1: Então, foi no dia 17 de março, né? Fazendo os nozinhos, né, na novena. Aí eu tinha uma audiência, a advogada me ligou que eu tinha uma audiência, sim, né? E eu falei, e agora? Como é que eu vou fazer? Eu vou perder? Não vou. Peguei o rádio, coloquei perto de mim, coloquei o celular e fui vendo a audiência, né? E rezando com o senhor.
0: Sim.
1: Aí, padre, desde 2022 que eu tô na justiça tentando, porque com um atestado que eu tenho fibromialgia. E diz que eu tenho depressão também, padre, mas eu não aceito. Eu tomo os medicamentos certinho, mas eu não aceito.
0: Certo.
1: Aí eu, escutando o senhor, né? Aí passou esses 2 anos. E eles agora me exoneraram dia de maio de 2024.
0: Certo.
1: Aí eu rezando e pedindo a graça, né? Coloquei na justiça. Aí teve a audiência e eu, graças a Deus, alcancei a graça. O juiz deu favorável a que eles me aposente, né? Porque eu tenho 35 anos de trabalho, padre.
0: Certo. Tá certo.
1: Mas graças a Deus eu recebi essa graça de São José.
0: Então diga, graça recebida, graça testemunhada.
1: Graça recebida, graça testemunhada. São José rogou, São José providenciou.
0: Tá certo. Ô, querido.
1: Toque o sino, sacristão.
0: Tá certo, filha. Eu entendo que
1: emoção, padre.
0: Eu entendo o que você falou, eu não aceito a depressão, tá certo, mas eu fiquei feliz, e você tem que agir assim, de você tomar certinho os remédios, tá bom?
1: Bom, padre.
0: Uma coisa é você tomar os remédios e dizer, não, eu não aceito ser refém da minha depressão. Então aí tá certo.
1: Sim, padre.
0: Mas por favor, não pare de tomar a medicação.
1: Tá bom, padre.
0: Que Deus abençoe. Deus abençoe Terezinha de Cachoeira de Itapemirim, Espírito Santo. TV Evangelizar, canal 44.1. Feliz Pentecostes para você. E acompanha pela Rádio Diocesana Padre Nildo de Souza. Lá também tem a Rádio Mania FM, Letícia Simonato, Dom Luiz Fernando Lisboa, da Diocese de Cachoeira de Itapemirim. Amado povo de Deus, eu vou ter intervalo, nós voltamos com a leitura orante de Jó e eu volto a dizer, você hoje é o último dia, 0800-410-6060, 41-3221-6060, mande o seu nome, ainda é tempo de eu deixar aqui em Fátima, espero por você. Filhos amados, povo querido, eu vou para o intervalo e eu volto com a leitura orante. Ah, não esqueça, você adquira o livro Inabalável. Com fé, a tempestade vai passar. Eu volto já. Volte comigo.
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0: filhos e filhas, nós vamos para a leitura orante, mas antes eu quero dizer que nós teremos Corpus Christi. E sempre eu estou na arquidiocese, uma decisão que não abro mão. Então, dia 4 de junho, às 12 horas, teremos a Santa Missa, como de costume, no Santuário de Nossa Senhora de Guadalupe, com o tapete solidário. Traga um agasalho, traga uma roupa, traga um cobertor, um quilo de alimento, e nós colocamos as roupas nos corredores por onde Jesus vai passar. É o tapete solidário no santuário às 12 horas. Depois estarei com a arquidiocese às 14h30, animação em frente à Catedral Basílica. Às 15 horas teremos a Santa Missa presidida por Dom José Antônio Peruzzi, os auxiliares. Depois iremos em procissão, mais de 1 quilômetro de tapete. E então tem a chegada, a bênção com o Santíssimo Sacramento na Nossa Senhora de Salete, Palácio Iguaçu. E este ano vai ter novidade, gente. Depois da bênção final, eu vou gravar uma música, um clipe com você lá. É uma especial, quero gravar aquele momento, juventude, pra vocês. Gravação de um clipe lá no final da bênção do Santíssimo Sacramento no Palácio Iguaçu. Evangelizar é preciso. E agora chegou a hora de irmos à leitura orante. Eu quero lembrar a você, nós estamos na leitura orante de Jó. E se você está gostando da leitura de Jó, e sempre estou dando a leitura complementar do livro Inabalável, que bom! Você pode gravar um áudio que, voltando, eu vou escutar todos. 41-3221-6060. Se são aqueles de reflexão, vou colocar no programa. Se são perguntas, se até com alguma pergunta, ficou alguma dúvida, pode fazer. Se der, eu faço durante o programa. Se não der, eu gravo um programa à parte, uma catequese à parte, respondendo os questionamentos. Pode ser? 41-3221-6060. Bíblia aberta, cartilha de oração.
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0: E hoje, Jó, capítulo 15, do versículo 1 a 6, e depois pula do 20 ao 35. Então veja como está ali no GC. Vá aprendendo. Jó, capítulo 15, vírgula, de 1 a 5, ponto. Aí pula do 20 a 35. Sigamos. Agora, você lembra que os amigos de Jó falaram, e um por um, Jó rebateu. Agora os amigos falam de novo, o segundo discurso, e hoje o segundo discurso de Elifar, que foi o primeiro a falar, é o primeiro a fazer a réplica agora. Vamos lá. Então, Elifaz, da região de Temã, em resposta disse: Jó, um sábio não responde com palavras ocas. Caramba, que amiga, hein? Não fica inchado com opiniões que não valem nada. Um sábio não falaria palavras inúteis, nem se defenderia com argumentos sem valor. Mas você quer acabar com um sentimento religioso. Se dependesse de você, ninguém oraria a Deus. Você fala assim por causa do seu pecado e procura enganar os outros com as suas palavras. Eu não preciso acusá-lo, pois as suas próprias palavras o condenam. Eu fui até os 6 e vou dar o pulo, mas antes, atenção, atenção. Olha a coragem de Elifaz. Ele questiona a oração de Jó. Ele vai mais fundo na ferida. Se antes ele disse, você é um pecador, agora diz, você é um pecador e ainda quer rezar? Já não te basta o que você está vivendo? Ainda você ousa rezar? Gente, isso é muito sério. Além da carga do sofrimento físico, a carga, ele quer colocar uma carga espiritual em Jó. Vou repetir, porque é uma carga terrível. O grande problema, por exemplo, do leproso, além de lidar com a lepra, ele tinha que lidar com o princípio de que aquilo era um castigo de Deus. Então era dupla carga. Eu não sei qual doía mais. Mas olha o que ele faz com Jó. E quantas vezes eu vejo isso acontecer no mundo atual. Jó, mas você quer acabar com o sentimento religioso? Se dependesse de você, ninguém oraria a Deus. Você fala assim por causa do seu pecado e procura enganar os outros com suas palavras. Eu não preciso acusá-lo, pois suas próprias palavras o condenam. Eu já faço uma prece: livrai-nos, Senhor, dessa visão tão distorcida do teu amor de Pai. Livrai-nos, Senhor, de pensar assim sobre nós mesmos, mas sobre os outros. De ofuscarmos a tua misericórdia e ofuscarmos a tua paternidade. Senhor, perdoe-nos. Versículo 30. O homem mau não escapará da escuridão. Ele será como uma árvore cujos galhos foram queimados e cujas flores foram levadas pelo vento. Como não tem juízo e confia na mentira, a própria mentira, será sua recompensa. Ele secará antes da hora, como um galho que seca e nunca mais fica verde. Ele será como uma parreira que perde as uvas ainda verde, como uma oliveira que deixa cair as suas flores. Ele está falando para Jó. Os maus não terão descendentes, e o fogo destruirá a casa dos desonestos. Eles planejam a maldade, fazem o que é errado e só pensam em enganar os outros. Para aprofundar um pouco, antes da oração, página 80 do livro Inabalável. Quando começaram a falar, eles falharam. Seu discurso já não era de pura compaixão, mas era um discurso de juízo, e tentaram racionalizar a dor de Jó, explicá-la como se fosse castigo por seus pecados. Aqui vemos o perigo de falar demais diante do sofrimento, em vez de consolar, aumentar o peso da cruz do amigo, porque aumentar o peso, além do sofrimento físico, embutir um sofrimento religioso. O que seguiu foi uma longa série de discursos, verdadeiro litígio espiritual, página 80. Um litígio espiritual. E seus amigos, cada um à sua maneira, insistiam que Deus não age sem causa. Eu vou para o intervalo, eu volto rezando o texto de hoje. Pesado, né? Voltamos já.

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encontro isso na página 81. Ele faz um homem de uma lógica afiada, cortante, como faca. Ele tenta consolar com teologia. Senhor, podem ser belas as palavras, mas elas são espinhosas. Senhor, há coisas que não se explicam, e dai-nos mergulhar no mistério do sofrimento e entender o sofrimento não com uma lógica afiada de julgamento, de valores, de premissas, maior, menor, conclusão. Isso não funciona, Senhor. Não é essa lógica. Compreender o sofrimento no mistério do Cristo, do servo sofredor, é olhar a vida a partir do ato de amor da cruz de Jesus. O que vai dizer São Paulo? Acrescento o que faltou no sofrimento de Cristo. Então o sofrer ganha um sentido. Ajudai-me, Senhor, a não colocar um peso a mais na vida de quem já sofre. Se eu não tiver palavras, que eu esteja presente em silêncio. Mas, Senhor, tire de mim também a visão distorcida.

0: vida de Deus, de um Deus juiz, de um Deus castigador, de um Deus punitivo. Tirai-me esta visão, Senhor, este sentimento. Amém. Esta foi a leitura orante da palavra de Deus hoje. Tem perguntas? Mande lá. Daniel, que a paz de Jesus esteja com você. Daniel?
1: Oi, padre. A paz, bom dia.
0: Bom dia, você fala de onde?
1: Eu falo de Vicente Pires, Brasília, DF.
0: Tá certo. Como é que você me acompanha ali em Brasília, Vicente Pires?
1: Eu acompanho o senhor pelo YouTube, né? E também pela rádio Nova Aliança, que tá, minha mãe também assiste.
0: Tá certo, então meu abraço, Nova Aliança, YouTube. Como é o nome da mãe?
1: Vera, padre.
0: Diga lá, Daniel, tô ouvindo, o que você quer partilhar?
1: Padre, é o seguinte, eu, meu irmão e minha mãe sofremos de epilepsia. A minha mãe desde a infância dela, né? Minha avó sofria com isso, porque minhas tias, minha mãe tinham esse problema de saúde, minha mãe tem até hoje.
0: Certo.
1: E meu irmão, padre, a primeira crise que ele teve foi aos 4 anos de idade.
0: Certo.
1: Minha mãe pediu que eu olhasse ele, né? Se caso acontecesse qualquer coisa, que eu chamasse ela, né? Ele estava deitado na cama e quando eu fui olhar para trás, ele tinha caído, né, no chão. E eu gritei, minha mãe, mãe, mãe, o Rafael caiu. E desde então eu venho sofrendo, indo atrás de medicamentos, porque ele passa mal várias vezes, padre, durante a noite e às vezes até chega a urinar também quando está passando mal.
0: Entendo.
1: Aí depois da época que teve a Copa de 94, eu fui começar a manifestar isso também, não sei se por herança ou também numa época quando eu tinha ainda minha bicicleta, eu sofri um acidente de trânsito. Aí eu penso que por causa disso acabou desencadeando a epilepsia também em mim, um pouco mais tarde.
0: Filho, aí, eu escutei, posso lhe fazer umas perguntas?
1: Pode.
0: Você falou que você tem na família problemas de epilepsia, mas eu queria, tem algo que você falou lá atrás. Você tinha quantos anos quando tua mãe pediu pra você cuidar do teu irmão?
1: Quando o meu irmão passou mal?
0: É.
1: Meu irmão tinha 4, eu não sei se eu ainda tinha 5,
0: tá,
1: ou se eu já tinha completado 6 anos.
0: Certo. Olha, você sabe que epilepsia requer tratamento. Você faz tratamento, não faz?
1: Faço, padre.
0: Certo. Só que me parece, se eu estiver errado, me corrija, você carrega uma culpa. Primeiro, filho, você não teve culpa do teu irmão ter tido caído da cama. Você era uma criança. É uma criança cuidando de uma criança. Você não pode se culpar por isso. Tá me ouvindo?
1: Sim, estou.
0: Não faça isso com você. Você já falou isso com algum psicólogo? Já se abriu nesse sentido?
1: Eu não lembro de ter. Se na época que eu cheguei a consultar com um psicólogo, se eu falei isso, padre, porque na época que meu avô, o pai do meu pai, ainda era vivo, eu cheguei a ter plano de saúde.
0: Entendi.
1: E eu pude ser consultado, né? Psicólogo, mas eu não lembro se eu falei isso, ou não falei isso pra ele.
0: Mas o que eu falei é o que você sente ou foi apenas uma impressão errada minha?
1: Olha, assim, eu não me culpo. O que eu sei, padre, é que
0: pode, padre, falar. Fala, filho. Oi.
1: Eu me preocupo muito, sabe, padre? A questão não é me culpar, porque realmente culpa mesmo eu não tenho quanto a isso. Infelizmente, na época que ele era novinho, ele passou a ter isso.
0: Entendi.
1: meus pais também, quando eu cheguei aos meus 8 anos de idade, eles se separaram e essa carga acabou caindo totalmente para cima da minha mãe.
0: Entendi.
1: E hoje eu estou com 44 anos, minha mãe sempre quando precisa de mim, ela me chama. Entendi. E eu vou lá para ajudá-la, porque ela tem que pegar os medicamentos do meu irmão, ele toma muitos medicamentos para poder controlar. Sim. E por aí também tem problema nos ossos, ele não pode estar andando muito. Aí ela me deixa olhando ele para que ela possa sair.
0: Você quer me deixar os nomes, por favor, de oração?
1: Sim, o nome da minha mãe é Vera Lúcia Campos da Silva.
0: Sim.
1: Do meu irmão é Rafael Campos Leite.
0: Tá.
1: E o meu é Daniel Campos Leite.
0: Mais alguém você quer deixar em oração?
1: Bom, a minha irmã, graças a Deus, também filha, irmã de mãe e de pai, ela não tem esse problema de saúde, mas eu quero colocar ela em intenção também, Raquel Campos Leite Fernandes, ela é casada também.
0: Tá.
1: Meu cunhado se chama Jonas Adriano Fernandes e meus três sobrinhos. João Felipe
0: certo.
1: Campos Fernandes, Ana Clara Campos Fernandes e Maria Helena Campos Fernandes.
0: Que Deus quero abençoe. Colocar. Tá bom, eu anotei, Daniel. Tá bom?
1: Tá bom.
0: Deus abençoe. Brasília, Distrito Federal, Rádio Nova Aliança FM, Arcebispo Dom Paulo César Costa, Cardeal Arcebispo de Brasília. Escute esse testemunho rapidinho, por favor.
2: Aqui é a Lady Dayane, da cidade de Caririaçu, Ceará. Hoje venho dar meu testemunho.
0: Sim.
2: Plena novena de São José de 2026. O testemunho da libertação do vício do álcool e das drogas na vida do meu irmão José Anderson. Que por muitos e muitos anos a gente vem rezando,
0: louvado
2: fazendo
0: seja
2: a novena
0: Deus.
2: De São José. E de novena em novena a gente alcançou a graça e Jesus das Santas Chagas também. Então hoje eu venho aqui agradecer a São José, Jesus das Santas Chagas e todos os santos e todas as novenas que durante esses anos todos a gente rezávamos. E hoje, dia 13 de março de 2026,
0: sim,
2: faz 2 anos que meu irmão está livre do álcool e das drogas. Obrigado, São José. Obrigado, Jesus das Santas Chagas. Que Deus abençoe o senhor.
0: Amém. Eu vou pro intervalo e volto já. Volte comigo.
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0: nosso testemunho foi a Lady Daiane de Cariariaçu, Ceará, Dom Magnus Henrique Lopes, da Diocese de Crato. Hoje, aniversário de Patos de Minas, Minas Gerais, completando 134 anos, onde temos a TV Evangelizar, canal 15.1. Rádio Irmã, AID, Produções FM, La Paloma, Paraguai. Cultura de Paranavaí FM, minha saudação Paranavaí. Rural FM, Baraúna, Paraíba. Única FM, Guimarães, Minas Gerais. TV Evangelizar, canal 51.1. Itumbiara, Goiás. E Mix Telecom Mineiros, Goiás. Amado povo de Deus, hoje é o último dia, você pode mandar seu pedido de oração 0800 410 6060 41, 3221 6060, e deixarei aqui no em Fátima, onde iremos celebrar. Mas hoje, último dia sobre o Espírito Santo, a semana do Espírito Santo, a catequese. Viver o novo Pentecostes. Viver o novo Pentecostes significa abrir o coração para que o Espírito Santo continue a agir hoje, renovando a vida, a fé, a missão de cada cristão. Assim como aconteceu com os apóstolos para anunciar o Evangelho, também somos chamados a permitir que ele transforme nossa fraqueza em coragem, nossa dúvida em confiança. Um novo Pentecostes acontece na vida diária da igreja e dos fiéis. Pela oração, o Espírito Santo nos ajuda a rezar e conduz o nosso coração ao encontro com Deus. Pelos sacramentos, especialmente o batismo, a crisma, recebemos a graça que nos faz filhos de Deus, nos fortalece. Assim, viver um novo Pentecostes é permitir que o Espírito Santo renove a nossa fé, nossa esperança, nossa fortaleza e nos envie missão. Ele, o Espírito Santo, Pentecostes, não é apenas uma lembrança do passado, mas uma presença viva, contínua, transformando as pessoas pela graça de Deus. Em Romanos, capítulo 8, versículo 22, o Espírito vem em auxílio de nossa fraqueza, pois não sabemos orar como convém. O batismo e crisma, por excelência, recebemos o Espírito Santo. Arrependei-vos e recebei o Espírito Santo. Atos, capítulo 2, versículo 38. Reze comigo. Vinde, Espírito Santo. Enchei os corações dos vossos fiéis e acendei neles o fogo do vosso amor. Enviai o vosso Espírito e tudo será criado e renovareis a face da terra. Espírito Santo, obrigado, porque toda palavra é inspirada por Deus. Segundo Timóteo, capítulo 3, 16. Depois, diz, segunda carta de Pedro, que os homens falaram da parte de Deus, movidos pelo Espírito Santo. Que o Espírito Santo, como diz o Catecismo da Igreja Católica, é o autor das Sagradas Escrituras. O Espírito Santo é o autor da Sagrada Escritura. Catecismo 105. Repito, o autor da Sagrada Escritura, o Espírito Santo. Confira, Catecismo da Igreja Católica 105. E agora juntos, vamos para Santa Rita de Cássia. Poderosa e gloriosa Santa Rita, chamada Santa das Causas Impossíveis, advogada dos casos desesperados, auxiliadora da última hora, refúgio e abrigo na dor, que arrasta para o abismo do pecado e da desesperança, com toda a confiança em vosso poder, junto ao coração sagrado de Jesus, a vós recorro, no caso difícil e imprevisto, que dolorosamente oprime o meu coração. Diga qual o seu pedido.
1: E no silêncio
0: tenha a graça que desejo, pois sendo-me necessário, eu a quero. Apresentada por vós, a minha oração, meu pedido, por vós, que sois tão amada por Deus, certamente serei atendido. Dizei a Nosso Senhor que me valerei da graça para melhorar a minha vida, os meus costumes, e para cantar na terra e no céu a divina misericórdia. Santa Rita das causas impossíveis, rogai por nós. Santa Rita das causas impossíveis, intercedei por nós. Santa Rita, rogai por nós. Espírito Santo de Deus, é véspera de Pentecostes. Tal como chamas de fogo recaia sobre nós e dai-nos uma porção redobrada de bênção, Senhor. Vem, Espírito Santo, sobre todos nós, e que essa bênção possa fazer arder nosso coração de desejo por Deus. Divino Espírito Santo, que toda a igreja celebre este novo Pentecostes, que todas as comunidades, capelas, que todas os grupos, movimentos, possam sentir o fogo do teu Espírito abrasar nos corações, para que de fato sejamos missionários, para que de fato sejamos testemunhas vivas do teu santo evangelho. Que esse Espírito Santo recaia sobre nós, reavivando mais e mais o nosso amor por ti. O Senhor esteja convosco, ele está no meio de nós. Abençoai a água, a roupa dos enfermos, as fotos de família. Por intercessão de Nossa Senhora do Carmo, São Pio de Pietrelcina, nos méritos das Santas Chagas, Pai, Filho e Espírito Santo, amém. E eu me despeço com um clipe inabalável. Passe para os amigos, para as amigas, essa música que é fortíssima. Evangelizar é preciso.

0: Franca e a hora certa.
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1: É isso aí, vem sambar com a gente. Alô, comunidade do samba. Alô, rapaziada que faz o batuque ficar gostoso, segura firme, porque o som hoje tá daquele jeito, né? Tá no ar o Educadora Samba.fm, o programa que chega com muita malemolência no baco do balacobaco, balanço, alegria, pra sacudir o seu sabadão. É pandeiro chamando, é cavaquinho sorrindo, é o surdo marcando no peito. Aqui é samba de verdade, daquele que arrepia e faz o corpo pedir passagem. Então seja você aí no quintal da sua casa, no churrasco com os amigos, com a família ou no radinho ligado aí na emoção. A vibe é uma só, sorriso no rosto e samba no pé. É o nosso Samba Educadora ponto FM chegando para você com muitas atrações. Eu, Roberto Nogueira, na produção e apresentação, te faço companhia até o meio-dia. Muito mais alegria no seu rádio, aumenta o volume, chama geral e vem com a gente, porque o samba é alegria. Alô, fundo de quintal!

0: FM.
1: É isso aí, gente. Olha, receita da sorte com o fundo de quintal. Atenção, Brasil, hoje é dia de festa. É, quem tá soprando velhinhas hoje é ele, o famoso crocante Biscoito do Cavaco. Eu falei que ia fazer uma homenagem pra ele. Biscoito, parabéns, guerreiro do samba. É uma fera daquela, muito esperta aí. Muita resenha, o cara vem da Bahia, vem aqui pro Vale do Aço, comanda grandes apresentações e é uma fera não só do pagode do samba, mas também do forró. Biscoito, parabéns, felicidades, que nunca falte recheio nessa festa, que nunca falte crocância no pagode que você faz e muita alegria na sua caminhada, tá bom? Pode ficar aí feliz, porque aqui na Educadora Samba.fm é assim, a nossa homenagem aos grandes artistas aqui da nossa região e hoje é o Biscoito do Cavaco com muito samba, bom humor e alegria fazendo a sua festa. Parabéns, meu compadre! Oxa, mas é tamboseiro!

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1: 11:15, bom dia.
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2: Tô de volta aqui, olha aí meu povo, Samba pedindo passagem, daqui a pouco eu vou atender alguns pedidos musicais aqui, né? Agradecendo aí pela grande audiência do nosso programa. Olha aí, olha, agora o negócio fica sério, sabe? Como diz a rapaziada da gíria aí, né? O bagulho agora fica sério, porque quando essa fera chega, é história sendo contada em forma de samba, aí é irreverência, é malandragem, é realidade cantada sem filtro. E aqui não tem caô não, aqui é samba com atitude, é voz da comunidade que acaba ecoando no seu radinho. Então presta atenção na letra, porque o homem não cantava à toa não, né? Os anos se passaram, cada verso tem mensagem, cada batida tem verdade e cada música tem descontração ao som da realidade. De Cron.

0: mamãe. Olha, se os meus inimigos não votarem em mim, tudo bem, mãe. Mas a senhora não votar é pilantragem.
1: Eu, hein? Se teus amigos que não te conhecem não votaram, eu que te conheço é que não voto mesmo, rapaz. Tu não vale nada.
0: Pô, mãe.

Que beleza, hein? Daí, Dudu Nobre, eu vou botar teu nome na macumba. Vou procurar uma feiticeira, fazer uma quizumba pra te derrubar, uiaiá. Salve, salve o samba brasileiro, salve, salve a nossa música. Daqui a pouco eu vou trazer aqui o nosso quadro Compositores de Verdade. Vou contar uma história muito legal de uma comunidade do samba lá do Rio de Janeiro, que não é um grupo qualquer, é uma comunidade. E é muito bacana a história deles. 11 horas e 26 minutos, já atendendo seu pedido. Agora chega Zeca Pagodinho com Dene de Lima e Luiz Grande. Eu quero presentear a minha linda donzela. Não é prata nem ouro. Olha aí, faixa.

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11: No Vale do Aço, 11:31, Central Educadora de Jornalismo, Felipe Machado.
12: Atenção, fabricianenses, temos uma notícia importante sobre o futuro do Colégio Angélica, um dos patrimônios mais queridos da nossa cidade. Rumores circulam em Coronel Fabriciano sobre a possível venda do icônico prédio para um grupo ligado a uma rede de supermercados. O jornalista Léo Ferragon investigou a informação e apontou que, embora não haja uma venda concretizada, existe sim interesse comercial na área. Segundo o diretor de cultura, Teco Teixeira, de Coronel Fabriciano, o grupo manifestou interesse, mas nenhuma negociação foi formalizada com a prefeitura. E aqui vem um ponto importante. O Colégio Angélica é um patrimônio integralmente tombado. Não só a fachada é protegida, mas também o prédio todo. Isso significa que qualquer transação terá que passar por rigorosos procedimentos legais envolvendo a prefeitura, as irmãs Carmelitas, donas do prédio, e o grupo interessado. O vereador Zezinho Sintrocel também se manifestou sobre o assunto. Ele disse que conversou com o prefeito Sadi Luca, que confirmou que nenhuma tratativa foi feita com o executivo municipal. O vereador reforça a importância de proteger a história da nossa cidade. A comunidade está se mobilizando. O empresário João Damasceno confirmou que haverá uma manifestação em defesa desse patrimônio histórico. histórico. A data é o próximo sábado, dia 30 de maio, na porta do Colégio Angélica. Em entrevista ao portal Educadora, o empresário afirmou, abre aspas, o movimento é de toda a comunidade que quer preservar o patrimônio histórico do Colégio Angélica. Lutar para não apagar essa história tão linda da primeira escola do Leste Mineiro, fecha aspas. Coronel Fabriciano já perdeu outros patrimônios importantes, como a estação demolida em 1982 e a fazenda Padre Rocha demolida em 2024. 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Acesse educadoramg.com.br. Para a Rede Educadora de Comunicação, repórter Felipe Machado.
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11: Obrigado, Felipe. Bom final de semana aí na cobertura total do jornalismo aqui na região do Vale do Aço. Essa grande equipe de jornalismo aqui da nossa 91,7. Bom, vamos lá, gente. Dando sequência aqui ao nosso programa de samba, hoje, no quadro Compositores de Verdade, hoje eu quero trazer o respeito e admiração para um dos movimentos mais importantes da música e do samba brasileiro contemporâneo. É chamada Comunidade Samba da Vela. Esse movimento, ele nasceu em São Paulo. O Samba da Vela, ele virou um símbolo de resistência cultural, virou também um símbolo de valorização dos compositores e da preservação do verdadeiro samba de raiz. E sabe por que que o nome é Samba da Vela? Ela fala assim, mas por que que é Samba da Vela, Roberto? É porque a roda de samba deles começa quando a vela é acesa. E essa roda de samba só termina quando essa vela apaga. Enquanto a chama dessa vela estiver viva, o samba acontece. E ali os compositores apresentam as suas obras, a comunidade celebra a música brasileira da forma mais pura possível. Ou seja, a vela está acesa, o samba também está aceso. E ali o mais importante não é fama, não é sucesso comercial, não. É a poesia, é a mensagem, esse grande movimento cultural que a gente fala. É o talento, é o compromisso com a essência do samba, não é só pro dinheiro. Então, grandes compositores passaram e continuam passando por essa roda histórica, mantendo viva a tradição dos sambas de terreiro, das rodas de samba dos bairros, da cultura popular. Então, o Samba da Vela, ele mostra que o samba continua forte, pulsando nas comunidades, nas periferias, no coração do povo brasileiro. Isso é celeiro de artista. Isso é resistência cultural. Isso é samba de verdade. Então, Educadora Samba.fm, valorizando quem mantém acesa a chama do nosso tema, porque hoje a comunidade Samba da Vela vai acender a vela.

0: assim a chama vai se apagando devagarinho, né? Mas a essência do samba permanece acesa dentro do coração de cada apaixonado pela nossa cultura popular, pela nossa arte, pelo nosso samba, né? E aí no quadro Compositores de Verdade tivemos a honra de homenagear a grandiosa comunidade Samba da Vela, um verdadeiro templo do samba de raiz, da poesia e da resistência. Então, sábado que vem a gente traz de novo aí outros homenageados no quadro Compositores de Verdade. E você curtiu o Samba da Vela. 11h40, tem gente pedindo música, a gente atende. Alô, Djalma, bom dia.
1: Bom dia a todos da nossa principal rádio do Vale do Aço, Educadora. Família abençoada que continua nos proporcionando a alegria do dia a dia. Um bom final de semana a todos. Gostaria de ouvir uma música com Martim da Vila, Minha Vida é Tua e Minha.

roda hoje tá pesada, hein, meu povo? É aquela roda de samba que faz aí o quintal virar palco e o coração bater no ritmo do tantã. Meu amigo Derlice aí no bairro São Cristóvão de Mortel sabe muito do repique de mão, né? Ah, coisa boa. E o nosso encontro de bambas aí, duas gerações que representam com orgulho a tradição do samba brasileiro. De um lado, o talento, a elegância e a voz marcante do agora magrinho do Monjaro, o Diogo Nogueira. Do outro lado, o mestre da simplicidade, o mestre da resenha, o mestre do samba de raiz, o eterno Zeca Pagodinho. Quando os dois se encontram, meu compadre, é sorriso garantido e lembrança e memória.

0: câmera.
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13: Legal, 11:52, estamos caminhando aqui pro finalzinho do nosso programa, né? Pra você que liga e participa com a gente, que muito obrigado pelo carinho da sua audiência. Exalta Samba, tá vendo aquela lua que brilha lá no céu?

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1: Samba, samba, tá vendo? Tá vendo? Ei, coisa boa, tá vendo aquela lua que brilha no céu? Se você me pedir, ai, quem dera, eu ia buscar pra te dar. Ó, chegou aquele momento que ninguém gosta, a hora de fechar a nossa roda de samba, vamos guardar o pandeiro, vamos deixar o eco do samba falando dentro do coração. É, hoje tivemos aí um encontro bacana, nosso Samba Educador FM, com muita alegria, emoção, teve partido alto, teve resenha boa, teve balanço que o samba brasileiro proporciona, passaram por aqui grandes vozes. Mas o samba não é só música, né? Memória. E que você fique aí guardado na memória com essa alegria do nosso samba. Grande abraço pra você que se liga, muito obrigado pelo carinho. Eu, Roberto Nogueira, tô ficando por aqui, mas já deixando aquele recado, né? Nunca deixe faltar samba, nunca deixe faltar sorriso e nunca deixe faltar esperança aí na sua caminhada. Continue ligado na programação e até o próximo encontro, porque enquanto existir um coração batendo forte no compasso do surdo, meu amigo, o samba jamais vai acabar. Então, uma ótima tarde de sabadão para você. Daqui a pouco nós vamos acessar a nossa rede educadora de comunicação com a Rede Aparecida de Rádio. Um abraço, obrigado pelo carinho. Estamos indo. Até a próxima.
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1: No Vale do Aço, 11:58.
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0: Olá, queridos ouvintes da Rádio Aparecida, da Rede Aparecida de Rádios. Eu sou o padre William Betônio, missionário redentorista, e aos sábados e domingos faço companhia a você aqui neste momento em que os ponteiros apontam para o infinito. Satisfação poder ter a sua audiência e compartilhar com você um pouquinho da minha reflexão acerca da liturgia desta sétima semana do tempo pascal, a última semana que nós estamos vivendo depois da ascensão do Senhor. Na semana passada nós refletimos sobre a ascensão de Jesus e o envio para que pudessem ser seus discípulos, batizando-os todos em nome do Pai, do Filho e do Espírito Santo, e que este final de semana também se celebrou o Dia Mundial das Comunicações Sociais, tendo aí como a parte central a transmissão da fé, inclusive essa transmissão que é feita pelos meios de comunicação, assim como nós estamos fazendo aqui nesta reflexão. Bem, e nesta sétima semana, Jesus, ele começa a rezar pelos discípulos. Nós vamos acompanhar este trecho de João, do capítulo 17, que é chamado a oração sacerdotal de Jesus. E que Jesus reza esta oração e pede para que os discípulos possam ter coragem de enfrentar os sofrimentos por causa da perseguição do mundo. Jesus já estava sentindo isso, que essa perseguição acontecia com ele, e que ele iria voltar para o Pai. E ele sabia que aqueles a quem ele escolheu também sofreriam da mesma forma. E é interessante que o evangelho do capítulo 16 ainda de João, que começa na segunda-feira, os discípulos falam para Jesus, né? Então agora sim nós compreendemos, sabemos quem é o Senhor, isso antes de acontecer a paixão de Jesus. Então Jesus pergunta, vocês realmente me conhecem? Vocês sabem quem realmente eu sou? Mas isso vai ser provado a partir do momento em que eu for preso, for torturado e for morto, porque neste momento todos os discípulos fugiram e só depois eles puderam compreender, e essa compreensão veio através da força do Espírito Santo. Foi o Espírito Santo que fez com que eles compreendessem tudo o que Jesus passou, e a partir daí eles também, se necessário fosse e realmente aconteceu, eles estariam dispostos também a entregar sua própria vida pela causa do reino de Deus. E é por isso que Jesus reza essa oração chamada de oração sacerdotal. Ele pede, primeiramente começa dizendo, né, para que os discípulos tenham coragem de enfrentar o mundo, porque ele sabe que os discípulos vão sofrer. Essa conversa, essa oração é uma conversa íntima de Jesus com Deus Pai. E também é um trecho do Evangelho de João, que João ao escrever esse trecho, do ponto de vista teológico, ele quer mostrar e apresentar de que Jesus é o Cristo. Então, todo essa oração de Jesus que ele faz é uma oração que o põe em unidade total com o Pai. Foi o Pai que o enviou, então por isso ele trouxe a palavra do Pai. Esta palavra foi ensinada aos discípulos, e sendo ensinada aos discípulos, pede para que eles possam guardar esta palavra. Por isso ele reza ao Pai: Pai, eu vim de junto de ti, agora volto para aí, então que o Senhor os mantenham firmes nesta palavra, porque a palavra que eu passei para eles foi a palavra que você me deu. Da mesma forma que você e eu somos um, eu e eles somos um, e eles serão em nós. Então, esta é a oração que nós acompanhamos na terça, quarta, quinta-feira, né, rezando esta oração chamada oração sacerdotal de Jesus, que ele reza pedindo para que os seus discípulos mantenham esse vínculo, essa ligação com ele. E o interessante, fala, e eu rezo também por aqueles que vão acreditar na palavra deles e que acreditarão em mim porque acreditaram na palavra deles. Então Jesus também reza por nós, se nós acreditamos na palavra dos discípulos, no testemunho da ressurreição, se nós trazemos essa força do nosso coração, este Espírito toma conta de nós e somos partes desse grande projeto, que é o projeto do Reino de Deus. E na sexta-feira, o interessante é que a leitura é a confirmação de Pedro como aquele que vai apacentar o rebanho, e no sábado, hoje, aparece justamente a figura de João, né? É o mais novo, aquele que está ali junto com Jesus, e tem uma questão, né, que os discípulos ficam pensando assim, mas por que que Jesus é tão próximo de João, né? E até mesmo Pedro, né, que questiona talvez um pouco de vontade de estar ali no lugar de João, e aí Jesus fala para ele, mas o que te importa este discípulo, né? O quanto eu gosto, o quanto eu quero bem. Você cumpra a sua missão. Os mesmos discípulos que abriram este tempo pascal, porque foram ao túmulo e encontraram o túmulo vazio, esses mesmos discípulos encerram este nosso tempo pascal, fechando aí esse grande ciclo. Nos encontramos novamente com os dois grandes discípulos, Pedro e João. Por hoje vamos ficando por aqui, e amanhã nós celebramos o domingo de Pentecostes. Fique com Deus, uma bênção e até amanhã.
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10: Salmo 10. Ó Senhor, quem tem reto coração há de ver a vossa face.
11: Ó Senhor, quem tem reto coração há de ver a vossa face.
10: Deus está no templo santo e no céu tem o seu trono. Volta os olhos para o mundo, seu olhar penetra os homens.
11: Ó Senhor, quem tem reto coração há de ver a vossa face.
10: Examino o justo e o ímpio e detesto o que ama o mal. Porque justo é o nosso Deus, o Senhor ama a justiça. Quem tem reto coração há de ver a sua face. Ó Senhor, quem tem reto coração há de ver a vossa face.
11: Ó Senhor, quem tem reto coração há de ver a vossa face.

0: Romaria de hoje e vamos juntos refletir o tema: a devoção da Maria Auxiliadora. A devoção a Maria Auxiliadora ocupa um lugar especial no coração dos fiéis católicos, sendo reconhecida como aquela que intercede com amor e prontidão pelas necessidades do povo de Deus. Sob esse título, a Virgem Maria é contemplada como auxílio dos cristãos nas dificuldades espirituais e materiais, conduzindo sempre a seu filho Jesus Cristo. Essa devoção foi fortemente propagada por São João Bosco, que via em Maria Auxiliadora uma presença constante de proteção e amparo. Ao longo da história, inúmeros testemunhos revelam graças alcançadas por sua intercessão, fortalecendo a fé e a confiança dos devotos. Recorrer a Maria Auxiliadora é reconhecer a ternura materna de quem jamais abandona seus filhos. Em tempos de tribulação, ela permanece como sinal de esperança e socorro seguro.
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2: Brasil, está no ar o programa Viva a Vida da Pastoral da Criança.
3: Olá, amigo ouvinte, que bom estarmos juntos mais uma vez.
2: No programa de hoje, nós vamos conversar sobre a doença de Chagas e os perigos que ela pode trazer para a nossa saúde.
3: É uma doença já conhecida há muito tempo, mas que ultimamente tem ganhado destaque.
2: Saiba mais sobre isso no programa de hoje.

0: gente pensa que a doença de Chagas provoca feridas no corpo, ou seja, chagas, mas não é nada disso. Ela recebeu esse nome porque em 1909, um médico brasileiro chamado Carlos Chagas, em Minas Gerais, descobriu como a doença era transmitida por um inseto chamado bicho barbeiro.
1: Para falar sobre a doença de Chagas, nós convidamos o doutor Alcides Oliveira, médico, diretor do Centro de Epidemiologia da Secretaria Municipal da Saúde de Curitiba, estado do Paraná.
0: Doutor Alcides, o que é a doença de Chagas?
2: A doença de Chagas é uma infecção causada pelo protozoário Trypanosoma cruzi. É caracterizada em duas fases, uma fase aguda, que ocorre logo após o contágio, e uma fase crônica, que poderá levar décadas para se manifestar e causar danos graves a órgãos vitais.
1: Doutor Alcides, a doença de Chagas está de volta ou sempre esteve presente?
2: Ela sempre esteve presente no nosso país. O que mudou foi o seu perfil de transmissão. No passado, o grande vilão era a transmissão vetorial, ou seja, dentro das casas. O barbeiro, morando nas frestas das casas de pau a pique, transmitia a doença. Atualmente, embora o controle do vetor tenha avançado muito, assistimos a um aumento de surto por transmissão oral e a persistência da doença em sua fase crônica em milhões de brasileiros infectados em décadas passadas.
0: Doutor Alcides, como ocorre a transmissão dessa doença?
2: A transmissão ocorre, então, através da boca, principalmente a ingestão de alimentos contaminados com o parasita, muito comum no açaí e no caldo de cana. A transmissão pela picada do barbeiro, a pessoa ao coçar empurra fezes para dentro da corrente sanguínea, ocasionando a infecção. Mas também existem outras formas mais raras, como, por exemplo, vertical, ou seja, na gravidez, a mãe poderá passar para o filho durante toda a gestação. E muito raro é através da transfusão de sangue ou após um transplante. Nós sabemos que hoje os bancos de sangue exercem um controle de qualidade muito grande e essas formas de transmissão, elas são raríssimas.
1: Doutor Alcides, quais são os principais sintomas da doença de Chagas?
2: Existe essa fase aguda, que é uma infecção habitual, febre prolongada por mais de 7 dias, dor de cabeça, uma fraqueza intensa, um inchaço no rosto ou nas pernas, e às vezes é até possível encontrar o barbeiro próximo à sua residência ou local de trabalho. Mas também tem uma fase crônica, que ela é silenciosa, que poderá demorar anos para aparecer. E ela causa lesão no coração, como insuficiência cardíaca, arritmias e no nosso sistema digestório, como dilatação do esôfago, do intestino, levando a alterações que irão aparecer depois de muitos anos.

0: estamos conversando com o Dr. Alcides Oliveira sobre a doença de Chagas. Dr. Alcides, como acontece o diagnóstico e o tratamento dessa doença? Ela tem cura?
1: O diagnóstico da doença na fase aguda é através da pesquisa dos parasitas no sangue. Já na fase crônica é através de testes sorológicos, exames de laboratório. Existe tratamento, o tratamento ele é disponibilizado gratuitamente pelo SUS e tem cura. O importante é fazer o diagnóstico, procurar um posto de saúde para que possa fazer o tratamento na fase aguda, que é onde tem a melhor resposta. Na fase crônica, também é possível tratar, mas é necessário o acompanhamento desses, o agravamento desses órgãos que já foram descritos.
2: Doutor Alcides, como podemos prevenir a infecção pela doença de Chagas?
1: Primeiro, sempre a higienização dos alimentos, principalmente esses já citados, como açaí e caldo de cana. Controle do barbeiro. Hoje as residências, a grande maioria no país, são de alvenaria e há uma diminuição muito intensa do barbeiro nas casas como um todo.
0: Qual é a situação atual da doença de Chagas no Brasil e que regiões são mais afetadas?
1: Atualmente, estima-se que existem entre 2 a 4 milhões de pessoas no país vivendo com a forma crônica da doença. Ela é mais comum na região norte, nordeste, do centro-oeste, em pessoas com 30 a 40 anos de idade, que quando aparecem as complicações crônicas, como do coração e do sistema digestivo, ou seja, dos intestinos, é feito o diagnóstico tardio da doença de Chagas. Então, se cuide, faça a prevenção com alimentos bem higienizados, olhe para sua casa, para os insetos e

0: quem está chegando aí é a turma do Viva Vida. Preste atenção.
1: Viu só? Não falei que garapa de cana e suco de açaí estão causando doença por aí? Quem manda você ficar tomando essas coisas sem saber direito como são feitas?
2: Ah, é o calor. E também suco, garapa, tudo isso faz bem, não é o que dizem? Depois, como é que a gente vai saber se tá contaminado com doença de Chagas ou não, hein?
1: Eu não sei.

0: que você gostaria de dizer sobre esse tema?
1: A doença de Chagas ainda é uma realidade em muitas comunidades, especialmente nas regiões mais vulneráveis. A informação e a prevenção são ferramentas importantes para proteger as famílias e garantir uma vida mais saudável. A Pastoral da Criança tem um papel fundamental nas comunidades para a prevenção de várias doenças. Ao orientar as famílias sobre higiene, cuidados com a casa, vacinas, sinais de perigo e a importância de procurar atendimento de saúde quando necessário. Quando a Pastoral da Criança adota campanhas de prevenção e conscientização, ela reafirma que a vida humana é um dom precioso que precisa ser preservado. No caso da doença de Chagas, que muitos pensam que é coisa do passado, nossos líderes trazem o debate à tona nas comunidades, informando que essa doença não só permanece ativa, mas ganha novos contornos de transmissão, como no caso de bebidas e alimentos contaminados e que ainda provoca muitos óbitos e sequelas. Um forte abraço.

0: Vamos conversar agora com a Auriane da Silva Santos, coordenadora estadual da Pastoral da Criança do Estado do Amazonas.
1: Muitas vezes a transmissão da doença de Chagas se dá através de alimentos e bebidas contaminadas, caldo de cana, suco de açaí e outros. Auriane, quais são as orientações que vocês, líderes da Pastoral da Criança, dão às famílias sobre a importância dos cuidados com a higiene dos alimentos?
2: Nós, líderes da Pastoral da Criança, orientamos as famílias sobre os cuidados que temos que ter com esse inseto chamado bicho barbeiro, que transmite a doença de Chagas. Observar se tem esse inseto em casa, e se tem, é preciso combater. Usar tela nas janelas, tapar as frestas e sempre manter a casa limpa. Hoje, falam muito da transmissão da doença de Chagas pelo consumo de alimentos e sucos contaminados, principalmente do suco do açaí e do caldo de cana, que é comum na nossa região. Qualquer dúvida, é preciso procurar o posto de saúde. Eles têm orientações de como se deve agir. Então, nós, enquanto líderes, orientamos essas famílias no cuidado da preparação de todos os alimentos, não somente do açaí e da cana, mas de todos os alimentos.
3: E agora com você, as dicas do programa Viva a Vida.
1: E vamos repassar para você, ouvinte, algumas dicas que podem ajudar a prevenir a transmissão da doença de Chagas.
0: Tente melhorar a sua habitação através de reboco e tamponamento de rachaduras e frestas.
1: Use telas em portas e janelas.
0: Mantenha a higiene da casa e, sobretudo, dos alimentos, especialmente cana e açaí.
1: E chegou o momento de ouvirmos a palavra amiga de Dom Frei Severino Klazen, arcebispo de Maringá, Paraná e presidente da Pastoral da Criança.
4: Cuidar da saúde é também cuidar do dom da vida. A fé cristã nos convida a cuidar da vida e da saúde, especialmente das populações mais vulneráveis. A prevenção e o cuidado com doenças, como a doença de Chagas, fazem parte da responsabilidade com a criação e com a vida e saúde dos irmãos. Muitas comunidades enfrentam desafios relacionados a condições de moradia, saneamento e acesso à saúde, e a solidariedade torna-se essencial. Cuidar da saúde coletiva é uma responsabilidade de toda a sociedade, das políticas públicas e do Sistema Único de Saúde. A doença de Chagas está aí para nos trazer um alerta. Converse com os líderes da Pastoral da Criança. Informe-se no serviço de saúde de sua cidade qual é a melhor forma de prevenção e cuidados. Que Deus abençoe e guarde você e sua família. Deus te abençoe.

0: gente, termina aqui mais um programa Viva Vida. Obrigado pelo carinho da audiência. Tchau e até o próximo Viva Vida.
1: Até lá, pessoal.
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12: Para a salvação do mundo. É no contexto deste versículo bíblico que Jesus ensina aos seus discípulos mistérios profundos da sua presença eterna entre nós e da sua entrega à vontade do Pai. É também após seu discurso sobre o pão da vida, em João 6, que, repreendido e questionado pelos discípulos e abandonado por muitos, Jesus reafirma aos apóstolos a liberdade para segui-lo. Quereis também ir embora? Podem ir. Para muitos, era difícil continuar seguindo sem entender, pois em alguns momentos, Jesus falava de forma estranha e até além da compreensão dos discípulos. Em outros momentos, chegava a falar de perseguição e morte. Meio difícil querer seguir alguém que fala coisas assim, não é? Mas hoje sabemos, feliz quem acreditou e seguiu Jesus. Em nossos dias não seria diferente. Vivemos num tempo ímpar de questionamentos e dúvidas de fé. Um tempo em que a frieza tem tomado conta de muitos corações e a necessidade de provas do ver para crer tem levado uma grande quantidade de pessoas ao ateísmo prático, isto é, até creio em Deus, mas acabo por viver como se ele não existisse. Assim é mais fácil. Não pedimos nada a Deus e não corremos o risco. risco de nos frustrar com uma resposta negativa ou inesperada. Afinal, um Deus que se preze tem que ouvir e atender minhas preces para ser considerado poderoso e bom, não é? Por isso está em alto o Deus dos milagres, o Deus da providência, o Deus da prosperidade, ou resumindo, o Deus que faz o que o homem quer e considera precisar. Esse Deus é fera. Esse é mais fácil seguir. Esse não fala de perseguição, sofrimento e cruz. Nem sempre vamos entender os caminhos do Senhor. Mas eu pergunto, Deus, é para ser entendido?

0: abençoe você.
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2: A você, meu irmão, minha irmã, que acompanha a programação da Rádio Aparecida, seja bem-vindo sempre. Sou o irmão Joaquim e trabalho na coordenação das obras sociais redentoristas da província Nossa Senhora Aparecida. Quero continuar a refletir com você e fazendo também uma ponte entre a bula de proclamação do jubileu ordinário de 2025 do Papa Francisco. Esperança não engana. E o trabalho social desenvolvido em nossos centros de assistência social, o CAS. Vamos tomar parte do número 9 da referida bula, que diz: olhar para o futuro com esperança equivale a ter também uma visão da vida carregada de entusiasmo para transmitir. Infelizmente, em muitas situações, temos de constatar que falta essa perspectiva. A primeira consciência é a perda do desejo de transmitir a vida. Por causa dos ritmos frenéticos da vida, dos receios face ao futuro, da falta de garantias laboriais e de adequada proteção social, de modelos sociais ditados mais pela procura do lucro do que pelo cuidado das relações humanas. Por isso, a comunidade cristã não pode ficar atrás de ninguém no apoio à necessidade de uma aliança social em prol da esperança, que seja inclusiva e não ideológica. Todos, na realidade, sentem a necessidade de recuperar a alegria de viver, porque o ser humano, criado à imagem e semelhança de Deus, não pode contentar-se com sobreviver ou ir vivendo, nem conformar-se com o tempo presente, satisfazendo-se com realidades apenas materiais. Isso fecha-nos no individualismo e corrói a esperança, gerando uma tristeza que se aninha no coração, tornando-nos amargos e impacientes. Vamos então tomar algumas palavras-chave do que já foi apresentado: o transmitir a vida, os receios face ao futuro, a adequada proteção social, entre outras. Esses nos faz ver também a família, célula da sociedade. Famílias que são acolhidas como em todo, dentro dos trabalhos que são desenvolvidos nos CAS, Centros de Assistência Social. Fazendo uma ponte com alguns pontos das reflexões sobre o trabalho social com famílias, no âmbito do Serviço de Proteção e Atendimento Integral à Família, ou PAIF, e o Direito à Convivência Familiar e Comunitária, de Messias Pinheiro de Oliveira, do Instituto Federal do Ceará, Campus Iguatu, do ano de 2022, que diz: refletir sobre relações familiares e compreendê-las como espaço inicial de sociabilidade humana é um dos passos necessários para a análise de sua função protetiva na formação e desenvolvimento dos sujeitos no campo das relações sociais. Há de considerarmos fundamental também reconhecer que essas relações familiares foram e são construídas historicamente, de acordo com o artigo 226 da Constituição Federal, a família é concebida com base da sociedade. Portanto, responsável por proteger, educar, amar, cuidar e ensinar seus valores e costumes aos seus membros. A família é compreendida como um lugar de acolhimento e proteção, mas também um lugar de contradições e conflitos. Ela é o primeiro núcleo da sociabilidade dos sujeitos, instituição formada por um conjunto de pessoas com papéis definidos e particulares, que ao longo da história sua definição perpassa por mutações conceituais. Vou abrir um parênteses para dizer o que o Papa fala na bula do jubileu de 2025 sobre o ritmo frenético da vida, dos receios face ao futuro e entre outros. Continua o autor. Neste sentido, para um melhor entendimento da instituição familiar, é preciso discutir as compreensões desta categoria dentro do contexto histórico e suas influências, seja da religião, seja do Estado, do trabalho, da cultura ou da educação. Encerro com um convite. Acesse o nosso site a12.com/cas e ainda o nosso Instagram @casobrassociaisredentoristas e conheça um pouco mais das atividades desenvolvidas pelos Centros de Assistência Social, o CAS. Até a próxima.
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0: Ouvintes queridos, que bom uma vez mais juntos para aprofundarmos a nossa fé e o nosso compromisso de batizados, isto é, de ungidos em Cristo, para, vivendo a graça de Deus, sermos a presença do amor de Jesus na comunidade. E nós estamos aí tomando consciência de que, como cristãos, pelo batismo, ungidos pelo Espírito Santo, configurado e semelhantes a Cristo, fomos e somos imbuídos do poder de Cristo, que passou para nós, seus discípulos, em colaborar com ele no anúncio do seu evangelho, no anúncio do reino de Deus, em dizer ao mundo que esse reino só será plenificado, realizado, se ele, Cristo, for na vida do mundo e das pessoas o caminho, a verdade e a vida. Sem mim nada podeis fazer, diz Jesus. Somos convocados para essa missão. O Espírito Santo nos consagrou para isso, nos otorgou, nos deu, nos permitiu esse poder de Jesus, reinar com ele, reger o mundo segundo a sua vontade, cuidar do mundo segundo o critério de Deus, que Jesus anunciou, e despertar a humanidade para também se converter para essa dinâmica de ação transformadora e única, capaz de que todos tenham vida em abundância. E só seguindo Jesus, a palavra do Senhor, é que nós vamos conseguir a nossa transformação e a força para a gente ajudar o mundo a se transformar também. Que todos tenham a vida em abundância. É o que Jesus anunciou. Esse poder que Jesus nos transmitiu, nós estamos conscientes e cientes dessa nossa missão, desse nosso mundo real, régio. Olhemos para o mundo, a humanidade estão vivendo essa realidade. Não há maior necessidade de ação mais consistente do cristão para melhorar esse mundo. Não é preciso um empenho maior daqueles que acreditam nesse projeto de Jesus. E quem é que acredita no projeto de Jesus? Sobretudo os cristãos que conhecem o Senhor Jesus. Precisamos, como cristãos, agirmos com coerência no anúncio da verdade, no anúncio da única verdade que transformará a comunidade. Esse poder amoroso de Jesus nos é transferido. Somos seguidores de Jesus. Eis o que nos propõe o número 36 do documento do Vaticano II sobre a Igreja, o documento chamado Lumen Gentium, sobre a missão do cristão no mundo. Pois, diz o documento, pois o Senhor Jesus deseja dilatar, expandir também por meio dos leigos, dos batizados, o seu reino. Reino de verdade e de vida, de santidade e graça, reino de justiça, de amor e de paz. Nele, em Cristo, a própria criação será liberta da servidão, da corrupção, alcançando a liberdade da glória dos filhos de Deus. São Paulo, na carta aos Romanos, no capítulo 8, versículo 21, nos ensina: a própria criação espera com impaciência a manifestação dos filhos de Deus, porque a criação, entregue ao poder do nada, não por sua própria vontade, mas por vontade daquele que a sujeitou, o pecado, a criação abriga a esperança, pois a criação também será liberta da escravidão, da corrupção, para participar da liberdade e da glória dos filhos de Deus. Deus fez tudo para o bem. Deus fez tudo bem feito. Botou o homem no centro da criação para cuidar da criação. Só que o próprio homem está destruindo essa dimensão da amorosidade de Deus, estragando a criação por causa do pecado. Mas o Cristo veio restaurar. E como batizados, somos outro Cristo na comunidade. A partir desse desejo de Deus de restaurar tudo em Cristo, em transfigurar tudo no amor dele, em Jesus Cristo, essa esperança está em Cristo. É continuada nos batizados, que somos reis, cuidadores e comunicadores da palavra que é Jesus. O cristão, o batizado, reina em Cristo e com Cristo. É a nossa missão: usufruir da graça de Deus, das bênçãos de Deus que nos restaura, para que, restaurados em Cristo, nós restauremos a sociedade, a humanidade, a criação. Amém. Eis a nossa missão. Um abraço para vocês. Até o próximo encontro. Tchau.
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2: O
9: Olá, ouvintes da Rádio Senado, começando agora mais um Cena do Samba para toda a rede Senado de rádio e emissoras conveniadas. Hoje você vai ouvir sucessos da cantora Clara Nunes, da revelação Renato da Rocinha e do grupo Fundo de Quintal. E no segundo bloco, mais um samba enredo do Carnaval do Rio de Janeiro. Vamos ouvir agora Clara Nunes e o sucesso Morena de Angola. Em seguida, ela canta Conto de Areia.
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de ouvir Clara Nunes cantando Conto de Areia. Antes ela trouxe Morena de Angola. O Cena do Samba de hoje traz grandes nomes que marcaram a história do nosso samba. Neste bloco, você fica com sucessos de Clara Nunes, uma das maiores intérpretes da música popular brasileira. Sua carreira iniciou ainda nos anos 60, transitando inicialmente por boleros e sambas canção, até se consolidar como o grande nome do samba na década seguinte. Clara se destacou não apenas pelos sucessos, mas também pela valorização das raízes afro-brasileiras. E o nosso abraço deste bloco vai para você que está nos ouvindo agora pela Rádio Senado FM em Florianópolis, Fortaleza e João Pessoa. E em seguida, no Cena do Samba, vamos ouvir outros dois entre os diversos sucessos da carreira de Clara Nunes, que ao longo dos anos incorporou elementos do candomblé em sua obra, gravou compositores ligados à Portela e alcançou projeção internacional. Fique agora com As Forças da Natureza e em seguida, Tristeza Pé no Chão.

0: Acabamos de ouvir Tristeza Pé no Chão e antes As Forças da Natureza. As duas na voz de Clara Nunes.
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0: Começamos este bloco ouvindo sucessos de Renato da Rocinha, representante da geração mais recente do gênero. Nascido e criado na comunidade da Rocinha, iniciou sua trajetória nas rodas de samba e no rádio comunitário, consolidando carreira de cantor e compositor a partir de 2010, quando lançou o seu primeiro álbum. Vamos ouvir agora Seguindo a História. Em seguida, Nossa Escola. E para fechar a sequência, parceria de Renato da Rocinha e Leandro Sapucaí com o sucesso A Que Mais Deixa Saudade.
2: Já que o tema é nova geração, vamos exaltar essa rapaziada que faz um samba da melhor qualidade.

0: ouvir Renato da Rocinha e Leandro Sapucaí e a música A Que Mais Deixa Saudade. Antes, Renato da Rocinha cantou Nossa Escola e Seguindo a História. E o nosso abraço agora vai para você que está nos ouvindo pela Rádio Senado FM em Brasília, Aracaju e Belém. E no Cena do Samba você ouve agora o quadro Nota 10.
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0: O quadro Nota 10 de hoje relembra o desfile da Imperatriz Leopoldinense de 2005, que apresentou um enredo sobre as fábulas infantis. O principal homenageado era o escritor dinamarquês Hans Christian Andersen, autor de obras como O Patinho Feio e A Pequena Sereia. A carnavalesca Rosa Magalhães deu um toque brasileiro ao enredo e estendeu a homenagem a Monteiro Lobato. No mundo encantado da carnavalesca, fadas, sereias, bailarinas e soldadinhos de chumbo sambaram ao lado de Dona Benta e Emília. Na apuração, a Imperatriz terminou em quarto lugar, com notas máximas dos jurados para o desenvolvimento do enredo, para as fantasias e para a comissão de frente, ensaiada pelo coreógrafo Fábio de Melo. Então vamos ouvir na voz do intérprete Ronaldo Ilê, o samba que contou o enredo Uma Delirante Confusão Fabulística, da Imperatriz Leopoldinense, no Carnaval de 2005.
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0: Acabamos de ouvir nessa edição do quadro Nota 10, na voz do intérprete Ronaldo Ilê, o samba que contou o enredo Uma Delirante Confusão Fabulística, da Imperatriz Leopoldinense, no Carnaval de 2005.
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0: Este bloco começa com sucessos da trajetória do grupo Fundo de Quintal. Vamos ouvir agora Doce Refúgio. Em seguida, Bem Acima da Ilusão.
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cena do samba, acabamos de ouvir Bem Acima da Ilusão e antes Doce Refúgio, dois sucessos do grupo Fundo de Quintal. Você está ouvindo no Cena do Samba de hoje, sucessos de artistas que marcaram a história do nosso ritmo preferido. E o nosso abraço agora vai para você que está ouvindo o Cena do Samba pela Rádio Senado FM em Boa Vista, Campo Grande e Cuiabá. Nesse bloco, estamos destacando a obra do grupo Fundo de Quintal, surgido nas rodas do Cacique de Ramos na década de 70. Estamos falando de um dos grupos mais influentes da história do samba, introduzindo novos instrumentos e revelando diversos compositores e intérpretes. O Fundo de Quintal tem extensa discografia e sucessos ao longo das décadas e é referência fundamental na evolução do samba contemporâneo. E para encerrar o programa de hoje, vamos ouvir mais três de seus sucessos. Fique agora com Antigas Paixões, em seguida, A Amizade. E para fechar, o show tem que continuar.

0: samba você acabou de ouvir O Show Tem Que Continuar. Antes, A Amizade. E começamos com Antigas Paixões, três sucessos do grupo Fundo de Quintal. E este foi o Cena do Samba de hoje, com a apresentação de Tiago Medeiros, áudio Eliseu Caires, trilhas do programa Grupo Bom Partido e Dudu Sete Cordas. Nosso WhatsApp é 61 98611 9591.
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10: Uma excelente tarde, querido ouvinte da Rede Aparecida de Rádio. Seja muito bem-vindo, muito bem-vinda ao especial 75 anos, música, fé e missão. Eu sou o Zé Antônio e hoje vamos voltar em 1964. O nascimento do Dia do Sertanejo é uma tradição que nasceu aqui em Aparecida, entre a fé, a viola e a força do povo simples do interior. E pelos microfones da Rádio Aparecida, que grandes nomes da música sertaneja raiz encontraram espaço para cantar suas histórias, emocionar multidões e manter viva a cultura caipira em todo o Brasil.
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10: Em 1964, a Rádio Aparecida escrevia um dos capítulos mais importantes da história da música sertaneja no Brasil. Nascia ali o Dia do Sertanejo, uma celebração que ultrapassaria décadas e se transformaria em símbolo da cultura caipira, da fé e da identidade do povo simples do interior. Mais do que um evento musical, o Dia do Sertanejo surgiu como um encontro de devoção, tradição e memória afetiva, reunindo artistas, romeiros e ouvintes em torno da mesma paixão, a música raiz. Antes mesmo da criação oficial da data, os cantores sertanejos já tinham o costume de peregrinar até Aparecida. Todos os anos, caravanas chegavam ao Santuário Nacional para participar das missas da antiga Basílica. Era uma manifestação espontânea de fé do homem da roça, do violeiro, do trabalhador do campo que encontrava em Nossa Senhora Aparecida proteção e esperança. Esses encontros eram liderados pelo radialista Geraldo Meirelles, conhecido como o Marechal da Música Sertaneja, figura fundamental para a consolidação da música caipira no rádio brasileiro.
4: Essa conexão é feita, eu acredito, pela mensagem que a música sertaneja leva. Ela tem muito a ver com o cotidiano do povo. É a realidade do povo. A música sertaneja, ela fala de união de família, ela fala de um fogão de lenha, uma culinária que todo mundo gosta, ela fala de natureza, ela fala de um lugar aconchegante perto de uma serra, ela fala de acordar de manhã e ter que trabalhar para conseguir conquistar as coisas da vida, ela fala da religiosidade desse povo, ela fala de valores, valores que vêm dos avós, pros pais, pros filhos. Então tudo isso, quando se coloca dentro de uma música, a conexão fica muito fácil com o público, muito fácil. Por isso eu acho essa identidade tão forte, né, e essa conexão tão gostosa que tem o programa sertanejo com o povo.

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1: Depois das celebrações religiosas, os artistas se reuniam à noite para apresentações especiais no pequeno auditório da Rádio Aparecida, que ficava ao lado da Basílica Histórica. Ali ecoavam modas de viola, cateretês, cururus e canções que falavam da vida no campo, da saudade, da família e muita fé. Com o crescimento do público, os encontros passaram a acontecer no Cine Aparecida, um local maior que rapidamente se tornou palco de momentos históricos da música sertaneja raiz. Foi justamente da força desses encontros que surgiu a ideia de criar uma data oficial dedicada aos sertanejos. Em conversas entre Geraldo Meirelles e a lendária dupla Tonico e Tinoco, nasceu o sonho de estabelecer um dia especial para homenagear os artistas e o povo do campo. A proposta também recebeu o apoio do radialista Tony Gomide e das irmãs Galvão, que frequentavam constantemente a Rádio Aparecida e já eram vozes importantes da música caipira. A Rádio Aparecida abraçou imediatamente a iniciativa e assim, no dia 3 de maio de 1964, aconteceu oficialmente o primeiro grande show do Dia do Sertanejo. O evento reuniu verdadeiras lendas da música raiz brasileira: Tonico e Tinoco, Lio e Léo, Belmonte e Amaraí, Zico e Zeca, Cacique e Pajé, Zé Carreiro e Carreirinho, além de muitos outros nomes que marcaram época. Era a nata da música sertaneja reunida aqui na cidade de Aparecida, celebrando suas raízes diante de um público emocionado.
2: Uou! Que beleza! Nossos amigos de todo o Brasil, boa tarde do Tinoco, boa tarde para todos. Mais uma vez, eu com o Tonico, a gente não perdia esse dia 3, e hoje aqui encontro três pessoas que estavam naquele dia almoçando com toda a diretoria aqui da igreja, tudo, né? Aí cada um, depois do almoço, tinha que falar qualquer coisa sobre aquele encontro de duplas, de cantor. Aí eu falei assim, eu gostaria que fosse nesse dia 3, que fosse o dia do sertanejo cantor. Então o Zé era deputado na época, o Zé Rosa, e ele oficializou esse dia, e isso aqui vai ficar eternamente, isso é muito bom.

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1: Rede Aparecida de Rádio, a boa música está no ar. Especial 75 anos de música, fé e missão. Muitos nomes são destaque nesta trajetória e o do seu locutor Benedito Minas da Silva, o popular Tatu, se tornou símbolo da programação sertaneja da Rádio Aparecida. Ao lado de profissionais como Leite Sobrinho e Pascoal Blanc, ajudou a construir a ponte entre os artistas, as gravadoras e os ouvintes espalhados pelo Brasil inteiro. Eram comunicadores que não apenas apresentavam músicas, mas preservavam histórias, sotaques e tradições do povo sertanejo. A escolha do dia 3 de maio também tem forte significado religioso e popular. Na tradição do homem do campo, essa data, ela era associada à festa da Santa Cruz, celebrada com muita devoção nas comunidades rurais. Assim, unir a fé e a música sertaneja parecia algo natural. O Dia do Sertanejo nasceu exatamente dessa mistura entre religiosidade popular e cultura caipira, marcas profundas da identidade brasileira.
2: Alô, meus amigos de todo o Brasil, povo da minha terra querida Aparecida e auditório aqui presente, boa tarde. Novamente aqui estou para apresentar mais uma audição do programa Sertão do Meu Brasil. Uma homenagem da Rádio Aparecida ao homem do campo, o esteio da nação. E agora, meus queridos amigos, o fazer o meu pedido à Nossa Senhora Aparecida. Ó Senhora Aparecida, nossa mãe compadecida, dai saúde, vida e pão para seus filhos do sertão. Conservai com religião todo nosso pão e mão, que derrama seu suor demonstrando seu valor. E depois, Virgem Maria, no sertão sua alegria e a esperança vitareira dos que têm fé verdadeira.

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1: Estamos de volta com o especial 75 anos de música, fé e missão. E hoje trazendo a história do Dia do Sertanejo. E ao longo dos anos, o evento cresceu e se consolidou como patrimônio cultural da Rádio Aparecida. Milhares de pessoas passaram a acompanhar os shows. Caravanas continuaram chegando à cidade e gerações inteiras criaram memórias afetivas, ouvindo as transmissões pelo rádio. Muitas famílias se reuniam em volta do aparelho para escutar as modas de viola e sentir que, mesmo distantes, faziam parte daquela grande festa sertaneja. O rádio se transformava em companhia, acolhimento e elo entre o campo e a cidade. A Rádio Aparecida ajudou a manter viva a essência da cultura caipira em um período em que o Brasil passava por grandes transformações sociais e urbanas. A emissora preservou o espaço da viola, das duplas raiz e das histórias do interior, fazendo do rádio uma extensão da própria família sertaneja.

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1: Rede Aparecida de Rádio, a boa música está no ar. É o especial 75 anos de música, fé e missão. Diretamente de 1964, no Dia do Sertanejo. Ao longo desses 75 anos da Rádio Aparecida, o Dia do Sertanejo se transformou em muito mais do que uma simples comemoração musical. A festa se tornou um símbolo da identidade da emissora e foi através dela que a Rádio Aparecida ajudou a preservar a música sertaneja raiz, valorizando artistas, compositores, violeiros e tradições que fazem parte da história do povo do interior. Durante décadas, enquanto o Brasil mudava e a música sertaneja ganhava novos estilos e formatos, a Rádio Aparecida manteve vivo o espaço da viola, das modas antigas e das canções que falam da terra, da família, da saudade e da fé. O Dia do Sertanejo virou um encontro anual de gerações, reunindo artistas consagrados, novos talentos e milhares de romeiros que chegavam até Aparecida para celebrar Nossa Senhora, a música caipira e juntos rezar a oração do sertanejo, celebrando a fé do homem do campo, agradecendo a terra, a criação e pedindo proteção. É uma prece de simplicidade e força, destacando a conexão com Deus no cotidiano rural.

sertanejo. Senhor, diante de ti retiro meu chapéu e elevo meus olhos para o céu. Reconheço tua presença e bênçãos em minha vida, te agradeço por este dia que amanheceu com tua graça e continua como bênção. Obrigado pelo sol que brilha e traz o calor, dessas chuvas que trazem a força de germinar as sementes. Obrigado pelos frutos gerados e colhidos com sorrisos, pelos rios que correm firmes rumo ao mar, pelas noites quando no repouso refaço minhas forças, para em mais um dia trabalhar na obra da criação. Te agradeço pelas plantas e animais, pelo riso e barulho das crianças quando brincando me fazem lembrar que és Deus da alegria e da amizade. Obrigado, Senhor, pela minha família e meu lar, onde a cada dia refaço as forças e ânimo em saber que tenho para onde voltar a cada dia. Após plantar, colher e saborear o fruto de meu trabalho, proteja-me, Senhor, e a meus familiares e amigos, dos acidentes, das tempestades, conceda-nos a cada dia viver sob tua proteção. E a cada noite, quando voltarmos para casa, reconfortar-nos pela intercessão da Mãe Aparecida, dá-nos tua bênção. Padre Vanderlei Souza, missionário redentorista.

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1: Estamos de volta com o especial 75 anos de música, fé e missão. A importância dessa festa também está nas memórias afetivas que ela construiu. Muitas famílias cresceram ouvindo as transmissões pelo rádio, acompanhando os shows, os depoimentos e as homenagens. Para muitos ouvintes, participar do Dia do Sertanejo era quase uma tradição sagrada. Uma viagem em família, uma promessa cumprida, um reencontro com amigos e artistas que marcaram suas vidas. E mesmo depois de tantas décadas, essa tradição continua viva. Atualmente, o Dia do Sertanejo permanece como um dos eventos mais importantes da programação da Rádio Aparecida. A festa reúne grandes nomes da música sertaneja raiz e também artistas da nova geração, que mantém viva a herança caipira. E mesmo com tantas transformações, a essência continua a mesma daquela iniciada em 1964. A união entre fé, música e tradição popular. O Dia do Sertanejo, ele segue sendo um espaço onde o homem simples do campo, o violeiro, o romeiro e o apaixonado pela música sertaneja encontram acolhimento e reconhecimento. E dentro dessa história, a Rádio Aparecida permanece como protagonista. Uma emissora que não apenas acompanhou a trajetória da música sertaneja no Brasil, mas ajudou a construir e preservar essa cultura ao longo de gerações.
2: Celebramos hoje o Dia do Sertanejo, que desde o dia 3 de maio de 1964 é celebrado aqui na Rádio Aparecida. A essência e a raiz da vida e dos valores do sertanejo estão gravadas na história e na vida de cada pessoa. Faz parte da geração de cada um. Por isso, hoje, com os nossos locutores sertanejos, Bruno Anaia, da Rádio Aparecida, e Luizão, da Rádio Pop, rezamos por todo o povo sertanejo do campo e da cidade.
3: Deus de minha alma, Pai de minha vida, escuta a reza simples e pura de um coração caboclo. Vivendo dia e noite entre as maravilhas do céu e as belezas da terra, sinto minha vida muito perto de vós. Sinto que me vês, sinto que me amais, sinto que me falais e me protegeis.
4: Guardo bem guardada, no fundo de meu coração, a certeza de que estás a meu lado e a vontade de conversar convosco. São todas interiores, ó Pai. As riquezas do filho pobre, riquezas que vós me deste. Quando me deste? Quando me deste os pais que tive ou tenho?
3: Deixa-me agradecer de coração. Mora nele tudo o que sou e tenho. Mora a fé que vós me deste e que procuro defender, procuro aumentar. Mora a esperança que não me larga em tudo o que faço e padeço. Mora o amor, o escondido e forte amor do homem do sertão. Mora a paciência, companheira que me segue pelo dia fora e vence comigo as dificuldades de minha vida.
4: Deus de minha alma, Pai de minha vida, dai-me tudo o que eu preciso. Ensinai-me a pedir o que me faz bem. Conservai junto de mim as coisas de minha vida. A família feliz, a saúde forte, os campos prósperos, o gado bonito e resistente, a casa querida, a chuva e o tempo, o sol que amadurece o grão, a lua que prateia o sertão, o vento que refresca, as cores que alegram, os filhos que prometem tanto, a virtude que garante, a fé que ilumina, a esperança que leva para frente, ano após ano, a vida quieta do caboclo, até chegar a hora de contemplar vosso rosto solene e amigo.
3: Ó Pai de minha alma, Deus de minha vida, da vida simples e pura do caboclo do sertão, assim seja. Amém.
4: Texto Geraldo.

0: assim chegamos ao fim de mais um especial 75 anos. Música, fé e missão. Hoje voltamos até 1964 para reviver o nascimento do Dia do Sertanejo. Uma celebração que atravessou gerações e se tornou parte da história da Rádio Aparecida. A produção foi de Júlia Batista, Wesley Madonna e a apresentação minha, Zé Antônio. Muito obrigado pela sua companhia em mais um capítulo dessa trajetória tão especial. Nos encontramos na semana que vem, a partir das 14h, aqui na Rede Aparecida de Rádio. Até lá, tchau, tchau.
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7: Olá, meu querido irmão, querida irmã, que é o Padre Vanderlei, missionário redentorista. Hoje nós refletimos nesse momento em que renovamos a nossa consagração à Mãe Senhora Aparecida. Um trecho belíssimo de Santo Irineu, bispo do século II, quando ele fala contra as heresias. Lembramos-nos que nós estamos celebrando esta semana, a semana de oração pela unidade dos cristãos, preparando-nos para a festa de Pentecostes que acontecerá amanhã, ou seja, nós renovamos a nossa consciência da ação do Espírito Santo de Deus em nossa caminhada de igreja, em nossa vivência de fé e de testemunho cristão. Por isso, Santo Irineu, ele vai nos falar sobre o envio do Espírito Santo. É belíssimo esse trecho. Diz o santo: ao dar a seus discípulos poder para que fizessem os homens renascerem em Deus, o Senhor lhes disse: ide e fazei discípulos meus todos os povos, batizando-os em nome do Pai, do Filho e do Espírito Santo. Deus prometera por meio dos profetas que nos últimos tempos derramaria o seu Espírito sobre seus servos e servas para que recebessem o dom da profecia. Por isso, o Espírito Santo desceu sobre o Filho de Deus, que se fez filho do homem, habituando-se com ele a conviver com o gênero humano, a repousar sobre os homens e a morar na criatura de Deus. Assim, renovava os homens segundo a vontade do Pai, fazendo-os passar da sua antiga condição para a vida nova em Cristo. São Lucas nos diz que esse Espírito, depois da ascensão do Senhor, desceu sobre os discípulos no dia de Pentecostes com o poder de dar a vida nova a todos os povos e de fazê-los participar da nova aliança. Eis porque naquele dia todas as línguas se uniram no mesmo louvor de Deus, enquanto o Espírito congregava na unidade as raças mais diferentes e oferecia ao Pai as primícias de todas as nações. Foi por isso que o Senhor prometeu enviar o Paráclito, que os tornaria capazes de receber a Deus, assim como a farinha seca não pode, sem água, tornar-se uma só massa, nem um só pão. Nós também, que somos muitos, não poderíamos transformar-nos num só corpo em Cristo Jesus sem a água que vem do céu. E assim como a terra árida não produz fruto se não for regada, também nós, que éramos antes como uma árvore ressequida, jamais daríamos frutos de vida sem a chuva da graça enviada do alto. Com efeito, nossos corpos receberam pela água do batismo aquela unidade que os torna incorruptíveis. Nossas almas, porém, a receberam pelo Espírito. O Espírito de Deus desceu sobre o Senhor como Espírito de sabedoria e discernimento, Espírito de conselho e fortaleza, Espírito de ciência e de temor de Deus. É este mesmo Espírito que o Senhor, por sua vez, deu à Igreja, enviando do céu o Paráclito sobre toda a terra, daquele céu de onde também Satanás caiu como um relâmpago. Por esse motivo, temos necessidade desse orvalho da graça de Deus para darmos frutos e não sermos lançados ao fogo, e para que também tenhamos um defensor onde temos um acusador. Pois o Senhor confiou ao Espírito Santo o cuidado de sua criatura, daquele homem que caíra nas mãos dos ladrões, e a quem ele, cheio de compaixão, enfaixou as feridas e deu 2 denários reais. Tendo também, assim, recebido pelo Espírito a imagem e a inscrição do Pai e do Filho, façamos frutificar os dons que nos foram confiados e os restituamos multiplicados ao Senhor. Vamos rezar a consagração.

Santíssima, pelos méritos de nosso Senhor Jesus Cristo, em vossa querida imagem de Aparecida, espalhais inúmeros benefícios sobre todo o Brasil. Eu, embora indigno de pertencer ao número de vossos filhos e filhas, mas cheio do desejo de participar dos benefícios de vossa misericórdia, prostrado a vossos pés, consagro-vos o meu entendimento, para que sempre pense no amor que mereceis. Consagro-vos a minha língua, para que sempre vos louve e propague a vossa devoção. Consagro-vos o meu coração, para que depois de Deus, vos ame sobre todas as coisas. Recebei-me, ó Rainha incomparável, vós que o Cristo crucificado deu-nos por mãe, no ditoso número de vossos filhos e filhas. Acolhei-me debaixo de vossa proteção, socorrei-me em todas as minhas necessidades espirituais e temporais, sobretudo na hora de minha morte. Abençoai-me, ó celestial cooperadora, e com vossa poderosa intercessão, fortalecei-me em minha fraqueza, a fim de que, servindo-vos fielmente nesta vida, possa louvar-vos, amar-vos e dar-vos graças no céu por toda a eternidade. Assim seja. Amém.

Eterno Todo-Poderoso. É neste Espírito de Jesus que vos pedimos que abençoe a água que teus filhos e filhas trazem diante de si. Quisestes que pela água, fonte de vida e princípio de purificação, as nossas almas fossem purificadas e recebessem o prêmio da vida eterna. Abençoai esta água, para que nos proteja e renovai em nós a fonte viva de vossa graça, a fim de que nos livre de todos os males e possamos nos aproximar de vós com o coração puro e receber a vossa salvação. Que esta água nos recorde o nosso batismo como fonte de que jorra para a vida eterna. Em nome do Pai, e do Filho, e do Espírito Santo.

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7: Oi, gente, aqui é eu, Tonho Prado, que alegria, estamos aqui, iniciando mais um sabadão, mais um Varandas e Quintais, aqui na Rádio Aparecida 104,3. Vamos começando nosso programa, mas antes, é claro, anota aí o número para mandar o seu recadinho no 12-3104-1043. Anotou? 12-3104-1043. Que especial vai ser esse programa hoje, muita moda boa. Vamos recordar umas canções, rapaz. Lá, eu gosto muito das canções dos anos sertaneja, né? Você pega nos anos 80, 90, tem muita coisa boa. Assim como essa canção que vai vir agora, Um Sonhador, com Leandro Ele.

0: Ronaldo, eu vou falar pra você. É uma moda linda demais, estrelinha. Quem cantou pra gente foi de Paulo Paulino e Marília Mendonça. Rapaz, essa canção aí, dependendo do show que a gente faz, é cantar e não emociona mesmo, não tem jeito. Assim como eu fico emocionado quando eu tô do lado de vocês, quando vocês, toda vez que a gente faz o show, as pessoas vão no camarim, tirar foto. Obrigado, então eu quero aproveitar também, pedir pra vocês, quem já assistiu o show do Tom, indica aí o seu show pra sua cidade, pro seu prefeito, pra morte, contratar a gente, tá bom? Obrigado, Jaque de Volta.
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1: Oi! Ai, ai, eu que travei! Voltei, gente! Ó, manda seu alô pra nós então no 2310-41043. A Carol tá mandando aqui, Tonho. Tira uma foto comigo e minha mãe. Claro, amor, com o maior prazer. Você só não mandou da onde que você tá falando, Carol. Tem que dizer da onde tá falando. E claro, quando a gente se encontrar, a gente pode tirar uma foto. Vai ser uma honra tá junto com você, viu? Vai ser mesmo um prazer poder tirar uma foto com você, com a sua mãe, enfim. Aquele abraço pra você. Quem tá mandando um alô aqui também de São João, São José, desculpa, São José de Ubá, no Rio de Janeiro, a Thaís Miranda, aquele abraço. É, deixa eu olhar aqui também, o Isaías tá mandando um abraço pra nós aqui lá de Goiás. Um abraço pessoal de Goiás, você não falou qual a cidade, né? Deve ser Goiânia. Tô vendo aqui, o programa está bom demais, da conta, a Marta também. Bora lá então, ouvir mais uma moda e deixar aquele abraço pra todo mundo. Carlos Bento, Pena Branca e Chavantinho.

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0: Estadão, pescaria, quem que não gosta de uma pescaria, né? Ah, pescar é bom demais, eu gosto de pescar, pode do céu. Trembão, quem gosta de pescar, manda recadinho pra nós no 1231-04-1043, aqui, Varanda Zequintar, já que na volta.
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8: Aô, Trembão! Estamos de volta, ô belezura! Rapaz do céu! Nós tava falando no bloco anterior, né, daquela música Pescaria. Eu lembrei aqui agora de uma prosinha com meu avô, Tom Prado. E quando eu ia lá pra Paraibuna na infância, né, eu e o avô levava eu pra pescar. E nós pescava lá no rio, lá em Baraponte, lá em Paraibuna. E eu lembro uma vez que o avô foi, né, nós arrumava as traias pra pescar. Às vezes a avó não gostava muito, porque eu era mais menor, né, era meio criança. E o avô era meio atrapalhado também, igual eu, assim, sabe? Então a avó ficava com pensão, a avó ela ficava muito preocupada, assim. Mas não por causa de nada, que ajeitando dela mesmo, e nós também não tava nem aí. Enfim, aí nós fumo. Rapaz do céu. Aí estamos lá pescando, tá? E eu fui, peguei. No que eu peguei, eu puxei. Aí veio o peixe, é claro, né? Graças a Deus, pesquei um. Só que o avô tava mais ou menos 3 metros de distância de eu. E lá tinha um desbarrancado assim, até ruim de pisar com pedra, tá? Aí eu fui, a hora que eu fui pegar a hora que eu fui pegar o peixe, o vô virou, eu falei assim, vô, peguei. Na hora que eu fui pegar assim, ele levantou, ele falou, não põe a mão, não põe a mão. Só que no que ele falou, não põe a mão, levantou pra ir até eu, ele escorregou. Gente, esse homem rodou no barranco. Rodou o barranco e foi parar dentro do rio. Eu não esqueço essa cena. Aí eu, claro, nem pensei mais no peixe, né? Larguei o peixe, tudo. Fui lá, vô, o senhor tá bom, ajudei mesmo pequeno, a gente meio criança, né? Fui lá, deu uma força, o vô, sempre foi muito forte. Aí levantou, você não põe a mão no peixe, ó. A preocupação dele era eu pôr a mão no peixe. Falei, não pus, vô, pode ficar tranquilo. Eu falei, mas o que houve? É que eu tinha pescado um peixe, quem pesca aí deve saber, mas quem não conhece, é um peixe chamado mandi. E esse mandi, ele tem nele, cada um de cada lado, uma serrinha. E eu não sabia, ué. E diz o vô que essa serrinha, ela, quando você vai mexendo no peixe, não tomar cuidado, ela fisgar você, você pode for o macho que for, que você não aguenta não, que você mija nas carças mesmo. Que ela é uma serrinha que ela vem ao contrário, é hora de você puxar. E coitado, ele com essa preocupação, ele não tinha falado, se ele tivesse falado antes pra mim, mas não imaginava que eu ia conseguir pescar também, né? Mas foi uma situação. É claro que ali acabou a pescaria, tivemos que o vô todo encharcado, mas foi uma situação muito boa. Acabei de lembrar, a gente falou de pescaria. Oh, saudade, senhor Tonho Prado, benção, vô, te amo. Bom, depois dessa, ó, só ouvindo um modão que ele gostava demais dessa dupla, André Andrade.

0: freguês, vamos atender.
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0: junto com João Moreno e Mariana. Trembão, modão clássico maravilhoso, né? Gravado com João Mineiro e Marciana, e agora João Moreno e Mariano, que é pai e filho. Já que nós volta, manda seu recado 12-3104-1043.
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0: Estamos de volta para mais um bloco aqui no Varandas e Quintais, esse programa que é especial demais nesse meio tão bacana, né? Mês de maio, rapaz, nós fala que o tempo passa e passa. Olha só, nós já temos um ano, completamos agora, recente, se eu não me engano, foi no dia do sertanejo. Um ano Varandas e Quintais com a minha apresentação, que você fala, eu Tonho Prado, né? Esse programa é um programa que já vem muitos anos aqui na Rádio Aparecida, que já passaram vários apresentadores, o último que foi o Padre Paulinho, né? Que viajou, né? Não está mais aqui em Aparecida. E deixar um abraço ao Padre Paulinho, que é um grande, além de, né, um sacerdote, um grande violeiro também, gosta de tocar uma boa viola. É isso daí. Nós já volta, tá bom? É rapidinho. Não, volta não, eu tô aqui, né? Eu já voltei, né? Tô falando assim, gente. Se um ano já tá assim, imagina depois. Bora ouvir moda, gente. Que é isso? Obrigado, pessoal da produção. Como anjo, César Minotti e Fabiano.

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0: encerrar o programa, em base de chapéu, com Tom e Prado, participação de Zé Henrique e Gabriel. Gabrielzinho que escreveu essa canção, que eu acho que encaixou como uma luva, né, pro nosso trabalho. É uma música que hoje eu vi, chego no show, quando a gente canta essa música, o pessoal conhece, eu fico muito contente. Obrigado, carinho de todos vocês, obrigado quem participou hoje com a gente no programa. É, amanhã nós estaremos de volta, convido vocês amanhã cedinho, tem o Terra da Padroeira, das 9h30 e depois logo mais à tarde, eu tô em Prada aqui com vocês, na Rádio Aparecida, no Varanda Zé Quintais. Valeu, gente!
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7: Olá para você que acompanha a Rádio Aparecida. Está começando agora mais um programa Fortes na Fé. O meu nome é Bianca Carvalho e a partir de agora você me acompanha em um programa especial onde vamos falar sobre as origens, ideais e contribuições dos missionários redentoristas que têm sido uma presença viva e atuante na evangelização, seja pela pregação das missões populares, atuação em outras frentes apostólicas ou ainda na formação espiritual dos fiéis. Além disso, vamos acompanhar também as últimas notícias da igreja e da província Nossa Senhora Aparecida, trazendo detalhes sobre suas ações, eventos e, claro, sobre o dia a dia dos missionários, sempre movidos pela fé e pelo compromisso com o evangelho.
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7: E para começar bem o nosso programa, vamos acompanhar a oração inicial com o Padre Vanderlei Souza, missionário redentorista e diretor da Rede Aparecida de Rádio.
8: Olá, meu querido irmão, querida irmã, no início desse dia, coloquemos-nos na presença do Senhor, orando, pedindo, agradecendo. Sou o Padre Vanderlei, missionário redentorista. Vamos consagrar o nosso dia a Deus. Na fé, somos convocados a nos colocar sob a intercessão de Santa Rita de Cássia, exemplo de amor, perseverança, numa igreja sinodal que confia em Deus, em meio às dificuldades e adversidades da vida, em meio aos desafios que muitas vezes parecem impossíveis. Voltamos nosso olhar para Santa Rita, que mesmo passando por grandes sofrimentos, jamais perdeu a esperança e a fé no Senhor. Seu testemunho de vida nos ensina que para Deus nada é impossível. E quando confiamos e entregamos de coração sincero, com espírito de confiança e renovado ardor, vemos os sinais da sua graça em nossa vida. Vamos rezar? Ó poderosa e gloriosa Santa Rita, santa das causas impossíveis, advogada dos casos desesperados, auxiliadora da última hora, a vós recorremos no caso difícil e imprevisto que dolorosamente oprime o nosso coração. Apresentada por vós a nossa oração, nossos pedidos, por vós que sois tão amada por Deus, certamente seremos atendidos. Dizei a nosso Senhor que nos abençoe e nos guarde. Vós que fostes mãe, assim como Maria, mãe de Deus e nossa, que soubestes o valor da maternidade divina, consagrada na intercessão constante, nós pedimos, Santa Rita de Cássia, pela divina misericórdia do Senhor, pelo amor que tendes à Santíssima Virgem Maria e a Jesus, roga por nós, pelas causas impossíveis em nossas vidas. Amém.

0: de vida e vocação dos missionários redentoristas.
1: Olá, Padre Vanderlei, a sua bênção. Um abraço aos ouvintes da Rádio Aparecida. Eu me chamo Padre José Wilker, sou missionário redentorista e atualmente moro na cidade de Coronel Fabriciano, Minas Gerais. Aqui trabalho como diretor da Rádio Educadora e também auxilio na pastoral da paróquia de São Sebastião. Eu sou natural da cidade de Rio Pomba, Minas Gerais, mas foi preciso mudar para Juiz de Fora com o desejo de continuar os meus estudos, que Deus me chamou para a vida religiosa. Eu frequentava a igreja de Nossa Senhora da Glória, lá em Juiz de Fora, e nesta igreja funcionava uma das etapas da formação. Lá fiquei conhecendo um conterrâneo, o hoje Padre Mauro. Ele me apresentou o seminário e lançou o convite de Deus na minha vida, se eu não gostaria de ser um missionário redentorista. Ali já começou um discernimento. Eu não sabia que haviam padres religiosos e padres diocesanos. Foi-me explicado que a congregação redentorista era de padres religiosos, vida comunitária, com um carisma específico dentro da igreja, de missionários levar o anúncio da copiosa redenção a todas as pessoas, principalmente os mais abandonados. Me encantei com esse chamado de Deus na vida de Santo Afonso e que se estendeu a todos os membros da congregação. Comecei o acompanhamento e, terminado o tempo necessário, fui convidado a ingressar no seminário. Fiz todo o processo formativo, onde eu encontrei meios que me auxiliaram a ter mais segurança na minha vocação, discernir o chamado de vida religiosa e também sacerdotal, e conforme foram acontecendo as etapas, de repente vi passar o tempo e já estava chegando a hora de fazer os meus primeiros votos na congregação redentorista. Foi no ano de 2002, na cidade de Curvelo, Minas Gerais. Depois eu continuei meus estudos, né, preparando-me para a ordenação sacerdotal por meio dos estudos teológicos. E em 2007, na minha terra natal, Rio Pomba, tive a alegria de ser ordenado sacerdote para a igreja. Sou muito grato a essa família redentorista que me acolheu nesse chamado de Deus e me dá os meios necessários para eu continuar vivendo a minha vocação. Sou redentorista feliz, me sinto realizado nessa família religiosa e lanço o desafio a quem está escutando. Se você é jovem, rapaz ou moça, e sente esse desejo no coração de se consagrar a Deus na vida religiosa, entre em contato aqui com a Rádio Aparecida, procure ter mais informações e dê seu sim também a Deus.
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2: Santuário Nacional de Aparecida lança neste fim de semana o livro oficial da novena e festa da padroeira de 2026. Ana Maria Reis, da Rádio Aparecida, é quem traz as informações.
3: Na missa de meio-dia deste domingo, o Santuário Nacional de Aparecida lança o livro da novena e festa da padroeira do Brasil 2026, fruto de uma dedicação dos missionários redentoristas que trabalham na editora Santuário, como comenta o diretor comercial da editora, irmão Marco Lucas.
4: Livro da novena e festa da padroeira 2026, com o tema Com Maria em Comunidade, Conhecer e Praticar a Palavra, foi elaborado em conjunto. Um grupo de missionários redentoristas escreveu os textos e fez a revisão teológica. A editora Santuário e o Santuário Nacional cuidaram da arte, da capa e também da distribuição. A novena vai de 3 a 11 de outubro com a festa da padroeira no dia 12. É um trabalho de muitas mãos para que os devotos rezem em comunhão com Maria.
3: A palavra de Deus é luz e fonte de vida e a comunidade cristã deve olhar a palavra e ser uma resposta para as demandas do mundo atual. Essa é a proposta, segundo o padre Ferdinando Mancílio, missionário redentorista, prefeito de igreja da Basílica. Ele comenta que o lançamento do livro neste fim de semana é um convite para o devoto preparar o coração para a festa da Mãe Aparecida.
5: Neste final de semana nós vamos ter o lançamento, precisamente no domingo, na missa do meio meio-dia com o padre Domingo Sávio, com o irmão Marco Lucas. Esta novena então será então anunciada, né? O livreto da novena, melhor dizendo, que tem esse tema, com Maria em comunidade, conhecer e praticar a palavra de Deus. E queremos tornar conhecido que o texto que vai ser rezado, tudo que vai ser rezado, proclamado no altar, no período da novena, está contido neste livrinho, como também a celebração solene do dia 12. Então, um convite para que você adquira o livreto para você rezar e participar. O objetivo é ajudar o povo a rezar e a meditar sobre a palavra de Deus. A novena de Nossa Senhora é a novena do Brasil, porque ela é a padroeira de nossa pátria.
3: O livro da novena 2026 está disponível e o site é editorasantuario.com.br. Ana Maria Reis para o programa Fortes na Fé.

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1: Santuário do Bom Jesus da Lapa celebra a quinta romaria do Terço das Mulheres. Zenaide Almeida, da Rádio Bom Jesus FM, nos traz as informações.
2: A quinta romaria do Terço das Mulheres foi vivida em um clima de profunda fé, oração e espiritualidade no Santuário do Bom Jesus. Com o tema Com Maria, anunciamos o Bom Jesus que habita em nossa história. Mulheres de diferentes lugares participaram deste marcante encontro de louvor, devoção e renovação da esperança. Ouça agora a fala das irmãs Veritas Maria e Isabela, da Fraternidade de São João Paulo II.
3: Quando o anjo anuncia a Virgem Maria que ela será a mãe do Salvador, aí ela entende que o Salvador viria através do sim dela, que Deus quis, que Deus a escolheu para isso.
4: Tenham sempre essa consciência de que o primeiro coração que Deus quer alcançar é o nosso coração, né? E aí, a partir disso, a gente pode testemunhar e levar também a intercessão da Virgem Maria a outros corações.
5: Aqui em Bom Jesus da Lapa, tem sido uma experiência onde Jesus tem cuidado muito do meu coração. Por estar nessa romaria do Terço das Mulheres e a importância de aqui nós juntarmos o nosso coração ao de Nossa Senhora, que cuidou tão bem do seu filho, que está presente todos os dias na nossa vida.
2: Entre orações, cantos e momentos de reflexão, as participantes fortaleceram sua caminhada de fé e reafirmaram a missão de anunciar o amor do Bom Jesus em cada passo da vida. A presença de Maria, exemplo de entrega e confiança em Deus, inspirou cada momento da romaria, marcada pela união, acolhimento e espiritualidade. O encontro foi um verdadeiro dia de graça e comunhão, reunindo mulheres unidas pelo amor de Cristo e pela devoção ao Bom Jesus. Que o exemplo de Maria continue guiando os passos de todos os fiéis, levando esperança e fortalecendo a missão evangelizadora em cada capítulo da nossa história. Zenaide Almeida, para o programa Fortes na

0: das devoções católicas mais queridas do país. O Santuário de Baclarã chega a reunir cerca de 100 mil pessoas a cada quarta-feira para a novena perpétua. E na Igreja de São Clemente, em Iloilo, outros movimentos, outras ações relativas a este jubileu deverão continuar ao longo de todo este ano. Padre Inácio Medeiros de Roma, do Instituto Histórico, para o programa Fortes na Fé.
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2: O programa Fortes na Fé fica por aqui e semana que vem eu volto trazendo mais informações da igreja e também sobre o trabalho dos missionários sedentoristas. Um grande abraço e até lá.
1: Termina aqui mais uma edição de Fortes na Fé. Até semana que vem.
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14: Olá para você que nos acompanha pelas emissoras da Rede Aparecida de Rádio Signes Brasil. Hoje é sábado, 23 de maio de 2026. Começa agora o Notícias em 30, resumo da semana com os principais destaques do noticiário nos últimos dias.
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16: Política.
14: senador Flávio Bolsonaro, do PL do Rio de Janeiro, pré-candidato à presidência da República, admitiu que se reuniu com Daniel Vorcaro, do Master, após a primeira prisão do banqueiro no fim de 2025. Segundo ele, o encontro foi realizado com o objetivo de botar um ponto final na questão do financiamento do filme Dark Horse. O pré-candidato à presidência admitiu ter intermediado as negociações e cobrado pagamentos de Vorcaro, que chegou a repassar cerca de 61 milhões de reais ao projeto. A confirmação foi feita pelo senador Flávio Bolsonaro na última quarta-feira, durante uma declaração à imprensa ao lado do parlamentar do PL.
13: Chegou o momento em que ele parou de honrar as parcelas desse contrato. Em maio de 25 foi quando a última vez que ele honrou com os pagamentos. E mais uma vez nesse meio tempo, como as pessoas que estavam envolvidas na produção do filme não conseguiam um retorno, era quando eu tentava fazer cobrar dele como se para ter alguma posição. Bom, aí no final de 2024, melhor, final de 2025, foi aquele áudio que todos aí ouviram, em que eu peço uma luz para saber, uma palavra final sobre o que vai acontecer, porque o filme já estava num grande risco do filme ser encerrado, inclusive, seria uma grande catástrofe. E no dia seguinte em que ele foi preso, nesse momento é que nós vimos ali que deu uma virada de chave, nós entendemos melhor que a situação era muito mais grave. Em função disso, trago aqui para vocês, eu falei lá dentro para os deputados, mas já vi que a imprensa já divulgou. Eu estive com ele mais uma vez após esse evento, quando ele passou a usar o monitoramento eletrônico, ele não podia sair da cidade de São Paulo. Eu fui sim ao encontro dele para botar um ponto final nessa história. É dizer que se ele tivesse me avisado que a situação era grave como essa, eu já teria ido atrás de outro investidor há muito mais tempo e o filme não correria risco. Então foi uma grande dificuldade nesse momento arrumar outros investidores que pudessem concluir esse filme.
14: Nesta semana, o presidente do Senado, Davi Alcolumbre, da União, se negou a fazer a leitura dos requerimentos para a instalação de uma comissão parlamentar mista de inquérito, a CPMI, para investigar o caso do Banco Master. Mesmo sofrendo pressão de vários parlamentares, Alcolumbre disse que a sessão do Congresso foi convocada para analisar vetos do presidente Lula e que a decisão de fazer a leitura do requerimento é dele como presidente do Congresso.
15: Em resposta à questão de ordem levantada por vários parlamentares na sessão do Congresso de hoje, que requereram a leitura do requerimento de criação da comissão parlamentar mista de inquérito, a presidência esclarece que, conforme disposto no parágrafo 2º do artigo 156 do Regimento Interno do Senado Federal, primeiro subsidiário do Regimento Comum, as matérias do expediente serão objeto da leitura a juízo do presidente. Além disso, o inciso 1 do parágrafo único do artigo 214 do mesmo regimento do Senado dispõe que requerimentos de leituras de matérias devem ser objeto de despacho da presidência. Portanto, o momento da leitura é um ato discricionário da presidência da mesa do Congresso Nacional. Feito esse esclarecimento de ordem técnico-regimental, esta presidência gostaria também de pedir a sensibilidade dos congressistas quanto ao motivo da convocação desta sessão congressual com a pauta previamente estabelecida, composta por 4 dispositivos de um único veto à Lei de Diretrizes Orçamentárias.
14: Hoje há pelo menos 5 pedidos protocolados de abertura de uma CPI para investigar o caso. Um requerimento de CPI exclusivo da Câmara, 3 do Senado e um pedido de CPI mista, ou seja, que reúne deputados e senadores. Destaque nessa semana entre os parlamentares o projeto que limita punições a partidos e políticos. A proposta foi aprovada na Câmara e ONG Transparência Internacional alerta para a fragilidade dos mecanismos de fiscalização. Informações é com Rafael Rodrigues.
16: A Câmara dos Deputados aprovou, com plenário esvaziado, projeto de lei que limita as multas eleitorais por contas desaprovadas de partidos ou candidatos a R$ 30 mil. e que também impede o bloqueio de recursos do fundo partidário e do fundo especial de financiamento de campanhas por qualquer motivo. O projeto também permite ao candidato disparar mensagens com propaganda eleitoral de forma automatizada para telefones cadastrados. A medida permite aos partidos políticos e candidatos registrar junto à Justiça Eleitoral um número de telefone celular oficial para o envio dessas mensagens. O texto proíbe o bloqueio desse número por provedores, exceto em casos de ordem judicial. A ONG Transparência Internacional divulgou uma nota apontando os riscos dessa medida para o processo eleitoral brasileiro, como explica o pesquisador Dr. Guilherme Franci.
17: Os partidos políticos brasileiros desempenham um papel fundamental no processo eleitoral e, portanto, na democracia brasileira. Eles recebem recursos públicos com o objetivo de desempenhar suas funções e, eventualmente, realizar campanhas eleitorais nas eleições municipais e nas eleições nacionais e estaduais. Tendo recebido recursos públicos, os partidos políticos devem prestar contas da utilização desses recursos e, eventualmente, caso cometam irregularidades, ser sancionado por essa irregularidade. Nós, quando cometemos algum crime, alguma irregularidade, somos sancionados, temos que pagar uma multa, nós temos que pagar essa multa imediatamente. Os partidos políticos, se essa proposta for aprovada, vão ter 15 anos para parcelar as multas e outras sanções que sofreram por conta de irregularidades. Os partidos políticos não poderão ser sancionados caso prestem contas anuais irregulares em mais de R$30 mil. Esse é um valor irrisório se você considera o valor total que os partidos políticos recebem do fundo partidário e do fundo eleitoral. Nós temos visto, infelizmente, muitas evidências de partidos políticos envolvidos com caixa 2 e com fraudes em relação às cotas de financiamento para candidaturas de mulheres e pessoas negras. No entanto, esse mecanismo, né, mais uma vez a aprovação de um projeto que afrouxa a fiscalização e cria um cenário de impunidade, tem tudo para promover a repetição dessas práticas irregulares que tanto prejudicam o nosso processo eleitoral.
16: Conforme Transparência Internacional, o tipo de votação desse projeto tem o objetivo claro de impedir o debate junto à sociedade.
17: O objetivo é excluir a sociedade da participação no processo legislativo, impedindo que a sociedade e a imprensa tenham conhecimento sobre o que está sendo votado. O método é um método que a gente já viu diversas vezes. O presidente da casa coloca uma proposta na pauta de votação, essa proposta trata de outro assunto ou trata de um assunto um pouco preocupante, quase inofensivo. É aprovado um requerimento de urgência. A partir desse requerimento de urgência, o PL 4822, ele não precisava mais passar pelas comissões da casa, não precisava passar pela Comissão de Constituição e Justiça, pela Comissão de Finanças e Tributação, e ele deveria ser apreciado diretamente pelo plenário. Uma vez que foi aprovado o requerimento de urgência, imediatamente subiu-se um substitutivo, ou seja, uma proposta que substitui o conteúdo desse projeto. Esse substitutivo foi apresentado pelo relator e era um substitutivo completamente diferente do projeto que foi originalmente apresentado. Era um substitutivo com dezenas de artigos, produzindo mudanças na lei de partidos políticos em diversas áreas, desde regras de fusão, prestação de contas, fiscalização, punições, disparo em massa, funcionamento das fundações partidárias, possibilitando a criação de faculdades dos partidos. Enfim, uma série de dispositivos foram incluídos no substitutivo. Nem os próprios parlamentares tinham conhecimento do que estavam votando.
16: O projeto agora será enviado ao Senado. A expectativa da ONG é que tenha tramitação regular, inclusive com audiências públicas. Rafael Rodrigues, para a Rede Aparecida de Rádio, Signes Brasil.
14: Ainda nessa semana, na Câmara, a bancada ruralista fez uma manobra e aprovou um projeto de lei que reduz em 486 mil hectares a Floresta Nacional do Jamanchim, na Amazônia. A proposta foi votada em uma tramitação a jato, sem passar por nenhuma comissão. Agora o texto passará pelo Senado e, se for aprovado, segue para o Executivo, que pode sancioná-lo ou vetá-lo. A casa, comandada por Hugo Mota, do Republicano, também provou uma proposta que barra ações de fiscalização do IBAMA, Instituto Brasileiro do Meio Ambiente, com base em tecnologia.

0: Em defesa do clima, a tal COP30 aconteceu poucos meses atrás na Amazônia. Se nesta semana, dois grupos de autoridades federais decidiram continuar a destruição ambiental da nossa Amazônia. O Supremo Tribunal Federal acaba de decidir facilitar a construção da ferrovia do agronegócio, a chamada Ferrogrão. A maioria dos ministros do Supremo Tribunal Federal apoiou cortar o Parque Nacional do Jamanchim para a construção da ferrovia. A alteração de limites do Parque Nacional do Jamanchim só pode ocorrer através de um projeto de lei formal, que não aconteceu. Na prática, isso permite que o Congresso reduza áreas para viabilizar obras de grande infraestrutura, como a Ferrogrão. Como hoje quem desmanda no nosso país são mineradoras, fazendeiros e o agronegócio de soja e milho, na última quinta-feira, dia 21, a maioria dos ministros votaram pelo início da destruição do Parque Nacional do Jamanchim. Ministros Gilmar Mendes, Alexandre Moraes, Cristiano Zanin, André Mendonça, Nunes Marques, Luiz Fux, Dias Toffoli. Flávio Dino adiou a sua votação e o único contra foi Edson Fachin. Na mesma quinta-feira, 21, a Câmara Federal votou por la nova lei. O IBAMA fica impedido de fiscalizar por meio de satélite grilagem de terras e derrubada ilegal de floresta. Isto indica que em local mais distante algum grileiro destrói a floresta para fazer pasto ou plantar soja, mas o IBAMA só pode denunciar se for lá no local e comprovar a destruição olho no olho. O tal novo projeto vai ao Senado nos próximos dias, que certamente aprovará. Daí a pergunta: de que adianta grandes conferências do clima na Amazônia se nossa democracia é de república bananeira? Enquanto isso, o fenômeno El Niño já está previsto para daqui a 3 meses trazer para a Amazônia uma seca de rios e floresta mais violento do que em 2024. A catástrofe está aqui e eles nem se importam.
1: Economia.
2: O novo desenrola renegociou cerca de 12 bilhões de reais em dívidas de famílias e contratos do Fundo de Financiamento Estudantil, FIES, desde o lançamento, segundo o ministro da Fazenda, Dário Durigan. Segundo ele, as negociações beneficiaram mais de 1 milhão de pessoas. De acordo com o Ministério da Fazenda, 449 mil dívidas foram quitadas à vista no eixo voltado a famílias. O valor original desses débitos somava 1,6 bilhão, mas caiu para 154 milhões e 200 mil após os descontos aplicados nas negociações. O abatimento médio ficou em aproximadamente 85%. Além dos pagamentos à vista, o programa refinanciou 685 mil operações com garantia do Fundo Garantidor de Operações, o FGO. Agora para um rápido intervalo e na volta você confere os detalhes do anúncio da convocação da seleção brasileira para a Copa do Mundo de 2026.
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2: Agradecemos a audiência dos ouvintes que nos acompanham pela rede Aparecida de Rádio Signes Brasil, em especial a Rádio Caiari FM em Porto Velho, Rondônia.
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2: O presidente Lula sancionou nesta semana 3 projetos de lei que endurecem as regras para proteção a mulheres vítimas de violência doméstica. Entre as medidas está a criação do Cadastro Nacional de Agressores e o afastamento do agressor do lar. Os projetos foram assinados durante evento no Palácio do Planalto em alusão aos 100 dias do Pacto Brasil entre os 3 poderes para enfrentamento do feminicídio. O Cadastro Nacional de Agressores funcionará da seguinte forma: pessoas que forem condenadas por violência contra as mulheres passarão a integrar essa lista, que poderá ser acessada por forças de segurança de todo o país. O banco de dados reunirá informações como, por exemplo, o nome do agressor, documentos pessoais, fotografia, impressões digitais e endereço. Sobre o afastamento do agressor, a lei altera a Lei Maria da Penha e amplia as hipóteses que podem justificar o afastamento imediato do agressor do lar. Além disso, foram sancionados os projetos que reforçam a proteção da vítima, alterando a lei de execução penal para aumentar, principalmente em casos em que o agressor continua ameaçando. Uma operação do Ministério Público de São Paulo e da Polícia Civil contra a lavagem de dinheiro do primeiro comando da capital prendeu na última quinta-feira a influenciadora digital e advogada Deolane Bezerra. Também há um mandado de prisão contra Marcos Williams Herbas Camacho Marcola, considerado chefe da facção, que já está preso, além de parentes deles. Também foram presos Everton de Souza, vulgo Player, indicado como operador financeiro da organização, e Paloma Sanches Herbas Camacho, sobrinha de Marcola, que está em Madrid. Segundo a investigação, o esquema de lavagem envolve uma transportadora de cargas com sede em Presidente Venceslau, em São Paulo, controlada pela cúpula da facção criminosa, considerada a maior do país. De acordo com um relatório produzido pela Delegacia Seccional de Presidente Venceslau, investigadores identificaram indícios de vínculo entre Deolane Bezerra, integrantes da família de Marcos William Herbas Camacho, Marcola e operadores financeiros ligados à facção.
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2: A convocação da seleção brasileira para a Copa do Mundo de 2026 foi realizada nesta semana, na segunda-feira. O anúncio dos 26 jogadores que defenderão o Brasil no Mundial foi feito pelo técnico Carlo Ancelotti em evento no Museu do Amanhã, no Rio de Janeiro. Os nomes escolhidos saíram da lista de 55 pré-convocados que foi enviada à FIFA. Renato Dias, da TV Aparecida, traz as informações.
4: Acabou a expectativa. Já conhecemos quem são os 26 nomes que vão buscar aí o hexacampeonato pela seleção brasileira na Copa do Mundo dos Estados Unidos, México e Canadá. E ele tá na lista, né? Neymar foi convocado. Vamos então com a escalação. Os goleiros são o Alisson do Liverpool, o Ederson do Fenerbahçe, e aqui uma grande surpresa, né? Mas que ganhou muita força realmente no comecinho da tarde de ontem, o Everton. O Everton do Grêmio, né? Foi muito campeão do Palmeiras também, porque o Bento, né, do Al Nassr, e o Hugo Souza do Corinthians, que vinham sendo convocados com mais frequência, mas não estão numa boa fase nessa reta final, né? E Copa do Mundo tem que estar em boa fase para jogar, porque é só um mês, é coisa rápida, né? Um pouquinho mais de um mês dessa vez, né? 48 seleções, serão 38 dias. Zagueiros, Alexandre do Flamengo, laterais, quer dizer, Alexandre do Flamengo, Douglas Santos do Zenit, Wesley do Roma e o Ibanez do Al-Ali da Arábia Saudita. Zagueiros, Danilo do Flamengo, Léo Pereira também do Flamengo, o Bremer da Juventus e Turim da Itália, o Gabriel Magalhães do Arsenal e o Marquinhos do Paris Saint-Germain. Meias, Bruno Guimarães, do Newcastle, Casemiro, do Manchester United, o Danilo Santos, do Botafogo, o Fabinho, do Al Ittihad, da Arábia Saudita, e o Paquetá, do Flamengo. E no ataque, Endrick, do Lyon, Martinelli, do Arsenal, Igor Thiago, do Brentford, da Inglaterra, aí temos então Luiz Henrique do Zenit da Rússia, o Matheus Cunha do Manchester United, Neymar do Santos, Rafinha do Barcelona, Rayan do Bournemouth da Inglaterra e o Vini Júnior do Real Madrid. Tá aí portanto então os convocados para a Copa do Mundo. A partir do dia 27 de maio eles começam a se apresentar na Granja do Comari, como tem rodado dentro do Campeonato Brasileiro, alguns jogos decisivos na Europa, como por exemplo a final da Liga dos Campeões, não estará completo a seleção brasileira. A seleção só fica completa mesmo lá nos Estados Unidos, porque por exemplo, o Brasil tem um amistoso no dia 31 de maio contra o Panamá, no Maracanã, né, para se despedir aqui do território brasileiro. Mas, por exemplo, o Gabriel Magalhães, o Marquinhos do PSG, o Gabriel Magalhães do Arsenal e o Martinelli do Arsenal, por exemplo, estarão disputando a final da Liga dos Campeões no sábado, dia 30. Vão se representar, talvez nem cheguem para esse amistoso de domingo. E aí a seleção, então, depois desse amistoso, embarca para os Estados Unidos, onde tem mais um amistoso lá contra o Egito, no dia 6, e aí, no dia 13 de junho, sábado, a grande estreia na Copa do Mundo contra o Marrocos. Tá aí, portanto, então, agora é torcer pela nossa seleção, né? Acabou aquela dúvida, o Neymar foi convocado e é torcer então pro Neymar, quem sabe, na sua última Copa do Mundo, consegue trazer aí a taça tão esperada pra gente, que a gente não vê há 24 anos, hein?
2: Próxima quarta-feira, dia 27, os convocados se apresentarão na Granja Comari, em Teresópolis, para iniciar a preparação para o Mundial. A estreia na Copa é em 13 de junho contra Marrocos, em Nova Jersey.
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2: A encíclica do Papa Leão já tem data para ser divulgada. As informações chegam com o padre Inácio Medeiros, diretamente de Roma.
5: Magnifica Humanitas, este é o título da primeira encíclica do Papa Leão XIV, versando sobre a salvaguarda da pessoa humana na era da inteligência artificial. O documento será publicado no próximo dia 25 de maio, levando, porém, a assinatura do Papa com a data de 15 de maio, quando se celebrou o 135º aniversário da promulgação da encíclica Rerum Novarum, mesma coisa que das coisas novas do Papa Leão XIII. A apresentação da Magnifica Humanitas ocorrerá no mesmo dia de sua publicação, 25 de maio, às 11:30, no Salão Sinodal, com a presença do próprio Papa Leão XIV. Havia uma grande expectativa sobre esta encíclica, muito aguardada por sinal, pois sempre a primeira encíclica de um Papa é considerada programática de seu pontificado. E como todos já perceberam, o foco de seus pronunciamentos e de seu agir pastoral versa sempre sobre a defesa da pessoa diante de tudo aquilo que pode tirar ou prejudicar a sua vida e a sua dignidade. É por isso que o Papa Leão se bate tanto contra a guerra e qualquer forma de violência. Numa análise ainda bastante superficial, porque depois do lançamento da encíclica, os estudiosos, os pesquisadores, os analistas vão se debruçar sobre ela, percebe-se que a encíclica caminha nesta mesma direção: preservar a vida e a dignidade do ser humano diante da técnica e de tudo aquilo que pode reduzi-lo em seu valor e em sua dignidade. Padre Inácio Medeiros, de Roma, para a Rádio Aparecida e Rede Aparecida de Rádio.
2: Cristãos de diferentes tradições estão unidos nessa semana em oração e reflexão durante a Semana de Oração pela Unidade dos Cristãos 2026, celebrada no Hemisfério Sul entre a solenidade da Ascensão do Senhor e Pentecostes. A iniciativa convida as comunidades a aprofundarem o compromisso com o diálogo ecumênico e a busca pela unidade entre os seguidores de Jesus Cristo. Neste ano, o tema escolhido é tirado da carta de São Paulo aos Efésios 4:4. corpo e um espírito, assim como a vocação de vocês, o chamou a uma só esperança. A proposta destaca que, apesar da diversidade de tradições e expressões cristãs, todos são chamados a testemunhar juntos a esperança e a reconciliação em Cristo. Padre Marcos Barbosa Guimarães, assessor da Comissão para o Ecumenismo e o Diálogo Interreligioso da CNBB, destaca a importância da data.
6: Uma semana de oportunidade para nos voltarmos mais ainda todos para Jesus Cristo, reconhecermos a dignidade comum do nosso batismo, a escritura também que nos ilumina e nos move na nossa ação evangelizadora. O tema escolhido, o trecho bíblico, há um só corpo e um só espírito, assim como a vocação de vocês o chamou a uma só esperança. O sentido da unidade daqueles que creem em Jesus Cristo. Somos membros de um só corpo. Esse corpo, a cabeça, é Jesus Cristo. Somos movidos por um só espírito que age em nós e no meio de nós. E somos movidos também pela esperança. A esperança do céu, a esperança da vida eterna, a esperança de um mundo melhor. Se somos cristãos, somos ecumênicos. E o ecumenismo é esse profetismo. Há a possibilidade de caminharmos juntos, sobretudo no essencial, estarmos unidos. Na caridade, estarmos unidos no amor ao próximo, no serviço aos irmãos. E assim a Semana de Unidade é uma presença profética da Igreja Cristã diante do mundo, que grita, que tem o desejo de paz, de fraternidade, de amor, de diálogo, de solidariedade.
7: Padre Marcos recorda ainda que o caminho sinodal proposto pela Igreja e também as novas diretrizes para a ação evangelizadora da Igreja Católica no Brasil, aprovadas na última Assembleia da CNBB, trazem pontos sobre o ecumenismo e o diálogo entre os cristãos.
6: Nosso sínodo, as futuras diretrizes gerais da ação evangelizadora estão perto aí de ser publicadas, né? O nosso documento, o projeto de evangelização, tem também páginas, tem números diretamente relacionados à questão ecumênica interreligiosa. O sínodo sobre a sinodalidade que se preocupou bastante com o ecumenismo. O sínodo reafirmou que o empenho da Igreja Católica em prosseguir e intensificar o caminho ecumênico com os outros cristãos, em virtude do nosso batismo, é um compromisso nosso, compromisso de discípulos de nosso Senhor Jesus Cristo.
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0: nesta noite linda aqui no Santuário de Nossa Senhora Aparecida, em que vamos celebrar a nossa Santa Missa na vigília de Pentecostes. Aqui lembrando aquele dia que os apóstolos estavam reunidos e recebeu o sopro do Espírito Santo que fez com que eles criassem coragem para enfrentar todas as dificuldades e anunciar sem medo o Cristo ressuscitado. Reunidos em comunidade e unidos em oração, supliquemos ao Senhor que envie sobre nós o Espírito Santo. Celebremos a nossa fé. Com esse espírito, vamos ficar todos de pé, cantar bem bonito o nosso canto de entrada, iniciando a nossa celebração.
1: Número 2.

0: Paz, Eucaristia, Paz de Sebastião Reis, missionário redentorista, que trabalha na pastoral deste santuário. Os nossos concelebrantes vão se apresentar dizendo seus nomes e de onde vieram.
1: Padre Giliardi Sescone Tugava, vindo em Romaria Paroquial, da paróquia Nossa Senhora da Conceição de Uruçanga, diocese de Criciúma, Santa Catarina.
2: Padre Adam, missionário redentorista e trabalho aqui no Santuário Nacional.
3: Padre Júlio, diocese de Novo Hamburgo, eu sou o reitor do Santuário das Mães.
4: Padre Zezinho, diocese de Caçador, Santa Catarina, cidade de Porto União, paróquia Nossa Senhora das Vitórias. Vem comigo também um ônibus com Romeiros.
5: Padre Fernando, paróquia Nossa Senhora da Conceição, Uruçanga, diocese de Criciúma, Santa Catarina.
0: Sejam todos bem-vindos aqui à Casa da Mãe para esta grande celebração da Vigília Pascal. E nós queremos acolher você, romeiro, romeira, peregrino de Nossa Senhora, que veio de longe, veio de perto, se encontra aqui no santuário, nosso pessoal lá do coral, aos acólitos, os leitores, os ministros extraordinários da Eucaristia, os nossos ministros visitantes, e um abraço fraterno a você que reza conosco aí da sua casa, do seu trabalho, que Nossa Senhora esteja sempre no coração de vocês. Vamos acolher a todos e a todas com a calorosa salva de palmas. Bem-vindos, bem-vindas.
6: Em nome do Pai, do Filho e do Espírito Santo.
7: Amém.
6: A graça de nosso Senhor Jesus Cristo, o amor do Pai, a comunhão do Espírito Santo estejam convosco.
7: Bendito seja Deus que nos reuniu no amor de Cristo.
6: Já vivendo essa alegria da solenidade de Pentecostes e nessa vigília pentecostal, queremos reconhecer as nossas falhas, nossas limitações, acreditando na misericórdia deste Deus que não se cansa de amar a cada um de nós do jeito que nós somos. Cantemos pedindo perdão.

0: misericordioso, tenha compaixão de nós. Perdoe os nossos pecados e nos conduza à vida eterna.
1: Amém.

0: Deus eterno e todo-poderoso, quisestes que o mistério pascal fosse celebrado durante 50 dias. Fazei, nós vos pedimos, que pela graça do céu as diferentes línguas dos povos dispersos se unam no louvor do vosso nome. Por nosso Senhor Jesus Cristo, vosso Filho, que é Deus e convosco vive e reina na unidade do Espírito Santo por todos os séculos dos séculos.
1: Amém. Liturgia da palavra, ouvir o Senhor. Senhor, enviai o vosso Espírito Santo e ajudai-nos a compreender a vossa palavra sagrada. Ouçamos.
2: Leitura do livro do Gênesis. Toda a terra tinha uma só linguagem e servia-se das mesmas palavras. E aconteceu que, partindo do Oriente, os homens acharam uma planície na terra de Sinar e aí se estabeleceram. E disseram uns aos outros: vamos, façamos tijolos e cozamo-los ao fogo. Usaram tijolos em vez de pedra e betume em lugar de argamassa. E disseram: vamos, façamos para nós uma cidade e uma torre cujo cimo atinja o céu. Assim ficaremos famosos e não teremos dispersos por toda a face da terra. Então o Senhor desceu para ver a cidade e a torre que os homens estavam construindo. E o Senhor disse: eis que eles são um só povo e falam uma só língua. E isso é apenas o começo de seus empreendimentos. Agora, nada os impedirá de fazer o que se propuseram. Desçamos e confundamos a sua língua, de modo que não se entendam uns aos outros. E o Senhor os dispersou daquele lugar por toda a superfície da terra. E eles cessaram de construir a cidade. Por isso foi chamada Babel, porque foi aí que o Senhor confundiu a linguagem de todo o mundo, e daí dispersou os homens por toda a terra. Palavra do Senhor.

Leitura da Carta de São Paulo aos Romanos. Irmãos, sabemos que toda a criação, até ao tempo presente, está gemendo como quem dores de parto. E não somente ela, mas nós também, que temos os primeiros frutos do Espírito, estamos interiormente gemendo, aguardando a adoção filial e a libertação para o nosso corpo. Pois lá fomos salvos, mas na esperança. Ora, o objeto da esperança não é aquilo que a gente está vendo. Como pode alguém esperar o que já vê? Mas, se esperarmos o que não vemos, é porque o estamos aguardando mediante a perseverança. Também o Espírito vem em socorro da nossa fraqueza, pois nós não sabemos o que pedir, nem como pedir. É o próprio Espírito que intercede em nosso favor com gemidos inefáveis. E aquele que penetra o íntimo dos corações sabe qual é a intenção do Espírito. Pois é sempre segundo Deus que o Espírito intercede em favor dos santos. Palavra do Senhor. Graças.

anoitecer daquele dia, o primeiro da semana, estando fechadas por medo dos judeus as portas do lugar onde os discípulos se encontravam, Jesus entrou e, pondo-se no meio deles, disse: "A paz esteja convosco." Depois dessas palavras, mostrou-lhes as mãos e o lado. Então os discípulos se alegraram por verem o Senhor. Novamente Jesus disse: "A paz esteja convosco. Como o Pai me enviou, também eu vos envio." E depois de ter dito isso, soprou sobre eles e disse: "Recebei o Espírito Santo. A quem perdoardes os pecados, eles lhes serão perdoados. A quem não os perdoardes, eles lhes serão retidos."

0: sentar, quem puder se assentar. Inicialmente gostaria de acolher o meu confrade, irmão Mário, que realiza o seu trabalho pastoral aqui no santuário com muita competência. Queria acolher os nossos ministros, leitores, também as nossas cantoras que nos ajudam a rezar nesta Eucaristia de hoje. E aqui na pessoa dos nossos concelebrantes, que são sempre bem-vindos aqui na Casa da Mãe, Nossa Senhora os acolhe com muito carinho. Na pessoa de vocês, eu gostaria de acolher esse povão maravilhoso, vindo de várias partes do nosso Brasil, com uma calorosa salva de palma. Bem-vindos! E com esse nosso querido povo que se faz presente aqui na Basílica de Nossa Senhora, eu queria acolher fraternalmente você que reza conosco pela rede Aparecida de comunicação. Que alegria rezar com você e por você neste momento todo especial, principalmente nesse tempo litúrgico tão rico que nós já estamos vivendo, que é justamente a Páscoa do Senhor e amanhã Pentecostes. Neste domingo, apenas contextualizando, estamos encerrando uma caminhada de 50 dias por ocasião desse tempo pascal, né? Pentecostes é uma festa judaica. Na sua origem, era uma festa agrícola, onde as pessoas agradeciam a Deus justamente pela colheita da cevada e também do trigo, né? Depois do século I, tornou-se a festa histórica que celebra o quê? A aliança, o dom da lei do Sinai e a constituição do novo povo de Deus, né? Essa contextualização histórica que eu acabei de ressaltar nos ajuda a entender que Pentecostes é a conclusão do tempo pascal, riqueza e prosperidade para as nossas comunidades. Hoje nós estamos aqui realizando esta vigília de Pentecostes, naturalmente finalizando e oficializando esse tempo de preparação para celebrarmos neste domingo a solenidade de Pentecostes. O Espírito Santo é dom de Deus para todos os cristãos. O Espírito Santo, ele dá vida, ele renova, ele transforma a comunidade, ele faz nascer homens novos. Esse é o contexto dessa festa de amanhã, que eu já estou adiantando hoje, nessa vigília pascal que nós estamos celebrando. E por isso, a primeira leitura de hoje, livro do Gênesis, primeiro livro da Bíblia, né? Ali mostra todo aquele projeto da criação deste Deus, né? E ali também aparece esse fenômeno da Torre de Babel, né? Essa Torre de Babel, ela foi construída porque o homem quer ocupar o lugar de Deus justamente para chegar no céu. Ou seja, que sermos deuses justamente em lugar de Deus, dispensando evidentemente a ação e a força do próprio Deus na sua vida. É claro que Deus quer que nós, todos nós, cheguemos um dia lá no céu, né? O próprio Jesus, quando estava aqui no nosso meio, falava: na casa de meu pai há muitas moradas, e certamente a nossa morada lá está, né? Mas para chegarmos ao céu, que é preciso renascer pelo Espírito, renovando essa face da terra. Eis que faço nova todas as coisas. Como nos antepassados, essa Torre de Babel é uma falta provocada justamente pelo nosso orgulho que nós cultivamos muitas vezes no nosso coração. E Babel lembra para nós a Babilônia, a civilização que se tornou modelo, né, da cidade deformada justamente pela autossuficiência da pessoa humana de ontem e possivelmente de hoje, que produz o quê? Uma estrutura injusta, exploradora e opressora. Olha onde é que nós estamos chegando por conta dessa torre. Por isso, a reunião dos povos acontece exatamente em Pentecostes, que é a consumação, eu diria, desta história. A nossa ambiguidade humana, ela produz uma relação social de competitividade, né? A cultura ambígua, num processo histórico, produz uma cidade idolátrica. A idolatria começa a tomar conta das pessoas, já começa logo no começo, onde as pessoas querem ocupar o lugar de Deus, não deixa Deus ser Deus na sua vida. Muitas vezes isso acontece. Por isso, daqui para frente, começa uma nova história, uma história autêntica, uma história verdadeira, né? Voltada para onde? Para uma relação social justa e também para uma cultura mais humana para todos nós. Para um processo histórico dirigido também para a vida e uma cidade fundada na justiça e na fraternidade. É o oposto justamente da Torre de Babel. Primeira leitura traz isso para nós. A segunda leitura, Romanos. Assim como os cristãos participam da glória dos filhos de Deus, a criação toda anseia também participar do mesmo destino humano, porque existe no nosso meio, no mundo, essa dimensão cósmica e universal da revelação da glória de Deus. Por isso, muitas vezes essa criação está submetida ao quê? Às ações humanas, né? A degradação do ser humano. O ser humano que quer destruir essa natureza. Não foi por acaso que o nosso saudoso Papa Francisco escreveu uma encíclica, Laudato Si, justamente chamando a nossa atenção e o nosso compromisso para esta casa comum. E essa leitura vem chamar a nossa atenção justamente para essa ação que nós temos, acabando justamente com a nossa casa comum, e não existe outra, ela é a única. A natureza espera ser libertada do uso egoísta para ser partilhada e colocada a serviço de todos. Assim como os homens esperam ser libertos dessa exploração e opressão, a salvação plena é uma realidade futura e inimaginável. Cegos pelo sistema egoísta, não conseguimos enxergar o quê? O caminho. É o clamor do Espírito Santo que nos convoca a fazer hoje a vontade de Deus. Olha o nosso compromisso, fazer a vontade de Deus. O que é que Deus está pedindo para você dentro dessa realidade histórica onde você está inserido? O seu compromisso de cristão, né? De batizado, né? Por isso, o Evangelho hoje de São João apresenta para nós a festa das tendas, que se recordavam o quê? Os milagres passados, como dons da água em pleno deserto, justamente por meio de Moisés. E aqui nesse Evangelho é o próprio Jesus que se apresenta como a água que sacia plenamente as nossas necessidades humanas. Jesus veio justamente para matar a nossa sede, a sede do homem. E só os que estão abertos à novidade de Deus no mundo conseguem, evidentemente, acreditar em Jesus e matar também a sua sede. Por isso, meus irmãos, é preciso arriscar, ir além das aparências e das certezas estabelecidas para encontrar o Messias e caminhar com ele. Por isso, nós estamos aqui na casa da mãe e nós queremos viver essa igreja que procura dar resposta para os anseios do nosso povo, principalmente em situações pertinentes, onde o próprio ser humano se sente ofendido e assim por diante. Às vezes não respeitamos a dignidade humana. A igreja tem que ser essa voz profética, razão pela qual ela deixa para nós o tema da campanha da fraternidade, fraternidade e moradia. Ele veio morar entre nós. Não percamos de vista a campanha da fraternidade, se você quer ser uma voz profética dentro dessa realidade do nosso mundo de hoje. Aqui na casa da mãe, com Maria, a mãe do ressuscitado, e desta igreja sinodal, nós queremos celebrar Pentecostes ontem, hoje, amanhã e sempre. Amém. Aleluia.
1: Amém.
0: Creio em Deus.
1: Aleluia.
0: Pai Todo-Poderoso,
1: Criador do céu e da terra, e em Jesus Cristo, seu único Filho, nosso Senhor, que foi concebido pelo poder do Espírito Santo, nasceu da Virgem Maria, padeceu sobre Pôncio Pilatos, foi crucificado, morto e sepultado, desceu à mansão dos mortos, ressuscitou ao terceiro dia, subiu aos céus, está sentado à direita de Deus Pai Todo-Poderoso, onde há de vir a julgar os vivos e os mortos. Creio no Espírito Santo, na Santa Igreja Católica, na comunhão dos santos, na remissão dos pecados e na ressurreição da carne e na vida eterna. Amém.
0: As preces da comunidade, reunidos em comunidade e pregando-nos para celebrar a solenidade de Pentecostes, supliquemos ao Senhor, respondendo, irmão Mário.
1: Enviai, Senhor, o vosso Espírito Santo, todos.
2: Enviai, Senhor, o vosso Espírito Santo.
3: Sobre o vosso povo, reunido em oração,
1: enviai, Senhor, o vosso Espírito Santo.
3: Sobre nossos governantes e líderes políticos,
1: enviai, Senhor, o vosso Espírito Santo.
3: Sobre o Papa, bispos e o nosso pároco,
1: enviai, Senhor, o vosso Espírito Santo.
3: Sobre os doentes e idosos,
1: enviai, Senhor, o vosso Espírito Santo.
3: Sobre as crianças e jovens,
1: enviai, Senhor, o vosso Espírito Santo.
3: Sobre as nossas famílias,
1: enviai, Senhor, o vosso Espírito Santo.
3: Sobre as pessoas atuantes em nossa igreja,
1: enviai, Senhor, o vosso Espírito Santo.
0: Senhor, dai-nos a graça de celebrar a solenidade de Pentecostes e escutai a súplica do vosso povo por Jesus Cristo, vosso Filho e Senhor nosso.
1: Amém.
4: Liturgia Eucarística, partilhar e agradecer. Nós vamos ofertar aqui no altar do Senhor o pão e o vinho que irão transformar para nós no corpo e no sangue de Cristo. Você também pode colocar junto com esse pão e esse vinho aqui sobre o altar a sua vida, a sua romaria, sua família, o seu trabalho, tudo aquilo que você tem e tudo aquilo que você é. 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Enquanto ofertamos, cantemos
5: número 16.

0: irmãs para que esse sacrifício seja aceito por Deus Pai Todo-Poderoso.
1: Receba, Senhor, por tuas mãos este sacrifício para a glória do seu nome, para o nosso bem e de toda a sua santa igreja.
0: Demais, Senhor, nós vos pedimos a bênção do vosso Espírito sobre os dons aqui presentes, para que se acenda por eles em vossa igreja aquele amor que revele ao mundo inteiro a verdade do ministério e do mistério da salvação. Por Cristo nosso Senhor.
1: Amém.
0: O Senhor esteja convosco.
1: Ele está no meio de nós.
0: Corações ao alto.
1: O nosso coração está em Deus.
0: Demos graças ao Senhor nosso Deus.
1: É nosso dever e nossa salvação.
0: Na verdade, é digno e justo, é nosso dever e salvação dar-vos graças sempre e em todo lugar. Senhor Pai Santo, Deus eterno e todo-poderoso, por Cristo, Senhor nosso, depois da sua ressurreição, ele apareceu a todos os seus discípulos e à vista deles foi levado ao céu para nos tornar participantes da sua divindade. Por isso, transbordando de alegria pascal, exulta a criação por toda a terra, também as virtudes celestes e as potestades angélicas proclamam o hino à vossa glória, cantando a uma só voz.

modo, ao fim da ceia, ele tomou o cálice em suas mãos e, dando graças novamente, o entregou aos seus discípulos, dizendo: tomai todos e bebei, este é o cálice do meu sangue, o sangue da nova e eterna aliança, que será derramado por vós e por todos para a remissão dos pecados. Fazei isto em memória de mim.

0: mistério da fé e do amor.
1: Todas as vezes que comemos deste pão e bebemos deste cálice, anunciamos, Senhor, a vossa morte, enquanto esperamos a vossa vinda.
0: Celebrando, pois, o memorial da morte e ressurreição do vosso filho, nós vos oferecemos, ó Pai, o pão da vida e o cálice da salvação, e vos agradecemos porque nos tornasse dignos de estar aqui na vossa presença e vos servir.
1: Aceitai, ó Senhor, a nossa oferta.
0: Suplicantes vos pedimos que, participando do corpo e sangue do Cristo, sejamos reunidos pelo Espírito Santo num só corpo.
1: O Espírito nos una num só corpo.
2: Lembrai-vos, ó Pai, da vossa igreja que se faz presente pelo mundo inteiro e aqui convocada no dia santíssimo, no qual, pela efusão do Espírito Santo, foi manifestada ao mundo como sacramento de unidade para todos os povos. Que ela cresça na caridade em comunhão com o Papa Leão, com o nosso bispo Mário Antônio, os bispos do mundo inteiro, presbíteros, os diáconos e todos o povo.
1: Lembrai-vos, ó Pai, da vossa igreja.
3: Lembrai-vos também na vossa misericórdia dos nossos irmãos e irmãs que adormeceram na esperança da ressurreição e de todos os que partiram desta vida. Acolhei-os junto a vós na luz da vossa face.
1: Concedei-lhes, ó Senhor, a luz eterna.
4: Lembrai-vos, enfim, nós vos pedimos, tem piedade de todos nós, dai-nos participar da vida eterna, com a Virgem Maria, Mãe de Deus, sob o título de Nossa Senhora Aparecida, São José, seu esposo, os apóstolos e todos os santos que neste mundo vivem na vossa amizade, a fim de vos louvarmos e glorificarmos por Jesus Cristo, vosso Filho.
0: Por Cristo, com Cristo e em Cristo, a vós, Deus Pai Todo-Poderoso, na unidade do Espírito Santo, por todos os séculos dos séculos.

0: com muita confiança, vamos rezar a oração da unidade. Pai nosso que estais no céu, santificado seja o vosso nome, venha a nós o vosso reino, seja feita a vossa vontade, assim na terra como no céu. O pão nosso de cada dia nos dai hoje, perdoai as nossas ofensas, assim como nós perdoamos a quem nos tem ofendido, e não deixeis cair em tentação, mas livrai-nos do mal. Livrai-nos de todos os males, ó Pai, e dai-nos hoje a vossa paz. Ajudados pela vossa misericórdia, sejamos sempre livres do pecado e protegidos de todos os perigos, enquanto aguardamos a feliz esperança e a vinda do nosso Salvador, Jesus Cristo.
1: Vossa o reino, o poder.

0: Jesus Cristo dissesse aos vossos apóstolos: eu vos deixo a paz, eu vos dou a minha paz. Não olheis os nossos pecados, mas a fé que anima a vossa igreja. Dai-lhe segundo o vosso desejo a paz e a unidade. Vós que sois Deus com o Pai e o Espírito Santo.
1: Amém.
0: A paz do Senhor esteja sempre convosco.
1: O amor de Cristo nos uniu. Cordeiro de Deus, que tirais o pecado do mundo, tende piedade de nós. Cordeiro de Deus, que tirais o pecado do mundo, tende piedade de nós. Cordeiro de Deus, que tirais o pecado do mundo, dai-nos a paz.
0: Felizes somos nós, os convidados para a ceia do Senhor. Eis Jesus Cristo, Cordeiro de Deus, que tira os pecados do mundo.
1: Senhor, eu não sou digno de que entreis em minha morada, mas dizei uma palavra e serei salvo.
0: Corpo e sangue do Cristo, guarde a nossa alma para a vida eterna.
1: Amém. Momento da comunhão. Você que deseja receber a Sagrada Comunhão, aproxime ao longo dos corredores, procure comungar na frente do ministro, com toda a fé, com toda a devoção, e depois dê espaço para que outras pessoas também possam aproximar e receber Jesus. E você que está em casa, também faça a sua comunhão espiritual. Deixe-se Jesus entrar no seu coração. Enquanto comungamos, cantemos.
2: Número 27 do folheto.

graças e louvores sejam dados a todo momento. Jesus, manso e humilde de coração. E vamos rezar cantando, pedindo a Deus que mande para nós muitas e santas vocações sacerdotais e religiosas. Cantemos.

0: começamos a nossa oração depois da comunhão.
1: Oremos. Aproveitem-nos, Senhor, esses dons que recebemos para que vivamos sempre no fervor daquele Espírito que de modo admirável derramastes sobre os vossos apóstolos. Por Cristo nosso Senhor.
0: E agora nós vamos preparar para receber aqui no altar o Andor, com a imagem querida de Nossa Senhora Aparecida, e no final, depois da consagração, nós vamos sair aqui nessa porta onde estou apontando e fazer uma pequena caminhada aqui em volta do santuário. E vamos receber com muita alegria, com muita paz no coração, o Andor com a imagem querida de Nossa Senhora Aparecida. Cantemos enquanto o Andor vem aproximando aqui do

vocês voltar os olhares aqui para Nossa Senhora, com todo o amor no coração, com toda a devoção, vamos renovar a nossa consagração. Ó Maria Santíssima, pelos méritos de nosso Senhor Jesus Cristo, em vossa querida imagem de Aparecida, espalhais inúmeros benefícios sobre todo o Brasil. Eu, embora indigno de pertencer ao número de vossos filhos e filhas, mas cheio do desejo de participar dos benefícios de vossa misericórdia, prostrado a vossos pés, consagro-vos o meu entendimento, para que sempre pense no amor que mereceis. Consagro-vos a minha língua, para que sempre vos louve e propague a vossa devoção. Consagro-vos o meu coração, para que depois de Deus vos ame sobre todas as coisas. Recebei-me, ó Rainha incomparável, vós que o Cristo crucificado deu-nos por mãe, do ditoso número de vossos filhos e filhas. Acolhei-me debaixo de vossa proteção, socorrei-me em todas as minhas necessidades, espirituais e temporais, sobretudo na hora de minha morte. Abençoai-me, ó celestial cooperadora, e com vossa poderosa intercessão, fortalecei-me em minha fraqueza, a fim de que, servindo-vos fielmente nesta vida, possa louvar-vos, amar-vos e dar-vos graças do

0: Senhor esteja convosco.
1: Ele está no meio de nós.
0: Por intercessão de nossa querida mãe, Nossa Senhora Aparecida, ela que é a Virgem do Perpétuo Socorro, a bênção de Deus Todo-Poderoso, esse Deus que é Pai, Filho e Espírito Santo.
1: Amém.
0: Na alegria do ressuscitado, vamos em paz, que o Senhor sempre nos acompanhe. Aleluia.
1: Graças a Deus. Aleluia. E agora uma salva de palmas bem bonita a Nossa Senhora. Viva Nossa Senhora Aparecida.
2: Viva.
1: Viva Cristo.
2: Viva.
1: Viva os romeiros de Nossa Senhora.
2: Viva.
1: E agora convido a vocês seguir o andor de Nossa Senhora, que vai sair aqui pela essa porta onde estou apontando. Tome cuidado nos degraus para não ter perigo. Pode ir saindo, acompanhando. E vocês estão todo mundo convidado a acompanhar o andor de Nossa Senhora numa pequena procissão. E o nosso muito obrigado a você que rezou conosco, é da sua casa. Continue ligadinhos conosco, que Nossa Senhora Aparecida estará sempre no coração de vocês. Nosso canto final, enquanto a imagem vai seguindo e vocês vão acompanhando aí uma pequena procissão, levando Nossa Senhora e Nossa Senhora nos levando. Cantemos.

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11: 19:04.
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11: Com a Mãe Aparecida, Rede Aparecida de Rádio, uma ótima e abençoada noite. A você, meu irmão, a você, minha irmã. irmãos em Cristo que a partir de agora nos fazem companhia em mais um programa com a Mãe Aparecida. Eu, Eduardo José, estou chegando para ficar com vocês até a meia-noite neste sabadão da graça de Deus. Sábado dedicado à nossa Mãe Santíssima, a Virgem Maria, a Senhora Aparecida. A produção é de Marcos Tiago, Paula Castro na coordenação, Padre Vanderlei Souza, missionário redentorista, na direção. Hoje nós estamos vivendo o dia 23 de maio 2026, como eu disse, sabadão da graça de Deus, sábado de nossa mãezinha querida, a Senhora Aparecida. E hoje a Santa Mãe Igreja celebra, faz memória a São João Batista de Rossi, a quem nós pedimos a intercessão. Obrigado a você que nos acompanha pelo aplicativo Aparecida, pelo a12.com/radioaparecida. Obrigado a você, meu irmão, no seu trabalho, na sua casa, aí no seu cantinho de oração, na estrada, você que está rezando conosco, como é bom poder estar juntinho de você aqui na casa da mãe, porque é bom, é muito bom estar onde a mãe está. Obrigado a você que nos acolhe, você que nos recebe. E o nosso momento é de oração, começando a nossa noite de sábado, pedindo sempre a proteção e as bênçãos de nossa mãe, a Virgem Maria.

Virgem Maria, nossa querida mãe e padroeira. Como filhos, nos dirigimos a vós com toda a confiança, implorando vossa intercessão, de modo especial, por todos os nossos ouvintes, por todos aqueles que rezam conosco no dia a dia, para pedir bênçãos à família, bênçãos no trabalho, nas estradas, nos hospitais. Que haja muita alegria e paz em cada lar, e que nenhum de nossos irmãos seja alcançado pela discórdia e pela maldade. Abençoai, ó Rainha da Paz, nossa casa, nossa comunidade de fé, nossos familiares, amigos e conhecidos. Intercedei junto ao vosso Filho Jesus, concedendo-nos a graça de caminhar iluminados pela luz do Espírito Santo. Assim seja.

0: Padre Omar cantando pra gente, Nossa Senhora Aparecida, ó Nossa Senhora, sou devoto, tenho fé, rogai por todos nós, agora e sempre.
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0: Vamos cantar? Quem canta reza duas vezes. Essa você conhece, hein? Vamos cantar juntos.

0: Paulos. 19:17, horário de Brasília. Prova de amor. 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Hoje, os santos da nossa igreja nos ensinam sobre Pentecostes. Santo Atanásio assim nos diz: sem o Espírito Santo, Deus está longe. Cristo permanece no passado, o Evangelho é letra morta, a igreja, uma simples organização. Santo Atanásio nos fala: ao vivermos sem o Espírito Santo de Deus.
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0: É Lúcio Velho chegando com esse momento sempre muito importante para todos nós.
1: Estamos começando o Momento com Maria de hoje e vamos juntos refletir o tema: a devoção da Maria Auxiliadora. A devoção a Maria Auxiliadora ocupa um lugar especial no coração dos fiéis católicos, sendo reconhecida como aquela que intercede com amor e prontidão pelas necessidades do povo de Deus. Sob esse título, a Virgem Maria é contemplada como auxílio dos cristãos nas dificuldades espirituais e materiais, conduzindo sempre a seu filho Jesus Cristo. Essa devoção foi fortemente propagada por São João Bosco, que via em Maria Auxiliadora uma presença constante de proteção e amparo. Ao longo da história, inúmeros testemunhos revelam graças alcançadas por sua intercessão, fortalecendo a fé e a confiança dos devotos. Recorrer a Maria Auxiliadora é reconhecer a ternura materna de quem jamais abandona seus filhos. Em tempos de tribulação, ela permanece como sinal de esperança e socorro seguro. 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

0: 9:24, Maria do Rosário, Rainha da Paz.
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8: 7:30, horário de Brasília. 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
8: 3104-1043 é o nosso WhatsApp para você enviar a sua mensagem de fé, de amor, paz e esperança e as suas intenções também para rezarmos logo mais às 10 da noite o Santo Terço Mariano. E você, meu irmão, rezando por você, pela sua família, por aqueles que precisam. Mande a sua intenção pelo 3104-1043. É o nosso WhatsApp.
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0: 37 minutos, 38 batendo agora. Obrigado a você que nos acompanha, você que reza conosco. Coral Perpétuo Socorro, aceitai meu coração, ó Mãe do Perpétuo Socorro.
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4: Meu irmão, minha irmã, eu sou o Padre Zezinho. Não sei se vocês já perceberam, mas na mídia moderna, outros púlpitos estão falando mais alto do que os púlpitos da Igreja Católica. As pessoas assistem muito mais a TV Globo do que as TVs católicas. Ouvem muito mais emissoras de outras procedências do que emissoras católicas. Isto pode significar que as pessoas não sentem que a programação de televisão ou de rádio da Igreja Católica supra e satisfaça seus desejos e necessidades. Talvez nós tenhamos que melhorar, sim, as nossas programações de televisão e de rádio, para que não sejam talvez religiosas demais, grudentas demais, com incenso demais, mas também não podemos cair no outro extremo de fazer uma emissora de rádio ou de televisão que, para agradar, tem até cenas e narrações de violência, como pode acontecer em algumas emissoras religiosas, que até as 10 da noite passa filme de violência, filme de nudez, e depois das 10 da noite passa pregação religiosa. Aí também não dá, fica incoerente. A Igreja Católica não passa nem as cenas de violência, nem cenas de nudez, nem cenas de provocação à família, mas também em alguns aspectos, sem dúvida, vai ter que melhorar a programação, de maneira que quem fala e quem se manifesta no rádio, na televisão, tem uma conversa agradável. Eu espero que a minha esteja sendo, porque muita gente desliga o rádio porque é religioso demais. Eu não gostaria que você desligasse porque o que eu falo é religioso, é melento demais, grudento demais, mas também não gostaria que você desligasse porque não parece religião, não parece igreja. É um padre que está falando. Só que dá para falar com uma unção assim muito, muito meiguinha, e pode falar da maneira como estou falando, entrando em temas do cotidiano, que isso também é religião. Lutar por uma ponte, por um viaduto na cidade é religião. Isso também é crer. Lutar por mais hospitais, creches, asilos, orfanatos, falar de enfermidade, tentar ajudar as vítimas de violência, do HIV, isso também é religião. Dar uma aula de sexualidade é religião. Dar uma aula de política é religião. Então, o irmão e a irmã precisam decidir. Se os outros púlpitos têm falado alto, nós também temos direito. Mas talvez tenhamos que sustentar nossas emissoras de rádio, de televisão, e à medida que sustentamos, exigir de quem dirige que faça um rádio cada dia mais dialogante, cada dia mais aberto, e que não siga só uma linha de pregação. Isso eu acho que é bom, essa abertura. Por isso que somos católicos, essa abertura. Eu falo mais sobre isso. Eu acho que a mídia católica está aprendendo, mas

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1: Imprecação contra o caluniador. Salmo 109, 108. Ao maestro do coro. Salmo de Davi. Ó Deus do meu louvor, não te cales, pois a boca do ímpio, a boca enganadora, abriu-se contra mim. Falaram contra mim com língua enganadora, com palavras odiosas me cercaram e me atacaram sem motivo. Em paga da minha afeição, se punham contra mim. Eu, porém, orava. Retribuíram-me com males pelos bens, com ódio pelo meu amor. Suscita um ímpio contra ele. Um acusador se põe à sua direita. Ao ser julgado, seja condenado, e a sua oração se transforma em pecado. Sejam abreviados os seus dias, e um outro receba o seu encargo. Fiquem órfãos os seus filhos e sua mulher viúva. Seus filhos fiquem vagando e mendigando, e sejam expulsos até de suas casas em ruínas. O credor esquadrinhe todos os seus bens, e estranhos saqueiem o fruto dos seus trabalhos. Não haja quem tenha compaixão dele, nem quem se compadeça de seus órfãos. Seus filhos acabem mortos, em uma geração se apague o seu nome. A iniquidade de seus pais seja lembrada diante do Senhor, e não se apague o pecado de sua mãe. Estejam sempre em frente do Senhor, e ele apague da terra a sua lembrança. Porque não pensou em fazer misericórdia, mas perseguiu o indigente e mendigo, e o de coração atribulado, para dar-lhes a morte. Porque amou a maldição, venha sobre ele. Não quis a bênção, afaste-se dele. Vestiu-se da maldição como de uma veste, que ela penetre como água nas suas entranhas e como óleo nos seus ossos. Torne-se para ele como a veste com que se cobre e como o cinto com que se cinge. Seja esta paga daqueles que me acusam diante do Senhor, dos que falam mal contra a minha vida. Mas tu, Senhor, meu Deus, age em meu favor por amor do teu nome, pois é suave a tua misericórdia. Livra-me, pois eu sou indigente e pobre, e meu coração está ferido dentro de mim. Estou desaparecendo como sombra que declina, escorraçado como gafanhotos. Meus joelhos vacilam com o jejum, a minha carne ressequida esturricou-se. Tornei-me como um opróbrio para eles. Quando me veem, sacodem a cabeça. Ajuda-me, Senhor, meu Deus. Salva-me pela tua misericórdia, e saibam que isso vem da tua mão. Tu, Senhor, o fizeste. Eles amaldiçoem, tu, porém, bendigas. Confundam-se os que se levantam contra mim, e o teu servo se alegre. Vistam-se de vergonha os que me destratam, e cubram-se de confusão como de um manto. Renderei graças ao Senhor em voz alta, e no meio da multidão cantarei seus louvores, porque se pôs à direita

0: em Aparecida, Rede Aparecida de Rádio. 19:47.
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0: Padre José Allen chegando com a sua mensagem para o dia de hoje.
2: Caríssimos todos, a paz. É sempre importante a gente ter consciência de que a vida é um aprendizado permanente. Nunca é demais falar sobre isso. Aprender cada dia a viver, não só passar pela vida. A vida plena, cada momento da vida, digamos assim, uma oportunidade, uma lição para a gente aprender a viver, não pelas coisas que passam, mas pela infinita misericórdia de Deus que nos dará a oportunidade depois de vivermos plenamente com Ele, como Maria está vivendo desde que morreu e foi assunta ao céu de corpo e alma. Assim, pensemos, essa vida nesse mundo é passageira. Dura alguns anos, nós temos muitas batalhas a enfrentar, muitos desafios, mas o maior desafio é a gente se converter, para que a gente não viva a vida em função desse tempo que passa, mas para a eternidade que não passa. A vida aqui dura alguns anos, algumas décadas, depois é eterna, nunca mais será fim. Por isso, pensemos em acumular a felicidade plena, abraçando a cruz com Jesus, assumindo tudo que ele ensinou, amando a Deus sobre todas as coisas e o próximo como nós mesmos. E temos a graça de ter Maria como nossa mãe, modelo educadora, e vemos nela aquele exemplo que nós podemos aprender como um ser humano, a ir conhecendo Deus, seguindo cada vez mais o que ele nos diz e tomando as atitudes necessárias para que a gente vá se moldando no caminho da fé, da esperança e do amor. Com a bênção de Deus pela intercessão de Maria, sigamos confiantes hoje e sempre.
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0: Tempo de fé e esperança com o padre Reginaldo Carreira.
1: O pão que eu darei é minha carne para a salvação do mundo. É no contexto deste versículo bíblico que Jesus ensina aos seus discípulos mistérios profundos da sua presença eterna entre nós e da sua entrega à vontade do Pai. É também após seu discurso sobre o pão da vida, em João 6, que, repreendido e questionado pelos discípulos e abandonado por muitos, Jesus reafirma aos apóstolos a liberdade para segui-lo. Quereis também ir embora? Podem ir. Para muitos, era difícil continuar seguindo sem entender, pois em alguns momentos, Jesus falava de forma estranha e até além da compreensão dos discípulos. Em outros momentos, chegava a falar de perseguição e morte. Meio difícil querer seguir alguém que fala coisas assim, não é? Mas hoje sabemos, feliz quem acreditou e seguiu Jesus. Em nossos dias não seria diferente. Vivemos num tempo ímpar de questionamentos e dúvidas de fé. Um tempo em que a frieza tem tomado conta de muitos corações e a necessidade de provas, do ver para crer, tem levado uma grande quantidade de pessoas ao ateísmo prático, isto é, até crer em Deus, mas acabam por viver como se ele não existisse. Assim é mais fácil. Não pedimos nada a Deus e não corremos o risco de nos frustrar com uma resposta negativa ou inesperada. Afinal, um Deus que se preze tem que ouvir e atender minhas preces para ser considerado poderoso e bom, não é? Por isso está em alto o Deus dos milagres, o Deus da providência, o Deus da prosperidade, ou resumindo, o Deus que faz o que o homem quer e considera precisar. Esse Deus é fera. Esse é mais fácil seguir. Esse não fala de perseguição, sofrimento e cruz. Nem sempre vamos entender os caminhos do Senhor, mas eu pergunto.

0: abençoe você.
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13: 20 horas, 1 minuto, horário de Brasília.
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13: Acolhendo a você, meu irmão querido, minha irmã querida, que a partir de agora nos fazem companhia por uma das nossas emissoras que integram a Rede Aparecida de Rádio. A você, meu irmão querido, minha irmã querida, que está no trabalho, rezando conosco. Você que está na estrada, os irmãos pelas estradas do Brasil afora, rezando com a gente também. E a você que está aí na sua casa, no seu cantinho de oração, louvando e agradecendo a Deus por mais um dia na sua vida. Obrigado, viu, pelo carinho, pela companhia. Hoje, dia 23 de maio, 2026, sabadão da graça de Deus, sábado dedicado à Virgem Maria, a nossa Mãe Santíssima, a Senhora Aparecida. Obrigado a você que nos acolhe e reza conosco por uma das nossas emissoras que integram a Rede Aparecida de Rádio. A você, meu irmão, que está pelo aplicativo Aparecida e pelo a12.com/Rádio Aparecida. Logo mais às 10 da noite, às 22 22 horas, o nosso Santo Terço Mariano. E você, meu irmão, rezando conosco, viu? Louvando e agradecendo a Deus por este dia que ele está nos concedendo. E já pedindo bênçãos e graças para o domingo, dia do Senhor, Pentecostes, celebrando o Espírito Santo de Deus. Hoje a Santa Mãe Igreja celebra, faz memória a São João Batista de Rossi, a quem nós pedimos a intercessão, louvando e agradecendo.
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0: Tiago Brado, Verdades do Tempo.
1: Essa é uma canção de amor.
0: Com a Mãe Aparecida, Rede Aparecida de Rádio, Música, Fé e Missão. Às 10 da noite, nós rezamos o nosso Santo Terço e você, meu irmão, minha irmã, rezando por você, viu? Rezando por você, pela sua família, por aquelas pessoas que pedem nossas orações. Obrigado, viu, a você que está nos fazendo companhia por uma das nossas rádios parceiras, os nossos irmãos lá pela Rádio Caiari FM em Porto Velho, Rondônia, em São Sebastião do Paraíso, Minas Gerais, a Rádio Difusora FM a 103.1. E o nosso momento é de oração. Momento de agradecermos. Senhor Jesus, neste dia queremos nos colocar sob a proteção maternal da Virgem Maria, mulher da escuta, da fé e da esperança. Assim como os discípulos perseveravam em oração com Maria, ajudai-nos também a permanecer firmes na confiança em Deus. Nos momentos de sofrimento, insegurança e desânimo, sustentai-nos com a força do vosso amor. Que jamais percamos a esperança diante das dificuldades da vida. Fazei de nossas famílias lugares de paz, oração e acolhida. Que nossas comunidades sejam cada vez mais missionárias, fraternas e comprometidas com o Evangelho. Maria Santíssima, Mãe da Esperança, conduzi-nos sempre para mais perto de vosso Filho Jesus.

0: 20:13, uma ótima e abençoada noite a você, meu irmão, a você, minha irmã. Cenáculo de Amor, na voz de Valmir Alencar, com Amanhã Aparecida, Rede Aparecida de Rádio, Música, Fé e Missão.
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0: por amor. 8:17, noite de sábado, com você.
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2: Salmo 10. Ó Senhor, quem tem reto coração há de ver a vossa face.
3: Ó Senhor, quem tem reto coração há de ver a vossa face.
2: Deus está no templo santo e no céu tem o seu trono. Volta os olhos para o mundo, seu olhar penetra os homens.
3: Ó Senhor, quem tem reto coração há de ver a vossa face.
2: Examina o justo e o ímpio e detesta o que ama o mal. Porque justo é o nosso Deus, o Senhor ama a justiça. Quem tem reto coração há de ver a sua face. Ó Senhor, quem tem reto coração há de ver a vossa face.
3: Ó Senhor, quem tem reto coração há de ver a vossa face.

0: Forte, Cristo é nosso show. 20:22. 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

0: lindo, Banda Vida Reluz. Agora 20:26 com Amanhã Aparecida, Música, Fé e Missão. Às 22 nós rezamos o Santo Terço Mariano e você, meu irmão, minha irmã, rezando com a gente, louvando e agradecendo a Deus por mais este dia na sua vida, entregando tudo nas mãos de Nossa Mãe Santíssima, a Senhora Aparecida, para que ela cuide, para que ela interceda por cada um de nós.
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0: 8:30, boa noite.
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0: Com a Mãe Aparecida, Rede Aparecida de Rádio. Abraçando os nossos irmãos queridos que estão rezando conosco, o Jonas Eliseu lá em Patinga, já rezando com a gente, pedindo por ele, pela família, por todos os nossos irmãos e irmãs que estejam sintonizados, rezando conosco, ele e a família estão lá na escuta, né, Jonas? E Patinga, Minas Gerais, mandando um abraço também lá para Almira, rezando conosco sempre, os nossos irmãos, todos ali no Vale do Aço rezando conosco. O Luiz Ricardo em Ponta Grossa, no Paraná, louvando e agradecendo a Deus por mais um dia na vida dele, nos ouvindo pela Rádio Santana FM. A Célia Janice em Roseira, rezando conosco, louvando e agradecendo. Eu fiquei devendo uma música para Célia, né, Celinha? Não toquei para você, viu, minha linda? Vou tocar hoje, tá bom? E ela rezando por ela, pela família, pela vida e saúde dela, da mãezinha Dona Nina, dos filhos, de todos os familiares. A Nancy Ramos, lá em São Manuel, interior de São Paulo, rezando conosco, pedindo por ela, pela família e por todos que necessitam de nossas orações, louvando e agradecendo. E o Wilson Lavrador também, lá em Itabuna, na Bahia, rezando com a gente, pedindo por ele e por todos os nossos irmãos.
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0: 5 minutinhos faltando para as 9 da noite. Flavinho, incendeia minha alma, Senhor. Obrigado a você que nos acolhe, você que reza conosco nesta noite de sábado. Noite dedicada, todo sábado dedicado à nossa mãe, a Virgem Maria. E os santos nos ensinam no dia de hoje. São Basílio Magno, ele fala sobre o Espírito Santo, nos ensina sobre o Espírito Santo, sobre Pentecostes. São Basílio Magno afirma que o Espírito Santo faz com que tudo se torne novo. Isso mesmo. O Espírito Santo faz com que tudo se torne novo. São Basílio Magno.
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0: Departamento de Jornalismo chegando, Rafael Oliveira, com o nosso Destaques da Igreja.
2: Olá para você que acompanha a programação da Rede Aparecida de Rádio. Está começando mais um Destaques da Igreja. Nesta semana foi anunciado que Magnifica Humanitas é o título da primeira encíclica de Papa Leão XIV sobre a salvaguarda da pessoa humana na era da inteligência artificial. O documento vai ser publicado na próxima segunda-feira, dia 25. As informações chegam com Silvanei José, da Rádio Vaticano.
3: O documento será publicado em 25 de maio e leva a assinatura do Papa com a data de 15 de maio, no 135º aniversário da promulgação da encíclica Rerum Novarum do Papa Leão XIII. A apresentação de Magnifica Humanitas ocorrerá no mesmo dia de sua publicação, 25 de maio, às 11:30 da manhã, hora italiana, no Salão Sinodal, com a presença do próprio Leão XIV. Os oradores serão os cardeais Victor Manuel Fernandes, prefeito do Dicastério para a Doutrina da Fé, e Michael Chesney, prefeito do Dicastério para o Serviço do Desenvolvimento Humano Integral. Na sequência, a professora Anna Holland, teóloga e professora da Durham University no Reino Unido. Christopher Ola, cofundador de Anthropic nos Estados Unidos e responsável pela pesquisa sobre a interpretabilidade da inteligência artificial. A professora Leocadie Luzombo, docente de Teologia Política e Pensamento Social Católico na Jesuit School of Theology de Santa Clara, Califórnia. A conclusão da apresentação estará a cargo do cardeal secretário de Estado Pietro Parolin. Em seguida, haverá um discurso e uma bênção do Papa Leão XIV. Dos estúdios da Rádio Vaticana em Roma, Silvanei José.
2: A Secretaria-Geral do Sínodo publicou o documento que vai orientar toda a caminhada da Igreja rumo às Assembleias Sinodais de 2027 e 2028. O texto apresenta etapas, critérios e instrumentos para que cada igreja particular, realidade local, conferências episcopais e organismos continentais possam partilhar os frutos do processo iniciado após o documento final do Sínodo sobre a Sinodalidade. O percurso vai ser desenvolvido em 4 etapas: fazer memória, interpretar, orientar e celebrar, culminando com a grande Assembleia Eclesial em outubro de 2028 no Vaticano, em comunhão com o Papa Leão. De acordo com o documento, o objetivo não é repetir consultas, mas reler experiências, reconhecer os frutos do processo sinodal e os desafios, além de fortalecer a troca de dons entre as igrejas locais. E cristãos de diferentes tradições estiveram unidos nesta semana em oração e reflexão durante a Semana de Oração pela Unidade dos Cristãos, celebrada no Hemisfério Sul entre a solenidade da Ascensão do Senhor e Pentecostes. A iniciativa convida as comunidades a aprofundarem o compromisso com o diálogo ecumênico e a busca pela unidade entre os seguidores de Jesus Cristo. A proposta destaca que, apesar da diversidade de tradições e expressões cristãs, todos são chamados a testemunhar juntos a esperança e a reconciliação em Cristo, como explica Padre Marcos Barbosa Guimarães, assessor da Comissão para o Ecumenismo e o Diálogo Interreligioso da Conferência Nacional dos Bispos do Brasil.
4: Uma semana de oportunidade para nos voltarmos mais ainda todos para Jesus Cristo, reconhecermos a dignidade comum do nosso batismo, a escritura também que nos ilumina e nos move na nossa ação evangelizadora. Tema escolhido, trecho bíblico, há um só corpo e um só espírito, assim como a vocação de vocês o chamou a uma só esperança, no sentido da unidade daqueles que creem em Jesus Cristo. Somos membros de um só corpo. Esse corpo, a cabeça, é Jesus Cristo. Somos movidos por um só Espírito que age em nós e no meio de nós. E somos movidos também pela esperança, a esperança do céu, a esperança da vida eterna, a esperança de um mundo melhor. Se somos cristãos, somos ecumênicos. O ecumenismo é esse profetismo. Há a possibilidade de caminharmos juntos, sobretudo no essencial, estarmos unidos. Na caridade, estarmos unidos no amor ao próximo, no serviço aos irmãos. E assim a Semana de Unidade é uma presença profética da Igreja Cristã estando diante do mundo, que grita, que tem um desejo de paz, de fraternidade, de amor, de diálogo, de solidariedade.
2: E a prelazia de ter fé no coração da Amazônia tornou pública uma realidade que desafia diariamente a missão da Igreja. Um território imenso, marcado por distâncias profundas, isolamento geográfico e vulnerabilidades sociais que exigem presença contínua e compromisso permanente. Por isso, a prelazia lançou nesta semana a campanha nacional Conectando Vidas na Amazônia, Missão Amazônia, Acesso, Presença e Esperança. O bispo da Prelazia de Tefé, Dom José Altevir da Silva, falou sobre a campanha.
5: Depois de tantas tentativas em busca de projetos para ajudar na missão,

0: do ar digital. Então eles em contato com a Prelazia, nós chegamos a este ponto de fazer essa experiência para ver se a gente consegue manter viva esta campanha, né, conectando vidas na Amazônia, como você já falou, feito em duas etapas, né? A primeira etapa é a missão Amazônia, né, que ali fica é a presença física mesmo da igreja, né? E aí nós vamos lutar, a gente consegue barcos, voadeiras, combustível, material necessário para a formação e possibilidades para um maior deslocamento, né? E em prol dessas comunidades. E outra parte vai ser a Voz da Amazônia. E aí é a presença permanente através da Rádio Rural de Tefé, com a ajuda também de vocês na Rádio Aparecida. É a Rádio Rural de Tefé, com mais de 60 anos, ela vem evangelizando, ela vem alfabetizando as pessoas. No tempo do MEB, olha, a Rádio Rural de Tefé, ela foi uma escola ambulante, não só para aprender a ler, mas também para formar a consciência dessas pessoas politicamente falando. Hoje são grandes lideranças na beira dos rios, são grandes lideranças nas cidades ribeirinhas que apontam o caminho para cuidar bem da Amazônia. Então essa campanha é isso, são esses dois pontos que eu me lembro bem. Isso aqui é para ver se a gente consegue mobilizar todo o Brasil, né, para contribuições mensais, porque não adianta fazer só um momento e parar, a missão não é contínua.
1: Os interessados em ajudar essa missão podem acessar o site prelazia.doardigital.com.br/doação, sem acento e cedilha. E o Santuário Nacional de Aparecida lança neste domingo o livrinho oficial da novena e festa da Padroeira 2026. Os detalhes chegam com Ana Maria Reis.
2: Na missa de meio-dia deste domingo, o Santuário Nacional de Aparecida lança o livro da novena e festa da Padroeira do Brasil 2026, fruto de uma dedicação dos missionários redentoristas que trabalham na editora Santuário, como comenta o diretor comercial da editora, irmão Marco Lucas.
3: O livro da novena e festa da Padroeira 2026, com o tema Com Maria em Comunidade, Conhecer e Praticar a Palavra, foi elaborado em conjunto. Um grupo de missionários redentoristas escreveu os textos e fez a revisão teológica. A editora Santuário e o Santuário Nacional cuidaram da arte, da capa e também da distribuição. A novena vai de 3 a 11 de outubro com a festa da Padroeira no dia 12. É um trabalho de muitas mãos para que os devotos rezem em comunhão com Maria.
2: A palavra de Deus é luz e fonte de vida e a comunidade cristã deve olhar a palavra e ser uma resposta para as demandas do mundo atual. Essa é a proposta, segundo o padre Ferdinando Mancilho, missionário redentorista, prefeito de igreja da Basílica. Ele comenta que o lançamento do livro neste fim de semana é um convite para o devoto preparar o coração para a festa da Mãe Aparecida.
4: Neste final de semana nós vamos ter o lançamento, precisamente no domingo, na missa do meio-dia, com o padre Domingos Sávio, com o irmão Marco Lucas. Esta novena então será então anunciada, né? O livreto da novena, melhor dizendo, que tem esse tema, Com Maria em Comunidade, Conhecer e Praticar a Palavra de Deus. E queremos tornar conhecido que o texto que vai ser rezado, tudo que vai ser rezado, proclamado no altar, no período da novena, está contido neste livrinho, como também a celebração solene do dia 12. Então, um convite para que você adquira o livreto para você rezar e participar. O objetivo é ajudar o povo a rezar e a meditar sobre a palavra de Deus. A novena de Nossa Senhora é a novena do Brasil, porque ela é a padroeira de nossa pátria.
2: O livro da novena 2026 está disponível e o site é editorasantuario.com.br. Ana Maria Reis para a Rede Aparecida de Rádio e Signes Brasil.
1: Esses são os destaques da Igreja Católica desta semana. Rafael Oliveira para a Rede Aparecida de Rádio e Signes Brasil.
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0: nascer da água. 20:51, 9 minutinhos faltando para as 9 da noite. Você, meu irmão, minha irmã, rezando conosco, louvando e agradecendo ao bom Deus. 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
2: Revelei teu nome àqueles que do mundo me deste. Eram teus e tu os deste a mim. E eles guardaram a tua palavra. João 17:6. Quando conhecemos alguém pelo nome, já estamos derrubando uma certa barreira de distanciamento e frieza. Saber o nome de alguém é ter um pouco mais de intimidade. E da mesma forma, quando alguém nos chama pelo nome, sentimos-nos mais próximos, mais acolhidos. Aliás, revelar o nosso nome a alguém já é dar início a este processo de aproximação, de intimidade. E por que não? De uma bela história de um bom relacionamento. Jesus fala, em certo ponto de suas escrituras sagradas, que ele revelou o nome do Senhor ao seu povo. Assim está escrito, abre aspas, revelei teu nome àqueles que do mundo me deste. Eram teus e tu os deste a mim. E eles guardaram a tua palavra. Fecha aspas. Revelar o nome de Deus não é apenas uma questão gramatical ou linguística, mas é a presença do próprio Senhor. Em Jesus, conhecemos o verdadeiro Deus, que é cercado de amor, compaixão e misericórdia, e que é revelado hoje, justamente em sua palavra. O nome de Deus ainda hoje continua sendo dado a nós, através da sua palavra. É nela que reconhecemos este nome e desfrutamos dos benefícios deste nome. Justo, misericordioso, amoroso, fiel, consolador, redentor, salvador, ressuscitado. A Santíssima Trindade habita em nós. E para que esta fé continue viva e pulsante em nosso viver, necessitamos guardar a palavra do Senhor. Ainda hoje, podemos continuar compartilhando o nome do Senhor com outras pessoas, espalhando sua palavra em nossos relacionamentos. Assim, mais e mais pessoas poderão conhecer este Deus Salvador e nele, crendo, serão salvas. Senhor, obrigado por revelar a nós o teu precioso nome que carrega teu amor e tua salvação. Ajude-nos a guardar tua palavra para que assim a fé cristã seja fortalecida. Amém.
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9: 21 horas, horário de Brasília.
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9: Com a Mãe Aparecida, Rede Aparecida de Rádio, mandando um abraço aos nossos irmãos em Tefé, lá no Amazonas, nos ouvindo, rezando conosco pela Rádio Rural FM, louvando e agradecendo a Deus por mais um dia, né, meus irmãos? Aí pela 93.9, como disse o nosso querido bispo aí de Tefé, louvando e agradecendo ao bom Deus por tudo, rádio que há 60 anos evangeliza, ensina, leva essa palavra de amor, de fé, de esperança a cada um de vocês pelo Amazonas afora. Fé, Rádio Rural FM, o nosso abraço fraterno a todos vocês. Agora 21:02. Quem está chegando é o Padre Vanderlei Souza com o nosso momento de oração.
10: Olá, meu querido irmão, você que nos acompanha nesse programa com a Mãe Aparecida, sou o Padre Vanderlei, missionário redentorista. Vamos colocar-nos na presença de Deus, rezar, pedir, agradecer e louvar. Reunidos na fé, somos convocados a nos colocar sob a intercessão de Santa Rita de Cássia, exemplo de amor, perseverança,